0: A Cláudia Almeida na edição a esta hora.
1: Está a aumentar o número de portugueses preocupados com a desinformação. Ainda assim, o relatório digital News Report 2026 revela Portugal como um dos países onde mais se confia no jornalismo, embora tenha subido o número de pessoas que se afastou das notícias. Miguel Soares.
2: De 2021 para 2022, a quebra foi significativa. Passou de 7 em cada 10 pessoas interessadas em notícias para 5 em cada 10. E mantém-se. O investigador do Obercom e do Iberifier, Miguel Paisana, avança uma explicação.
3: Neste ano tivemos umas eleições legislativas, temos uma vaga da pandemia e tínhamos a antecâmara da guerra da Ucrânia. E essa concentração de temas duros geralmente tende a ter um efeito um bocadinho repulsivo nos consumidores. O que ocorre depois disso é que esse interesse não aumenta, não volta a aumentar, portanto mantém-se estático nos 50, 51, 52%.
2: Já o número de pessoas preocupadas com a desinformação, sobretudo entre as que mais confiam no jornalismo tradicional, volta a aumentar, cerca de 76% dos portugueses, o que põe Portugal entre os países mais preocupados com o fenómeno.
3: O facto de as pessoas estarem preocupadas não é em si sintoma direto de maiores níveis de literacia ou de outra coisa que o valha. É, ou seja, é mesmo preocupação nominal declarada.
2: Cerca de metade dos inquiridos confiam nas notícias, muito acima da média global, que não chega aos 40%. Outro dado relevante do estudo é no acesso à informação. A televisão continua a ser a principal fonte de notícias, o que pode ter razões históricas.
3: No advento da democracia, 25 de abril, portanto, a socialização para a democracia foi feita pela televisão, não é? É uma coisa curiosa, não é? Enquanto outros países foi anteriormente, com a rádio ter um papel mais preponderante, em Portugal foi a rádio e a televisão. E isso coloca-nos em linha com os países escandinavos, por exemplo, com os quais nem muitas coisas não nos comparamos, mas, por exemplo, ao nível da confiança em notícias e da confiança no serviço público de mídia, estamos a par desses países.
2: Depois da TV surgem as redes sociais, como principal porta de entrada para as notícias, à frente de motores de busca e dos sítios de informação na internet. Só depois surge a rádio e mais abaixo a imprensa. De resto, são poucos os portugueses dispostos a pagar para aceder a notícias.
1: E a RTP continua líder das marcas noticiosas de confiança em Portugal, com 79% de aprovação. A Antena 1 situa-se nos 74%. Em vésperas de o Parlamento debater e votar o pacote laboral proposto pelo Governo, o PCP insiste que não há nada de positivo na proposta e diz que o Executivo está praticamente isolado nesta matéria. Foi esta noite, nas jornadas parlamentares do PCP, numa sessão pública na Marinha Grande. Os comunistas garantiram que não há negociação que salve a proposta de alterações à lei laboral do Governo. A reportagem de João Alexandre.
4: Pensavam ser um passeio no parque.
5: Foi numa sala com quase uma centena de pessoas, entre as quais vários sindicalistas, que o PCP reiterou o apelo e a crítica.
6: O nosso país diz que este pacote laboral está rejeitado.
5: Ao longo de cerca de duas horas, a líder parlamentar e vários dirigentes ouviram queixas sobre a atual situação dos trabalhadores, que, acredita Paula Santos, estão unidos contra a proposta de um governo cada vez mais isolado.
6: Temos visto em vários momentos alguma desorientação e uma grande fragilização por parte do governo, porque estão cada vez mais isolados.
5: Alfredo Maia, deputado, critica a proposta de um banco de horas individual nas empresas.
7: O banco de horas é um verdadeiro assalto.
5: O deputado comunista faz as contas e dá um exemplo.
7: Se a Jerónimo Martins colocar em banco de horas individual 30 mil trabalhadores, obrigados a dar 150 horas de trabalho à borla por ano, significa que cada um deles deixa de receber 1.000 euros. Ora, 30 mil a multiplicar por 1.000 significa que a Jerónimo Martins vai ganhar de lucro líquido, sem esforço nenhum, 30 milhões de euros.
5: Motivos que levam o PCP a antecipar um acordo para fazer passar a proposta do Governo.
7: A clara aliança dos setores mais conservadores, mais reacionários, diria, em ordem a viabilizar esta grave ofensiva contra os trabalhadores.
5: Com o PCP a sublinhar na véspera do debate na Assembleia da República que nunca teve dúvidas sobre de que lado estar perante o pacote laboral.
1: E é na Marinha Grande que terminam esta terça-feira as jornadas parlamentares do PCP. Hoje junta-se aos trabalhos o líder comunista Paulo Raimundo. André Ventura não se compromete com o sentido de voto sobre as propostas de alteração do Governo às leis laborais. O debate realiza-se no Parlamento na quinta-feira e agora o líder do Chega pede ao Executivo um compromisso escrito sobre a descida da idade da reforma.
8: O que pretendemos é que haja um compromisso da parte do Governo de que, obviamente, a idade da reforma não aumenta mais, mas também que há uma calendarização para a sua descida até este ponto, até aos 65 anos de idade ou aos 40 anos de desconto.
1: A proposta do Governo de alterações à lei laboral vai à discussão no Parlamento na próxima quinta-feira. A assinatura eletrónica do acordo entre Estados Unidos e Irão e a promessa de reabertura por Donald Trump do Estreito de Hormuz na sexta-feira trouxe alívio aos mercados internacionais, com os preços do petróleo a caírem quase 5%. Mas da última entrevista do vice-presidente dos Estados Unidos, percebe-se, João Coraceiro, que ainda há muito a discutir entre Washington e Teherão.
9: Na CNN Internacional, J.D. Vance diz que o memorando de entendimento dos Estados Unidos com o Irão é um documento genérico, de página e meia, e que as negociações técnicas vão ser decisivas para definir os vários pormenores do acordo. Depois, a NBC, a garantia do número 2 da Casa Branca, de que os inspetores nucleares vão ter luz verde para regressar ao Irão e que a destruição dos estoques de urânio altamente enriquecido vai ser feita pelos Estados Unidos e pela Agência Internacional de Energia Atómica. Teherão ainda não reagiu. A diplomacia iraniana insiste que a discussão sobre o programa nuclear só vai acontecer numa segunda fase. Para já, o acordo prevê o fim imediato dos combates e a reabertura total do Estreito de Hormuz a partir de sexta-feira, de acordo com Donald Trump. Para já, prosseguem os esforços de desminagem daquela via marítima. Num tema sensível, o Líbano, o presidente dos Estados Unidos diz que quer resolver a situação no país, mas se o Irão insiste que uma das cláusulas do acordo é o fim das hostilidades no Líbano, Israel reitera que não vai abdicar das posições no sul do país.
1: De resto, os combates entre o exército israelita e o Hezbollah continuavam esta noite. Sexta-feira é a data da cerimónia de assinatura formal do acordo entre Estados Unidos e Irão. No Mundial de Futebol, a seleção iraniana entra em campo daqui a menos de uma hora no estádio de Los Angeles para jogar contra a seleção da Nova Zelândia. Irano-americanos lotaram o estádio, com alguns a apelarem para que os iranianos se unam e esqueçam a política, mas outros adeptos exibiram símbolos de protesto contra o atual regime. Los Angeles é onde habita a maior comunidade iraniana fora do Irão, muitos dos quais fugiram do país. Fora de campo, o governo de Teherão já fez a ameaça de suspender os jogos caso se vejam nas bancadas bandeiras não oficiais ou se entoem slogans contra o atual regime. A FIFA já lembrou que proíbe bandeiras ou vestuário de caráter político. No jogo que terminou há pouco no Mundial, empate a um golo entre Arábia Saudita e Uruguai. Em São Tomé e Príncipe, o Tribunal Constitucional publicou nas últimas horas a lista dos candidatos às eleições presidenciais do próximo mês. Admitiu 5 das 6 candidaturas. Avançam o antigo primeiro-ministro Jorge Bom Jesus, Nito de Abreu, candidato apoiado pela ADI, o atual presidente são-tomense Carlos Villanova e os juristas Mique João Bonfim e Eugénio Tini. O Tribunal Constitucional de São Tomé e Príncipe rejeitou apenas a candidatura do político e empresário Domingos Monteiro. Mais de 142 mil eleitores estão inscritos para as presidenciais em São Tomé e Príncipe no próximo dia 19 de julho.
0: Foi edição à 1 da manhã com Cláudia Almeida. 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
1: Boa noite e bem-vindos.

Mais uma vez, sejam bem-vindos. São os momentos iniciais desta edição do Agente Provocador, na Antena 1. Uma hora de rádio com o radar apontado às novidades e surpresas, aos regressos e confirmações, aos maiores desafios da música alternativa da classe de 2025. Mas sem esquecer outras referências sonoras, outros discos e nomes que servem claramente a condução da história que evolui e explica como chegamos afinal à música do presente. Em destaque nesta emissão, uma vez mais, o novíssimo álbum de estúdio dos Sparks chama-se Mad, é o disco da semana no Agente Provocador. Hoje, não apenas escutaremos canções desta nova coleção, como vamos naturalmente recordar alguns exemplos da obra genial dos irmãos Mile, um percurso que começou lá atrás, nos anos 70 do século XX, e teve, nesta semana, um novo episódio. Primeiras notas nesta emissão pelos nova-iorquinos Blonde Redhead, um trio que agora nos oferece a face sonora do seu projeto

0: Momentos iniciais desta nova viagem do Agente Provocador, em destaque e ainda muito a propósito da escolha para disco da semana do novo álbum dos Sparks. Ouvimos The Number One Song in Heaven, o tema-título do disco de 1979, quando a música pop ainda registava tempero disco, ou não fosse a produção daquele álbum entregue ao italiano mágico dos sintetizadores Giorgio Moroder. Aquela era então uma fase de reinvenção criativa dos Sparks, que poucos anos antes haviam, à sua maneira, interpretado códigos glam rock e desses feito a música que deu corpo ao álbum Kimono in My House, que recordaremos na emissão de amanhã. Chegámos ao Agente Provocador com os Blonde Redhead. Before é um novo single gravado com a colaboração de um coro, o Brooklyn Youth Chorus, e uma primeira amostra de uma nova versão do álbum Sit Down for Dinner de 2023. E a seguir, de volta às memórias dos Sparks. Com mais de 50 anos de carreira, a criatividade e o talento ali encontraram sempre o terreno fértil, como neste The Seduction of Ingmar Bergman, os Sparks, aqui em 2009.
1: Mesdames et messieurs, le prix de l'humour poétique du Festival du film de Cannes 1956 est décerné à Ingmar Bergman pour Sourire d'une nuit d'été.

1966 Cannes Film Festival.

Os Sparks no Agente Provocador. O destaque do disco da semana a motivar um mergulho sobre memórias e histórias de uma longa carreira que este rapaz apenas descobriu já no início dos anos 90 e quando os Sparks já editavam discos desde meados dos 70. Ouvimos há instantes My Baby's Taking Me Home, um dos temas do belíssimo Lil Beethoven, um disco que em 2002 juntava à música pop outras referências apreendidas na música de dança e no hip-hop. Logo atrás, 1956 Cannes Film Festival, o nome de uma das faixas do álbum The Seduction of Ingmar Bergman. Ali estava um primeiro disco dos irmãos Mael, dedicado ao género musical radiofónico, com encomenda então do Departamento de Drama Radiofónico da Rádio Sueca Sveriges Radio. E a seguir há mais Sparks. Chama-se Mad e com exclamação damos agora as boas-vindas ao disco da semana neste lugar. As próximas duas saem então da nova coleção dos Sparks.

Nova sequência no Agente Provocador, a passagem de duas das novas canções do novíssimo disco de estúdio dos Sparks, o histórico Duo, que volta em 2025 a fazer prova de vida, sem revoluções ou aventuras, porém um regresso feito com a habitual competência em canções feitas de sinais dos tempos, que ajudaram a escrever uma das carreiras mais importantes da cultura pop e sempre com aquele travo de quem nunca cede a modas ou à previsibilidade das regras que públicos ou tendências ditam a cada novo ano. Ouvimos Jansport Backpack e logo atrás Do Things My Own Way, dois temas do disco da semana para o Agente, Mad com exclamação para o novo disco do estúdio dos Sparks. E a seguir, esta é a nova canção do Saint Etienne.

Da França indie pop que o tempo ajudou a arrumar entre os novos clássicos da música popular do passaporte francês. Enfant terrible para uns, incompreendido espírito rebelde para outros, Benjamin Biolay soube, como poucos, alimentar uma carreira com bons discos que a voz cantou e levou a uma categoria superior entre pares. Agora há um novo álbum de Benjamin Biolay em formato duplo, Disque Bleu, tem edição marcada para o outono e hoje aqui assim trouxemos um novo aperitivo. Depois da balada Adieu Paris, eis que hoje nos chegou aquele Juste Avant le Tombé. Mais atrás, no Agente Provocador, os ingleses Saint-Étienne, que somam mais de 30 anos de caminho ativo na música pop de berço inglês, com pré-aviso de que o próximo álbum será mesmo o derradeiro da obra do Saint-Étienne, resta-nos gozar bem a sua música. E a seguir, ainda em França, uma revelação. Ele é Sans Sauvages.

São os últimos cromos de hoje que acrescentamos à caderneta indie pop da classe de 2025. Inept Apollo é a nova canção dos nova-iorquinos Nation of Language, ainda à passagem do francês Sam Sauvage, o jovem músico de voz crua e gosto por eletrónicas livres. Nova canção Pas Bourré, a encontrar no primeiro disco de originais do miúdo rebelde, com ar perdido, mas bonito. À saída, uma das novas músicas de Tom York, dos Radiohead e dos Smile, que agora em colaboração com o produtor Mark Pritchard, nos oferece um lento, mas maravilhoso Dialing In. O Agente Provocador, esse está sempre na RTP Play, com alguns destaques nas redes sociais da Antena 1. Eu sou o Herberto Quaresma, hoje com o som de Paulo Guimarães e Guilherme Marques. Boa noite. E até amanhã.

0: 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Duas horas no continente e na Madeira. Uma hora nos Açores. Edição do jornalista Pedro Guilherme.
1: Está a aumentar o número de portugueses preocupados com a desinformação. No entanto, o relatório Digital News Report 2026 revela que Portugal é um dos países onde mais se confia no jornalismo, embora tenha subido o número de pessoas que se afastou das notícias. Miguel Soares.
2: De 2021 para 2022, a quebra foi significativa. Passou de 7 em cada 10 pessoas interessadas em notícias para 5 em cada 10. E mantém-se. O investigador do Obercom e do Iberifier, Miguel Paisana, avança uma explicação.
3: Neste ano tivemos umas eleições legislativas, temos uma vaga da pandemia e tínhamos a antecâmara da guerra da Ucrânia. Essa concentração de temas duros geralmente tende a ter um efeito um bocadinho repulsivo nos consumidores. O que ocorre depois disso é que esse interesse não aumenta, não volta a aumentar, portanto mantém-se estático nos 50, 51, 52%.
2: Já o número de pessoas preocupadas com a desinformação, sobretudo entre as que mais confiam no jornalismo tradicional, volta a aumentar, cerca de 76% dos portugueses, o que põe Portugal entre os países mais preocupados com o fenómeno.
3: O facto das pessoas estarem preocupadas não é em si sintoma direto de maiores níveis de literacia ou de outra coisa que o valha, ou seja, é mesmo preocupação nominal declarada.
2: Cerca de metade dos inquiridos confiam nas notícias, muito acima da média global, que não chega aos 40%. Outro dado relevante do estudo é no acesso à informação. A televisão continua a ser a principal fonte de notícias, o que pode ter razões históricas.
3: No advento da democracia, 25 de abril, portanto, a socialização para a democracia foi feita pela televisão, não é? É uma coisa curiosa, não é? Enquanto em outros países foi anteriormente, com a rádio ter um papel mais preponderante, em Portugal foi a rádio e a televisão. E isso coloca-nos em linha com os países escandinavos, por exemplo, com os quais nem muitas coisas não nos comparamos, mas, por exemplo, ao nível da confiança em notícias e da confiança no serviço público de mídia, estamos a par desses países.
2: Depois da TV surgem as redes sociais, como principal porta de entrada para as notícias, à frente de motores de busca e dos sítios de informação na internet. Só depois surge a rádio e mais abaixo a imprensa. De resto, são poucos os portugueses dispostos a pagar para aceder a notícias.
1: Entre os mais jovens, os criadores digitais ganham relevância, mas os meios tradicionais lideram em confiança e credibilidade. Os dados são do Digital News Report deste ano, o maior e mais abrangente estudo global sobre o consumo de notícias digitais. Menos de uma semana após o primeiro encontro, André Ventura e Luís Montenegro voltam a reunir-se logo à tarde sobre o pacote laboral. O encontro entre o presidente do Chega e o primeiro-ministro ocorre um dia depois de André Ventura pedir um compromisso escrito em relação à idade da reforma.
4: O que pretendemos é que haja um compromisso da parte do governo de que, obviamente, a idade da reforma não aumenta mais, mas também que há uma calendarização para a sua descida até este ponto, até aos 65 anos de idade ou aos 40 anos de desconto.
1: Condição apresentada pelo líder do Chega, que não se compromete com o sentido de voto sobre a proposta do governo de alteração à lei laboral. O debate está marcado para a próxima quinta-feira no Parlamento. Entretanto, o ministro das Infraestruturas diz que o Chega às vezes é mais socialista do que o PS. Em entrevista ao programa Política com Assinatura da Antena 1, Miguel Pinto Luz assegura que negociar com o Chega é tudo menos fácil, mas que o governo negocia com todos os partidos.
5: Em sede de Parlamento, ouvimos todos. O Chega às vezes é mais socialista do que o Partido Socialista. O Chega agora tem atitudes e posições públicas sobre temas absolutamente fraturantes da vida pública e da visão de concepção de Estado, que o coloca mais à esquerda muitas vezes que o Partido Socialista. E, portanto, aquilo que de alguma forma se diz que é fácil negociar com o Chega é tudo menos fácil. O governo não se demite da sua obrigação de governar. E governar passa por, em certas temáticas que são da estrita competência ou da co-competência da Assembleia da República, nós temos que, em sede da Assembleia da República, encontrar esses equilíbrios.
1: Já sobre o PS e a propósito da posição dos socialistas na lei laboral, Miguel Pinto Luz fala num partido dividido que traz menos saúde à capacidade do PS negociar.
5: O Partido Socialista já não é aquele partido reformista que tínhamos no passado. É um partido profundamente dividido e essa dimensão de divisão traz menos salubridade, saúde à capacidade do Partido Socialista de poder negociar. O que eu lhe posso transmitir é que hoje negociar com o PS é negociar com um partido dividido, com um partido zigzagueante e com um partido que muitas vezes privilegia taticismo ou ganhos de curto prazo versus a transformação que o país e os portugueses exigem. E isso coloca-nos um entrave muito grande na negociação.
1: O Ministro das Infraestruturas, que nesta entrevista à Antena 1, admite que as obras no aeroporto de Lisboa, na Portela, são um custo político e garante que a ANA está a cumprir os prazos para que em janeiro de 2028 seja entregue o projeto do novo aeroporto perto de Alcochete. Miguel Pinto Luz é o convidado da edição desta semana do Política com Assinatura, entrevista da editora de Política da Antena 1, Natália Carvalho, para ouvir depois das notícias das 10 da manhã. No Mundial de Futebol, um gol de Maxi Araújo salvou o Uruguai de perder com a Arábia Saudita. 1-1 foi o resultado final ao início da madrugada em Miami. Os sauditas marcaram primeiro aos 41 minutos, enquanto que o jogador do Sporting repôs a igualdade ao minuto 80. Terminados os encontros do Grupo H, Uruguai e Arábia Saudita têm um ponto, assim como Espanha e Cabo Verde, que empataram a zero ao final da tarde. Já no Grupo G, Bélgica e Egito empataram a um golo. E a esta hora já se joga o Irão-Nova Zelândia, em Los Angeles, cidade com a maior comunidade iraniana fora do país do Médio Oriente. Um jogo começou há 2 minutos. O resultado do Irão-Nova Zelândia é neste momento 0-0. O presidente dos Estados Unidos, Donald Trump, afirma já ter assinado a versão eletrónica do memorando de entendimento com o Irão e garante que o Estreito de Hormuz vai reabrir. O acordo permite o fim dos combates e o início das negociações sobre a questão nuclear. O vice-presidente norte-americano vai participar na cerimónia de assinatura formal do documento na sexta-feira, na Suíça, mas da última entrevista de J.D. Vance percebe-se que ainda há muito a discutir entre Washington e Teherão. João Coraceiro.
6: Na CNN Internacional, J.D. Vance diz que o memorando de entendimento dos Estados Unidos com o Irão é um documento genérico, de página e meia, e que as negociações técnicas vão ser decisivas para definir os vários pormenores do acordo. Depois, a NBC, a garantia do número 2 da Casa Branca, de que os inspetores nucleares vão ter luz verde para regressar ao Irão e que a destruição dos estoques de urânio altamente enriquecido vai ser feita pelos Estados Unidos e pela Agência Internacional de Energia Atómica. Teherão ainda não reagiu. A diplomacia iraniana insiste que a discussão sobre o programa nuclear só vai acontecer numa segunda fase. Para já, o acordo prevê o fim imediato dos combates e a reabertura total do Estreito de Hormuz a partir de sexta-feira, de acordo com Donald Trump. Para já prosseguem os esforços de desminagem daquela via marítima. Num tema sensível, o Líbano, o presidente dos Estados Unidos diz que quer resolver a situação no país, mas se o Irão insiste que uma das cláusulas do acordo é o fim das hostilidades no Líbano, Israel reitera que não vai abdicar das posições no sul do país.
1: De resto, os combates entre o exército israelita e o Hezbollah continuavam nas últimas horas. Sexta-feira é a data da cerimónia de assinatura formal do acordo entre os Estados Unidos e o Irão.
0: Edição do jornalista Pedro Guilherme. 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
3: Fala com ela, começamos o ano com uma palavra-chave, uma de várias, aliás, mas esta salta-nos à vista porque a sentimos na pele e às vezes ainda nem tem nome, porque conhece tantas formas diferentes. Ansiedade. O primeiro convidado de 2026 é psiquiatra, o médico dos malucos, para aludir ao podcast onde desfaz uma série de mitos sobre saúde mental. Nasceu em Lisboa há 40 anos, é pai de 3 filhos. Parentalidade é precisamente um dos seus temas de eleição, tal como o sono, tal como ouvimos dizer que já não passa sem prescrever exercício físico aos seus doentes. É um psiquiatra com um entusiasmo contagiante. Os médicos também nos contagiam. Eu diria, estarei a ser preconceituosa, que raramente encontramos um psiquiatra com este entusiasmo. Como é que descobriu que queria ser psiquiatra? Como é que se equilibra num mundo de pernas para o ar? Gustavo Jesus, hoje no Fala Com Ela, aqui na Antena 1, gosta muito dos Arcade Fire e tem um humor finíssimo. O humor, como sabemos, é uma finta a muitos males. Vamos à conversa. Olá, Gustavo.
19: Olá, Inês.
3: O que é que fazemos à ansiedade?
19: Bem, para já dizer que fiquei... Não é que isso interesse muito, mas eu gostei da introdução. E gostei, sobretudo... isto não é que eu não... Eventualmente não reconheça isso, olhando para mim, mas eu de facto sou uma pessoa muito entusiasta e muito otimista, de uma maneira geral. E agora, que se sou ou não raro enquanto psiquiatra entusiasta, já não me cabe a mim dizer. Mas de facto eu sou uma pessoa entusiasta e otimista.
3: Portanto, eu não conheço mais nenhum psiquiatra tão entusiasmado como tu.
19: Bom, vou tomar isso como um elogio.
3: E é um elogio, por isso é que estás aqui a abrir o ano, não é? Oxalá que esse entusiasmo...
19: Contagie, como tu dizias na tua introdução, contagie. O ano de todos nós.
3: Sim, os médicos também nos contagiam.
19: Agora, claro que a ansiedade, a tua pergunta era como é que podemos fugir a ela, não, já não me recordo. Era como
3: o, que é que
19: podemos...
3: o que é que fazemos à ansiedade? Aliás, exato. Tu próprio acabas de ver, nós hoje estamos a gravar esta conversa num cenário diferente, não é? Mais aberto, talvez, diferente do habitual. E já pudeste ver que eu estou sempre atenta às notícias que vão caindo, não é?
19: Uhum.
3: Seja do Público, do Guardian, estou sempre ansiosa para saber se o mundo está prestes a entrar numa nova fase. Isto é ansiedade. Sim. Também, não é, Gustavo?
19: E a ansiedade toma muitas formas. No fundo, a ansiedade é um estado emocional que é normal. Ou seja, é suposto nós termos ansiedade. Eu falo muito disso em muitas comunicações que faço à população geral e com os meus doentes e com toda a gente. A ansiedade é suposto existir. Ela foi selecionada como estratégia para nós sobrevivermos no mundo.
3: É uma resposta natural da nossa,
19: aliás,
3: sobrevivência.
19: Isto é muito falado. Nós ouvimos falar muito da resposta de fight or flight, luta ou fuga, em que o nosso coração dispara e ficamos muito alerta para os perigos. O que nós temos que perceber é que... a resposta biológica e psicológica da ansiedade, que é expectável e que até, se tu pensares bem, também nos ajuda, porque nós estamos aqui a falar da ansiedade como uma coisa negativa, estou preocupado com o mundo, o que é que vai acontecer, será que vai haver guerra? Mas a ansiedade pode ser positiva, não é? Se eu estiver perante uma entrevista de emprego e estiver um bocadinho nervoso, posso desempenhar melhor o meu trabalho. Se eu estiver um bocadinho ansioso, também vou estar mais perfeccionista a fazer aquilo que estou a fazer, etc. Portanto, preparo-me para a ação. O problema é a ansiedade quando ela se torna patológica, ou seja, quando a ansiedade é demasiado intensa ou demasiado duradoura para aquilo que a gerou, ou desproporcional em relação ao estímulo que causou, e depois, sobretudo, quando se torna disfuncional. Por exemplo, se tu passasses todo o dia a olhar para as notícias e não conseguisses fazer mais nada, porque estavas tão preocupada com o início da Terceira Guerra Mundial, putativamente falando, que não conseguias fazer mais nada. Portanto, é aqui um espectro entre o que é a ansiedade normal que nos prepara para a ansiedade patológica que nos destrói. Sendo que, do ponto de vista da evolução da espécie humana, isso é compreensível, porque nós vivemos num mundo, e tu falas do mundo de hoje, mas na verdade os últimos 200 anos já são eles próprios muito disruptivos para nós. Não é preciso estar numa guerra iminente. Basta termos luz elétrica, que nos mantém acordados em horas que não é suposto estarmos acordados, portanto, e é disruptivo para os nossos ciclos de vigília e sono. Basta que haja sobrealimentação, disponibilidade alimentar excessiva e as pessoas comem demais, sedentarismo e as pessoas mexem-se de menos. Portanto, tudo isto, todo o nosso estilo de vida e a forma como vivemos é diferente daquilo para o qual estávamos programados, porque nós estamos, no fundo, geneticamente programados com aquilo que a seleção natural escolheu, que é Nós vivíamos como caçadores-recoletores na savana, procurávamos comida quando havia fome, protegíamos dos perigos, que eram pontuais, era um leão aqui, uma falésia onde podíamos cair e tal, uma derrocada, mas depois, regras, já andávamos tranquilos e depois procriávamos.
3: À medida das nossas necessidades, portanto.
19: Portanto, quem sobreviveu a estas coisas... sobreviveu, procriou e os seus genes passaram à descendência. Isto durante 300 mil anos. Agora mete-lhe 200 anos de revolução industrial, antes disso um bocado a revolução agrícola e a revolução tecnológica e a nossa vida atual, ligados 24 horas por dia, com alertas permanentes, preocupações. Depois outra coisa, o nosso próprio cérebro, como não está preparado para esta torrente de informação em que vivemos, em que tu, Inês, estavas quando eu aqui cheguei, o nosso cérebro não está preparado para isto, porque como eu vivia, nós humanos, estávamos programados para estar na savana, a informação não era assim. Era aquilo que nós víamos, aquilo que nós contactávamos diretamente é que era do nosso conhecimento. Portanto, quando nós sabemos o que se passa em todos os lados do mundo, ao mesmo tempo, a todas as horas, isso é overwhelming do ponto de vista sensorial.
3: O que é que isto faz ao meu cérebro?
19: Isto faz com que o teu cérebro, no fundo, esteja a disparar constantemente respostas que era suposto disparar apenas pontualmente, muito frequentemente e de forma crónica. Portanto, isto quer dizer que a pessoa, nós, humanos, de uma maneira geral, vivemos em stress crónico. Portanto, nós deixámos de viver um stress agudo e passámos a viver um ambiente de stress crónico. Claro que eu estou aqui a dar um componente muito biológico à coisa, não é? Mas sociologicamente e socialmente isto é muito relevante, porque depois quem está muito estressado, quem está ansioso patologicamente, mesmo que não seja uma ansiedade patológica, mas está em stress, também responde de forma diferente ao mundo. Portanto, e acho que é fácil reconhecer isto, a crispação social tem vindo a aumentar. A polarização de opiniões também, a própria polarização política, a forma como isso se traduz na composição da Assembleia da República, tudo isso é uma tradução desta vivência de stress permanente e da forma como é.

0: um teor mais negativo, mais crítico, mais preocupante, tornam-se mais populares do que as coisas estritamente positivas. Portanto, repara, já estamos a viver num ambiente completamente diferente do que é o nosso. A dormir de forma diferente, a comer de forma diferente, com estilos de vida que não são adequados, certo? Isso é a nossa vida em geral. E depois mete-lhe informação, informação permanente, preocupante, com, ainda por cima, algoritmos que nos dão precisamente aquilo que vai aumentar o nosso stress psicológico, a nossa crispação e a nossa polarização. E voilá, temos o que se passa atualmente.
1: Portanto, eu vou já concluir que não devia ter estes alertas no meu telemóvel, certo?
0: Completamente
1: porque
0: certo,
1: segundo
0: a minha opinião. Eu sou a favor de não notificações no telemóvel. Eu acho que as pessoas devem ter uma relação. Eu, repara, há quem acha que eu sou contra os telemóveis e contra as redes sociais, não é o caso. Eu acho que as redes sociais e os smartphones em particular devem ser vetados a jovens. Acho que não...
1: Até que idade, já agora?
0: Eu acho que pelo menos até aos 16 anos. E pode parecer muito isto, as pessoas às vezes ficam escandalizadas com esta opinião, mas, mais uma vez, recorro-me da biologia, porque o cérebro adolescente não está pronto. Todos nós já fomos adolescentes, todos nós já convivemos com adolescentes, e até há quem diga que os adolescentes são insuportáveis. E porquê? Porque os adolescentes não têm regulação dos impulsos, regulação emocional suficiente, porque o seu cérebro desenvolveu-se desfasadamente. Primeiro os impulsos desenvolvem-se, nós sabemos isso, não é? A criança passa ao início da adolescência impulsiva, toma riscos, não é? Corre riscos, gosta de experimentação, e depois mais tarde começa a tornar-se mais ponderado e então fica adulto, e então já pensa duas vezes e já pensa no que diz, já não diz logo, não reage com tanto dramatismo. Ora bem, não é, eu tenho uma presença nas redes sociais que é relativamente grande, mais do que eu alguma vez imaginei ter, para ser completamente honesto, porque eu era aquela pessoa que antes da pandemia dizia: o Instagram não acho graça, eu devo estar velho porque não percebo muito bem sequer como é que o Instagram funciona. E depois até te vou contar como é que eu entrei no Instagram. Foi para ver os diretos do Bruno Nogueira durante a pandemia, que toda a gente falava daquilo, e pensei: é pá, isto deve ser genial, não se fala de outra coisa, vou ver, vou me inscrever no Instagram. Muito bem, quando me inscrevi no Instagram, além de ter visto os diretos do Bruno Nogueira, percebi que havia também a circular muita informação sobre saúde e sobre saúde mental que era muito errada. E por pessoas sem nenhumas credenciais científicas para falar sobre os assuntos. E pensei, não pode ser. Comecei a eu próprio mandar uns bitites nas redes sociais. E foi assim que a minha presença nas redes sociais
1: para existiu. Repor a verdade.
0: Tentar, pelo menos. Ou tentar, já que há tantos influencers a dizer disparates, eu tentei ser um, e eu odeio esta expressão, um influencer a dizer coisas científicas. Porque isso é uma das coisas que a nossa época também é rica. Coisa que me preocupa muito, que é a negação da ciência e a negação dos dados, a negação dos dados estatísticos, não é? Porque as pessoas emitem uma opinião normalmente extremada, é o que está a dar, opiniões extremadas, sem qualquer base científica para dizer, e pronto, e depois basta reproduzir aquilo infinitamente. Como as redes sociais também selecionam uma câmara de eco, porque quem me segue é quem gosta de me ouvir, e no meu feed aparece aquilo que eu gosto mais, porque foi aquilo que eu partilhei e foi aquilo que eu fiz like anteriormente. Está o caldo entornado, porque eu estou sempre a ouvir-me ou a ouvir as mesmas coisas que eu já acho. E, portanto, vamos amplificar ideias sem base científica e sem dados efetivos. Isto é verdade para a ciência, para a medicina, é verdade para a política, para questões fraturantes da sociedade atual, como sendo a imigração, o acesso ao SNS, etc, etc. E, portanto, isto para dizer que, claro que eu falo tanto que às vezes me perco no meu próprio raciocínio, já deverás ter percebido, mas, tentando voltar ao ponto em que eu estava...
1: Tu sabes esse ponto?
0: Eu não sei já esse ponto, confesso.
1: Feliz...
0: Ah, já sei o quê? Já sei. Estava a falar das redes sociais e porquê é que eu parei no Instagram? Quem me está a ouvir pensa assim, este psiquiatra de facto já não está... As pessoas já acham todas que os psiquiatras não batem bem da bola. Eu quero negar essa suspeita, mas de facto a Inês disse na introdução que eu era entusiasta e aqui se vê que sou. Quando uma pessoa está nas redes sociais, era aqui que eu queria chegar, e faz post sobre qualquer assunto, mesmo que seja baseado em ciência, sem qualquer conteúdo opinativo, é interessante ler as caixas de comentários. Porque as caixas de comentários são, eu continuo a achar, surpreendentes e chocantes ao mesmo tempo, porque, por exemplo, um dos comentários que eu ouço mais sobre quando alguns temas surgem, por exemplo, o tema da cannabis, quais os efeitos da cannabis no cérebro, quais os efeitos da cannabis na adolescência, as próprias redes sociais, etc., e alguém discorda, o comentário mais frequente é assim: realmente tem é que ir informar-se melhor sobre o assunto e vai perceber que a cannabis na verdade é ótima para o nosso cérebro. Pronto. E eu pergunto, informar melhor ainda? Depois de 6 anos de curso de medicina, mais 5 anos de especialidade em psiquiatria, mais não sei quantas pós-graduações, onde é que esta senhora acha que eu devo ir informar-me? Portanto, esta valorização da opinião sobre ou acima dos dados. Curiosamente.

0: Normalmente um dos comentários que eu mais leio é: deixa essa substância que andas a fumar, não é?
1: Ah, exatamente.
0: Não, não em relação a
1: sim,
0: mim.
1: Sim, estou a perceber.
0: É muito comum.
1: Sim, isso também revela estigma, não é? Porque normalmente quando a opinião é diferente da nossa, ou melhor, eu espero não fazer isto eu, mas em geral as pessoas associam opiniões, e como as opiniões estão muito polarizadas, opiniões diferentes da nossa estão normalmente associadas a não está bom da cabeça, ou não funciona bem da cabeça, ou é doente mental, ou fumou uns charros e por isso é que diz estas coisas.
0: É isso, é isso. Deixa-me voltar atrás,
1: claro.
0: Porque me entusiasmou, primeiro entusiasmou uma ideia de que eu podia estar a fazer este programa, o Fala Com Ela na Savana, seria muito mais interessante.
1: Me parece.
0: Não é?
1: Depende dos dias, não é? Se a savana estivesse muito rica em predadores, não sei se
0: não, não seria bom, não seria bom. Tu falaste aí nessa questão da ansiedade poder ser boa. Quando vamos para uma entrevista de emprego e estarmos um bocadinho nervosos ou ansiosos, pode favorecer a nossa performance. Uhum. Isto sou eu a dizer.
1: E dizes bem.
0: Nunca tinha pensado nisso assim. Ou seja, o facto de eu estar relaxada pode não ser favorável?
1: Pode. Por isso é que às vezes há pessoas que até... Por exemplo, na consulta isto é frequente. As pessoas dizem, não tem nada que eu possa tomar antes de fazer X coisa. E isso eu tenho, mas eu acho que você vai ter uma performance pior. Porque, no fundo, a ansiedade como estratégia... Bom, já falámos do que é a ansiedade patológica e como é que o mundo nos está a deixar ansiosos. Mas se olharmos para a ansiedade individual nossa do dia-a-dia, das tarefas, o seu objetivo era aumentar a nossa performance. Vamos olhar sempre à ancestralidade. Eu acho que é muito fácil perceber o comportamento humano quando olhamos para aquilo que foi selecionado pelo nosso, pelos 300 mil anos em que estamos neste planeta. Aquilo que era aumentador da nossa sobrevivência é aquilo que nós temos hoje em dia. A diferença é que a nossa sobrevivência naquela altura não tem nada a ver com o momento em que vivemos e, portanto, as estratégias que eram boas no passado podem agora até ser disfuncionais, porque nós mudámos radicalmente o ambiente para o qual fomos selecionados. Mas a ansiedade, primordialmente, é para quê? Para então combater os perigos. Vamos supor um predador. Veja um leão. Alerta, o leão vai-me matar, eventualmente, vou ter que lutar ou fugir. Para isso vou ter que ter palpitações, que é aquilo que nós sentimos hoje em dia. Porquê? Frequência cardíaca aumentada para ter o sangue a ser bombeado para o corpo, para ficar com os músculos com sangue. Aumento da frequência respiratória, aquela respiração afogante, para ter oxigênio, para ir também para os músculos e eu conseguir fugir do leão ou lutar com o leão. Uma capacidade de alerta. E a pessoa está alerta a tudo, está a ver se o leão ataca, se consigo fugir, por onde é que eu consigo encontrar um melhor caminho. Portanto, repara, isto é tudo para peak performance, como agora se costuma dizer também na gíria popular. Agora, e portanto, de facto, mesmo nos dias atuais, ainda que o ambiente seja muito diferente, nós estamos sempre a avaliar o perigo, na realidade. Por exemplo, para usar o exemplo que tu selecionaste aqui, a entrevista de emprego. A entrevista de emprego tem perigo porquê? Porque eu posso não ser selecionado, eu posso não ficar com o emprego e posso continuar desempregado. Portanto, se essa entrevista de emprego eu vejo-a como um potencial perigo, se me correr mal é perigoso para mim, a minha sobrevivência diminui porque eu não vou ser selecionado aqui neste grupo, não vou fazer parte daquilo que quero fazer, então é normal que eu ative uma resposta de ansiedade que faz o quê? Aumenta a frequência cardíaca, a frequência respiratória, disponibiliza recursos biológicos para eu estar melhor e funcionar melhor. Agora, se nós olharmos para a curva da ansiedade e da performance, é uma curva mais ou menos em U invertido. Zero ansiedade é muito pouco produtivo. E acho que qualquer pessoa reconhece isto, não é? Tenho uma coisa para entregar, um trabalho qualquer para entregar. Quando? Daqui a 2 anos é o prazo. Ok, não vou fazer este fim de semana em princípio, não é? Agora, não fiz nada e o prazo é hoje às 5 da tarde. Dificilmente eu também vou conseguir. A ansiedade sobe tanto, eu fico tão ansioso que bloqueio e não consigo fazer, até porque efetivamente o tempo não iria ser suficiente. Portanto, quando temos então uma curva em U, isto para quem nos está a ouvir conseguir visualizar, um gráfico em U, em que no eixo das abscissas, para quem ainda se lembra desta parte da matemática, que é a barra de baixo, a barra horizontal, no eixo das abscissas temos a ansiedade e no eixo das ordenadas, que é a vertical, temos a produtividade ou a performance. E temos, portanto, zero ansiedade, zero produtividade, porque daqui a 2 anos não me interessa para nada. Muita ansiedade torna-se difícil de gerir, bloqueia-nos, ficamos overwhelmed, ficamos assoberbados. Uma ansiedade intermédia é o ideal. É aquela em que nós estamos alerta, mesmo cognitivamente estamos mais funcionais, conseguimos desempenhar melhor durante um período de tempo. Agora repara, isto é verdade para um teste de uma hora, uma entrevista de emprego de meia hora, mas se tu tivesses que estar a performar, vamos usar este aportuguesamento da palavra performance, a performar durante um dia inteiro, e toda a gente já sentiu isso, começa muito bem, mas depois vai decaindo a performance. Porquê? Porque nós não estamos preparados do ponto de vista biológico para estar estressados de forma contínua. Tem que ser uma coisa aguda. Portanto, a ansiedade, para ser funcional, tem que ser aguda, pontual, de ajustamento àquele acontecimento e depois normaliza.
0: O problema é que é uma linha que continua muitas vezes, não é?
1: Ora bem, sobretudo no mundo em que vivemos, com estímulos permanentes e com solicitações.
0: Olha, vou pedir-te uma primeira canção. Sei que escolheste os Killers para começar.
1: Verdade. Não sei se fizeste de propósito, mas vem mesmo a propósito do que eu estou a dizer, porque eu estava a falar de preocupações, o mundo cheio de preocupações. Esta música que eu selecionei dos The Killers, devo dizer o seguinte: eu sempre adorei música. Quando tu me pediste para selecionar duas músicas, eu pensei assim, vou às minhas músicas, digamos, às minhas músicas favoritas, às minhas músicas que eu sempre penso assim, vou ouvir música, uma música que eu queira mesmo ouvir, ou àquelas mesmas músicas, àquelas mesmas bandas. Os The Killers, nomeadamente os álbuns mais antigos, não tanto os mais recentes, era uma dessas bandas. E é engraçado que eu, quando era, verifiquei, quando selecionei as músicas, que ambas têm cerca de 20 anos, o que me surpreendeu, porque na minha cabeça as músicas são recentes e eu, portanto, isto quer dizer alguma coisa sobre a minha própria percepção da passagem do tempo. Mas não são recentes, têm 20 anos, mas ainda bem, porque este programa também tem 20 anos, vi no outro dia,
0: é,
1: e portanto estamos alinhados aí. E é engraçado que esta música que eu escolhi, que se chama All the Things That I Have Done, foi uma música que eu escolhi numa vez que, quando era ainda da faculdade, eu e um amigo meu, que continua a ser um grande amigo meu, que é atualmente anestesista, fizemos um piloto para a rádio, para uma rádio universitária, na tentativa de criarmos um programa para a rádio. Devo dizer que não foi selecionado e, portanto, nunca aconteceu. Foi só um piloto. E esta música,
0: como é que se chamava?
1: A rádio. Não me lembro.
0: Não, o programa.
1: Não,
0: programa.
1: Também não me lembro.
0: Não tinha.
1: Mas lembro-me que esta música foi uma das selecionadas, porque eu na altura já adorava a música. Mas agora, quando fui buscá-la e olhar para a letra, achei ainda mais apropriado que um psiquiatra trouxesse. Porque, no fundo, é uma letra que fala sobre como é que o tempo passa, as coisas acontecem, nós fazemos coisas boas e más, e às vezes culpabilizamos por aquilo que não correu tão bem, ou porque algumas coisas não correram como nós queríamos. E eu vejo isso, todos nós passamos por isso, mas eu vejo isso, surpreendentemente para mim, na minha consulta, em pessoas cada vez mais jovens, pessoas que acabaram de sair da faculdade e já estão num mindset de o que é que eu fiz de relevante até agora. E eu penso, poça, tu acabaste de sair da faculdade, porque é que tens que ter feito alguma coisa de relevante, não é? E acho que esta música, no fundo, vai dizer isso. Vai dizer que fazemos coisas boas, coisas más, mas no fim, the battle is won. Ou seja, with all the things that I have done. Porque tudo o que eu fiz, no fundo, construiu-me, construiu a minha vida, e isso deve ser visto como uma vitória por si só.
0: Muito bem, vamos ouvir.

0: O psiquiatra Gustavo Jesus, no Fala Com Ela, aqui na Antena 1, inaugura o ano aqui no Fala Com Ela, a falar sobre ansiedade. Gostava também de falar sobre sono e parentalidade. Tu és pai de 3 filhos.
1: Verdade.
0: 7, 4 e 2 anos.
1: Logo, não tenho sono, não é? Não durmo. É isso que tu, não, essa ligação tu estás a fazer.
0: Sono deves ter, embora não pareça, mas não sei se dormes muito. Mas esta questão do envolvimento dos homens nestas atividades, antigamente apenas entregues às mulheres, os homens perceberam que a masculinidade deles, por se envolverem mais no nascimento e no acompanhamento das crianças, não está posta em causa?
1: Eu gostava de dizer taxativamente que sim, mas eu acho que ainda não perceberam. Para ser completamente honesto, eu acho que uma parte dos homens felizmente percebeu, muitos homens perceberam, cada vez mais homens perceberam que a masculinidade não tem nada a ver com só ir à caça e não cuidar dos bebés, mas há muitos homens que ainda continuam a fazer essa dicotomia de tarefas versus sexo e versus masculinidade, feminilidade, que não faz para mim grande sentido, para não dizer nenhum sentido. Mas no meu caso em particular, nem é necessariamente uma coisa geracional, embora a minha geração seja uma geração muito mais aberta a isso e muito mais despreocupada com a ideia de que as tarefas domésticas ou as tarefas das crianças são para a mulher, que coisa que não me faz nenhum sentido, mas nem é uma coisa tão geracional assim, porque eu, na verdade, venho de uma família em que isso já era assim. E o meu pai, que tem atualmente 80 anos, era tão investido e tão envolvido nos cuidados aos filhos como eu sou. Também porque lhe calhou uma mulher, que é a minha mãe, que não está para papar grupos, digamos assim, nunca papou grupos, não é? Porque era muito emancipada desde sempre e professora universitária e uma péssima fada do lar, diga-se de passagem, com muito orgulho, acho eu. E portanto, eu já... É uma frase que eu digo muitas vezes, em que eu cito a minha mãe muitas vezes, é quando eu pedia à minha mãe para me passar uma camisa na adolescência ou início da idade adulta, ela dizia assim: filho, passas tu, que passas muito melhor. Portanto, isto foi basicamente a minha vivência, por isso para mim isto é o que é.
0: E tu ias passar?
1: Claro, eu ia passar e realmente passar uma camisa não dá assim tanto trabalho, se sejamos honestos. Tu não dirias o mesmo?
0: Não,
1: é porque não tens camisas tantas quanto eu tenho e portanto eu de vez em quando tenho mesmo que passar uma camisa e faz-se bem.
0: Eu assumo explico aqui que não consigo passar uma camisa.
1: Não é fácil, mas com o treino poderás lá chegar. Agora, isto para dizer o quê? Isto para dizer que...
0: E depois o envolvimento dos homens nestas...
1: Sim, ainda por cima eu também estou com uma mulher que é igual neste aspecto, não vê qualquer diferença.
0: Manda passar as camisas.
1: Não manda passar as camisas. Na verdade, nós mandamos passar a roupa fora porque nenhum de nós tem paciência para isso. Felizmente temos capacidade financeira, claro, para o fazer, porque nem toda a gente tem. Mas, por exemplo, a minha sogra, que no fundo é outra influência aqui neste triângulo, neste quadrângulo, sei lá muito bem, este poliedro, o meu filho agora está a estudar os poliedros, só fala disso. Portanto, neste poliedro, a minha sogra diz muitas vezes: a minha casa só tem cozinha porque vinha com a casa, porque eu não preciso. Portanto, estás a ver? Logo, para mim isto é um ambiente muito natural. Agora, deparo-me depois no dia-a-dia com outras formas de viver em que ainda existe uma desigualdade grande. E acho que temos que reconhecer que socialmente essa desigualdade continua a existir. E continua a existir socialmente uma desigualdade entre homens e mulheres, na distribuição das tarefas, naquilo que as pessoas habitualmente chamam a carga mental, que as mulheres têm que marcar as consultas, e com os filhos aqui, com os filhos ali, os homens só têm que trabalhar. Não é nada a realidade que eu vivo. Espero que seja a realidade de cada vez menos pessoas.
0: Como é que se desconstrói isso?
1: Olha, eu acho que é difícil desconstruir one-on-one. Portanto, tem que ser uma coisa mais sociológica, mais cultural. Embora seja no one-on-one que depois os efeitos sejam visíveis. O que eu quero dizer com isto é, como eu explico muitas vezes, eu tiro imenso prazer da relação com os meus filhos. Eu adoro estar com os meus filhos, estar a fazer os trabalhos de casa com eles, estar a passear com eles, estar a fazer outras tarefas quaisquer, até mesmo as tarefas habitualmente aborrecidas, como dar banhos e dar jantares, que é uma coisa diária que tem que ser feita. Mas tem momento, aquilo tem uma parte boa. E sobretudo aquela presença assídua na vida dos miúdos torna-me efetivamente muito mais próximo deles, inevitavelmente, não é?
0: E também é quase uma higienização mental relativamente ao teu trabalho.
1: Eu isso não sei se concordo com essa afirmação. Porque, bem, naturalmente, eu tenho uma característica, que é, eu consigo desligar do trabalho imediatamente assim que saio do trabalho. Portanto, eu... Tanto que eu dou o meu número...
0: Como é que se faz isso?
1: Não sei, confesso que eu acho que isto deve ser genético ou coisa que valha, porque eu nomeadamente eu dou o meu contacto telefónico aos meus doentes e aviso logo, olha, quando me ligar, eu não vou lembrar-me de si, vai ter que me dar imensos detalhes para eu finalmente chegar a quem é, e aí posso falar consigo, porque caso contrário não me vou lembrar, porque de facto eu desligo e acho que isso é protetor. Agora, chamar às rotinas com os filhos descanso mental, isso é que eu não posso mesmo concordar, porque as rotinas de três filhos pequenos são tudo menos descanso. Eu às vezes, isto é uma piada que se diz, eu acho que já várias pessoas devem ter dito isto, que é às vezes à segunda-feira de manhã eu vou descansar para o trabalho, porque um fim de semana com três miúdos é muitas vezes duro. Eu não estou a queixar-me, repara, eu detesto também
0: esta... É uma escolha, vamos.
1: Claro, eu detesto esta ideia de que as pessoas têm os filhos e depois andam sempre a queixar-se dos filhos. Não é nada nisto que eu quero entrar, atenção. Só estou a responder à tua pergunta de é uma higiene mental. Não, acho que são coisas diferentes, têm papéis diferentes. Agora, o impacto afetivo da relação com os filhos é tão grande, é tão bom, é tão recompensador, que compensa todo o esforço que isso representa e toda a falta de descanso que isso traduz.
0: Tu dormes pouco, mantens a energia, como já se percebeu. Bom, cada caso é um caso, claro, não é? Como dizem também os médicos. mas no geral, nós andamos a dormir pouco, mal. Olha, os telemóveis, cá está,
1: não ajudam.
0: Durante muito tempo subestimámos o poder do sono.
1: Sem dúvida. Aliás, a forma mesmo como a própria organização social está feita, sendo que, mais uma vez, eu prefiro viver hoje em dia do que na savana. Apesar de tudo, acho que é melhor, é mais cómodo e tal, mais higiênico, por aí fora. Agora, não posso deixar de reconhecer que é perturbador para os nossos ciclos habituais. Porque se nós podemos encomendar o barito, se passa publicidade, ou Glovo, ou outra coisa qualquer, às 2 da manhã, alguém está a trabalhar às 2 da manhã para nos trazer um hambúrguer que era completamente desnecessário, porque eu podia ter comido qualquer coisa que tinha em casa, ou tinha comido à hora normal e ia dormir. Portanto, isto para dar um pequeno exemplo de que a nossa sociedade está organizada de uma tal forma que é desrespeitosa para os ciclos de vigília e sono. Eu não sei se isso é possível modificar ou como é que isso é possível modificar, mas acho que temos que olhar para a saúde das pessoas que trabalham. Isso acho que é uma coisa importante, que não seja talvez tão valorizada como devia, porque há coisas que fazem adoecer, necessariamente, no próprio trabalho. Já não estou a falar sequer do burnout, estou a falar de outras consequências mais graves de trabalhar por turnos. O próprio trabalho por turnos, qualquer que ele seja, é deletério para a saúde mental e para a saúde física. Aumenta o risco de doença cardiovascular, aumenta o risco de doença autoimune. Portanto, há uma desregulação. A desregulação do sono é desreguladora para todos os sistemas biológicos. Porquê? Porque o sono é uma função que serve, no fundo, para limpar a porcaria que o corpo e o cérebro produziu durante o dia e fazer um reset. Ora, para se fazer esse reset, é preciso dormir um determinado número de horas num certo conjunto de condições. O ser humano é um animal diurno. Eu estou-me a rir porque a minha filha de 4 anos, no outro dia, disse-me assim: papá, eu acho que nós devíamos ser animais noctívagos, porque nós à noite nunca temos sono para dormir. Bom, ela teve uma certa graça, mas não disse verdade, porque nós somos animais tendencialmente diurnos, portanto, quando começa a escurecer, a nossa melatonina começa a ser produzida e nós vamos ter sono. Se nós estivermos a perturbar tudo, com luz artificial, com ginásio às 11 da noite, isso não vai acontecer. Portanto, isso vai ser perturbado. O nosso sono vai ficar perturbado em termos de qualidade e em termos de quantidade. Para que nós estejamos a dormir bem, é preciso dormir um certo número de horas, o que na idade adulta deve rondar 7 ou 8 horas por dia, e nesse sono tem que haver sono profundo, pois há várias coisas que perturbam o sono profundo, como sendo beber bebidas alcoólicas à noite, tomar certo tipo de medicamentos, fazer exercício físico muito tarde. Portanto, há muitas coisas que perturbam o sono profundo e não dão, o sono não fica tão profundo. Um sono profundo é fundamental para o tal reset cerebral. Por isso, a nossa regeneração cerebral, nós podemos até dormir 8 horas, mas se o sono não for profundo, não vamos estar bem no dia seguinte. Dito isto, eu de facto durmo pouco. Ou seja, neste caso, a minha resposta é, ou melhor, a frase que seria aplicável a este contexto seria: faz o que eu digo, não faças o que eu faço. Mas eu sou crítico da minha forma de dormir. Eu durmo de facto poucas horas. Eu também faço muitas coisas.
0: Queixas-te a ti próprio, não é?
1: Eu não me queixo muito, por acaso. Eu sou muito otimista e habitualmente não me queixo. Embora depois haja alturas em que estou extremamente cansado. Olha, talvez se queixe mais a minha mulher, quando quer ver alguma coisa, uma série na televisão à noite, eu instantaneamente adormeço. Porque de facto, quando há repouso, eu estou com uma carga de sono aumentada porque eu não, como não durmo muito, muito, muito, mas vou dormindo, atenção, também não exageremos. Mas isto não é bom. Estou-me a criticar aqui em público e prometo a mim próprio, vou ouvir depois este programa daqui a um ano para ver se melhorei, dormir mais horas. Porque, embora... é uma escolha também, porque eu faço de facto muitas coisas, mas também não quero abdicar de coisas como acordar cedo, preparar os miúdos e ser eu também a levá-los frequentemente à escola, não é? E isso, tudo isso vai comer tempo ao meu sono, mas epá, no deve e no haver, para já é esta a opção.
0: É viver.
1: Se isto vai ser bom para o meu cérebro a longo prazo, provavelmente não, mas como eu ainda só tenho 40 anos, vou fazer aquilo que as pessoas italianas fazem, que é fingir que não estou a perceber, e depois daqui a 10 anos logo se vê. Mas com o plano de dormir cada vez mais.
0: Como é que descobriste que era mesmo psiquiatra que querias ser?
1: Olha, eu, na realidade...
0: Não era psiquiatra que querias
1: ser? Não, eu queria ser psiquiatra. Eu, na verdade, queria ser psiquiatra depois de decidir que queria ser médico. Antes de ser médico é que eu não sabia se queria ser médico. Porque eu... tinha interesse noutras áreas, em várias. Pronto, eu já se percebeu que gosto de fazer muitas coisas, como também já disse. E portanto, a área da medicina interessava-me também pela diversidade de coisas que há para fazer, porque a medicina é muito vasta. Quer dizer, ser médico pode querer dizer ter vidas completamente diferentes, não é? Mas também gostava muito de outras áreas, como sendo áreas mais técnicas, arquitetura. Portanto, eu lembro-me que até à última estava indeciso entre medicina e arquitetura e fiz o exame de geometria descritiva A, que não fazia parte do meu currículo porque eu estava em ciências, para poder também candidatar-me à arquitetura, e depois lá decidi que ia para a medicina. Estou contente com essa decisão, porque eu adoro ser psiquiatra. Quando entrei em medicina, foi com a ideia de ser psiquiatra. Depois, ao longo do curso, outras hipóteses se colocaram. E quando eu me aproximei do final do curso, eu achava que queria uma disciplina cirúrgica. Coisa que hoje em dia me parece completamente descabido, porque as vidas dos cirurgiões são muito duras. Eu acho que não seria, não me coordenaria com isso, porque eles passam longas horas em pé no bloco operatório, têm noites muito difíceis com urgências para ser operadas, não é? Portanto, é uma vida, na minha opinião, dura e portanto, eu acho que não me adaptaria. Mas é engraçado que isto tenha acontecido comigo, porque agora, como psiquiatra, eu, entre outras coisas que investigo e estudo, deparei-me com estudos que mostram que o estigma em relação à psiquiatria em estudantes de medicina aumenta desde o momento em que um estudante entra até o momento em que entra em contacto com a psiquiatria, e depois reduz. Ou seja, existe estigma em relação à psiquiatria e à doença mental em todo lado, incluindo nos médicos. Portanto, como o estudante de medicina vai contactando com outros médicos ao longo do curso, vai ficando com mais estigma das opiniões que vai bebendo dos outros sobre a psiquiatria e a doença mental. E só quando depois vai à psiquiatria é que o estigma baixa, porque percebe, ok, isto são pessoas como as outras, os médicos são iguais aos outros e os doentes são pessoas normais que tiveram uma doença, que neste caso é mental, e que tem que ser tratada como as outras. Isto para dizer o quê? Eu próprio provavelmente sofri disto, porque se eu entrei com a intenção de ser psiquiatra, depois fui-me afastando e depois voltei a aproximar-me disso. Agora, porque é que isso é a minha área de interesse? Eu acho que, olhando agora, eu acho que a psiquiatria é fascinante, para já porque eu acho o comportamento humano muito interessante, não é? Compreender o comportamento humano em geral interessa-me. Depois, acho que sempre me interessou a representação da doença mental na cultura popular, no cinema, na televisão, na música, porque a doença mental está em todo lado. Os Nirvana têm uma música chamada Lithium, como sabes, é muito antiga. E outras, portanto, música, cinema, representam a doença mental e a psiquiatria há décadas. E isso é cativante para mim. Acho interessante este cruzamento entre a arte e a medicina, que na psiquiatria é mais rica, na minha opinião, do que nas outras especialidades. Mas, talvez, isto seja só a minha racionalização do tema, porque, olhando retrospectivamente, eu acho que a minha mãe teve alguma influência nisto. Porque a minha mãe... a minha mãe é advogada e era professora de filosofia de direito, mas era uma grande aficionada da psicanálise, sendo que eu não pratico psicanálise e não é uma corrente psicoterapêutica que eu, à qual eu adira muito. Há outras a que eu adiro mais neste momento como psiquiatra, mas a verdade é que aquela conversa e aquele conteúdo esteve presente nas nossas conversas desde muito cedo, e talvez isso tenha, eu penso que isso talvez me tenha influenciado. No presente, e depois como digamos como critério final, eu achei que as neurociências de uma maneira geral eram muito interessantes porque havia muito por descobrir. Ou seja, não vou, sem qualquer desprimor para, por exemplo, para os meus colegas cardiologistas, mas o coração é um órgão um bocado básico, não é? Já se sabe tudo sobre o coração já está tudo estudado. Sim. O coração, órgão. Agora, o coração sentir já é outra coisa. E onde é que está o coração sentir? Está no cérebro. E quem é que trata do cérebro? Os psiquiatras. Portanto, como vês, a psiquiatria é a especialidade mais interessante de todas. E a mais, talvez, ainda com terreno por explorar.
0: Tu achas, e isto quase a terminar, tu achas, e não querendo de todo subir o número de nem o preço das tuas consultas, uhum, tu achas que consegues melhorar a vida de algumas pessoas?
1: Eu vou, pode parecer imodesto o que eu vou dizer, mas eu tenho a certeza que consigo melhorar a vida das pessoas que vão à minha consulta. Mas eu e muitos outros psiquiatras, não é? Não sou só eu. Isto para dizer o quê? A psiquiatria é ainda, na minha opinião, uma especialidade subvalorizada face às outras. Porquê? Isto em termos de opinião pública, não dentro da medicina, embora também, mas sobretudo na opinião pública, não é? Porque o cirurgião vai lá, corta, tira o tumor, não é? O cardiologista dá um medicamento que baixa a tensão, que baixa a pulsação. É aparentemente tão objetivo, não é? Tão tangível. A psiquiatria ainda há um bocado a ideia de que tem umas conversas com as pessoas e pode ser que aquilo resulte. Ora, embora seja verdade que nós temos umas conversas com as pessoas e que aquilo que nós dizemos seja importante, mas eu acho muito importante também dizer que as palavras têm poder. As palavras têm poder, sempre, não é? No nosso dia-a-dia, aquilo que nós dizemos pode influenciar aquilo que o outro vai pensar sobre esse tema a partir daí. Portanto, as palavras têm poder. Se essas palavras forem palavras treinadas, não é, que é aquilo que um psiquiatra e também um psicoterapeuta faz, essas palavras têm uma intenção terapêutica, modificar uma forma de a pessoa se comportar, modificar a forma como vê um determinado tópico, uma distorção cognitiva, e isso claramente vai fazer diferença. E depois, a componente mais médico-psiquiátrica, ou seja, os tratamentos biológicos, a medicação, que também continuam a ser muito estigmatizadas, porque há a ideia de que, no fundo, um medicamento para o colesterol vai tratar um problema, mas um antidepressivo só vai ser uma muleta para a pessoa ir andando enquanto pode, está completamente errada. Os medicamentos psiquiátricos têm como objetivo tratar os sintomas, tratar as síndromas e recuperarem a pessoa ad íntegro, portanto, sempre que possível. Claro que isto nem sempre é possível, e há pessoas e certos tipos de doenças psiquiátricas mais graves e que vão ter sintomas crónicos, mas isso também é verdade nas outras especialidades. Portanto, acho que a psiquiatria, na qual eu me incluo, faz muita diferença na vida das pessoas por todos estes motivos.
0: Olha, e o que é um dia bom para ti, Gustavo?
1: Olha, eu acho muito difícil responder a essa pergunta. Porquê? Porque eu gosto de fazer muitas coisas diferentes. Portanto, se eu quisesse meter todas as coisas que eu gosto de fazer no mesmo dia, não seria um dia. Por isso é que eu durmo tão pouco, não é verdade? Mas, e por outro lado, também tenho muitas pessoas com quem gosto de estar que também estariam no meu dia. Portanto, para ser ótimo, o dia era impossível. Portanto, eu tenho que fazer top. Um top das pessoas e das coisas. E no primeiro lugar do top estão claramente os meus filhos e a minha mulher, a Catarina, mãe deles, com quem eu tenho que passar tempo para que um dia seja bom. Mas é engraçado que também é importante que esse dia tenha algum tempo sem os meus filhos estarem lá, para eu poder estar a conversar com a minha mulher em conversa adulta e em conversa reflexiva, que é impossível
0: e
1: de
0: íntima,
1: ter.
0: E isso. Íntima.
1: Mas nem falo só da intimidade. Conversa íntima, sim, mas também conversa adulta, conversa reflexiva, que requer tempo e tempo para pensar, coisa que com uma criança a interromper 3 em 3 segundos, como tu te lembrarás da época em que tinhas uma filha pequena, não é fácil de fazer. E depois, também tempo de silêncio. Porque eu, pronto, um psiquiatra, acabamos de falar da psiquiatria, um psiquiatra em princípio não tem muito silêncio durante o seu dia, porque ou está a falar ou está a ouvir e depois está a refletir sobre aquilo que ouviu e a dar uma resposta e a tentar ajudar. E é importante ter silêncio, eu acho que o silêncio é fundamental para todos os nossos cérebros e para o meu também. Gosto de ter silêncio para refletir, para ler, que é uma coisa que eu faço menos do que gostaria, e para escrever, que é uma coisa que eu faço também com menos frequência do que gostaria. E portanto, se eu conseguisse fazer isto tudo num dia, um dia é bom, é mais que bom, é ótimo.
0: Olha, vamos terminar, ainda vamos falar mais um bocadinho na parte do podcast, mas vamos terminar com uma strokealhada, não é?
1: Uhum,
0: com
1: sim.
0: Strokes.
1: Sim, os Strokes são uma banda que eu sempre gostei, que já vi ao vivo várias vezes
0: também,
1: e com
0: também
1: muito gosto, uns concertos melhores que outros, como tudo. E esta música em particular, eu adoro esta música, mais uma vez, já a adoro há 20 anos, o que também diz sobre a minha idade, claro, mas olhando agora, quando a selecionei para a trazer aqui e fui ler a letra, pensei, como é que esta música tem 20 anos e a letra é tão atual? A música chama-se You Only Live Once e no fundo fala sobre, na minha opinião, assim, a súmula desta música é sobre a tolerância, sobre tolerar o que é diferente de nós. A Thousand Ways to Speak Your Mind, Seven Different Religions, todo o tipo de diversidade cultural, religiosa, de feitios. A Thousand Ways to Speak Your Mind, Seven You Like, por exemplo. Ou seja, é uma música que apela à tolerância. Aliás, ele próprio diz, I'll calm down, como quem diz, vou-me acalmar e vou get along with you. Ou seja, é possível, mesmo que haja muita diversidade e pessoas muito diferentes de nós, encontrar pontos em comum, pontos de entendimento e de tolerância para todos nós get along, como dizem os The Strokes.
0: Vamos ouvir aqui na Antena 1, despedimos-nos, mas ainda conversamos mais um bocadinho.

0: 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Três horas no continente e na Madeira. Duas horas nos Açores. Edição do jornalista Pedro Guilherme.
1: Está a aumentar o número de portugueses preocupados com a desinformação. No entanto, o relatório Digital News Report 2026 revela que Portugal é um dos países onde mais se confia no jornalismo, embora tenha subido o número de pessoas que se afastou das notícias. Miguel Soares.
2: De 2021 para 2022, a quebra foi significativa. Passou de 7 em cada 10 pessoas interessadas em notícias para 5 em cada 10. E mantém-se. O investigador do Obercom e do Iberifier, Miguel Paisana, avança uma explicação.
3: Nesse ano tivemos umas eleições legislativas, temos uma vaga da pandemia e tínhamos a antecâmara da guerra da Ucrânia. E essa concentração de temas duros geralmente tende a ter um efeito um bocadinho repulsivo nos consumidores. O que ocorre depois disso é que esse interesse não aumenta, não volta a aumentar, portanto mantém-se estático nos 50, 51, 52%.
2: Já o número de pessoas preocupadas com a desinformação, sobretudo entre as que mais confiam no jornalismo tradicional, volta a aumentar, cerca de 76% dos portugueses, o que põe Portugal entre os países mais preocupados com o fenómeno.
3: O facto de as pessoas estarem preocupadas não é em si sintoma direto de maiores níveis de literacia ou de outra coisa que o valha, ou seja, é mesmo preocupação nominal declarada.
2: Cerca de metade dos inquiridos confiam nas notícias, muito acima da média global, que não chega aos 40%. Outro dado relevante do estudo é no acesso à informação. A televisão continua a ser a principal fonte de notícias, o que pode ter razões históricas.
3: No advento da democracia, 25 de Abril, portanto, a socialização para a democracia foi feita pela televisão, não é? É uma coisa curiosa, não é? Enquanto outros países foi anteriormente, com a rádio ter um papel mais preponderante, em Portugal foi a rádio e a televisão. E isso coloca-nos em linha com os países escandinavos, por exemplo, com os quais nem muitas coisas não nos comparamos, mas, por exemplo, ao nível da confiança em notícias e da confiança no serviço público de mídia, estamos a par desses países.
2: Depois da TV surgem as redes sociais, como principal porta de entrada para as notícias, à frente de motores de busca e dos sítios de informação na internet. Só depois surge a rádio e mais abaixo a imprensa. De resto, são poucos os portugueses dispostos a pagar para aceder a notícias.
1: Entre os mais jovens, os criadores digitais ganham relevância, mas os meios tradicionais lideram em confiança e credibilidade. São dados do Digital News Report deste ano, o maior e mais abrangente estudo global sobre consumo.

0: de notícias digitais. A poucos dias do Parlamento debater e votar o pacote laboral proposto pelo Governo, o PCP insiste que não há nada de positivo na proposta e diz que o Executivo está praticamente isolado nesta matéria. Posições vincadas esta noite nas jornadas parlamentares do PCP, numa sessão pública na Marinha Grande. Foi lá que os comunistas garantiram, João Alexandre, que não há negociação que salve a proposta de alterações à lei laboral do Governo.
1: Pensavam ser um passeio no parque.
2: Foi numa sala com quase uma centena de pessoas, entre as quais vários sindicalistas, que o PCP reiterou o apelo e a crítica.
3: O nosso país diz que este pacote laboral está rejeitado.
2: Ao longo de cerca de 2 horas, a líder parlamentar e vários dirigentes ouviram queixas sobre a atual situação dos trabalhadores, que, acredita Paula Santos, estão unidos contra a proposta de um governo cada vez mais isolado.
3: Temos visto em vários momentos alguma desorientação e uma grande fragilização por parte do governo, porque estão cada vez mais isolados.
2: Alfredo Maia, deputado, critica a proposta de um banco de horas individual nas empresas.
4: O banco de horas é um verdadeiro assalto.
2: O deputado comunista faz as contas e dá um exemplo.
4: Se a Jerónimo Martins colocar em banco de horas individual 30 mil trabalhadores obrigados a dar 150 horas de trabalho à borla por ano, significa que cada um deles deixa de receber 1.000 euros. Ora, 30 mil a multiplicar por 1.000 significa que a Jerónimo Martins vai ganhar de lucro líquido, sem esforço nenhum, 30 milhões de euros.
2: Motivos que levam o PCP a antecipar um acordo para fazer passar a proposta do Governo.
4: A clara aliança dos setores mais conservadores, mais reacionários, diria, em ordem a viabilizar esta grave ofensiva contra os trabalhadores.
2: Com o PCP a sublinhar, na véspera do debate na Assembleia da República, que nunca teve dúvidas sobre de que lado estar perante o pacote laboral.
0: Jornadas parlamentares do PCP que decorrem até terminam esta terça-feira nos distritos de Leiria e Coimbra. Espreitamos o Mundial de Futebol e o jogo Irão-Nova Zelândia esta madrugada em Los Angeles, na Califórnia. Ao intervalo, o jogo está empatado com um golo para cada lado. É o encontro que falta num grupo G, depois da Bélgica e o Egito terem empatado também com um golo para cada lado. No grupo H, Arábia Saudita e Uruguai empataram a um golo ao início da madrugada em Miami. Os sauditas marcaram primeiro aos 41 minutos, mas Maxi Araújo, que joga no Sporting, repôs a igualdade ao minuto 80. Terminados os encontros do grupo H, Uruguai e Arábia Saudita têm um ponto, tal como Espanha e Cabo Verde, que empataram a zero ao final da tarde. O presidente dos Estados Unidos afirma já ter assinado a versão eletrónica do memorando de entendimento com o Irão e garante que o Estreito de Hormuz vai reabrir. O acordo permite o fim dos combates e o início das negociações sobre a questão nuclear. Já o vice-presidente norte-americano vai participar na cerimónia de assinatura formal do documento, na sexta-feira, na Suíça, mas da última entrevista de J.D. Vance, percebe-se, João Coraceiro, que ainda há muito a discutir entre Washington e Teherão.
5: Na CNN Internacional, J.D. Vance diz que o memorando de entendimento dos Estados Unidos com o Irão é um documento genérico, de página e meia, e que as negociações técnicas vão ser decisivas para definir os vários pormenores do acordo. Depois, a NBC, a garantia do número 2 da Casa Branca, de que os inspetores nucleares vão ter luz verde para regressar ao Irão e que a destruição dos estoques de urânio altamente enriquecido vai ser feita pelos Estados Unidos e pela Agência Internacional de Energia Atómica. Teherão ainda não reagiu. A diplomacia iraniana insiste que a discussão sobre o programa nuclear só vai acontecer numa segunda fase. Para já, o acordo prevê o fim imediato dos combates e a reabertura total do Estreito de Hormuz a partir de sexta-feira, de acordo com Donald Trump. Para já, prosseguem os esforços de desminagem daquela via marítima. Num tema sensível, o Líbano, o presidente dos Estados Unidos diz que quer resolver a situação no país, mas se o Irão insiste que uma das cláusulas do acordo é o fim das hostilidades no Líbano, Israel reitera que não vai abdicar das posições no sul do país.
0: De resto, os combates entre o exército israelita e o movimento islâmico Hezbollah continuavam nas últimas horas. Sexta-feira é a data de cerimónia da assinatura formal do acordo entre os Estados Unidos e o Irão. O exército norte-americano não acredita que haja sobreviventes na sequência da queda de um bombardeiro B-52 que se despenhou esta noite na Califórnia com 8 pessoas a bordo. O aparelho caiu pouco depois de levantar voo da base aérea de Edwards, no início de uma missão de rotina. Em comunicado, as FIAs da base militar confirmaram que as primeiras indicações recolhidas apontam para a morte de todos os tripulantes. As autoridades militares dos Estados Unidos já abriram um inquérito para apurar as causas deste acidente.
6: Edição do jornalista Pedro Guilherme. 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

0: Bem-vindos à emissão de hoje do Gramofone, em que viajamos para fora da música popular e nos centramos na música clássica, ou erudita. Ou então não é bem assim, porque isto anda tudo ligado, como escreveu nos anos 70 o poeta e jornalista Eduardo Guerra Carneiro. Isto vem a propósito do livro Lusitana Música, clássicos da discografia portuguesa de música erudita, da autoria do musicólogo Tiago Manuel da Hora, acabado de editar pela MPMP, Património Musical Vivo, e que nos propõe uma viagem pela história da música erudita, editada em disco em Portugal, desde os anos 60 até à atualidade, apesar de em termos históricos o livro recuar também a tempos anteriores, para que nos possamos conhecer de uma forma verdadeiramente mais completa. Estamos então aqui à conversa precisamente com o Tiago Manuel da Hora. Obrigado, Tiago, por estares aqui, por abrires aqui as páginas do teu livro de várias formas, aqui no nosso gramofone. Queria perguntar-te desde já, Portugal, os portugueses, conhecem minimamente a sua música de feição erudita?
1: Olá, antes de mais, João Carlos, muito obrigado também pelo convite, é um prazer estar aqui. Respondendo já à tua pergunta, Portugal conhece... acho que há diferentes camadas dentro desse fundo de conhecimento. Eu diria que, grosso modo, conhece mal desse património. Claro que há uma camada mais pequena que se dedica mais ou que se interessa mais por esse fundo, mas efetivamente...
0: É um nicho.
1: É um nicho, infelizmente, sim, é um nicho. Talvez um bocadinho, ao contrário, até poderíamos dizer às vezes o que podemos encontrar na literatura, em que efetivamente há nomes incontornáveis que de uma forma ou de outra... os portugueses reconhecem, mesmo muitas vezes não conhecendo propriamente
0: quem são as pessoas,
1: quem são as pessoas ou que textos escreveram, mas reconhecem esses nomes e sabem que são nomes importantes dentro daquilo que é a nossa história, por exemplo, a literatura. No caso da música, eu acho que acontece precisamente o inverso. Muitas vezes, até se falarmos de Mozart a uma criança ou mesmo a um adulto, mesmo que ele nunca tenha ouvido a música de Mozart, sabe que se trata de uma grande figura da música, mas se calhar se falarmos de outro compositor, sobretudo de origem portuguesa,
0: não sabe.
1: Ele não sabe se ele é músico, se foi de que área, digamos assim, provém esse nome e esse legado. Portanto, efetivamente, talvez tenhamos muito a fazer ainda nesse caminho, sim.
0: Se tivesses que escolher, eu sei que isto muitas vezes é ingrato, mas se tivesses que escolher uma época histórica como a época sobre a qual a época que te exerce mais fascínio, escolherias a música antiga ou isto é mesmo uma escolha muito ingrata?
1: Eu nesse caso acaba por ser se calhar um paradoxo, mas eu acho que faz sentido, que é se eu tiver que escolher um período ao qual por regra dedico mais atenção, ou pelo menos...
0: Ou seja, por paixão, por razões estéticas, por várias razões.
1: Seria, efetivamente, a música antiga, apesar de eu gostar muito, muito, muito, muito do repertório, de diferentes tipos de repertório do século XIX.
0: Romântico,
1: mas efetivamente, sim, período romântico e...
0: Final de século.
1: Sim. O século XIX tem muitas camadas, não é? Nós temos a tendência a chamar-lhe romantismo, que acaba por ser um movimento e não um período. Mas efetivamente o século XIX a mim agrada-me imenso, muitas nuances, os diferentes tipos de repertório, até as diferentes, digamos assim, fações entre a música absoluta de Brahms, por exemplo, e a música programática de Liszt e Wagner e por aí fora. Mas efetivamente, olhando de uma forma mais pragmática, é na música antiga que eu centro maioritariamente as minhas atenções, mas, na verdade, se formos corretos, é na música antiga tratada nos nossos dias, não é? Porque
0: sim,
1: quando falamos em movimento da música antiga, na verdade estamos a falar do século XX, século XXI.
0: Por isso
1: eu dizer que é um paradoxo, porque ao fim e ao cabo eu trabalho sobre o século XX e XXI, sobre o nosso tempo, mas sobre muito daquilo que no nosso tempo se faz sobre esses períodos históricos, não é? sobre a música antiga. Até porque muitas das coisas que quando falamos em produção discográfica, agora já que falamos no livro, muitas das coisas que nós vemos acontecer na música clássica ou na música erudita, e também na música antiga, cruzam-se
0: com a música
1: necessariamente
0: popular.
1: Com a música de tradição popular, com os diferentes repertórios, porque na verdade as editoras muitas vezes são as mesmas numa determinada altura, não é? E o contexto, ao fim e ao cabo, às vezes até acaba por ser o mesmo. O contexto social, por exemplo, e político, que tem muito a dizer na nossa história da música também, não é? Portanto, na verdade, o período sobre o qual eu mais trabalho é o século XX e XXI, mas na perspectiva de como é que esse período olhou para o passado.
0: Então vamos ver agora precisamente como é que a década de 60 olhou para a primeira metade do século XVIII, com uma gravação da histórica coleção Portugal e Música da Philips Francesa, em que a Orquestra de Câmara Gulbenkianen é dirigida pelo maestro Renato Rótulo. É o primeiro andamento do concerto para cravo e orquestra de Carlos Seixas, sendo aqui solista o italiano Ruggero Gerlin.

0: de cantautores, de cançonetistas, de várias épocas e de vários géneros. Portanto, em Portugal é impossível um músico, um instrumentista, centrar-se num género, não é? Se calhar nem é desejável de todo. Não sei qual é a tua visão.
1: Sim, acho que essa ideia de uma... Claro que há uma questão importante que é... E que é isso que faz também, muitas vezes, os grandes músicos, é a sua capacidade de dedicação à especialização num determinado repertório, num determinado instrumento, numa determinada prática interpretativa, mas pensar que trabalham, digamos assim, numa bolha é uma ilusão, ou pelo menos é um erro, porque na verdade, e cada vez mais, nos nossos dias isso é premente. Esse diálogo entre diferentes repertórios, até a forma como repertórios não eruditos vão influenciar aquilo que é o crescimento formativo dos músicos, isso são aspectos que, na verdade, para além de serem muito positivos, não é?
2: Sim.
1: Para uma formação mais completa, do ponto de vista da estética auditiva, do ponto de vista do conhecimento daquilo que é produzido no seu tempo, acaba por ser também inevitável, digamos assim, não é?
0: Isto não é só cá, é a nível internacional.
1: Sim, a nível internacional, claro que sim. E lá está, e muitas vezes nós vemos um bocadinho isso quando olhamos para este livro, acho eu, que é, sobretudo, o primeiro capítulo, que nos demonstra que, como eu dizia há pouco...
0: Todo o grande primeiro capítulo, não é verdade?
1: Sim,
0: antes
1: ou
0: de
1: seja...
0: entrares no âmago,
1: sim,
0: das coleções.
1: Sim. Muito do que ali está é vertido também para outros repertórios, se quisermos, não é?
0: Desenvolvimento
1: das editoras e tudo mais, não é? Quer dizer, mesmo as grandes figuras que estão por detrás desta história, que na verdade é um dos objetivos deste livro, que é trazer também à luz
0: a história da música gravada.
1: Sim,
0: geral.
1: A história da música gravada, não é? E quem foram as figuras que na verdade estão um bocadinho apagadas, se nós não fizermos um trabalho deste tipo? Figuras como, por exemplo, técnicos de som, produtores e tudo mais.
0: Hugo Ribeiro, por exemplo.
1: O Hugo, por exemplo, é um caso paradigmático daquilo que estamos a dizer, não é? Da mesma maneira que trabalhava e gravava música erudita, no dia seguinte tinha de gravar
0: Amália,
1: sim, e outro repertório mais pop rock ou o que for, não é? Sim, sem dúvida alguma.
0: Uma diversidade. Este livro parte de uma série de programas que tu fizeste para a Antena 2 em 2018. O que, logo na altura, pensaste que isto poderia vir a dar um livro ou é uma ideia recente?
1: Não, originalmente não pensei no livro. Na verdade, alguns dos textos já foram publicados originalmente em 2014 para uma rúbrica que eu tinha na revista Glosas, sim, do MPMP, que é precisamente a editora que quis também, ao fim e ao cabo, avançar com este projeto de livro. E depois houve então este programa para a Antena 2 em 2018-2019, onde, além de usar alguns textos que já tinha publicado antes, precisamente na Glosas, acrescentei novos episódios, digamos assim, novos textos, e portanto, e pronto, entre 2019 e até há 2-3 anos para cá, a coisa ficou, digamos assim, em stand-by, e depois, entretanto, efetivamente fui pensando que poderíamos construir este livro e pronto, e a coisa aconteceu. E pronto, e agora estamos aqui a falar dele.
0: Tu falas na década de 70 como um período-chave, pelo aumento grande,
1: sim,
0: de edições.
1: Sim.
0: Isso já vinha a acontecer mesmo antes do 25 de Abril, mas acentuou-se depois, não é verdade?
1: Sim, é. Na verdade, nós temos assim, de uma forma muito genérica, 4 grandes períodos naquilo que é a produção fonográfica de música erudita em Portugal. Produção, edição, eu vejo como coisas diferentes, naturalmente, não é? A edição, pensando aqui na parte da publicação, mas falando na produção, ou seja, termos equipas portuguesas que vão elas gravar com intérpretes portugueses ou não, mas intérpretes estabelecidos cá, que depois essa produção então vai ser transformada numa edição, mas todo esse processo, digamos assim, feito no contexto português, é algo que só acontece a partir dos anos 70.
0: Sim.
1: No contexto precisamente da Valentim de Carvalho. Antes disso, temos um período ali nos anos finais dos anos 50 e anos 60, que temos uma produção portuguesa, mas a edição é sobretudo internacional, mesmo catálogos, por exemplo, como... catálogos de gravações, por exemplo, de iniciativa da Fundação Gulbenkian, eram publicados nessa época ainda em etiquetas internacionais, que
0: a
1: também
0: Philips.
1: A Philips e a Deutsche Grammophon no catálogo que eles tinham de música antiga, que era Archiv Produktion, mas também naturalmente porque esses catálogos também garantiam à partida uma maior distribuição, não é?

0: visibilidade.
1: É,
0: aliás,
1: sim,
0: e houve reconhecimento até ao nível de
1: prémios. Sim, vários prémios. Claro que depois, a partir dos anos 70, houve, e também por via das transformações sociais e políticas, houve um contexto mais benéfico para a produção nacional, até por causa da criação da Divisão de Música da Secretaria de Estado da Cultura, em 1976, logo aí, houve, na verdade, um novo estímulo, uma iniciativa até de apoio a muitas gravações, até com a criação, logo a seguir, da Discoteca Básica Nacional, que depois se transformou em Portugal Som, não é? Portanto, há aqui um novo contexto que é benéfico a esse crescimento da produção cultural e, por via disso, também da produção discográfica. E depois temos um grande boom no final dos anos 80 e dos anos 90, mais uma vez, também em parte, por acontecimentos não necessariamente musicais ou artísticos, tem a ver muito também, entre outras coisas, por exemplo, com a lei do mecenato, com a entrada para a CEE, ou seja, um novo contexto que naturalmente também beneficiou
0: a chegada de dinheiro em massa.
1: E ao fim e ao cabo isso também beneficiou a produção de novos produtos,
0: ainda
1: também
0: bem,
1: até para exportação, não é? E pronto, e depois temos os últimos 20, 25 anos em que isto mudou completamente e tem mudado sistematicamente, seja do ponto de vista dos suportes, seja do ponto de vista do tipo de editoras, não é? Cada vez temos editoras mais pequenas, edições de autor, mas ao mesmo tempo muitas mais entidades editoriais do que antes, não é? Portanto, portanto, há aqui, eu vejo aqui diferentes fases, não é? E pronto, este livro também, uma boa parte do que nós temos aqui, como dizias, começa nos anos 60, para podermos ter, sobretudo, essa mostra da produção nacional, não é? Não é tanto de que discos circularam em Portugal de música erudita, mas também a própria produção e a edição feita em contexto português.
0: Sim, há aqui várias abordagens também. Eu estou a pensar no capítulo em que falas no mestre Álvaro Cassuto, de forma mais preponderante, com o impacto também das obras gravadas em disco de compositores internacionais, através das gravações da Nova Filarmonia Portuguesa.
1: Era uma coisa que praticamente não se fazia, gravar repertório não português. Nós tendemos a pensar, falta muito para gravar de repertório português, não se grava música portuguesa. Na verdade, em Portugal, grava-se maioritariamente música portuguesa.
0: Sim.
1: Não é? O problema é que ainda há muita para descobrir, mesmo assim, e para gravar.
0: E depois, no caso dele, o ter gravado para a Naxos e para a Marco Polo,
1: claro,
0: do João Domingos Bom Tempo, do Luís de Feitas Branco,
1: do
0: João Libre Santos. Ou seja, se calhar a nossa música tem mais público lá fora do que nós julgamos, não é?
1: Eventualmente, sim. Claro que muitas vezes os intérpretes, sobretudo os intérpretes e os produtores, têm que tomar decisões, porque não é todos os dias que se grava um disco, né? E muitas vezes há que tomar decisões. E muitas vezes optamos por ir, digamos assim, pescando o diferente repertório que está por gravar. Isso também traz esse extra de novidade, não é? De ser uma primeira gravação, portanto, reveste-se também dessa novidade. E também pode ser por essa via um argumento interessante, não só para o contexto português, mas talvez, infelizmente, com mais sucesso e mais adesão até às vezes fora de Portugal, sim.
0: E há o caso do Fernando Lopes Graça, a quem dedicas também um capítulo, e ele é mais referido também, é um dos nomes aqui muito referido no teu livro. É um compositor que é um dos compositores portugueses mais presentes em disco, e isto acontece, tu dedicas aqui especialmente à década de 70, que é bastante produtiva, mas ele já na década de 60, portanto, estava bastante presente em disco. E é curioso pensarmos que um nome que era manifestamente contra o regime do Estado Novo tivesse tantas gravações. A que é que achas que se deve esta preponderância de edições discográficas de obras do Fernando Lopes Graça, Tiago?
1: Bom, eu creio que, por um lado, a partir dos anos 70, tem muito a ver também com essa...
0: E já estás a dizer depois de 74, não é?
1: Sim, depois de 74, sobretudo, tem muito a ver precisamente com essa mudança de paradigma, em que o Graça até se torna, acaba por se tornar em parte um dos símbolos, dentro da música erudita, um dos grandes símbolos, não é? Digamos assim...
0: Compositor do Novo Portugal, quase.
1: Sim, compositor do Novo Portugal, sim, exatamente. Por outro lado, antes disso, eu creio que tem muito a ver com a possibilidade de ele conseguir fixar alguma da sua obra, digamos assim, menos passível de ser censurada em disco, e por via desse meio isso facilitar, digamos assim, alguma circulação, alguma fixação desse repertório que muitas vezes não podia ser ou não era apresentado em concerto, ou era apresentado em concerto com muitas restrições, acontecendo a mesma coisa na rádio, não é? Na emissora nacional. Portanto, eu creio que era uma via menos passível de ser censurada, e temos que olhar também muito para o repertório que nessa época foi gravado do Graça, que era um repertório, digamos assim, menos passível, como eu dizia, de ser... ser visto como uma ameaça, digamos assim, ao regime e aos preceitos do regime. E eu acho que tem muito a ver com isso. Por outro lado, tem muito a ver também com algo que, paradoxalmente, poderia ir um pouco ao encontro do espírito do Estado Novo, que era muito desse repertório, era repertório coral, muito centrado nas harmonizações do cancioneiro popular português ou do repertório de cariz mais tradicional, que encarnava na perfeição, em grande medida, nesse espírito do orgulhosamente sós, no espírito da aldeia mais portuguesa de Portugal. Sim, nesse Portugal um pouco a preto e branco, em parte, orgulhosamente rústico, digamos assim.
0: Mas eu te digo pelo mero facto de ser dada a possibilidade de ele gravar tanto, porque nenhum outro compositor teve esta possibilidade, nem de perto nem de longe.
1: Sim, sim, sim. Também temos que ter em consciência que o Graça era alguém muito...
0: Mexia-se bem.
1: Sim, muito persistente. E vemos isso quando olhamos para a obra dele, para a forma como ele muitas vezes nunca estava satisfeito com aquilo que escrevia. Muitas revisões, as suas obras têm muito repertório que tem duas, três, quatro versões que ao longo do tempo ele vai revisitando com diferentes versões de diferentes décadas. Portanto, eu tenho trabalhado muito sobre o repertório de Graça, tenho participado para além de outra... Além do meu trabalho na área da musicologia e da investigação, que às vezes se cruza com o Fernando Lopes Graça, tenho gravado muitas coisas do Graça, e muitas delas, ou a maior parte até, que nunca tinham sido gravadas ou que nunca tinham sequer sido tocadas em público,
0: ou seja, gigante.
1: Que nunca foram ouvidas, não é? É uma obra gigante, e muitas delas têm diferentes versões, ou têm algumas... Tem versões que não foram acabadas e que nós temos que muitas vezes até usar mais do que uma versão para conseguir chegar a uma versão completa. É um trabalho que eu tenho feito muitas vezes com o Nuno Verde Almeida, e ele tem-se dedicado muito a isso. E é um desafio, e o Nuno muitas vezes tem que ter esse trabalho, digamos assim, de descodificação, não é? De qual a versão mais definitiva que nós podemos assumir que o Graça aceitaria, digamos assim. E nunca sabemos bem se seria aquela, porque dependeria também muito das luas. Mas isto para dizer que era alguém muito inconformado, seja a nível político, seja a nível da sua carreira artística. Ou seja, e esse inconformismo também lhe permitiu, ao fim e ao cabo, acho eu, ter força para continuar mesmo com todos os constrangimentos e com todas as vicissitudes, porque passou a ter continuado sempre a compor, nunca ter desistido, em alturas que não tinha praticamente encomendas, e continuava a compor. E portanto eu acho que isso traduziu também para essa ideia de gravar. Ele tinha muito esse sentido de querer gravar o seu repertório. Nós vemos isso na correspondência dele, a preocupação em ficar fixado e registado obras que ele ia terminando. Eu acho que isso também tem muito a dizer
0: sobre esta quantidade
1: em resposta
0: de
1: edições, a isso. Eu acho que sim.
0: Vamos então ouvir uma das muitas obras de Fernando Lopes Graça gravadas em disco. Neste caso, o poema Mar de Setembro, de Eugénio de Andrade, que deu título ao livro de 1961 do poeta e ao ciclo de canções que Lopes Graça compôs entre 1961 e 62, com estreia parcial em fevereiro do ano seguinte na emissora nacional, e que depois seria alargado em 1974 e 75 com mais três adaptações de poemas de Eugénio, com vista à gravação em LP pela Valentim de Carvalho. Em todos esses momentos, o cantor é o tenor Fernando Serafim, e ao piano está o próprio Fernando Lopes Graça. Mar de Setembro.

0: Mar de Setembro, de Fernando Lopes Graça, pelo próprio, ao piano, e com a voz do tenor Fernando Serafim, numa gravação editada em LP em 1975, que juntava este ciclo de poemas de Eugénio de Andrade a um outro mais antigo, As Mãos e os Frutos. No gramofone de hoje recebemos o musicólogo Tiago Manuel da Hora e o seu livro recém-publicado Lusitana Música, clássicos da discografia portuguesa de música erudita, que nos apresenta páginas escondidas da história das nossas gravações neste campo artístico. Tiago, há aqui um compositor de uma geração bem mais nova do que a do Fernando Lopes Graça, a quem também dedicas um capítulo. Estou a falar do Jorge Peixinho, que na década de 70 começa a gravar, também de uma forma assídua, várias das suas peças. As linguagens musicais contemporâneas em que ele se movia têm também a ver com esta questão de pôr em causa um regime, não é verdade?
1: Sem dúvida, sim. Podemos dizer que é outro tipo de inconformismo, não é? Do ponto de vista estético, em relação, por exemplo, comparando com o Graça, mas tem muito a ver com isso. Mesmo os temas das obras ou de parte das obras que nós vemos aqui, aliás, por exemplo, um dos discos que estão, que são referidos nesse texto.
0: É o disco que tem a obra CDE.
1: Tem a obra CDE, que é uma obra claramente, diretamente e taxativamente, portanto, política, do ponto de vista da representação e de uma homenagem, digamos assim, ao próprio movimento político do CDE.
0: Comissão Democrática Eleitoral.
1: Exatamente. E agora que refere já agora o Peixinho, permite-me só fazer aqui uma referência importante, que é... nos diferentes textos que nós temos, portanto, este livro tem duas partes. Tem uma primeira parte, que é, ao fim e ao cabo, uma síntese histórica da edição fonográfica de música erudita no nosso país, se bem que uma boa parte dela cruza-se com os outros repertórios. Mas na segunda parte temos então esses textos e um dos critérios que para mim foram importantes foi precisamente, para além de falar de diferentes tipos de editoras, de diferentes tipos de repertórios, foi precisamente chegar a diferentes gerações de músicos que participaram neste contexto, não é? Por daí termos o Peixinho, termos o Graça, mas também termos música antiga. Portanto, procurei ser o mais diplomático possível com a própria discografia, naturalmente também com algumas escolhas que se cruzam com o meu gosto pessoal, não é? Mas sobretudo ter aqui uma amostra. Este livro é pensado para o grande público, não necessariamente no contexto académico, apesar de ter como base a investigação científica e histórica, mas é um livro pensado também para o grande público e eu acho que espero ter conseguido ilustrar também essa diversidade, não é, de linguagens e de perfis de quem participou neste contexto. Daí também este texto do Peixinho trazer-nos, por exemplo, o grupo de música contemporânea de Lisboa que ele formou e que, na verdade, se calhar muito pouca gente conhece e teve um papel fundamental precisamente não só na divulgação da música contemporânea portuguesa nos últimos 60 anos, basicamente, mas precisamente, como tu dizes, também em ser um dos grandes representantes dessa vanguarda que, ao fim e ao cabo, aparece como uma reação, não é? E uma resposta a esse período de transformação também social e cultural, não é? Que muitas destas figuras, apesar de em muitos casos não terem tido um papel político, tiveram uma importância fundamental do ponto de vista do papel artístico.
0: E como pedagogos, não é?
1: Sim, sem dúvida alguma.
0: Graça, aqui no caso do Peixinho,
1: até na importação de muito do que se fazia fora do país, não é? Porque o simples facto de estarmos a falar de música de vanguarda, muitas vezes, levantava alarmes como uma profanação dos princípios do espírito deste país que estava aqui não à beira-mar plantado, mas à beira-mar isolado, não é?
0: Sim. Tu dedicas aqui, posso dizer, dois capítulos, porque um deles tem a ver também com as gravações da Nela Maissa, mas com, uhum, um depois mais acentuadamente à Discoteca Básica Nacional, que já referimos, portanto, a partir de 1977, no âmbito da Secretaria de Estado da Cultura. Foi definitivamente um momento de transformação, porque vem fazer luz sobre compositores e obras que estavam literalmente guardadas em arquivos, não é verdade?
1: Completamente. Eu dedico... Nós, na verdade, aqui temos três...
0: 35 anos de edições.
1: Sim, sim. Nós temos aqui três textos que se cruzam com esse fundo, com esse catálogo. O da Nela Maissa, que gravou a integral para piano de Bom Tempo para a Discoteca Básica Nacional, como dizes. um texto com gravações históricas de Freitas Branco que foram recuperadas em disco também para o catálogo da Portugal Som. E esse texto chamado Folhas Soltas sobre alguns tesouros da Discoteca Básica Nacional de Portugal Som. Sim. Há que dizer que estes textos...
2: Estava a esquecer uma espécie... de Freitas Branco.
1: É, este que tu referes é uma espécie de um mosaico que, na verdade, foi mais um texto que entrou neste, digamos assim, neste grupo e que foi um conjunto de foi um conjunto de quatro episódios de uma rúbrica que também saiu, foi transmitida na Antena 2, mas nesse caso por iniciativa da Direção-Geral das Artes. E porquê é que eu estou a focar isto? Porque, como tu dizes, foi uma série que apareceu por iniciativa da Divisão de Música da Secretaria de Estado, em 77, sim, graças sobretudo a uma figura muito importante da Divisão de Música, que foi o Romeu Pinto da Silva.
2: Sim.
1: E a quem se deve muita da iniciativa que nessa época houve no sentido da gravação do repertório português. E portanto, e originalmente a Discoteca Básica Nacional surgiu como um catálogo para gravar o grande repertório orquestral português, sobretudo do século XIX, finais do século XVIII até ao início do século XX. Mas depois... pouco depois, a partir sobretudo do início dos anos 80, a coisa também já se começou a reconfigurar e já começou a aparecer algum repertório de música antiga. Pronto, e ao fim e ao cabo depois estendeu-se a Discoteca Básica Nacional, que foi rebatizada em 86 como Portugal Som, estendeu-se a todo o repertório português, a diferentes períodos. Depois passou por diferentes etiquetas que acabavam por fazer a representação. Era que faziam a representação. As mais, assim, as que tiveram mais tempo foi a Strauss nos anos 90 e depois a Numérica. No e fim. Pronto, e depois em 2015 a coisa terminou.
2: Mas deixou um vazio real.
1: Deixou um vazio real e deixou dois problemas que, como eu dizia, daí eu pegar na Direção-Geral das Artes, que a Direção-Geral das Artes nos últimos anos aparenta estar interessada em recuperar e por isso ter feito, entre outras iniciativas, uma rúbrica na Antena 2 que passou durante um ano sobre alguns discos e algumas franjas, digamos assim, desse catálogo, mas deixou dois problemas. Um deles é que digamos assim, um fundo que ficou por completar, porque lá está, ainda há muito repertório por gravar e era importante que o Estado, em vez de abrir concursos em que eventualmente alguns projetos de gravação de repertório português inédito possam surgir e eventualmente ser apoiados, tomasse a iniciativa de identificar algumas peças-chave e gravar essas peças-chave. Isso é uma obrigação do nosso Estado, da mesma maneira que, por exemplo, os museus e monumentos de Portugal têm obrigações com o património monumental português. Só que nós temos dificuldade em olhar para as gravações como monumentos porque, infelizmente, ou felizmente, a música não é palpável. Nem é visível, na verdade. Não é?
2: Esse
1: é um problema.
2: Disco, né?
1: É. E por outro problema é que, na verdade, também falta, mesmo para o que existe já gravado, que ainda é um fundo de largas dezenas de discos, falta a disponibilização, por exemplo, nas plataformas digitais.
2: Aqui também, não é?
1: Essa música não é conhecida pelo público, não é conhecida pelos jovens, não é conhecida por alguns músicos que não têm acesso a essas gravações, por exemplo.
2: E na realidade pertence-nos a todos, não é? Pertence-nos a todos, pertence-nos a todos por fazer parte de uma estrutura do Estado.
1: Exatamente. Ou seja, quer dizer, na verdade, lá está, como estamos a falar de gravações, interessa a poucos, mas na verdade é um problema relativamente grave. Porque é como dizes, é um património público, ao fim e ao cabo.
2: É. Estamos mesmo a chegar ao fim, mas não queria deixar de te perguntar. O Arquivo Nacional de Som, que tem estado a ser estruturado e que se prevê que seja lançado muito, muito em breve, tem tudo para vir a ser um novo momento charneira na preservação, no estudo, na disponibilização desta nossa memória sonora, em geral, mas neste caso na erudita em concreto, não é verdade?
1: Sim, eu quero acreditar que sim, esperemos que sim. Era muito importante o arquivo... Entrou em funções do ponto de vista da sua comissão de instalação em 2019. Esperemos o quanto antes que venha a tornar-se uma realidade prática, não é? E, Eu acho que é uma oportunidade que não se pode desperdiçar, não só do ponto de vista da preservação, mas do ponto de vista da dinamização, não é? E da recuperação, naturalmente, também. Portanto, é muito importante que o arquivo não seja um arquivo passivo, não é? Só um depositário, mas sobretudo que seja um arquivo ativo que permita e que estimule e que tenha fundos para isso, naturalmente, porque senão não conseguem fazer nada, que estimule e que permita a criação sistemática de projetos que façam com que este património se mantenha vivo, não é? Mesmo a questão que falamos do Portugal Som, é? Quer dizer,
2: a vitalização da editora
1: é inevitável, não é? Que haja uma articulação com o próprio arquivo, do ponto de vista da recuperação e disponibilização daquilo que já está gravado e também de projetos que permitam continuar então e recuperar, digamos assim, a faceta editorial e de publicação desse catálogo. Quer dizer, isso acho que é indispensável.
2: Há ainda muito trabalho para fazer no campo da investigação sobre a nossa música erudita, Tiago?
1: Sobre a música erudita ainda há muito para fazer. Se me perguntares sobre a produção fonográfica, ainda há muito mais.
2: Sim, há muita coisa que não abordas aqui e que provavelmente poderá vir a acontecer num futuro trabalho.
1: Sim. Na minha tese de doutoramento, que foi dedicada precisamente também a esta área, já lá vão 6 anos.
2: Sobre a música antiga?
1: Sobre a música antiga, mas mais, ou seja, em que há um trabalho mais, digamos assim, mais a fundo, em torno, por exemplo, de.
2: Sim, mais exaustivo, vá.
1: Sim, mais exaustivo, seja das formas de financiamento, seja das entidades que mais ou menos financiaram em determinadas alturas, seja das dinâmicas de produção ou de edição, diferentes tipos de entidades editoriais, produtores, pronto, 30 por uma linha, não é? Portanto, ainda há muita coisa para fazer e eu ali só me centrei na música antiga. Portanto, se abrirmos isto até outros repertórios, a coisa nunca mais acaba. E, na verdade, foi o primeiro trabalho nesse sentido. E na verdade também, por exemplo, este livro que estamos aqui a falar é a primeira síntese histórica que temos sobre esta temática. Ou seja, ainda há muito para fazer sobre a música erudita, não só em Portugal, quer dizer, da mesma forma que muitos dos intervenientes que nós temos referidos neste livro, não é? Temos um índice onomástico precisamente que nos traz muitos nomes que serão desconhecidos de muitas pessoas que trabalham na área e no circuito da música erudita, como
2: acaba por pôr as pessoas,
1: técnicos e por aí fora. Exatamente. A mesma coisa acontece, seja para o século XX e XXI, seja para outros períodos. Quer dizer, por exemplo, se pensarmos nas mulheres e da sua relação com a música, e nas mulheres compositoras e por aí fora, ainda há muita coisa para fazer. Estamos agora a começar a conhecer muitas camadas novas da história da música que estavam completamente apagadas, não é? A história da música durante muito tempo foram compositores e repertório, compositores mais canónicos, mais famosos, e, por exemplo, os intérpretes. Nós não conhecemos quase nada antes da gravação daquilo que eram os intérpretes mais ou menos famosos ou com mais ou menos popularidade, por exemplo, na sua zona de ação. No século XVI, XVII, XVIII, conhecemos os compositores porque ficaram com o seu nome plasmado nas suas obras, nos diferentes documentos, mas, sei lá, grandes violinistas, grandes violoncelistas e por aí fora, é muito mais difícil, que não tenham sido compositores, é muito mais difícil de conhecermos a fundo, não é? Portanto, ainda há muita coisa para fazer.
2: Estavas a falar de mulheres compositoras e estava aqui a dar uma vista de olhos rápida no índice. Referes a Constância Capo de Vila, aqui no âmbito da escrita também ligada às vanguardas portuguesas, mas, por exemplo, nomes como a Maria Lourdes Martins, a Berta Alves Sousa ou a Francine Benoit não estão aqui, mas podem vir a estar no futuro trabalho, e são 3 nomes importantes também.
1: Sim, mas não estão aqui também porquê? Porque é muito difícil nós encontrarmos na discografia portuguesa, por exemplo, gravações de mulheres compositoras.
2: É verdade.
1: Espero que isso vá mudando nos próximos tempos, mas é verdade. E já agora uma coisa que é muito interessante também, e eu só reparei nisso, confesso, poucos dias antes deste livro ficar pronto, ou seja, ser lançado, que foi lançado no dia 11 de abril passado.
2: Tem prefácio do Rui Vieira Neri.
1: Nos estudos da Valentim de Carvalho, sim, tem um prefácio
2: muito importante.
1: Que eu não me canso de agradecer ao Rui Vieira Neri, não é o primeiro. Espero também que não seja o último.
2: Tem estado comigo.
1: É um livro meu, tem estado comigo, sim. mas foi uma coisa que eu, que, portanto, que não esteve, digamos assim, como, não serviu como critério, mas que, lá está, invariavelmente teria, ou era inevitável que acabasse por acontecer. Nós temos 12 textos sobre diferentes séries ou diferentes conjuntos, digamos assim, de edições discográficas, não é?
2: Sim.
1: Como já falamos, e nenhuma dessas edições está disponível nas plataformas digitais nos nossos dias.
2: Tu também.
1: Nenhuma.
2: Pois.
1: Não é?
2: Sim, tu referes a essa indisponibilidade, indisponibilização. É. Indisponibilização, indisponibilidade. Mas é dramático, não é?
1: É.
2: Porque é realmente a nossa história, é o nosso país visto através deste prisma, mas é um prisma transversal.
1: Sim,
2: que temos.
1: Sim, João Carlos, e repara, alguns destes discos, por exemplo, os discos que eu refiro no último dos textos, que é dedicada ao catálogo da Portugaler, que foi uma editora com um catálogo muito rico do ponto de vista até do aparato gráfico.
2: Ah, sim, sem dúvida,
1: portanto,
2: sem dúvida.
1: Muito, muito,
2: estamos
1: muito.
2: Já na fase CD, claro.
1: Sim, já na fase CD estamos a falar numa editora que trabalhou e que publicou estes discos neste século. Portanto, entre 2002 e 2009. Depois, inclusivamente, um último disco já saiu já mais tarde, em 2016. Por altura dos...
2: Indicado ao
1: meu tio, por altura dos 25 anos de morte, sim. Com gravações, inclusivamente, aliás, com gravações do arquivo da Emissora Nacional e da RTP. Mas isto para dizer o quê? Que mesmo essas gravações, que estamos a falar de gravações com 20 anos, não estão disponíveis online. Portanto, isso já nos dá um cenário ou uma imagem da gravidade daquilo que estamos a falar, não é? E da ineficiência.
2: Sim, porque às vezes pensa
1: nos nossos dias
2: antigas,
1: daquilo que está para trás.
2: Mas não são só as coisas antigas.
1: É isso mesmo.
2: Mesmo
1: é
2: as que
1: isso são
2: mesmo. Recentes ou muito recentes têm esta dificuldade. Esperemos que este teu livro que ajude também a trazer novas páginas, ou seja, e novas possibilidades de que esta música possa vir a ser ouvida e estudada, trabalhada por nós todos. Fica aqui este desafio também. O livro do Tiago Manuel da Hora, Lusitana Música, Clássicos da Discografia Portuguesa de Música Erudita, aqui no Gramofone. Obrigado, Tiago.
1: Obrigado eu.
2: Vamos então fechar com um excerto da obra Paraísos Artificiais, de Luís de Freitas Branco, composta em 1910 e estreada em 1913, aqui numa gravação de novembro de 1957, quando passavam 2 anos da morte do músico. A interpretação é da Orquestra Sinfónica Nacional e contou com direção do irmão do compositor, o maestro Pedro de Freitas Branco, e faz parte de uma coleção de discos analisada no livro Lusitana Música, Clássicos da Discografia Portuguesa de Música Erudita, da autoria do musicólogo Tiago Manuel da Hora, que hoje trouxemos ao Gramofone. Assim nos despedimos por hoje, sempre com a produção de Carlos Jorge Antunes e comigo, João Carlos Calisto.

0: 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Quatro horas no continente e na Madeira. Três horas nos Açores. 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
1: Os exames nacionais do ensino secundário começam hoje com as provas de português e economia. Cerca de 80 mil alunos vão fazer o exame do 12º ano de português, o único obrigatório para concluir o secundário. A prova está agendada para as 9h30 da manhã. Às 2 da tarde, 17 mil estudantes fazem a prova de economia do 11º ano de escolaridade. Mais de 160 mil alunos estão inscritos na primeira fase dos exames nacionais, que este ano traz uma novidade. As provas em papel, feitas pelos estudantes, vão ser digitalizadas para serem depois corrigidas através de uma plataforma. Uma operação logística grande que envolve inclusivamente as forças de segurança, PSP e GNR, que vão transportar os exames até Lisboa para serem digitalizados. A primeira fase dos exames nacionais termina 26 de junho, dia em que são feitas as provas de Filosofia e Desenho A. Está a aumentar o número de portugueses preocupados com a desinformação. Ainda assim, o relatório Digital News Report 2026 põe Portugal como um dos países onde mais se confia no jornalismo, embora tenha subido, Miguel Soares, o número de pessoas que se afastou das notícias.
2: De 2021 para 2022, a quebra foi significativa. Passou de 7 em cada 10 pessoas interessadas em notícias para 5 em cada 10. E mantém-se. O investigador do Obercom e do Iberifier, Miguel Paisana, avança uma explicação.
3: Neste ano tivemos umas eleições legislativas, temos uma vaga da pandemia e tínhamos a antecâmara da guerra da Ucrânia. E essa concentração de temas dois geralmente tende a ter um efeito um bocadinho repulsivo nos consumidores. O que ocorre depois disso é que esse interesse não aumenta, não volta a aumentar, portanto mantém-se estático nos 50, 51, 52%.
2: Já o número de pessoas preocupadas com a desinformação, sobretudo entre as que mais confiam no jornalismo tradicional, volta a aumentar. Cerca de 76% dos portugueses, o que põe Portugal entre os países mais preocupados com o fenómeno.
3: O facto de as pessoas estarem preocupadas não é em si sintoma direto de maiores níveis de literacia ou de outra coisa que o valha. Ou seja, é mesmo preocupação nominal declarada.
2: Cerca de metade dos inquiridos confiam nas notícias, muito acima da média global, que não chega aos 40%. Outro dado relevante do estudo é no acesso à informação. A televisão continua a ser a principal fonte de notícias, o que pode ter razões históricas.
3: No advento da democracia, 25 de abril, portanto, a socialização para a democracia foi feita pela televisão, não é? É uma coisa curiosa, não é? Enquanto em outros países foi anteriormente, com a rádio ter um papel mais preponderante, em Portugal foi a rádio e a televisão. E isso coloca-nos em linha com os países escandinavos, por exemplo, com os quais nem muitas coisas não nos comparamos, mas, por exemplo, ao nível da confiança em notícias e da confiança no serviço público de mídia, estamos a par desses países.
2: Depois da TV surgem as redes sociais, como principal porta de entrada para as notícias, à frente de motores de busca e dos sítios de informação na internet. Só depois surge a rádio e mais abaixo a imprensa. De resto, são poucos os portugueses dispostos a pagar para aceder a notícias.
1: Entre os mais jovens, os criadores digitais ganham relevância, mas os meios tradicionais lideram em confiança e credibilidade. Os dados são do Digital News Report deste ano, o maior e mais abrangente estudo global sobre o consumo de notícias digitais. No Mundial de Futebol, acabou agora mesmo o encontro entre o Irão e a Nova Zelândia, em Los Angeles, na Califórnia. As equipas empataram 2-2 num jogo em que a seleção iraniana repôs a igualdade por duas vezes em frente à formação neozelandesa. Era o jogo que faltava para fechar o grupo G, depois da Bélgica e o Egito terem empatado a um golo. O mesmo resultado no Arábia Saudita-Uruguai, no grupo H, ao início da madrugada, em Miami. Os sauditas marcaram primeiro aos 41 minutos, mas Maxi Araújo, que joga no Sporting, repôs a igualdade ao minuto 80. Nas contas do grupo H, Uruguai e Arábia Saudita têm um ponto, assim como Espanha e Cabo Verde, que empataram a zero ao final da tarde. Menos de uma semana após o primeiro encontro, André Ventura e Luís Montenegro voltam a reunir-se logo à tarde sobre o pacote laboral. O encontro entre o presidente do Chega e o primeiro-ministro ocorre um dia depois de André Ventura pedir um compromisso escrito em relação à idade da reforma.
4: O que pretendemos é que haja um compromisso da parte do governo de que, obviamente, a idade da reforma não aumenta mais, mas também que há uma calendarização para a sua descida até este ponto, até aos 65 anos de idade ou aos 40 anos de desconto.
1: condição apresentada pelo líder do Chega, que não se compromete com o sentido de voto sobre a proposta do Governo de mexidas na lei laboral. O debate está marcado para a próxima quinta-feira no Parlamento. Entretanto, o Ministro das Infraestruturas diz que o Chega às vezes é mais socialista do que o PS. Em entrevista ao Política com Assinatura da Antena 1, Miguel Pinto Luz assegura que negociar com o Chega é tudo menos fácil, mas que o Governo negocia com todos os partidos.
5: Em sede de Parlamento, ouvimos todos. O Chega às vezes é mais socialista do que o Partido Socialista. O Chega agora tem atitudes e posições públicas sobre temas absolutamente fraturantes da vida pública e da visão de concepção de Estado, que o coloca mais à esquerda muitas vezes que o Partido Socialista. E, portanto, aquilo que de alguma forma se diz que é fácil negociar com o Chega, é tudo menos fácil. O Governo não se demite da sua obrigação de governar. E governar passa por, em certas temáticas que são da estrita competência ou da co-competência da Assembleia da República, nós temos que, em sede da Assembleia da República, encontrar esses equilíbrios.
1: Já sobre o PS e a propósito da posição na lei laboral, Miguel Pinto Luz fala num partido dividido que condiciona a capacidade de negociação.
5: O Partido Socialista já não é aquele partido reformista que tínhamos no passado. É um partido profundamente dividido e essa dimensão de divisão traz menos salubridade, saúde à capacidade do Partido Socialista de poder negociar. O que eu lhe posso transmitir é que hoje negociar com o PS é negociar com um partido dividido, com um partido zigzagueante e com um partido que muitas vezes privilegia taticismo ou ganhos de curto prazo versus a transformação que o país e os portugueses exigem. E isso coloca-nos um entrave muito grande na negociação.
1: O Ministro das Infraestruturas, que nesta entrevista admite que as obras no aeroporto de Lisboa, na Portela, são um custo político e garante que a ANA está a cumprir os prazos e que em janeiro de 2028 será entregue o projeto do novo aeroporto perto de Alcochete. Miguel Pinto Luz é o convidado da edição desta semana do Política com Assinatura, entrevista da editora de Política da Antena 1, Natália Carvalho, para ouvir depois das notícias das 10 da manhã. O Reino Unido vai fornecer urânio enriquecido para as centrais nucleares da Ucrânia e impor novas sanções à Rússia. Anúncio feito esta noite pelo primeiro-ministro britânico em comunicado na véspera da cimeira do G7 dedicada a Kiev. Segundo Keir Starmer, o objetivo é estrangular os recursos que alimentam o esforço de guerra da Rússia e fornecer energia à Ucrânia para os próximos invernos. A medida avança através de um financiamento de 240 milhões de euros à empresa britânica Urenco, que vai depois abastecer as centrais nucleares ucranianas com urânio enriquecido.
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6: Estamos juntos até às 5 da manhã na RTP Antena 1. Eu sou Miguel Freitas e a seguir vai cantar Nena, Guardei-te um Lugar.
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1: Guardei te um lugar, é como se chama a canção. A voz é da Nena. Foi com ela que demos início a mais uma hora para esta madrugada de terça-feira, 16 de junho, aqui na RTP Antena 1. Daqui a pouco passamos pelo disco Mulheres de Abril, de Cristina Branco. Para já, ficamos com uma canção de 1982. Chama-se Andar com Fé, vem da parte de Gilberto Gil.

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1: Teresa Torga de José Afonso por Cristina Branco no disco Mulheres de Abril. Boa madrugada com a sua rádio. Daqui a pouco vai ouvir o que lhe reserva o episódio de Panfletos com Pedro Tadeu. Para já é tempo de voltar ao disco So Much Has Changed, o mais novo de Maro, lançado em 2026. Ficamos aí com a faixa número 3, chamada

0: Esta é a música de Maru a passar na RTP Antena 1. Chama-se Kiss Me, parte do álbum So Much Has Changed. A seguir há panfletos com Pedro Tadeu.
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2: Futre de equipamento de treino junto a três jovens mexicanas em traje tradicional. Torres e equipa técnica de poncho e sombrero às compras em Saltillo. Mas há um que fica como postal do dia do comunicado.
3: Vamos ver os jogadores de chinelos e calção num hotel a ler um comunicado.
4: Decidimos não comparecer ao jogo de treino marcado pela Federação Portuguesa de Futebol a realizar hoje, dia 25 de maio, em Monterrey.
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8: Beatriz Costa e Grande Marcha de Lisboa. É capaz não ser forçado dizer-se que as festas populares em Lisboa ou no Porto têm raízes na Idade Média, quando a cristianização do espaço urbano fundiu religiosidade e celebração coletiva. A Igreja tinha-se apropriado de rituais pagãos, fazendo coincidir as festas cristãs com tradições ancestrais muito antigas. Na cidade medieval, a catedral era centro espiritual e dali saíam procissões, como no caso de Lisboa, a das relíquias de São Vicente. E assim aconteciam já umas festas religiosas que articulavam o poder político, corporações de ofícios e sagrado. Com o absolutismo e a cultura barroca, a festa tornou-se cada vez mais um momento de propaganda do poder soberano. Cavou-se, com desfiles encenados, uma separação entre o ator da festa e o espectador dessa mesma festa, que converteu a celebração em espetáculo dominado por cenografias complicadas e artifícios técnicos.

No século XIX, a ascensão da burguesia deu preferência às grandes posições económico-industriais que celebravam o progresso técnico e o domínio colonial. Mas, em paralelo, os bairros populares conservaram práticas de raiz rural, como os arraiais, alimentadas pela migração do campo para a cidade. Em Alfama e na Mouraria, a rua consolidou-se como espaço de convívio, música e dança. A fórmula atual das marchas populares de Lisboa não é muito antiga, resulta da reorganização de elementos já existentes. Bairrismo, arcos carnavalescos, folias de rua. Essa iniciativa foi feita em 1932 por Leitão de Barros, um dos grandes propagandistas do fascismo português e então diretor do Notícias Ilustrado, que contou com o apoio do jornalista Norberto de Araújo. As primeiras marchas ocorreram no Parque Mayer, com marchas coreografadas dos bairros do Alto Tupina, Bairro Alto e Campo Tourique, a que se juntaram Alcântara, Alfama e Madragoa. A consolidação musical das marchas ocorreu em 1935, quando a Câmara institucionalizou a Grande Marcha de Lisboa, uma competição anual que passava a ser comum a todas as marchas e que todos os bairros deveriam cantar, além das suas marchas próprias. A primeira foi Lá Vai Lisboa, com música de Raul Ferrão e letra de Norberto de Araújo. Criada originalmente por Beatriz Costa, a canção marcou também a estreia da jovem Amália Rodrigues, com 15 anos, como solista nas marchas. Ela participou por Alcântara e, tal como todas as outras cantoras, teve de cantar Lá Vai Lisboa. A primeira gravação, como já disse, foi de Beatriz Costa, ainda em discos de 78 rotações, mas com o título Grande Marcha de Lisboa. O tema inspirou mais tarde a revista Lá Vai Lisboa, estreada em 1939. A letra personifica Lisboa como cidade viva e noiva simbólica dos seus bairros. Evoca a alegria das ruas, o castelo, a graça, a Alfama, Mouraria e Campo Tourique. Esta marcha regressou ao desfile da Avenida da Liberdade em 2006 e desde 1935 fez parte do repertório de muitos e muitos fadistas, desde Amália, que a gravou várias vezes, até Carminho, que a gravou recentemente em 2025 no álbum Eu Vou Morrer de Amor ou Resistir. Mas vamos ouvir a primeira gravação de Beatriz Costa, que, aliás, em vez de Lá Vai Lisboa, como hoje conhecemos esta canção, canta a letra original que dizia Ai, vai Lisboa.

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0: Beatriz Pessoa, a Pixie Chic, na madrugada da RTP Antena 1 para esta terça-feira. Já a seguir, Mafalda Lopes da Costa apresenta-nos a palavra do dia, que hoje começa pela letra M.
1: A palavra do dia é mutim. Um mutim é uma insurreição ou uma revolta contra uma autoridade constituída. Etimologicamente, o termo viajou do latim para o francês antigo até chegar à língua portuguesa. Mutim deriva do verbo latino movere, que significa mover ou movimentar, verbo este que evoluiu para o termo do francês antigo mutin, que significa revoltoso ou ainda rebelde, e deriva, por sua vez, de émeute, que significa revolta em francês. O sentido original da palavra mutim está intrinsecamente ligado à ideia de colocar algo em movimento ou provocar uma alteração brusca na ordem. Historicamente, o conceito foi utilizado durante a Era dos Descobrimentos para descrever tripulações que se rebelavam contra os capitães dos navios. Atualmente, o termo é aplicado a mutins em meio militar, ou seja, insubordinação contra os oficiais superiores, prisões ou tumultos civis generalizados.
0: 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A Palavra do Dia está na RTP Antena 1 de segunda a sexta com Mafalda Lopes da Costa. Daqui a pouco temos um clássico de Jorge Palma para ouvir e recordar. E agora ficamos com Aurora Pinto e Maninho, O Amor é Tudo.
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0: Das melhores de Jorge Palma, o Bairro do Amor, na madrugada da RTP Antena 1, já a seguir não perca o Portugalex.
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0: A estreia antes das notícias das 8 da manhã da segunda a sexta, um novo episódio do Portugalex que repete por volta do meio-dia 20 e aqui também de madrugada, com António Machado e Manuel Marques.
4: O Presidente da República vetou a lei que queria proibir bandeiras de natureza ideológica, partidária ou associativa em edifícios públicos.
5: A única coisa que eu peço é para não içarem a bandeira nacional ao contrário na Câmara de Lisboa, como fez em tempos Cavaco Silva. E que evitem apanhar correntes de ar nos edifícios públicos, para não se constiparem. Por favor, não se constipem.
4: O líder do CDS e maior opositor das aulas de cidadania está que não pode.
6: Começam a permitir a bandeira LGBT em edifícios públicos. E um dia destes, quando forem à Lua, os astronautas também lá deixam a bandeira arco-íris. Já agora, porque não uma bandeira pirata? Com a caveira e coiso. E a bandeira das guerreiras do K-pop. É preciso ter tupete.
7: E parece que Paulo Núncio, presidente do grupo parlamentar do CDS, tem algo a acrescentar.
8: Isto é o mundo ao contrário. Já agora proíbam os privados de pôr nas janelas as bandeiras com a imagem de Jesus Cristo, por altura do Natal, ou os pais natais pendurados, ou os portas da Mafalda Veiga, nas paredes das nossas casas. Oh, tenho de ir ver lá o bezerro. O raça do bicho não me larga.
7: Portugalex pergunta: será que a série sobre as irmãs Patrocínio na Prime Video é inspirada na Era do Vazio, do filósofo Gil Lipovetsky?
4: E parece que temos ao telefone a apresentadora Carolina Patrocínio com uma novidade acerca da série. Olá, Carolina.
9: Olá, é só para anunciar que nós vamos fazer literalmente uma nova temporada que tem literalmente episódios giríssimos e posso dizer que um deles é literalmente sobre a minha irmã Mariana a abrir um pacote de tiras de milho. Outro é literalmente sobre o dia em que a Inês teve um burnout depois de passar 5 horas a escolher a cor do verniz. Vai ser literalmente incrível.
4: Literalmente, obrigado pela participação. Fechamos hoje com um momento publicitário dedicado a todos os que estão a assistir ao Mundial pela televisão.
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0: 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Soldinha à vida. É o que ouvimos agora na voz de Nancy Vieira, faz parte do disco Gente, lançado em 2024.

0: A voz quente de Nancy Vieira com Soldinha à Vida, aqui na RTP Antena 1. Está na hora de ouvirmos 90 segundos da ciência, hoje com Lucas Sena.
1: Olá, sou Lucas Sena, sou aluno de doutoramento da Universidade de Trás-os-Montes e Alto Douro, sou do departamento de CETRAD e conduzo uma investigação em parceria com a Fundação Coapark. Os Smart Fillets são um enquadramento criado pela Comissão Europeia em 2017, portanto um enquadramento relativamente recente, e que visa o desenvolvimento de territórios de baixa densidade com a utilização de recursos e oportunidades locais junto da participação pública, ou seja, a população do próprio território participa desse processo de melhora da qualidade de vida local através de tecnologia, nomeadamente tecnologia de informação e comunicação. Essa investigação está sendo conduzida no Vale do Coa, justamente por haver um potencial a nível histórico, a nível agrícola, ademais de ser um território que possui dois patrimônios da Unesco, o Douro Vinheteiro e também o Parque Ecológico do Vale do Coa. Os resultados indicam uma curiosidade que desde o começo do projeto eu ouço muito a palavra desconexão. Os setores estão desconectados, as pessoas estão desconectadas, as pessoas estão desconectadas entre elas e das próprias tradições. Então, fazer agora uma conexão entre o passado histórico, a cultura da sua gente, as economias e os potenciais que existem no território é um grande desafio. Estamos agora nessa busca de fazer com que os projetos sejam concretizados. Então, é um grande desafio, porque é um território imenso, seja a nível geográfico, mas também com toda a carga que ela possui.
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0: 90 Segundos de Ciência na RTP Antena 1, de segunda a sexta, a qualquer hora, com episódios também disponíveis para ouvir em RTP Play, no Spotify e em Apple Podcasts. Eu sou Miguel Freitas, estou de saída por hoje. O José Candeias vem já aí, fica consigo até às 7 da manhã. Tenha uma excelente terça-feira com a RTP Antena 1.

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1: 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Cinco horas, quatro nos Açores.
2: Portugal está entre os países onde mais se confia no jornalismo, mas tem uma tendência que é o evitar notícias. É uma das conclusões do Digital News Report, o relatório anual que olha para os hábitos de consumo de dezenas de países. O presidente dos Estados Unidos afirma que já assinou a versão eletrónica do memorando de entendimento com o Irão.
1: Esta hora com 16 graus no Porto e também em Lisboa, Coimbra com 17, Faro 19, nas Ilhas, estão 18 graus no Funchal e Ponta Delgada com 19. Graus. Edição das 5, Pedro Guilherme.
2: Está a aumentar o número de portugueses preocupados com a desinformação. Ainda assim, o relatório Digital News Report 2026 apresenta Portugal como um dos países onde mais se confia no jornalismo, embora tenha subido o número de pessoas que se afastou das notícias. Miguel Soares.
3: De 2021 para 2022, a quebra foi significativa. Passou de 7 em cada 10 pessoas interessadas em notícias para 5 em cada 10. E mantém-se. O investigador do Abercom e do Iberifier, Miguel Paisana, avança uma explicação.
4: Neste ano tivemos umas eleições legislativas, temos uma vaga da pandemia e tínhamos a antecâmara da guerra da Ucrânia. Essa concentração de temas duros geralmente tende a ter um efeito um bocadinho repulsivo nos consumidores. O que ocorre depois disso é que esse interesse não aumenta, não volta a aumentar, portanto mantém-se estático nos 50, 51, 52%.
3: Já o número de pessoas preocupadas com a desinformação, sobretudo entre as que mais confiam no jornalismo tradicional, volta a aumentar. Cerca de 76% dos portugueses, o que põe Portugal entre os países mais preocupados com o fenómeno.
4: O facto de as pessoas estarem preocupadas não é em si sintoma direto de maiores níveis de literacia ou de outra coisa que o valha. Ou seja, é mesmo preocupação nominal declarada.
3: Cerca de metade dos inquiridos confiam nas notícias, muito acima da média global, que não chega aos 40%. Outro dado relevante do estudo é no acesso à informação. A televisão continua a ser a principal fonte de notícias, o que pode ter razões históricas.
4: No advento da democracia, 25 de Abril, portanto, a socialização para a democracia foi feita pela televisão, não é? É uma coisa curiosa, não é? Enquanto outros países foi anteriormente, com a rádio ter um papel mais preponderante, em Portugal foi a rádio e a televisão. E isso coloca-nos em linha com os países escandinavos, por exemplo, com os quais nem muitas coisas não nos comparamos, mas, por exemplo, ao nível da confiança em notícias e da confiança no serviço público de mídia, estamos a par desses países.
3: Depois da TV surgem as redes sociais, como principal porta de entrada para as notícias, à frente de motores de busca e dos sítios de informação na internet. Só depois surge a rádio e mais abaixo a imprensa. De resto, são poucos os portugueses dispostos a pagar para aceder a notícias.
2: Os dados são do Digital News Report deste ano, o maior e mais abrangente estudo global sobre o consumo de notícias digitais. Arranca hoje a primeira fase dos exames nacionais do ensino secundário. Cerca de 80 mil alunos vão fazer o exame do 12º ano de português, o único obrigatório para concluir o secundário. A prova está agendada para as 9:30 da manhã. Às 2 da tarde, 17 mil estudantes fazem a prova de Economia A do 11º ano. Mais de 160 mil alunos estão inscritos na primeira fase dos exames nacionais, que este ano traz uma novidade. As provas em papel, feitas pelos estudantes, vão ser digitalizadas para serem depois corrigidas através de uma plataforma. Uma operação logística grande que envolve inclusivamente as forças de segurança, PSP e GNR, que vão transportar os exames até Lisboa para serem digitalizados. A primeira fase dos exames nacionais termina a 26 de junho com as provas de Filosofia e Desenho A. A poucos dias do Parlamento debater e votar o pacote laboral proposto pelo Governo, o PCP insiste que não há nada de positivo na proposta e diz que o Executivo está praticamente isolado nesta matéria. Posições vincadas esta noite nas jornadas parlamentares, numa sessão pública na Marinha Grande, acompanhada pelo João Alexandre.
5: Pensavam ser um passeio no parque.
6: Foi numa sala com quase uma centena de pessoas, entre as quais vários sindicalistas, que o PCP reiterou o apelo e a crítica.
7: O nosso país diz que este pacote laboral está rejeitado.
6: Ao longo de cerca de 2 horas, a líder parlamentar e vários dirigentes ouviram queixas sobre a atual situação dos trabalhadores, que, acredita Paula Santos, estão unidos contra a proposta de um governo cada vez mais isolado.
7: Temos visto em vários momentos alguma desorientação e uma grande fragilização por parte do governo, porque estão cada vez mais isolados.
6: Alfredo Maia, deputado, critica a proposta de um banco de horas individual nas empresas.
8: O banco de horas é um verdadeiro assalto.
6: O deputado comunista faz as contas e dá um exemplo.
8: Se a Jerónimo Martins colocar em banco de horas individual 30 mil trabalhadores, obrigados a dar 150 horas de trabalho à borla por ano, significa que cada um deles deixa de receber 1.000 euros. Ora, 30 mil a multiplicar por 1.000 significa que a Jerónimo Martins vai ganhar de lucro líquido, sem esforço nenhum, 30 milhões de euros.
6: Motivos que levam o PCP a antecipar um acordo para fazer passar a proposta do governo.
8: A clara aliança dos setores mais conservadores, mais reacionários, diria, em ordem a viabilizar esta grave ofensiva contra os trabalhadores.
6: Com o PCP a sublinhar na véspera do debate na Assembleia da República que nunca teve dúvidas sobre de que lado estar perante o pacote laboral.
2: Sessão esta noite na Marinha Grande, no âmbito das jornadas parlamentares que o PCP está a fazer nos distritos de Leiria e Coimbra. O Presidente dos Estados Unidos afirma já ter assinado a versão eletrónica do memorando de entendimento com o Irão. Donald Trump garante também que o Estreito de Hormuz vai reabrir. O acordo permite o fim dos combates e o início das negociações sobre a questão nuclear. O vice-presidente norte-americano vai participar na cerimónia de assinatura formal do documento na próxima sexta-feira na Suíça, mas das últimas entrevistas de J.D. Vance percebe-se que ainda há muito a discutir entre Washington e Teherão. João Coraceiro.
9: Na CNN Internacional, J.D. Vance diz que o memorando de entendimento dos Estados Unidos com o Irão é um documento genérico, de página e meia, e que as negociações técnicas vão ser decisivas para definir os vários pormenores do acordo. Depois, a NBC, a garantia do número 2 da Casa Branca, de que os inspetores nucleares vão ter luz verde para regressar ao Irão e que a destruição dos estoques de urânio altamente enriquecido vai ser feita pelos Estados Unidos e pela Agência Internacional de Energia Atómica. Teherão ainda não reagiu. A diplomacia iraniana insiste que a discussão sobre o programa nuclear só vai acontecer numa segunda fase. Para já, o acordo prevê o fim imediato dos combates e a reabertura total do Estreito de Hormuz a partir de sexta-feira. De acordo com Donald Trump, para já prosseguem os esforços de desminagem daquela via marítima. Num tema sensível, o Líbano, o presidente dos Estados Unidos diz que quer resolver a situação no país, mas se o Irão insiste que uma das cláusulas do acordo é o fim das hostilidades no Líbano, Israel reitera que não vai abdicar das posições no sul do país.
2: E de resto, os combates entre o exército israelita e o Hezbollah continuavam esta noite. O Irão e a Nova Zelândia empataram a 2 golos no jogo do Grupo G, no Mundial de Futebol. A seleção neozelandesa esteve a vencer por 2 vezes, mas a formação iraniana repôs a igualdade em Los Angeles. Nova Zelândia e Irão lideram o Grupo G com 1 ponto, tal como a Bélgica e o Egito, que empataram 1-1. O mesmo resultado no Arábia Saudita-Uruguai, do Grupo H, ao início da madrugada, em Miami. Os sauditas marcaram primeiro, mas Maxi Araújo, que joga no Sporting, igualou o resultado para a equipa da América Latina. Assim, no Grupo H, tanto Uruguai como Arábia Saudita e também Espanha e Cabo Verde, que, recordo, empataram a 0, têm 1 ponto cada. A seleção portuguesa de futebol continua a preparar a estreia no Mundial. A equipa tem hoje um treino em Palm Beach, antes de apanhar o avião para Houston, no Texas, onde joga amanhã com a República Democrática do Congo.
1: 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São 6:08 da manhã de terça-feira, 16 de junho. Muito bom dia, sou José Candeias com Guilherme Matos e Carlos Mateus.
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1: Vamos lá começar bem amanhã.

0: viragem.
1: Chafemega com a Ribeira. Boa canção para amanhã. Muito bom dia. Uma boa terça-feira. Obrigado por estar com a Rádio de Portugal, 213820033, 213820034. Convidando o auditório a vir até à rádio, deixando a sua inscrição para ligarmos, vamos ao seu encontro e, claro, também gostar de saber como se começa o dia, como se prepara mais uma terça-feira e como é que está a viagem, por exemplo.

0: Mafalda Veiga, muito bom dia. São 5:16.
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0: Mensagem, se quiser vir também até à rádio, através do Facebook em José Candeias e no WhatsApp da RTP Antena 1, 912-120-501.
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0: Bom dia, Joel Teixeira.
4: Bom dia, como é que vai?
0: Estou bem, e a viagem?
4: Olha, iniciou-se aí há 20 minutos, está tudo a correr fixe, graças a Deus, um bocado no voeiro, atenção.
0: Está no voeiro? Onde? Aí na...
4: Estou aqui, passei Évora, estou entre Évora e Montemor.
0: Na autoestrada?
4: Sim, na A6.
0: Pois.
4: Por isso que quem vem na Nacional é preciso ter mais cuidado, ali a Nacional está cheia de buracos e é preciso um bocado de cuidado.
0: Mas qual é a Nacional que está com buracos?
4: A Nacional 4. Está uma coisa horrível mesmo deste inverno.
0: É?
4: Por causa deste inverno.
0: Mas a Nacional 4, ou seja, você utiliza antes de entrar na autoestrada, então?
4: Agora já não. Porque, lá está, houve uma medida qualquer que agora já não se paga a portagem a residentes e agora já vem sempre pela autoestrada.
0: Olha que bem. E, Joel, se não viesse pela autoestrada, vinha pela Nacional, que é aquela número 4...
4: Sim.
0: Que vem, é que vem de Estremoz, de, portanto, de Elvas para aí fora, então.
4: É, que vem de Elvas para aí fora, sim.
0: E essa estrada está assim tão má em que zona?
4: É pá, vou ser sincero e até é mal dizer isto. Em regra geral é na estrada toda. É mesmo na estrada toda. A estrada ficou muito estragada desde este inverno. É pá, aquilo parece, até parece um jogo da PlayStation, andamos a fugir dos buracos. Mas é perigoso mesmo, principalmente quem vai de moto, que não conhece a estrada, não é?
0: Pois.
4: Uma pessoa eu uso algumas vezes, às vezes vou lá meter os meus velhotes. É pá, e um gajo até já conhecia mais ou menos onde é que estão os buracos, né? Mas pronto, é preciso cuidar.
0: E pá, pois, mas buracos com nevoeiro é muito traiçoeiro.
4: É isso, porque depois uma pessoa também sabe o que é. Eu notava quando andava

0: Ai, mãe. Ó, Joel, e cá estamos a fazer mais uma viagem daquelas temporárias que faz até Lisboa, não é?
1: Sim, olha, vou aproveitar. Pronto, sim, é essa novidade que eu tentava dizer ao colega que atende o telefone. Agora já me reformei por invalidez, infelizmente.
0: Opa.
1: Tenho as costas cheias de hérnias, já vou ser operado uma hérnia de chão. É desde cima abaixo, 8 ou 9 hérnias. Pronto,
0: olha, então, mas você, ouça lá uma coisa, você anda armado em caminhão de carga?
1: Não, passava, os meus pais eram feirantes, a gente vendia louça. E eu lembro-me bem do meu velhote, eu com 18 anos, ele a dizer: pá, estás a pegar nessa caixa com tanto peso, vais ver quando tiveres 40 ou 50 anos. Olha, ele é que disse, eu já o disse, devia ter adivinhado, eram milhões.
0: Então, mas não é isso que você diria aos seus filhos se os vissem também nesse propósito?
1: É pá, estamos já numa cena diferente. Eu, se os visse, já o tirava a caixa da mão.
0: Portanto, o... Mas não se mudam as vontades.
1: Não.
0: Ok? Só se muda a forma. Ouça, Joel, então, mas isso é mau para si, uma vez que sei que o Joel trabalhava muito a nível do online e dessas performances mais...
1: E continuo a fazer, e lá vou. Ainda a semana passada lá fui entregar um carrinho a Lisboa. Hoje, particularmente, vou ali ao hospital, Amador da Sintra, vou lá até fazer um exame, aqui à coluna, uma ressonância magnética. E vou ver os meus velhotes, que moram lá ao lado, que ainda estão lá rios. Ele, quando vem até ela com 85, lá vão indo, na boa.
0: Então, quando você chegar ao pé do seu pai, digo ao pai: olhe, lembra-se quando me dizia das cargas? Olha aqui.
1: Não, eu já me disse.
0: Já lhe disse, já lhe disse.
1: Muito avisado.
0: Então,
1: depois ainda diz outra: vocês não querem ouvir nada nunca do que eu digo. Ele nem fala no passado, ainda continua a falar no presente.
0: Então, continua a ser pai, então, isto... Joel... E você disse-me que, na altura, na venda de louça com os seus pais, era?
1: Sim, na feira, nós éramos feirantes.
0: Ah, era?
1: Fazíamos, olha, era, o nosso negócio começou aí, fazíamos a feira de Cascais, na Praça de Torres, Carcavelos, Cacém, Mãe Martins...
0: Mas há quantos anos, Joel? Há quantos anos?
1: Olha, eu tenho 50, foi mais ou menos até há 20 anos atrás. 15, 20 anos atrás.
0: E a partir de que idade é que começou a ajudar os seus pais indo para a feira?
1: Olha, por acaso foi a gente até agora. Agora rimos disso, não é? Eu vou dizer, eu entrei para a escola com 5 anos porque faço anos em novembro. E eu lembro-me com 5 anos, quando andava a estudar ali na Amadora, ali ao pé da Reboleira, e à sexta-feira os meus colegas diziam-me assim: epá, fim de semana, vamos ver os bonecos. Dava aos bonecos, não é só ver a RTP, que ela dava aqueles programas de manhã, e eu ficava todo triste. Eles diziam-me assim: mas tu estás triste, pai? Eu estou, pai, eu amanhã às 4 da manhã estou ali na Amadora a espregar as tacas, que é fácil a chuva, que é fácil o sol, vou lá montar a bancada muito cedo, estou neste tempo. Mas pronto, isto eu vou ser honesto. Claro que hoje a visão é outra, não é? Mas, epá, nós aprendemos muito. A feira deu-nos uma grande escola, porque a feira fala-se com o juiz, fala-se com o sem-abrigo, fala-se com de todas as classes sociais. Tem-se contacto em todas as classes sociais. Epá, isso é bom.
0: É isso que você conta aos seus filhos?
1: Sim.
0: E como é que eles ouvem o pai que desde de miúdo não podia ir ver os desenhos animados porque tinha que ir com os pais para a feira?
1: Epá, ficam, como é que eu vou dizer? É um misto. Eu noto que neles é um misto. Que é... Graças a isso é que também nos deste a educação que deste, porque nós temos já filhas com 20 e tal anos, né? Mas pronto, ficam tristes nessa fase do eu não consegui ter aquela crença em pleno, né? Pronto, 100% em pleno.
0: Mas ficam tristes porque você não teve essa fase, mas se calhar deram mais valor pelo sacrifício e para aquilo que você é hoje e aquilo que lhes debitou também, não é?
1: Não, eles dizem isso, sim, ficam
0: ótimo,
1: contentes porque
0: ótimo.
1: Os valores que nós transmitimos... É pá, pronto, é da honestidade, é do trabalho. É de...
0: Ok, exatamente.
1: Se tirem um bom rumo, é pá, graças a Deus está tudo a seguir um bom rumo.
0: Isso é que é importante. Então, sei lá, você vendia loiça de vários géneros? Era loiça decorativa, eu vou utilitária, dizer, ou era loiça das caldas? Como é que era?
1: Eu vou dizer, pronto, os meus pais, sabe que os tempos também eram outros, o meu pai tem 90 anos, né? Esburacaram muito.
0: Pois.
1: E aquilo era engraçado que era... Domingo acabava a feira, por exemplo, do Cacém, à hora de almoço.
0: Sim.
1: Com o armazém depois de descarregar a caminhonete. O meu pai tinha muitas caminhonetes. Segunda-feira de madrugada lá íamos nós ao Pascalas, ou para Alcobaça, mais Alcobaça, Porto Mós, Alcobaça. Ou seja, às fábricas, né? Comprar às fábricas. E o engraçado é que

0: que era todo um tipo de loiça. Com a particularidade, epá, que é um facto, o meu pai era um fura e começou a comprar loiça com pequenos defeitos.
1: Do refugo, loiça do refugo.
0: Sim, mas já viu, antes era para o lixo, aquilo ia para o lixo. E aquilo eram coleções, olha, para cada hoje já nos fartamos de rir. Já era coleções de encomendas para os Estados Unidos.
1: Exatamente, e que tinham um defeito, não podiam ir. E ao seu pai...
0: Mas sabe o que é engraçado?
1: Ah.
0: Nós às vezes carregávamos peças. Hoje eu sei quem são peças, que é os chefes de cozinha encomendam peças específicas, não é?
1: Sim.
0: E a gente antes olhava para aquilo e dizia, pá, o que é que se faz com isto? Eram peças estranhas, não é? Para a altura. Aí a gente fartava-se, olha, é estranho, mas vai na mesma. E elas compram na mesma, é o que tem. Ó Zé Candeias. Às 7 da manhã, onde é o Babilónia hoje na Amadora, não sei se conhece. É
1: sei, até não sei.
0: Em frente havia um mercado muitos anos, uma
1: Sim.
0: Era o homem que vendia louça no chão na rua, logo à entrada. E vou-lhe dizer, eram 6:30 da manhã, 7, veja bem como os tempos mudam. As pessoas estavam à espera em fila para comprar louça. Era uma loucura. Foi hoje. Quem viveu esses tempos? Eram os tempos das vacas gordas.
1: Vejo.
0: Foi maravilhoso, olha, foi maravilhoso.
1: Portanto, foi isso maravilhoso. Deu-lhe experiência de vida e claro, é aquilo que você dizia.
0: E
1: por
0: pronto,
1: isso tinha que...
0: Agora aqui um à parte, faz conta que ninguém está a ouvir. Faz conta que... E até foi onde deu para eu conhecer o amor da minha vida, a Miriam, não é?
1: Então, mas como é que peça, que porcelana foi essa que você
0: é uma
1: adquiriu?
0: Fina, uma porcelana fina.
1: Fina, do melhor.
0: Do melhor que há.
1: Então,
0: foi assim. Olha, os pais dela trabalhavam, a mãe dela começou a vender uns... Isto era assim, né? Começou a vender uns pijamas, umas camisas e pronto. Lá nos cruzámos, ali na vida airada.
1: Então, mas espera aí. Ela também ia à feira com a mãe?
0: Também.
1: Mas ia por ir ou também ajudava?
0: Não, ela também ia ajudar.
1: Ai, vocês até nisso se aproximavam?
0: Foi. Olha, do tempo, eu lembro-me tão bem de ver a Mira, minha mãe, que eu passava de carro e elas não tinham carro nenhum de transportes. Na feira do Cacém, onde era a passagem de nível antigamente, não sei se você recorda.
1: Sim.
0: Pois havia uma grande rampa, ainda há a rampa que chegava lá acima aos bombeiros. Lembro-me tanta vez ver a Miriam com o saco das costas com 7 aninhos e 8 aninhos.
1: E você, que idade verdade. Tinha nessa altura?
0: Oh, eu tinha 12 ou 13.
1: E você já tinha pelo na venta.
0: É pá, mas como é que é?
1: Já tinha pelugem ali, assim. Ouvintes, olhem só como isto cruza. Portanto, e afinal, a gente dá tanto valor às feiras e como a feira também cruza amor. Até aí, vocês, a partir daí, nunca se descruzaram, por assim dizer, Joel?
0: Descruzámos, olha, aquilo foi. Nós tivemos contacto aí até aos 2021.
1: Você tem que
0: seguir o seu rumo. É mesmo assim, é pá, ainda bem, que o gajo era jovem, depois faz muitas asneiras, provavelmente já tinha quebrado de vez. E depois ao fim de uns anos reencontramos, sabe, que isto redes sociais e tal, aquela coisa e tal.
1: E quando se encontraram, obviamente que andaram para trás e recordaram onde vocês se conheceram e essa beleza dela também ajudar a mãe, você e os seus pais, era a loiça e era o pijama de um ou outro lado então.
0: É, pá, foi muito bom, foi tempos que já nunca mais voltam.
1: Então, mas,
0: também
1: loiça,
0: cuidado, não é?
1: Então, mas o que é hoje de bom é baseado nesses tempos que voltam agora de forma diferente, não é?
0: Sim. É engraçado,
1: Joel.
0: Vamos dizer isto.
1: Sim.
0: O mais novo, por exemplo, tem a nossa veia do feirante, não é? Sabe que isto hoje tem a vintage para vender coisas.
1: Porquê é que diz isso?
0: É pá, que o mais novo está sempre a vender coisas e quer ter negócios e quer ser empreendedor e tem mesmo a veia do feirante no sangue, este o mais novo.
1: E o que é que você lhe diz?
0: Então eu digo para ele seguir em frente, a gente está cá para apoiar.
1: Espera aí.
0: Nós estamos cá para apoiar sempre.
1: Espera lá, vamos lá ser justos. Você diz-lhe, sais ao pai ou sais à mãe?
0: Sai aos dois.
1: Ah, mãe! E a grande Joel! Oh, Joel, tu queres dizer agora você para a Miriam? Oh, Miriam, oferece-me um pijama que eu dou-te uma saladeira.
0: Espera aí que você pergunte-lhe já. Vá, um abraço. Vou passar aqui à Miriam.
1: Outro,
0: um
1: isto é lindo.
0: Saúde da boa, sempre.
1: Obrigado, Iguam. Miriam, bom dia.
2: Estou sim, bom dia, sou Candeias.
1: Tire lá o senhor, senão já não vou à feira consigo.
2: Não vai à feira comigo? Então também não como maçãs de torresmo.
1: Também hoje prefiro corados.
2: Se corados, eu também gosto. Ali as do relógio com cebola são mesmo bons.
1: Ai, valha-me Deus, onde é que vai a conversa? Ouvintes, isto faz tudo parte da filosofia de uma feira. Oh, Miriam,
2: é verdade.
1: Eu, é assim, já ouvi tanta história vossa, dos filhos, do crescimento, de se terem mudado para Estremoz. Afinal, você conheceu aí o rapaz também na feira. Isso é que é uma beleza, Miriam.
2: Os nossos pais já se conheciam. Ou seja, a gente já se conhece, pronto, já teve conhecido desde mesmo que nasci, não é?
1: Mas sim, sim,
2: lembrar
1: sim.
2: Lembrar mesmo, pronto, porque ele já andava na feira, depois comecei a vender na feira com a minha mãe, também era pequenina, ainda na altura a minha mãe nem tinha lugar, a primeira vez que fui vender foi no chão a fugir à polícia. E o meu pai não queria que a gente fosse para a feira vender.
1: Olha, ela ri-se como o marido. Sei lá, ainda se lembra qual foi esse sítio, essa primeira feira?
2: Lembro-me tudo, da mala que eu levei, que era uma mala antiga do meu pai de viagem, preta, com umas fivelas. Até me lembro da forma das camisas de dormir, lembro-me de tudo, porque o meu pai não queria e a gente não tinha assim muito. O meu pai trabalhava no Diário de Notícias, no Recio, trabalhou lá 40 anos, e ele não queria que a minha mãe fosse vender para a feira, porque tinha que ter as coisas legalizadas, mas a minha mãe, para começar, tinha que começar de alguma maneira. E então eu fui com ela e ao fim de uma hora vendemos tudo e chegamos a casa e dizemos ao meu pai, olha, apareceu a polícia, levou-nos a mercadoria. E o meu pai, eu não vos disse para não ir, mas afinal não, a gente tinha, foi vendido tudo. 500 escudos cada uma.
1: E ouça, a sua mãe onde é que foi comprar o material para poder vender? Ela tinha que também ter alguma fonte.
2: Porque a minha mãe, os meus pais são de Braga, e naquele tempo, ao lado da casa do meu avô, havia uma fabriqueta onde as minhas tias trabalhavam a fazer camisas, dormir, pijamas, roupas. E então era camisas com defeito a 500 escudos. Foi assim a primeira vez que fomos vender para a feira. Depois, claro, começamos a ter outros artigos, lugares, a pagar os lugares, a poder ter os
1: cartões.
2: Pronto,
1: depois foi evoluindo. E você gostava?
2: Eu adorava. Eu adoro a feira. Eu adorava a feira.
1: E é isto agora para os feirantes que estão a escutar, até lhes estremece.
2: Não há sábado que eu não vá a feirar. Eu chego primeiro com os feirantes, às vezes.
1: Em Estremoz tem uma grande feira. Você está lá sempre caidinha, não?
2: Não há sábado que eu não vá. Às vezes chego à feira às 6 da manhã. Ainda estão eles a pegar as estacas. Isto já é o hábito.
1: Isto são conversas entusiasmantes. Isto são conversas entusiasmantes e que ao fim e ao cabo cruzam às vezes com este ou com aquele outro ouvinte, por exemplo. Mas para terminar, Miriam, o Joel tinha dito que os meninos iam ver os desenhos animados e ele não ia. E você, o que é que perdia? E você o que é que perdia na idade que ia com a sua mãe?
2: Ah, perdia muita coisa. Perdia porque às vezes também queria, pronto, criar. No verão, por exemplo, os meus colegas iam para a praia, iam para a piscina, ajuntavam-se todos, eu não podia, tinha que ir trabalhar para a feira.
1: E também é isso que diz aos seus filhos, que os dois feirantes jovens que se conheceram na feira, mas que muitas vezes deixaram de ser meninos para serem graúdos ali ao lado dos pais, não era?
2: É, nós fomos obrigados a crescer muito mais rápido, mas também os tempos eram diferentes, as crianças não eram vistas da forma que são hoje. E ainda bem que as coisas mudaram.
1: Claro.
2: Porque eu às vezes olhava para o meu Francisco e pensava assim, como é que a minha mãe me punha a carretar sacos, sou pequenina, não é? Mas a vida era diferente e ela tinha três filhos e a gente tinha que trabalhar e eu era a única que gostava mais de ir para a feira e trabalhar e de ajudar. E gosto. Tenho muita hoje em dia já não sejam boas porque os shoppings vieram arrasar, os chineses...
1: Claro, isso é outra questão, mas pronto, é assim...
2: Estremoz ainda é uma boa feira.
1: E não só, vai ver as que vão aparecer aqui, não tarda muito aqui em mensagens, ou sabe-se lá de viva voz. Mas lá está, a técnica, a forma de se processar alterou, mas ainda bem que vocês conseguiram transmitir aos vossos filhos a força com que cresceram, aquilo com que se formaram, e pronto. pronto, e agora veem também os vossos filhos a resultarem na vida com muito orgulho.
2: É verdade. A mais velha, pronto, já está no Pingo Doce, está efetiva.
1: Pronto, faz a vida dela, exatamente. Ai!
2: Agora já dá aulas em Almada de Geografia, já vai para o patente do mestrado, este ano, já acabou o primeiro ano, mas também já está a dar aulas. Como há muita falta de professores,
1: pronto, é. Cada um fez sua vida.
2: O mais novo, anda a ver se ele vai ali para a Universidade da Extremadura de Badajoz, porque ele fala muito bem línguas e gosta de línguas e gosta de negócios e gosta. Eu digo, olha filho, então a Badajoz sempre ganhas o dobro do que se ganha aqui e é 50 km de casa. E então estou a ver se ele vai para lá.
1: Pronto, é essa a força da vida que vocês transmitem aos vossos filhos. Ir em frente. Minha cara Miriam, foram bastantes minutos e bons de conversa convosco. Foi só puxar um fio à meada.
2: Ó, Sr. Candeias, mas vocês não imaginam o que aconteceu neste último ano. Olha, do meio foi operada, eu fui operada, estamos andado aqui num. Foi um ano assim horrível, horrível para nós.
1: Ai, então vejam lá.
2: Já viramos a página.
1: Pronto, exatamente, vira e venha ao verão. Miriam e Joel, olha, felicidades. Parabéns pelo vosso testemunho de vida. Foi um gosto e um abraço aos pais.
2: É verdade. E olha, viva Santo António, ao São João e ao São Pedro, que é os nossos santos populares, que eu gosto muito.
1: Tome lá um manjerico, mas ponha a mão. Nada de nariz. Ou será que isso é mentira? Gostava que houvesse um óbito que me dissesse isso.

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1: Ora bem, e vamos avançando no tempo. 213820033, 213820034. Inscrevendo-se, vamos ao seu encontro. Agora, a previsão do tempo para hoje. O Instituto Português do Mar e da Atmosfera, no continente, céu pouco nublado ao limpo, mais nuvens no litoral oeste até ao final da manhã e depois no interior durante a tarde, dando até aviso amarelo ao interior por causa dos aguaceiros no norte e centro, por vezes fortes, acompanhados de trovoada e até de granizo. O vento, esse também vai estar durante a tarde moderado. Vamos ter também aí nevoeiro, foi dito já aqui no Alto Alentejo, mas nevoeiro em alguns locais e uma pequena subida da temperatura máxima. A previsão para a Madeira é de céu muito nublado, pode até chuviscar nas vertentes norte e nas terras altas. Vai lá que o vento vai estar fraco. Nos Açores, temos chuva mais frequente durante a tarde, nos grupos ocidental e central. No grupo oriental, um dia com boas abertas. Máximas, Évora e Beja, 35 graus. Castelo Branco, 33. Bragança, Porto Alegre, Santarém e Setúbal, 32. Vila Real, 31. Braga, Viseu e Faro, 30. Lisboa, 29. Guarda, 28. Coimbra, 27. Leiria, Sines e Sagres, 25. Funchal, Porto Santo, Santa Cruz das Flores, 24, Viana do Castelo, Penhas Douradas e Horta, 23, 22 graus, Porto, Angra do Heroísmo e Ponta Delgada e 21 graus para Aveiro.

0: ainda um contra o outro. 18 minutos para as 6.
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0: E por aqui, através do 213820033 e o 213820034, quem até vem pela primeira vez à rádio.
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0: Tragédia da Rua das Gávias, recordando um clássico do Vitorino. Já vai amanhecendo, 14 minutos das 6 da manhã. Por aqui também as mensagens no Facebook em José Candeias, no WhatsApp da RTP Antena 1, 912-120-501, e vamos escutar a primeira que vem de vós.
1: Bom dia, amigos da Candeias, aqui fala Miguel Messi da Figueira da Foz. Quero já a todos os automobilistas que andam aí na estrada, que andem devagar. Quero convidar o sempre amigo a comer uma sardinhada à Figueira da Foz.
0: Opa!
1: Paga por Malucos Piadas e Miguel Messi. Seria um orgulho enorme. O meu amigo Nelson, que é um grande pescador, que apanha rebaldos a toda a hora. E para o senhor.
0: Apanha rebaldos a toda hora é bom.
1: Para o taxista chamado António, também está convidado para comer a sardinhada. Ele depois que me liga. Um forte abraço para todo o auditório. Eu gosto muito de ouvir o Sr. José Candeias. Você é top. Não há mais nenhum locutor como você da rádio.
2: Somos diferentes.
1: Você é o número um em mundial. Um forte abraço, beijinhos e abraço para todos.
0: Oh, amigo, muito obrigado. Obrigado pelo convite. Você tem um amigo que então só pesca rebaldos. O homem sabe onde pescar, deve saber onde é que é o viveiro. Mensagens aqui a chegar. Vamos, ora bem, por terras de Dom Quixote. O Rui Tristão. Olá, Rui, bom dia. Então, bom trabalho, tudo bom. A caminho de Algoz. O Mário Maia também a fazer à vida. Ora, mais temos aí mais um ouvinte, sim senhor. Onde é que está? Estava aqui, sim senhor. O Eduardo Caetano. Olá, Eduardo, bom dia. E para a Alemanha, um grande abraço. Mais ouvintes. Sim senhor, diz-me aqui Zé Candeias. Acabamos de viagem desde Torres Vedras até França. Vamos carregar azeitonas em Elvas, Espanha, encontrar uma rotunda e voltar para trás, pois claro, uma boa viagem a todos os motoristas. Aqui por Rio Maior, 19 graus, está uma excelente manhã, é ou não é? Já está a amanhecer, exatamente, esqueça lá à noite, diz portanto o João Paulo Antunes, muito bem, por falar em manhã. Aí temos portanto um cumprimento matinal desde a Broa ao Belo do Bolo, estão morrendo os morangos e as frutas, e não haja dúvida que aqui o Bruno está aí já no seu trabalho aí na Pastelaria Leirosa. Muito bem. Mensagens, obrigado. No Facebook, em José Candeias. Também um abraço para os Açores. Bom dia, lindo Brasil. Portanto, aí na Ilha de São Jorge. Mensagens, como dizia eu, portanto, aqui no Facebook, em José Candeias. E ainda através do WhatsApp aqui da RTP, Antena 1, 912-120-501.

Rumo ao Sul com Ana Moura. Quase nas 6 da manhã, contacte-nos também através de josecandeias.programa@rdp.pt. Factos que vão acontecer, alguns até já agendados, porque o auditório conta aqui com o programa para levantar muitas vezes aí realizações. josecandeias.programa@rdp.pt. A caminho das 6.

0: Os Sitiados com a Noite. O Mário Nunes escreve-me da Calheta, Madeira, a dizer que vamos ter aí as festas do Conselho. Ora, muito bem, e o programa prevê-se bastante animado lá para o fim de semana na Calheta. Assim, há convidados, destaca aqui assim, dentro da possibilidade de ver o que me é dado, vamos lá ter o Matias Damásio, muito bem, portanto, Matias Damásio, o Julinho, que é SD, artista de revelação, no sábado, portanto, Marchas Populares de São João, o espetáculo pirotécnico, e depois, também vai lá estar, Revenge, anos 90, Melão, Virgul e Olavo Bilac. É grande programa, portanto, as festas do Conselho da Calheta, a Madeira, aí em pleno, o Mário Nunes aqui a pedir esta divulgação, está dito, portanto, já sabem, José Candeias. programa@rtp.pt. Previsão do tempo para esta terça-feira, dia que amanhece, e aqui no continente vamos ter céu pouco nublado, há nuvens pela manhã no litoral norte e centro, também atenção ao nevoeiro em alguns locais, e durante a tarde no interior pode chover, aguaceiros, por vezes fortes, com trovoadas e até podem ser de granizo. Há uma pequena subida da temperatura máxima. A previsão da Madeira é de períodos de céu muito nublado, até pode chuviscar nas terras altas e até atingindo o Funchal. Açores, temos chuva durante a tarde no grupo ocidental, chuva fraca no grupo central e também no grupo oriental. Évora e Beja, 35 graus. Castelo Branco com 33, Bragança, Porto Alegre, Santarém e Setúbal, 32, Vila Real, 31, Braga, Viseu e Faro, 30, Lisboa, 29, Guarda, 28, 27 graus, Coimbra, 25, Leiria, Sines e Sagres, Funchal, Porto Santo, Santa Cruz das Flores, 24, Viana do Castelo, Penhas Douradas e Horta, 23, Porto, Angra do Heroísmo e Ponta Delgada, 22, Aveiro, hoje a máxima é de 21.
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0: São 6 horas, 5 nos Açores.
1: Arranca hoje a primeira fase dos exames nacionais do ensino secundário, que este ano passam a ser corrigidos através de uma plataforma digital. Portugal está entre os países onde mais se confia no jornalismo, mas tem uma tendência preocupante, que é o evitar notícias. Uma das conclusões do Digital News Report, o relatório anual que olha para os hábitos de consumo de dezenas de países. André Ventura e Luís Montenegro voltam a reunir-se logo à tarde sobre as mudanças na lei laboral, na semana em que a proposta do governo é debatida no Parlamento.
0: Esta hora, com 16 graus em Lisboa e no Porto, 17 em Coimbra, Faro está com 19 graus, tal como Ponta Delgada, e o Funchal agora com 18. Edição das 6, Pedro Guilherme.
1: Os exames nacionais do ensino secundário começam hoje com as provas de português e economia A. Cerca de 80 mil alunos vão fazer o exame do 12º ano de português, o único obrigatório para concluir o secundário. A prova está agendada para as 9h30 da manhã. Às 2 da tarde, 17 mil estudantes fazem a prova de economia A do 11º ano. Mais de 160 mil alunos estão inscritos na primeira fase dos exames nacionais, que este ano traz uma novidade. As provas em papel feitas pelos estudantes vão ser digitalizadas para serem depois corrigidas através de uma plataforma. Uma operação logística grande que envolve inclusivamente as forças de segurança, PSP e GNR, que vão transportar os exames até Lisboa para serem digitalizados. A primeira fase dos exames nacionais termina 26 de junho, quando forem realizadas as provas de Filosofia e Desenho A. Está a aumentar o número de portugueses preocupados com a desinformação. Ainda assim, o relatório Digital News Report 2026 apresenta Portugal como um dos países onde mais se confia no jornalismo, embora tenha subido o número de pessoas que se afastou das notícias. Miguel Soares.
2: De 2021 para 2022, a quebra foi significativa. Passou de 7 em cada 10 pessoas interessadas em notícias para 5 em cada 10. E mantém-se. O investigador do Obercom e do Iberifire, Miguel Paisana, avança uma explicação.
3: Neste ano tivemos umas eleições legislativas, temos uma vaga da pandemia, tínhamos a antecâmara da guerra da Ucrânia. E essa concentração de temas dois geralmente tende a ter um efeito um bocadinho repulsivo nos consumidores. O que ocorre depois disso é que esse interesse não aumenta, não volta a aumentar, portanto mantém-se estático nos 50, 51, 52%.
2: Já o número de pessoas preocupadas com a desinformação, sobretudo entre as que mais confiam no jornalismo tradicional, volta a aumentar. Cerca de 76% dos portugueses, o que põe Portugal entre os países mais preocupados com o fenómeno.
3: O facto de as pessoas estarem preocupadas não é em si sintoma direto de maiores níveis de literacia ou de outra coisa que o valha. Ou seja, é mesmo preocupação nominal declarada.
2: Cerca de metade dos inquiridos confiam nas notícias, muito acima da média global, que não chega aos 40%. Outro dado relevante do estudo é no acesso à informação. A televisão continua a ser a principal fonte de notícias, o que pode ter razões históricas.
3: No advento da democracia, 25 de abril, portanto, a socialização para a democracia foi feita pela televisão, não é? É uma coisa curiosa, não é? Enquanto outros países foi anteriormente, com a rádio ter um papel mais preponderante, em Portugal foi a rádio e a televisão. E isso coloca-nos em linha com os países escandinavos, por exemplo, com os quais nem muitas coisas não nos comparamos, mas, por exemplo, ao nível da confiança em notícias e da confiança no serviço público de mídia, estamos a par desses países.
2: Depois da TV surgem as redes sociais, como principal porta de entrada para as notícias, à frente de motores de busca e dos sítios de informação na internet. Só depois surge a rádio e mais abaixo a imprensa. De resto, são poucos os portugueses dispostos a pagar para aceder a notícias.
1: E entre os mais jovens, os criadores digitais ganham relevância, mas os meios tradicionais lideram em confiança e credibilidade. São dados do Digital News Report, edição deste ano, o maior e mais abrangente estudo global sobre o consumo de notícias digitais. Menos de uma semana após o primeiro encontro, André Ventura e Luís Montenegro voltam a reunir-se logo à tarde sobre o pacote laboral. O encontro entre o presidente do Chega e o primeiro-ministro ocorre um dia depois de André Ventura pedir um compromisso escrito em relação à idade da reforma.
4: O que pretendemos é que haja um compromisso da parte do governo de que, obviamente, a idade da reforma não aumenta mais, mas também que há uma calendarização para a sua descida até este ponto, até aos 65 anos de idade ou aos 40 anos de desconto.
1: Condição apresentada pelo líder do Chega, que não se compromete com o sentido de voto sobre a proposta do governo de alteração à lei laboral. O debate está marcado para a próxima quinta-feira no Parlamento. Entretanto, o ministro das Infraestruturas diz que o Chega às vezes é mais socialista do que o PS. Em entrevista ao programa Política com Assinatura da Antena 1, Miguel Pinto Luz assegura que negociar com o Chega é tudo menos fácil, mas que o governo negocia com todos os partidos.
5: Em sede de Parlamento, ouvimos todos. O Chega às vezes é mais socialista do que o Partido Socialista. O Chega agora tem atitudes e posições públicas sobre temas absolutamente fraturantes da vida pública e da visão de concepção de Estado, que o coloca mais à esquerda muitas vezes que o Partido Socialista. E, portanto, aquilo que de alguma forma, se diz que é fácil negociar com o Chega, é tudo menos fácil. O governo não se demite da sua obrigação de governar. E governar passa por, em certas temáticas que são da estrita competência ou da co-competência da Assembleia da República, nós temos, quem sai da Assembleia da República, encontrar esses equilíbrios.
1: Já sobre o PS e a propósito da posição na lei laboral, Miguel Pinto Luz fala num partido dividido que condiciona a capacidade de negociação.
5: O Partido Socialista já não é aquele partido reformista que tínhamos no passado. É um partido profundamente dividido e essa dimensão de divisão traz menos salubridade, saúde à capacidade do Partido Socialista poder negociar. O que eu lhe posso transmitir é que hoje negociar com o PS é negociar com um partido dividido, com um partido zigzagueante e com um partido que muitas vezes privilegia taticismo ou ganhos de curto prazo versus a transformação que o país e os portugueses exigem. E isso coloca-nos um entrave muito grande na negociação.
1: Ministro das Infraestruturas, que nesta entrevista admite que as obras no aeroporto de Lisboa, na Portela, são um custo político e garante que a ANA está a cumprir os prazos e que em janeiro de 2028 será entregue o projeto do novo aeroporto perto de Alcochete. Miguel Pinto Luz é o convidado da edição desta semana do Política com Assinatura, entrevista da editora de Política da Antena 1, Natália Carvalho, para ouvir depois das notícias das 10 da manhã. O Irão e a Nova Zelândia empataram a 2 golos no jogo do Grupo G, no Mundial de Futebol. A seleção neozelandesa esteve a vencer por 2 vezes, mas a formação iraniana repôs a igualdade esta madrugada em Los Angeles. Nova Zelândia e Irão lideram o grupo G com 1 ponto, tal como a Bélgica e o Egito, que empataram 1-1. No final da partida, o selecionador iraniano disse que a equipa é a mais maltratada do campeonato do mundo, numa referência às dificuldades enfrentadas por causa da guerra com os Estados Unidos e Israel no Médio Oriente. Pouco tempo antes do início do Mundial, o Irão teve de mudar o centro de treino para o México, porque nem toda a comitiva teve autorização para pisar solo norte-americano. Entretanto, a seleção portuguesa de futebol continua a preparar a estreia no Mundial. A equipa tem hoje um treino em Palm Beach, antes de apanhar o avião para Houston, no Texas, onde joga amanhã com a República Democrática do Congo, quando forem 6 da tarde, hora de Lisboa.
0: 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São 6h08 e é amanhã de terça-feira, 16 de junho. Muito bom dia, sou José Candeias, Guilherme Marques e Carlos Mateus.
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0: Tornado, aqui com Inês Sousa, 6:11, muito bom dia, 213820033. 213820034. As linhas da RTP Antena 1, se inscrever-se, nós ligamos-lhes, onde quer que se encontre. Obrigado também pelas vossas mensagens, pelos vossos contactos, também aqui, já aí ativando a vida. Estou?
1: Estou, bom dia.
0: Estou a falar com o Sr. Jorge Hervideira?
1: Exatamente.
0: Vai ajudar um amigo?
1: Vou ajudar um amigo à gala.
0: Onde é que é a gala?
1: A gala é na margem sul, do outro lado do rio fica a Figueira da Foz.
0: Pensei que fosse uma festa, uma gala, podia ser uma festa.
1: Tá bom.
0: Mas também juntar-se com um amigo também é uma festa, não é?
1: É também uma festa, sim. Então, tudo é uma festa, desde que nós queiramos.
0: E para mim é uma festa estar a falar consigo.
1: Também, é um prazer.
0: E, muito bem. O meu caro reside no Algarve?
1: Sim, resido no Algarve, em Portimão.
0: Há quantos anos?
1: É um trajeto longo, porque eu sou residente, sou natural de Casais de Revelhos, Abrantes.
0: Que é onde você está neste momento?
1: Não. Estou a algures aqui, vou apanhar aqui a A13 para Alveiazer.
0: Portanto, mas quando eu digo neste casal de Revelhos Abrantes, é de onde você é natural, então?
1: É de onde eu sou natural, sim.
0: Mas com uns dias a passar férias aí, então?
1: Sim, uns dias a passar ali.
0: Yeah.
1: Sair do sítio, sair do local. Porque por arrastamento do meu pai, levou para o Lavradio. Vivi lá durante um tempo, trabalhei, fui para a Inglaterra, voltei para Sines, fui trabalhar em Castro Verde, trabalhei nas minas e depois... fui para Portimão.
0: Então quantas profissões já teve na vida?
1: Uma só.
0: Mas quando me falou
1: ligado... instrumentos de controle industrial.
0: Ah! Então quer dizer, você foi sendo indo para Sul, Lavradio, depois foi para as minas, foi para aí sempre, mas ligado...
1: Não, mas só trabalhei mesmo nas minas, peço desculpa interromper.
0: Diga desculpe.
1: Só peço desculpa interromper, trabalhei na Quimigal, Escufe. Ainda.
0: Exato.
1: Depois passei por Inglaterra, País de Gales, fui para Sines também como instrumentista, técnico de instrumentos de controle industrial, e depois concorri para as minas, nas minas Neves Corvo, e de onde trabalhei o resto do tempo.
0: Mas nas minas, trabalhando, portanto, sendo um operacional, trabalhava com máquinas fora não, ou no interior das minas?
1: Não, estava fora, estava no... Estava na superfície. Estava no fundo.
0: Quantos anos esteve em Inglaterra, Jorge?
1: Passei lá 2 anos.
0: É uma grande experiência.
1: Sim. O objetivo era ficar, mas...
0: Mas o objetivo...
1: Na profissão.
0: Claro.
1: Como aquilo é mais rigoroso. Aqui toda a gente chega, o que é? E faz qualquer coisa. Nem que não tragam papéis, nem que não tenham nada. Parece que qualquer fulano faz o que quer. Lá era mais rigoroso naquela altura, ainda não estávamos na comunidade económica europeia.
0: Mas o facto de agora já estarmos na União Europeia significa que as regras mudaram, estão mais rigorosos, Jorge?
1: Não, antes é que eu acho que eram mais rigorosos em Inglaterra. Porque para se...
0: Ah, e agora como não estão, devassaram ligeiramente as coisas lá em Inglaterra, então?
1: Não, lá não sei como é que é, mas naquela altura, para ingressar... E fazer a carreira na profissão que exercia.
0: Eram mais exigentes que nós na altura, então.
1: Eram mais exigentes.
0: Ok, tinha
1: que fazer exame, tinha que se inscrever, pelo menos para aquilo que me sondou. E, entretanto, depois voltei para o mesmo sítio, porque aqui também era uma profissão, sempre foi uma profissão procurada, não é muita gente.
0: E Portugal é Portugal, não é?
1: Ah! Sem dúvida alguma.
0: Você disse isso com um ar, meu amigo. Ah, isso lá.
1: Sem dúvida alguma.
0: Mas quando você disse isso é uma profissão muito procurada, quer dizer com isso? Que a nível técnico exige-se muito e é um trabalho muito também responsável, é, Jorge?
1: Sim, sim. É parte de automatização de um fabrico, da empresa, para rentabilizar, melhorar, rentabilizar e ter um melhor produto e maior quantidade.
0: Então o meu amigo, ao fim e ao cabo, controla vários níveis de atividade a nível de equipamentos, de máquinas, é?
1: Não, era controle de peso a gás, níveis, pressões. E depois aquilo é um mundo. É um mundo mesmo.
0: Isso é uma grande responsabilidade, ó Jorge, porque se falhasse algum pormenor, acredito que isso às vezes entre, por assim dizer, em cadeia. Um pormenor pode afetar outros ou não.
1: Exatamente.
0: Pois.
1: Exatamente. Daí ser uma parte importante, porque como está tudo encadeado, havia até determinado tipo de equipamentos que trabalhavam numa cadeia. Portanto, media-se o nível, dava a informação ao equipamento, o equipamento ao ver como... E fazia o controle, um automatismo, o quanto antigamente. Agora as coisas estão muito mais avançadas, porque
0: claro.
1: A eletrónica, ao meter-se na eletrónica, aquilo acaba por fazer mais facilmente do que fazia do que anteriormente.
0: Ah, e eletrónica, e o que vem por aí então, no futuro, porque... não é?
1: Sim, sim, sim.
0: E o que vem
1: sim.
0: por aí no futuro. Uissa, está reformado, Jorge, ou já não está no ativo?
1: Sim, já estou reformado.
0: Portanto...
1: Por acaso, graças a ter trabalhado na mina.
0: Ah,
1: embora
0: porque...
1: Embora na superfície...
0: Pois, pois.
1: Como foi extensivo a redução da idade da reforma para o pessoal do exterior, na lavaria... E como eu tive há alguns anos, eu depois...
0: Tudo sumou.
1: Tudo sumou, sim. Senão, com a idade que tenho, ainda teria que estar a trabalhar.
0: Até porque quem ouve a sua voz, você tem uma voz de rapaz novo. Isso são...
1: Somos todos uns rapazes novos.
0: É,
1: a mentalidade.
0: Isso é que é bom. Ainda por cima, quem está no Algarve tem uma mentalidade muito também ali mais expansiva. Ouça, Jorge, então quer dizer agora uns diazinhos aí na sua zona? Você, portanto, casais de Revelhos a Brandes, isso fica aí nos arredores da Brandes, é?
1: Fica mesmo no nó da A23, junto à... Nó da A23, Abrantes, Vila de Rei.
0: Ok.
1: Fica exatamente ali no nó deste do troço da antiga Nacional.
0: Já sei, já sei.
1: Da antiga Nacional 2.
0: Muito bem.
1: Agora, como há aqueles como é que lhe chamo, fizeram aqueles acessos mais diretos.
0: As variantes, os IPs e por aí fora.
1: Exatamente, fizeram, exato.
0: Pronto, ok, está bem.
1: A palavra.
0: Ó Jorge, até aí, Uissa, nunca esperava, fui ao seu encontro, queria saber como é que estava o meu amigo e como é que estava a passar aí uns diazinhos na terra natal. Portanto, meu amigo, é a surpresa. É a primeira vez que está a falar na rádio?
1: Creio que a primeira ou a segunda, mas já algumas vezes estive para lhe ligar.
0: Pois, e eu tinha isso aqui.
1: Admiro.
0: Pronto, e assim, meu amigo, olha, fui ao seu encontro, que os amigos é para se encontrar e tal, como você vai ter com o seu amigo, como é que ele se chama?
1: Chama-se Eliodoro.
0: Eliodoro.
1: Doro.
0: Ah, pronto, aos amigos. Gala. Ó, meu caro...
1: Eliodoro Ferreira.
0: Uissa, boa viagem. Está no voar aí pela zona e está aí em algumas zonas, meu amigo?
1: Não, agora estou mesmo debaixo da A13.
0: Pronto.
1: Porque como ligou, eu desviei e parei.
0: E começou a falar com um homem responsável.
1: 2-1, que é que me ligou agora a esta hora?
0: É o Zé Candeias.
1: Pois, porque de facto reconheci-o pela voz logo.
0: Ó, meu caro amigo, quer dizer mais alguma coisa? Deixar um cumprimento?
1: Não,
0: faça
1: um
0: favor, meu caro.
1: Muita saúde e positivos em pensamento.
0: E
1: atitude também.
0: E quando é que volta para Portimão?
1: Vou à Gala, volto outra vez aqui junto a Abrantes, Casais de Revelhos, e depois vou a Castro Verde e depois vou

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7: Olha, o Jorge Nunes, desde Viseu, diz com algo no voeiro. Então, vá, Jorge, faça uma boa viagem. Também aqui Zé Candeias, António Felício, desde o norte de França. Ai, que bonito camião! Que bonito camião, sim senhor. E depois tem ali o tabuleazinho, ali a Nossa Senhora de Fátima, ali tudo muito bem equipado. Ei, é muito. E amanhecer, portanto, está amanhã lá, portanto, neste caso, em França. Mais uma mensagem, esta vem de vós, vamos escutar.
8: Bom dia, Sr. Zé Candeia.
7: É voz
8: bom
7: bonita.
8: Dia, Antena 1. Bom dia ao mundo inteiro. Com muita saúde, beijinhos para todos. Aqui vai a Anitta. Outra vez até França, se Deus quiser.
7: Ninguém para.
8: Tem que ser.
7: Pois, então.
8: É uma vida de caminhoneira. Beijinhos, beijinhos.
7: Ok, vá, tudo bom. Bom dia também, António Fontes. Tenha tudo bom aí do Porto, em Sor. O Carlos Ramos, também aí trabalhando, com o seu amigo Padeira em Alveiázer. Portanto, Leonardo, a mandar-lhe também um abraço. Tiago Cláudio, um ótimo dia. Em França, os portugueses espalhados pelo mundo, também aqui, escrevendo para a Rádio Flor Bela Mota, em Nova Orleans. Quanto tempo de chuva é? Bom dia desde Alcaíns. Há pouco ouvindo um casal que entrou, o Joel e a Miriam. Diz ele, até parei a entrega de pão, uns minutos, para ouvir. Um abraço aos distribuidores de pão e vendedores, rumo ao Ladoeiro, Caulos de Baixo, Idenha Nova. Aqui na mensagem diz Escalões, mas eu, como conheço a terra, não é Escalões, é o dicionário que às vezes trama-nos. Portanto, é Caulos de Baixo, Idenha Nova e Caulos de Cima e Alcaíns. Não é? Pois, ele depois corrigiu. Carlos Figueiredo, ganda Carlos. Ai, Carlos, tens é muita sorte não teres aqui o número de telefone, senão ias ver, ias. Obrigado às vossas mensagens no Facebook, em José Candeias e no WhatsApp da RTP Antena 1 912 120 501.

0: Lado Lunar, aqui com o Rui Veloso, 6h29, hoje...
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0: Há mais à tarde.
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0: Durante as nossas tardes, e são 6h30, a previsão do tempo para hoje, e o sol já está sobre Portugal, e vai ser até um dia de poucas nuvens. Agora, durante a manhã, no litoral, aí temos até nevoeiro, neblinas, até nevoeiro em algumas zonas do país, e durante a tarde é no interior que até podem surgir aguaceiros, por vezes fortes, com trovoada e até granizo. Sobe a temperatura máxima. A Madeira é de céu muito nublado, pode chuviscar nas terras altas e nas vertentes norte. Previsão dos Açores, vamos ter chuva mais frequente durante a tarde no grupo ocidental. Ao longo do dia a chuva será fraca no grupo central, tal como no grupo oriental. Máximas: Évora e Beja com 35 graus, Castelo Branco 33, Bragança, Porto Alegre, Santarém e Setúbal 32, Vila Real 31, Braga, Viseu e Faro 30, Lisboa 29, Guarda 28, Coimbra 27, Leiria, Sines e Sagres 25, Funchal, Porto Santo e Santa Cruz das Flores 24, 23 graus, Viana do Castelo, Penhas Douradas e Horta, Porto, Angra do Heroísmo e Ponta Delgada com 22 graus e Aveiro, hoje a máxima é de 21. Agora em estúdio, Oriana Barcelos. Vamos destacar a atualidade, e é mesmo a atualidade internacional a abrir tudo isto, não é, Oriana? Bom dia.
10: Sim, porque há muitas coisas a que temos de estar atentos esta manhã. Por um lado, os novos desenvolvimentos no acordo entre os Estados Unidos e o Irão, e vamos ter connosco a investigadora Joana Ricarte para nos ajudar a explicar o que é que está a acontecer neste momento. Ela vai ser a nossa entrevistada no Ponto Central às 8h20 da manhã. Na manhã informativa da rádio, vamos estar atentos também à cimeira do G7 em Avian, em França. É lá que está a nossa correspondente, a Rosário Salgueiro, e ela vai ver o que é que acontece no encontro com o presidente ucraniano Volodymyr Zelensky, um encontro que está marcado para as 8 da manhã.
0: E agora a atualidade por cá.
10: No país temos exames nacionais a começar hoje, e vamos ouvir, a propósito disso, o presidente da Associação Nacional de Dirigentes Escolares e também o movimento Missão Escola Pública. Eles vão fazer-nos um ponto de situação e falam connosco sobre as principais preocupações para esta época de provas, numa altura em que pela primeira vez há provas a serem corrigidas de forma digital. Temos hoje a acontecer em Lisboa uma conferência do canal Now, que vai reunir líderes mundiais como o Rishi Sunak, o José Maria Aznar e a Theresa May, e nós vamos lá estar também esta manhã para saber o que é que eles têm a dizer sobre a nova ordem geopolítica. Hoje é também dia de Política com Assinatura, o podcast da editora de política da Antena 1. O entrevistado é o ministro das Infraestruturas e da Habitação, Miguel Pinto Luz. Ele fala sobre a relação com o Chega e com o PS, fala também sobre os dossiers que são da competência dele, o aeroporto e a TAP, por exemplo. A entrevista passa depois das notícias das 10 da manhã.
0: Os destaques com Ariana Barcelos.
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Capicua, sempre bom. 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

0: Provavelmente também se divertiram, porque nestas coisas a intenção é, digamos, a primeira a avançar, mas depois só mesmo um grande sentido também de diversão para fazer-se o que já foi feito e agora está de novo. Bom dia, Elizabeth Luz.
1: Bom dia, Zé Candeia.
0: Está boa?
1: Bom dia a toda a audiência. Está tudo bem? Como é que está desde a
0: Como é que vai a sua freguesia e os fregueses?
1: Vai muito bem. Muito trabalho por fazer ainda. Estamos todos os dias na rua a tentar chegar ao sítio certo, mas somos sempre poucos para resolver. São 100 quilómetros quadrados, José. Isso não é num dia ou dois que conseguimos resolver todos os problemas, mas estamos a trabalhar por isso.
0: Mas dizem que no Algarve o corridinho também ajuda alto.
1: Nem que seja na boa disposição. Mas é que andei, tenho que vir até Elde, tenho que vir até Elde para conhecer a minha aldeia.
0: Ouça, e depois... Perdão. Ouvintes, estou a falar com a Elizabeth Luz, ela é presidente da Junta de Freguesia de Galte. E na passada sexta-feira mandou-me aqui um comunicado. Só que isto, as coisas acontecem e sobre a hora corremos, portanto, o risco de não podermos, pronto, atuar na altura. Mas o certo é que depois vi imagens e digo, o que interessa é que deram nas vistas e o que interessa é aquilo que é feito. Mas como a Elizabeth me escreveu, não, eu também não vou deixar passar isto, porque já agora, até porque me comprometi quando houvesse, e com todas as pessoas, quando houver novidades, escrevam-me. Oh, Elizabeth, como é que nasce a ideia de vocês irem para o Cerro da Galvana, que felizmente aquilo tem, não tem nada, portanto é de uma parede, e pintarem a bandeira portuguesa? Como é que surge isto, Elizabeth?
1: José, eu queria que a pessoa que estava por detrás da bandeira estivesse aqui a falar com esta audiência ou um dos outros que há anos que o fazem. Mas eles disseram, não, vais tu falar, portanto, então vou tentar fazer bem.
0: Ai, os tímidos.
2: Não, são os trabalhadores, atenção. Que
0: também começa por T, exatamente.
2: Porque, infelizmente, ou felizmente, vamos dizer assim, eles têm alguns, o seu comércio, e são, um deles continua a apostar no comércio local e tem o seu espaço em Alte, o Germano Bici Café, onde os ciclistas passam, que quase toda a gente deve conhecer pela Estendal da Volta, porque o Pedro é um empreendedor a nível nato, e ele disse, não, Elizabeth, eu vou às compras a essa hora, porque tenho que abrir o estabelecimento às 8, portanto não consigo.
0: Então, se calhar até é provável que esteja. Se calhar é provável que esteja a ouvir até, não?
2: Espero que sim, senão nem que sejam preferidos eles que eu sou aqui a pedir em que acordou cedo para os substituir, não é?
0: É muito bom.
2: Não, mas, cara... mas falando na história, mas sim. Falando que respondendo à sua pergunta. Portanto, foram um grupo de três amigos, que infelizmente dois já não estão cá. O Luís já o convidei para ele ir ver os jogos diretamente em Alte, foram ao Campeonato Europeu e desafiaram o Pedro, que é um desenhador esplêndido, a fazer uma bandeira. E em 2000 o Pedro fez uma bandeira a dizer Alte Algarve. A partir daí foi uma bola, portanto, dois anos depois o Nelson tinha um espaço comercial e decidiram fazer uma bandeira a tapar toda a frente do café, do bar. Entretanto fizeram na Fonte Grande e isto foi crescendo. E a Galvana existe porque infelizmente houve uma derrocada há anos e houve aquela forma de tentar suster a terra e fizeram aquela parte em cimentos. E eles resolveram fazer aí uma bandeira com cento e tal lençóis, diz que era imensamente pesada, todos cozidos à mão, e fizeram uma bandeira em lençóis. Só que o vento no monte está a ver no cerro o que é que deu. Infelizmente a bandeira...
0: Isto em 2000, não era?
2: Não, isto começou em 2000, a primeira que eles foram à Europa, ao Campeonato da Europa, e depois foi evoluindo. Dois em dois anos eles fizeram sempre alguma coisa. E sempre com o apoio, e isto eu digo, porque eu não sou moça de ficar com como se diz, com louros de coisas que não são nossas. Eu, a única coisa que fiz diferente foi mandar para todas as redações a informação do que se estava a passar em alto, porque o trabalho que eles têm e o amor que eles têm à seleção, eu achei que deveria ser reconhecido, embora os turistas levem sempre fotografias da bandeira, eu achei que deveria ter algum mediatismo a nível nacional, porque eles fazem-no desde 2000 há 26 anos, de dois em dois anos, José. Portanto, é algo que eles fazem mesmo ali com todo o fervor. E em novembro, quando eu entrei na Junta de Freguesia, o Pedro foi um dos primeiros a marcar uma reunião e lembrou-me logo, olha, que para o ano é ano mundial, vamos ter que repintar a bandeira. E eu, ok, então vamos a isso. Tentamos alguns patrocínios de algumas marcas de tinta, não acontecendo, a Junta de Freguesia assumiu o suporte, o valor da tinta. Tivemos também dois funcionários que pertencem também à Juventude Altense a trabalhar lá. Portanto, foi um trabalho de equipa, mas foi ótimo estar lá todo o dia com eles e ver aquele empenho e aquela dedicação, José, só mesmo ao vivo. Eles agora torna-se muito mais fácil porque eles foram aprendendo, já sabem como é que devem começar.
0: É sempre de cima para baixo, já agora, não é?
2: É sempre de cima para baixo, nem só, porque depois vai depender de que lado está o vento. Foi o caso no passado dia 10, de manhã estava vento e depois o vento levava a tinta. Só assim aventuras que ficam para contar. Eles
0: espera aí, pois é. Mas ouvintes, procurem na internet que é fácil lá chegar, porque não é só as cores da bandeira, é que o Cerro comporta uma bandeira tão perfeita que desde a esfera armilar, desde as quinas, portanto todo o símbolo central está ali lindíssimo. Uma coisa, Elizabeth, isto é assim, é uma obra de arte, foi uma ideia, acontece só de dois em dois anos, porque hora mundial, hora europeu, portanto, vão-se alternando, mas isto é um orgulho da própria terra, é vosso também, não é? Vocês já sentem isto como um grande orgulho, uma imagem, não é?
2: Não, isso nota-se em todas as pessoas. E ouvir no outro dia, está espetacular, este ano ficou ainda melhor. Portanto, e depois ouvir as comparações, claro que há sempre os dois lados da medalha, José. Mas a maior parte das pessoas ficou encantadas e ficaram imensamente felizes com o resultado. Nós tínhamos lá um senhor com mais de 80 anos, que empresta o trator e que ele próprio está lá todo o dia com os jovens, o Sr. Manuel, para pintar a bandeira com eles. Portanto, isto vai...
0: Portanto, envolve jovens, envolve a população, envolve voluntários.
2: Sim,
0: muito bem.
2: Sim, e já que estou na sua audiência, José, e permita-me, convido a virem conhecer Alto. Convido a virem conhecer a festa de Halloween que estes mesmos jovens da Juventude Altense fazem. Portanto, quem teve a ideia da bandeira, teve a ideia de começar a celebrar o Halloween, coisa que
0: só em novembro.
2: Fazia. É só a 31 de outubro. Mas fica já o convite porque...
0: Aí vocês não têm santos populares? Aí não há,
2: Olha, o Pedro também, no Germano, acaba por fazer algumas festas de santos populares, mas temos a Casa da Criança, que é o Centro de Animação de Alto, que todos os anos celebra o São Pedro, e este ano, no dia 26, na Fonte Grande, vai novamente fazer o seu arraial com marchas populares. Portanto, não temos a tradição de cumprir todas as marchas dos santos populares, mas o São Pedro é sempre celebrado e é uma forma de ajudar a instituição, porque o interior, e não só o interior, mas o interior do concelho, depende muito de todas as associações que temos, e
0: claro,
2: as associações é que ajudam, estão no terreno e ajudam a desenvolver, e todos os voluntários que estão nas direções é que trabalham para que elas continuem a conseguir trabalhar. E então temos no dia 26 de junho
0: essa
2: as festas
0: festa
2: do Centro de Animação de Alto na Fonte Grande, para todos que queiram vir, e convido-se a estarem para viver também os santos populares.
0: Exatamente.
2: E ao mesmo tempo vêm um pouco mais cedo, tiram a fotografia com...
0: Ora, você tirou umas palavras da boca. Exatamente, tiram uma fotografia, aliás ela vê só ao longe. Há quem diga que já foram até tiradas fotografias de avião, porque estamos perto ali do aeroporto.
2: Não,
0: de Faro.
2: Não acho que eu diga, aconteceu mesmo.
0: Aconteceu mesmo, vai.
2: De continuarem a fazê-lo e nomearem lá a freguesia de Alto para começarmos a ver a bandeira a ir pelo mundo. Portanto, tirem a fotografia e comecem a dizer de onde é que publicam.
0: Exatamente.
2: Para nós vermos até onde é que chega a nossa bandeira. E mais o desafio seu, termine esta conversa e não deixe o desafio da juventude altense aqui no ar. Eles acho que não me deixam.
0: E que desafio é esse?
2: É termos a seleção nacional em alto, ao pé da bandeira pintada por eles, exatamente. Que continuam a acreditar na seleção desde sempre, e a verdade é que eles podem
0: tomar como um símbolo,
2: porque desde que eles começaram a pintar a bandeira, a seleção tem estado sempre nos europeus e no Mundial e nunca falhou, portanto,
0: acho que
2: o centro está nisto. Portanto,
0: temos de terminar, Elizabeth, você vai lá, vai isto, está ligado ao Algarve. Essa é a Elizabeth. Portanto, o grande propósito, para já isto acontece, a imagem, dois em dois anos, agora era bom que fossem aí passado o Mundial, seja qual for a circunstância, mas
2: estamos sempre com a seleção.
0: Exatamente, mas vão ali confrontar-se com uma bandeira que mede cerca de 70 metros de comprimento por 50 de largura, pintada na serra, melhor, pintada no Cerro da Galvana, em Alte.
2: Alto.
0: Minha cara Presidente Elizabeth Luz, tudo bom, parabéns aí aos fregueses.
2: Por nos dar esta oportunidade. Cumprimentos a todos os altenses que me ouvem e também deixo já um abraço ao Dr. Rui Pato, que na outra vez estavam-nos a ouvir e começou a dizer, olha, estou a falar em mim na rádio. Portanto, alguém marcante de Abril que esteve em Alto, e por isso os meus cumprimentos ao Dr. Rui Pato e a todos os que nos ouvem. Muito obrigado.
0: Muito obrigado.
2: Obrigado, José. Obrigado.
0: Obrigado. Muito bem, Alte. Bom dia. 11 para as 7.

0: E aqui com o Nobel Call Me Again, 9 minutos para as 7 da manhã. Paulo Conceição, a sair tomar parabéns, ou pelo menos já saiu, não é? Então Paulo, vá, boa viagem, tudo bom? Nevoeiro em Santa Maria da Feira para o Porto, diz o Luís Miguel. Luís, obrigado pela informação, uma boa viagem. E depois também, como é que é? Fernando Costa, Elis Peste Control. E você então deve controlar e as pestes todas. Oh, Fernando, é isso? Oh, Fernando, então, quando quiser, ligue para o programa. Você até pode, já que mandou aqui o WhatsApp, pode dizer, olha, ligue-me com isso, eu gostava de entrar. Pode ser? Então vá. Um abraço, muito obrigado. Há pouco, quando surpreendia o Jorge Hervideira, ele falou do seu percurso, do cruzamento pelas Minas de Neves Corvo, até aí não é que amigos, camaradas de trabalho, estavam a ouvir e ligaram-lhe, portanto um abraço para o Felizardo, Montes Velhos, Neves Corvo, também o Zé Cristina dos Namorados Castro Verde, um grande abraço, obrigado. Meteram-se com o fogo, vai lá, vai, vão ver, vão, muito obrigado, tudo bom. É assim, a surpresa que a rádio proporciona. Mais uma mensagem que vem aqui pelo 912 120 501.
1: Bom dia, Zé Candeias, grande amigo, aqui da parte do Leonel Gonçalves, dos Molianos de Alcobaça, aqui direitinho a Óbidos, com um transporte especial, uma casa pré-fabricada, escoltado pelo grande amigo, o Mário, Mário Rui. Um abraço para todos os companheiros aí da estrada e cuidado com o nevoeiro. Bom dia. E tudo bom para todos.
0: Muito bem, muito obrigado.
1: Parece que... já agora, Zé Candeias, um grande abraço para o meu amigo António Catarino, da Sapataria Catarino da Bendita, para os feirantes, para o Carlos Couto e para o Cristiano Ronaldo das Feiras, o Diogo. Um abraço para eles e bons mercados e boas feiras para todos.
0: Muito bem, pronto, aqui ficou a mensagem, as últimas, apenas atualizando, a Lídia Paixão, desde a Alemanha, Lídia e Marco Gomes, obrigado também, e depois mais uma, Zé Candeias, um cumprimento para o Manuel Teixeira, que é meu amigo, o melhor taxista da Oeiras, muito obrigado, diz também o Marco Fernandes, obrigado, as mensagens, amanhã há mais, através do Facebook aqui em meu nome, e também no WhatsApp sempre ativo aqui da RTP Antena 1 912 120 501.
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0: Tu queres dizer que vais visitar a tia Anica, isso? É,
4: de Loulé.
0: Ok, vê lá, ela dava-se muito bem com o rapé.
4: Gosto muito de Loulé, por acaso gosto bastante, é simpático.
0: Loulé é uma cidade muito
4: simpática. É, bastante simpática.
0: Vai visitar o mercado, que o mercado é lindo.
4: Eu sei, eu conheço. Muito bonito.
0: Olha, há uma... enquanto não vais a Lolé, onde é que vais? Depois das 7.
4: Lolé, para Lolé irei eu já à tarde. Olha, há um artista que faz, uma artista que faz hoje 70 anos.
0: Sim.
4: E a quem vamos dar os parabéns. Depois das 9h30 da manhã vamos ligar, fazer uma surpresa.
0: Ai, não disse, não vamos dizer.
4: Não, não, ok. Quem é. E vamos ligar para lhe dar um beijinho e dar os parabéns por muitos anos de carreira. Hoje passam também 40 anos de que foi lançado exatamente o álbum da Queen Is Dead, dos Smiths. E o Antes das 10, o João Gilberto toca mais uma canção. E passam 30 anos hoje sob a realização nos Estados Unidos de um concerto a favor do Tibete. Não sei se te lembras disto. Tocaram várias bandas e o João Gilberto, antes das 9, na Zona VIP, vai trazer uma das canções tocada por uma pessoa que há muito tempo eu não ouço. Engraçado, eu gostava muito das canções dele e há muitos anos que eu não ouvia nada dele. E hoje vamos ouvir uma canção na Zona VIP dele, do Beck.
0: Ah, Beck, muito bem, sim senhor, tudo bom hoje.
4: E vamos falar sobre Cabo Verde, claro, no último terço. Grande Cabo Verde.
0: Trataram com Espanha, muito bem. Ai, desculpa, muito bem. Até amanhã às 5.

0: Estamos a um minuto das 7 da manhã. Hoje é terça-feira, dia 16 de junho.
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0: Sem grandes novidades no tempo, para além do sol, volta a admitir-se uma subida da temperatura e à tarde, no interior norte e centro, que possam cair aguaceiros intensos, granizo e trovoada. Céu nublado na Madeira, pode chuviscar nos Açores, dia molhado nos grupos central e ocidental. Máxima de 35 graus nas contas para Évora e Beja. Castelo Branco, 33, Bragança, Porto Alegre, Santarém e Setúbal, 32 graus. Vila Real, 31, Braga, Viseu e Faro, 30, deve chegar aos 29 em Lisboa, previsão de 28 para a Guarda, 27 Coimbra, Leiria 25, Funchal 24, Viana do Castelo e Penhas Douradas 23 graus, Porto e Ponta Delgada 22, em Aveiro 21. Atenção ao trânsito depois das 7.
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0: Sete horas em Portugal continental e na Madeira, 6 nos Açores. Começa o programa da manhã, vamos até às 10. Diogo Miguel Pereira, viva, bom dia.
2: Olá, bom dia, José Carlos.
0: Diogo, nas notícias, arrancam hoje os exames nacionais.
2: Português de manhã, à tarde, economia A. É dia de exames nacionais, este ano com uma diferença. As provas vão ser digitalizadas para depois serem corrigidas numa plataforma. Mas este é um processo que não agrada ao movimento Missão Escola Pública. Ouvimos o porquê nesta edição às 7 da manhã. Quem comprar a TAP pode trabalhar na empresa já este ano, mas basta entrar com o dinheiro em 2027. Foi o que disse a Antena 1, o Ministro das Infraestruturas, Miguel Pinto Luz, explica que é o caminho possível por causa da burocracia imposta por Bruxelas. Até ao fim do ano, o Governo quer que todos os centros de saúde do país estejam equipados para rastrear cancros.
0: Começamos nos 16. Temperatura a essa hora em Lisboa, 17 graus por Porto e também em Coimbra, 18 Funchal, 19 Ponta Delgada, 20 Faro. As notícias com Diogo Miguel Pereira.
2: 9:30 da manhã. É a esta hora que mais de 81 mil alunos se sentam à mesa para realizarem a prova de português, que é obrigatória para os alunos do 12º ano. À tarde, quem é do 11º tem prova de economia A. E este ano há uma novidade. Depois das provas estarem feitas, os exames são recolhidos, transportados pela PSP e pela GNR até Lisboa e vão todos ser digitalizados para depois serem corrigidos através de uma plataforma. Para o movimento Missão Escola Pública, há muitas dúvidas relativamente a isto. Cristina Mota, porta-voz deste movimento, explica que não se sabe, por exemplo, quem é que vai digitalizar estas provas, ou seja, quem é que terá acesso a estes exames, e que tudo isto será um processo mais demorado e também mais caro.
3: O processo de classificação ainda vai ser mais demorado. Até agora, os classificadores dirigiam-se aos agrupamentos de exames e levantavam as provas, geralmente no dia seguinte àquele em que os alunos tinham realizado o exame. Depois iniciava-se o processo de classificação. Agora, para que tenha lugar a digitalização, por exemplo, o exame que vai ter lugar dia 16, já temos informação que os classificadores só dia 23 é que vão começar a receber os itens para classificação. Não vai trazer vantagens. Repara, há um gasto de papel muito superior, mais custos, mais burocracia, e o Sr. Ministro alega que este processo vai permitir que exista maior equidade na classificação, tendo em conta que um classificador classifica apenas um item e não o exame inteiro. Sendo por vários, sendo por um só, havendo o rigor de seguir os critérios de avaliação, não há porquê o aluno ter uma classificação diferente.
2: Ninguém ganha com este processo, considera o movimento Missão Escola Pública, que já apresentou uma queixa na Comissão de Acesso aos Documentos Administrativos. Acrescenta que os esclarecimentos por parte do Ministério vão chegando a conta-gotas. Já Carlos Louro, o presidente da Associação Nacional de Dirigentes Escolares, assegura que houve ensaios para que tudo corra bem hoje e acredita que estão reunidas todas as condições para este processo funcionar. Ainda assim admite que, como é novo, este processo vai obrigar a mais cuidado e responsabilidade.
4: Há também uma acrescida responsabilidade. Implicam que o processo de realização tenha que ter o cuidado e a atenção sobre as folhas onde se realizam as provas, e isso significa que secretariados e pessoas vigilantes terão um procedimento diferente daquilo que estavam habituados até agora. E depois, no processo de classificação, a mesma coisa. O professor classificador vai corrigir e classificar as provas por itens num processo que é digital, com recurso ao computador e a uma plataforma que está preparada para que a correção se realize assim.
2: Explicações de Carlos Louro, presidente da Associação Nacional de Dirigentes Escolares. Uma visão diferente tem o movimento Escola Pública, dando conta de que, Missão Escola Pública, dando conta de que este processo é confuso e não traz vantagens. Antena 1 tentou ouvir e pedir esclarecimentos ao Ministro da Educação, mas não obteve resposta. Contas feitas pelo Jornal Público, esta operação vai envolver mais de 5 mil agentes das forças de segurança, abrange mais de 166 mil alunos e mais de 300 mil provas. A empresa que o Governo escolher para ficar com a TAP só vai entrar com o dinheiro no próximo ano, mas já pode começar a trabalhar em 2026. Foi o que explicou Antena 1 o Ministro das Infraestruturas em entrevista ao podcast Política com Assinatura. Miguel Pinto Luz aponta o dedo à burocracia imposta por Bruxelas. Por isso, a empresa que vier a ficar com a TAP até já pode trabalhar em conjunto com a administração da transportadora aérea, mas o assunto só ficará totalmente resolvido no verão de 2027.
5: Só no próximo ano, por uma razão muito simples. Porque a Europa depois, esta Europa, a Europa se calhar demasiadamente burocrática e penalizadora dos tempos de decisão que os tempos de hoje obrigariam, é no próximo verão,
6: de 2027,
5: entrada no capital. E fazer o closing da operação. Ainda que, tendo a decisão tomada por um dos concorrentes, nós durante este ano já teremos, tanto a administração atual da TAP como o novo concorrente, o novo proprietário ou o novo acionista, possa, em conjunto connosco, fazer essa cogestão durante este ano.
6: O acionista que entrar vai ter poder real?
5: Vai ter poder real, não em direito de capital, em direito de remuneração e dividendos sobre a empresa, mas em direito gestionário sobre a empresa.
2: É desta forma que o novo comprador da TAP poderá trabalhar na transportadora aérea portuguesa, assim explicou o ministro Miguel Pinto Luz em entrevista ao podcast Política com Assinatura. Foi nesta entrevista que abordou também a reunião de hoje entre Luís Montenegro e André Ventura, o encontro que acontece no âmbito da discussão da lei laboral que o Governo quer implementar. A reunião acontece logo à tarde, em Belém, às 15h30. Miguel Pinto Luz considera que negociar com o Chega não é nada fácil, porque às vezes até é mais socialista que o PS, pelas posições que tem em várias frentes, mas o Chega tem tanto direito a ser ouvido pelo Governo como os outros partidos.
6: Esta segunda reunião significa que é possível um acordo com o Chega?
5: Claro.
6: O Governo aceita mudar aquelas partes em que não aceitou negociar, nomeadamente a baixa da idade da reforma. Acha possível?
5: A negociação não passa por mim e, portanto, eu não vou colocar as nossas linhas vermelhas ou não. Em sede de Parlamento, ouvimos todos. O Chega, às vezes, é mais socialista do que o Partido Socialista. O Chega, agora, tem atitudes e posições públicas sobre temas absolutamente fraturantes da vida pública e da visão de concepção de Estado, que o coloca mais à esquerda, muitas vezes, que o Partido Socialista. E, portanto, aquilo que, de alguma forma, se diz que é fácil negociar com o Chega, é tudo menos fácil. O Governo não se demite da sua obrigação de governar. E governar passa por, em certas temáticas, temos que, em sede da Assembleia da República, encontrar esses equilíbrios.
2: Explicações de Miguel Pinto Luz sobre a lei laboral e o Chega. Miguel Pinto Luz, que apontou também o dedo ao PS, admite que negociar com os socialistas é negociar com um partido dividido.
5: O Partido Socialista já não é aquele partido reformista que tínhamos no passado. É um partido profundamente dividido, e essa dimensão de divisão traz menos salubridade, saúde à capacidade do Partido Socialista de poder negociar. O que eu lhe posso transmitir é que hoje negociar com o PS é negociar com um partido dividido, com um partido zigue-zagueante e com um partido que muitas vezes privilegia taticismo ou ganhos de curto prazo versus a transformação que o país e os portugueses exigem. E isso coloca-nos um entrave muito grande na negociação.
2: A visão do Governo relativamente ao PS, nesta entrevista a Miguel Pinto Luz, ao podcast Política com Assinatura, para ouvir hoje, depois das notícias às 10 da manhã, aqui na Antena 1. E o PCP, insisto, que não há nada de positivo na proposta de lei laboral, vê até um governo isolado. Foram essas as posições deixadas pelos comunistas ontem à noite nas jornadas parlamentares do PCP, numa sessão pública. João Alexandre, Alexandre, que aconteceu na Marinha Grande.
7: Pensavam ser um passeio no parque.
8: Foi numa sala com quase uma centena de pessoas, entre as quais vários sindicalistas, que o PCP reiterou o apelo e a crítica.
9: O nosso país diz que este pacote laboral está rejeitado.
8: Ao longo de cerca de duas horas, a líder parlamentar e vários dirigentes ouviram queixas sobre a atual situação dos trabalhadores, que, acredita Paula Santos, estão unidos contra a proposta de um governo cada vez mais isolado.
9: Temos visto em vários momentos alguma desorientação e uma grande fragilização por parte do governo, porque estão cada vez mais isolados.
8: Alfredo Maia, deputado, critica a proposta de um banco de horas individual nas empresas.
10: O banco de horas é um verdadeiro assalto.
8: O deputado comunista faz as contas e dá um exemplo.
10: Se a Jerónimo Martins colocar em banco de horas individual 30 mil trabalhadores obrigados a dar 150 horas de trabalho à borla por ano, significa que cada um deles deixa de receber 1000 euros. Ora, 30 mil a multiplicar por 1000 significa que a Jerónimo Martins vai ganhar de lucro líquido, sem esforço nenhum, 30 milhões de euros.
8: Motivos que levam o PCP a antecipar um acordo para fazer passar a proposta do governo.
10: A clara aliança dos setores mais conservadores, mais reacionários, diria, em ordem a viabilizar esta grave ofensiva contra os trabalhadores.
8: Com o PCP a sublinhar, na véspera do debate na Assembleia da República, que nunca teve dúvidas sobre de que lado estar perante o pacote laboral.
2: Estas declarações aconteceram ontem numa sessão na Marinha Grande, no segundo e último dia das jornadas parlamentares que se realizam nos distritos de Leiria e Coimbra. O Governo quer que até ao final do ano todos os centros de saúde do país estejam equipados para rastrear cancros. Para isso vai recorrer ao PRR, para que as 39 ULS que existem fiquem com essa capacidade. O objetivo, o Sararos de Almeida, é aumentar os rastreios que permitem diagnosticar cedo a presença de um cancro.
11: Alargar estes testes a todos os centros de saúde é uma das orientações do próprio PRR. O despacho já foi publicado. Até ao final do ano, todos os centros de saúde têm de estar prontos para fazer rastreios ao cancro do colo do útero, do cólon e reto e à retinopatia diabética. A Administração Central do Sistema de Saúde está encarregue de adquirir os serviços e materiais necessários à realização dos rastreios. E a Direção Executiva do Serviço Nacional de Saúde, segundo o Jornal Diário de Notícias, vai garantir que tudo funcione e distribuir os materiais. Os rastreios no âmbito do SNS são gratuitos e os utentes elegíveis são convocados por carta ou mensagem no telemóvel. Até agora estes exames eram feitos no centro de saúde ou num laboratório convencionado, no caso de a unidade não estar preparada. Com este despacho, as unidades têm de estar prontas até ao final do ano. Além disso, ontem foi publicado outro despacho. Os doentes com síndrome de apneia obstrutiva do sono passam a ser acompanhados nos centros de saúde por falta de resposta nos hospitais.
2: Há 39 unidades locais de saúde no país. O Governo quer que até ao final deste ano todas possam fazer rastreio a cancro.
0: As notícias com Diogo Miguel Pereira na RTP Antena 1, Madeira, Açores e Mundo em permanência na internet em noticias.rtp.pt. Bom dia, terça-feira, 16 de junho.
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0: Tenha uma boa viagem, obrigado por seguir connosco esta manhã. Mónica Amaral, bom dia.
13: Bom dia.
0: E que vai de viagem, vai encontrar filas onde a esta hora?
13: Por Lisboa, na A5, sentido Cascais-Lisboa, já se para de Porto Salvo até ao Estádio Nacional. No IC19, no sentido Centro-Lisboa, para-se do Cacém até à Amadora e para a Ponte 25 de Abril, ligação Almada-Lisboa. As filas já estão a partir do Feijó, os acessos do IC20 Centro-Sul também já estão preenchidos a esta hora. No Porto, para-se na VCI, sentido Rábida-Freixo, há já algumas paragens na zona da Boa Vista.
0: Vamos olhar outra vez para o trânsito antes das 7h30 da manhã. Se tiver informações, 821-0101.
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0: Para começar, chamamos Tiago Nacarato para a primeira canção das 3 horas de emissão do programa da manhã. A primeira canção chama-se Há de Haver.

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0: uma das novas deliciosas canções de Tiago Nacarato, 7:16. Em destaque no desporto às 7:30, claro, os Tubarões Azuis. Mário Silva da Costa, bom dia.
1: Bom dia. Cabo Verde empatou a zero com a campeã da Europa, Espanha, na estreia em Mundiais. Ouvimos as reações já a seguir. Mateus Nunes projeta um campeonato do mundo de alta responsabilidade para a seleção portuguesa. Sporting e Benfica jogam hoje o segundo encontro da final do play-off do campeonato de futsal.
0: É para ouvir mais à frente.
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0: É quase sempre assim com as capitais. No Reino Unido, na sintaxe do poder, Londres é a abreviação. Com quase 9 milhões de habitantes, mais de que os 8,3 milhões de escoceses e galeses. Fuso horário em Londres, também são 7:19 da manhã. Diogo Miguel Pereira.
17: E vamos para lá nesse início de manhã em Londres, neste fuso horário. Vamos ao encontro de Catarina Liberato, especialista em política externa britânica, é professora da Universidade de Kent e na University College London. Bom dia, Catarina, obrigado por estar connosco no fuso horário aqui da Antena 1.
18: Olá, muito bom dia.
17: Catarina, bom dia. Olhamos para Londres e vemos, no caso do Reino Unido, temos visto, e é inevitável, como se tem, digamos, portado o governo britânico, nomeadamente com entradas e saídas. Quase que já estamos habituados a este, é quase regular, é quase hábito para nós vermos demissões e nomeações quase logo a seguir. A defesa acabou por também não ser exceção recentemente. Como é que foi todo este processo em relação ao novo Ministro da Defesa no Reino Unido? Muitas críticas a Keir Starmer.
18: Exatamente, Diogo. Esta semana foi provavelmente uma das mais turbulentas também para o governo de Starmer, desde que de facto chegou ao poder em julho de 2024. Temos a demissão do Ministro da Defesa, John Healey, que de facto veio expor uma contradição que já muitos de nós suspeitávamos, que é a questão do Reino Unido ter feito grandes promessas em matéria de segurança europeia e a nível de defesa, no apoio à Ucrânia e também as contribuições para a NATO, mas não está disposto a pagar por elas. Portanto, esta demissão vem não especificamente de uma crítica direta a Starmer a nível político mais geral e do seu governo, mas vem da decisão específica do Ministério da Defesa ter solicitado mais de 28 mil milhões de libras em financiamento adicional para a defesa. E o governo apenas estar a preparar-se para anunciar menos de metade. Portanto, esta diferença foi de facto aqui o cerne da questão e da demissão de John Healey.
17: A nível interno, teve algum efeito grande esta mudança no cargo da defesa também?
18: Pois, é mais uma demissão, não é? Mais um ministro a demitir-se. Claro que a máquina política e da

0: internamente dentro do partido, não é? E portanto, isto é mais, esta demissão acaba por ser mais uma demonstração da dificuldade em que Starmer se encontra, principalmente porque Healy demitiu-se e na sua carta de demissão é muito claro ver que ele não só diz que o Tesouro Britânico não estava disposto a comprometer-se de facto com aquilo que as Forças Armadas necessitam para avançar este plano de investimento na defesa e para tornar também o país mais seguro, mas Healy faz uma acusação direta a Starmer. Diz que Starmer foi incapaz. E, portanto, é mais uma explicação desta dificuldade que Starmer enfrenta.
1: Vemos os britânicos atentos a este tema, ou seja, nomeadamente nós vemos, por exemplo, o Reino Unido, que tem contribuído, por exemplo, também externamente com o apoio à Ucrânia, por exemplo, nesta guerra, é apoio que, onde também o dinheiro aqui está incluído. Temos os britânicos atentos a isso também, ao mesmo tempo que, enquanto acontece esse apoio, o tal investimento interno na defesa não acontece.
0: Sim, os britânicos estão atentos. Claro que a política externa acaba por ter sempre um bocadinho menos visibilidade em comparação com outras políticas internas, não é, do país. Mas os britânicos estão atentos, principalmente porque, e eu acho que esta é a ideia central a passar aos nossos ouvintes, é que a segurança e o investimento em segurança europeia e defesa e o papel do Reino Unido enquanto ator securitário principal dentro da Europa foi de facto o principal argumento que sustentou o declínio do Reino Unido no pós-Brexit. E, portanto, nas próximas 2 semanas estamos a chegar aos 10 anos do referendo do Brexit e aquilo, o argumento principal que teria, salvo, entre aspas, este declínio de importância do Reino Unido na União Europeia, mas também no resto do mundo, está a cair, porque isto é uma crise estratégica também, não é? Não podemos. É uma crise de credibilidade do Reino Unido, estrategicamente e geopoliticamente. Eles não podem, na verdade, querer o governo prometer que vão ser e manter-se a ajudar a Ucrânia, a contribuir para a NATO, mas também nesta questão do Estreito de Hormuz, também, não é? E a fazer frente ou tentando negociar também aqui com os Estados Unidos, mas depois não existir esse comportamento.
1: O tal
0: Esse
1: investimento interno, não
0: compromisso,
1: é? Na
0: claro,
1: defesa.
0: claro.
1: Parte também daí a tal crítica do ministro demissionário.
0: Exatamente. Qual é que é aqui a questão que acontece sempre, não é? E, em vários países, e é muito interessante de imaginar. É que ontem foi também anunciado o social media ban, portanto, o governo decidiu que adolescentes com menos de 16 anos teriam algumas restrições na utilização das redes sociais. E, portanto, agora o grande debate com que acordamos, já ontem, mas com que acordamos também hoje em Londres, é de facto como é que o governo está a criar estas regras e estas restrições para proteger também os adolescentes, não é? Mas ao mesmo tempo não está a saber lidar com, por exemplo, a regulação ao nível das empresas mais diretamente. E, portanto, esta crise está a ser um bocadinho abafada neste sentido, apesar
1: Faz também
0: de
1: parte da estratégia, não
0: termos.
1: é? Muitas vezes
0: Claro,
1: dos
0: claro.
1: próprios governos criarem outras medidas para tentar esconder muitas vezes as polémicas. E por falar em polémicas, esse é um tema também ele de certa forma polémico, em todo lado em que é implementado. Como é que receberam os britânicos essa mudança relativamente ao uso das redes sociais para a proibição, no caso, para quem tem menos de 16 anos?
0: Pois aqui os argumentos e as opiniões, como sempre, dividem-se, não é? É muito bom, por um lado, que o governo esteja a tomar uma posição para proteger os adolescentes e as crianças com menos de 16 anos. Ao mesmo tempo, há, claro, uma grande crítica de que, se calhar, estas proibições ou esta regulação deve também partir do governo, mas em direção às empresas, não é? E a estas grandes tecnológicas que estão responsáveis pelas redes sociais e pela definição do que é hoje em dia a nossa vida em sociedade. Claro que também há aqui um argumento e aqui esta questão dos pais terem sido um bocadinho colocados à parte, de qual é o papel dos pais aqui nesta questão.
1: Colocados de parte no caso da responsabilização ou de opinião a ter em relação ao assunto?
0: Sim, no caso da responsabilização, ou seja, claro que por um lado os pais não agindo, o governo assume, não é? E avançou com esta legislação. Claro que uma decisão tomada também, isto é muito importante ser dito, com base em evidência científica e nos efeitos que as redes sociais

0: estão a ter de facto nesta nova geração, mas de facto é importante percebermos também como é que esta nova geração está a receber isto. E eu achei muito interessante ontem, no telejornal à noite, estar a ouvir uma criança a perguntar, um jornalista a perguntar a uma criança, então e agora o que é que vais fazer com todo este tempo livre, já que não vais poder estar nas redes sociais também ao fim do dia, em casa? E ela disse, vou olhar para uma parede.
1: Vai ter de descobrir
0: Portanto, é de
1: agora outras
0: facto.
1: formas, não é?
0: Exatamente, portanto, esta forma, a forma que a nova geração se vai, que vai usar para se adaptar, mas também como é que os pais vão usar, este tempo e como é que vão gerir isto também, em suas casas.
1: Catarina, obrigado por estar connosco no Fuso Horário. Foi um gosto falar consigo. Ouvimos Catarina Liberato, é especialista em política externa britânica, professora na Universidade de Kent e na University College of London. Esteve em direto neste Fuso Horário a partir de Londres. Londres que está também a chegar, José Carlos, às 7:30 da manhã.
2: É verdade, são 7:28, Fuso Horário. Pode ouvi-lo sempre que quiser em podcast.
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2: Agora vamos à procura de um pequeno incentivo, se é que é preciso, para ouvirmos o País das Maravilhas. Que história mobilizadora nos trazes hoje? Bom dia, Sónia.
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2: É à hora do costume.
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2: Terça-feira, 16 de junho, a esta hora vamos também saber como é que está o trânsito e já não há uma lista livre de acidentes. A esta hora, Lisboa já tem dois, não é, Mónica Amaral?
5: Sim, começamos então na segunda circular, no sentido do aeroporto Benfica. Há agora então indicação de um acidente junto ao aeroporto. O trânsito já está então a ficar bastante demorado. As filas já estão a partir de Sacavém. Já no sentido Benfica, aeroporto, há filas do Eixo Norte-Sul até às Calvanas e na A5, no sentido Cascais-Lisboa, um acidente a seguir ao Estádio Nacional, se envolve um pesado, está a ocupar a via direita e está a deixar também demora a partir da Ribeira da Laje. Calçada de Carris já com filas do Senhor Roubado em direção à Avenida Padre Cruz, Eixo Norte-Sul para Centro de Telheiras e Sete Rios e no IC19 as filas estão a partir do Cacém até à Amadora e depois de Alfragide para a Segunda Circular. Já para a Ponte 25 de Abril, ligação à Almada-Lisboa, as filas já estão a partir de Corroios, os acessos também preenchidos. No Porto, há A28, no sentido Viana do Castelo Porto, já se para entre a Ponte Lessa e a Rotunda IAP, na A3 entre o Nó da A4 e a VCI e na VCI no sentido Arrábida Freixo há filas entre Coimbrões e a Boa Vista, está a afetar a A44 no sentido Freixo Arrábida, para-se de Bom Joia até à Santa.
2: Há uma nova subida da temperatura, a previsão dá céu limpo, algumas nuvens no litoral oeste de manhã, mais à tarde até no interior norte e centro, e por isso podem cair aguaceiros intensos, granizo e trovoada. Máxima de 35 graus em Évora e Beja, 33 Castelo Branco, Bragança, Porto Alegre, Santarém e Setúbal 32, pode chegar aos 31 em Vila Real, aos 30 em Braga, Viseu e Faro. Máxima de 29 em Lisboa, 28 Guarda, 27 Coimbra, Leiria 25, Viana do Castelo e Penhas Douradas 23, Porto 22, Aveiro 21 graus.
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2: São 7:30 da manhã. O principal das notícias com a jornalista Oriana Barcelos.
6: Do ensino secundário começam hoje os exames nacionais. Está marcada a prova de português. É às 9:30 da manhã. Estão inscritos no exame mais de 81 mil estudantes. É a prova mais concorrida e a única obrigatória para concluir o ensino secundário. No total estão inscritos nos exames nacionais 166.339 alunos. A maioria quer candidatar-se ao ensino superior. Este ano, todos os exames vão ser corrigidos de forma digital, numa operação complexa que vai exigir o envolvimento das forças de segurança no transporte das provas para Lisboa. Até ao final do ano, todos os centros de saúde do país vão ter de estar equipados para rastrear cancros e diabetes. O objetivo é aumentar a capacidade de diagnóstico nos cancros do colo do útero, do cólon e do reto e também a retinopatia diabética. O despacho foi publicado ontem. As verbas para equipar os centros de saúde vêm do Plano de Recuperação e Resiliência. O Ministro das Infraestruturas e da Habitação acredita que há matérias em que o Chega é mais socialista do que o PS. Miguel Pinto Luz é o convidado desta semana do podcast da Antena 1, Política com Assinatura. Foi lá que ele considerou que há temas em que o Chega está mais à esquerda do que o partido liderado por José Luís Carneiro. Já o PS é, para o Ministro, um partido de zigzags, um partido dividido que se põe à margem das negociações por taticismo político, é o que diz o Ministro Miguel Pinto Luz. Hoje há encontro marcado entre o Primeiro-Ministro e o o líder do Chega, André Ventura. Eles vão discutir a lei laboral. Ainda não há acordo, mas o Chega não fecha a porta a um entendimento. Portugal está entre os países onde mais se confia no jornalismo, mas há uma tendência para evitar notícias, sobretudo entre jovens e mulheres. A conclusão está no Digital News Report Portugal, um relatório do Observatório da Comunicação com o Instituto de Jornalismo da Reuters. O estudo mostra que este ano 51% dos portugueses confia nas notícias, contra uma média global de 37%. A RTP ainda é a marca de notícias em que os portugueses mais confiam.
2: As notícias voltam à RTP Antena 1 às 8 da manhã. No desporto, os Tubarões Azuis. Mário Silva da Costa.
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8: And that is it!
9: Sensacional!
8: Surpresa em Atlanta!
9: Magnífico!
10: Dan um espectaculair resultado.
9: História!
8: Spain 0, Cape Verde 0.
11: Ora, ele quer spela 0-0.
12: 0-0. Cabo Verde 0-0.
13: This is extra special.
2: Cabo Verde conseguiu empatar com a campeã da Europa, a Espanha, no primeiro jogo de sempre dos Tubarões Azuis em Mundiais. 0-0 foi o resultado final. Depois do jogo, o treinador bobista destacou dois aspectos fundamentais na exibição de Cabo Verde.
14: Dá parabéns aos meus jogadores. Estive organizado durante todo o jogo. Não sabia qual é a qualidade de Espanha, mas não demonstrar aquele que é nosso país. Ultrapassar dificuldades, que coragem. Equipa mostra coragem, mostra valentia durante o jogo.
2: O guarda-redes vozinha de 40 anos foi eleito o homem do jogo e no fim da partida mostrou-se emocionado pela estreia em Mundiais.
15: Eu sonhei toda a minha vida por esse momento, trabalhei toda a minha vida por esses palcos. Hoje consegui estar aqui e consegui contribuir à equipa com a minha experiência e estou muito feliz por isso.
2: Com este resultado, Cabo Verde soma um ponto no Grupo H do Mundial. Nota ainda sobre Vozinho, o guarda-redes cabo-verdiano, tinha cerca de 50 mil seguidores na rede social Instagram antes do jogo. Após a exibição frente à Espanha, Vozinho tem neste momento mais de 5 milhões de seguidores. Olhamos agora para os mais recentes resultados do Mundial. Ainda no Grupo H, a Arábia Saudita empatou a 1 com o Uruguai. O jogador do Sporting, Maxi Araújo, fez o golo da seleção sul-americana. Já no Grupo G, Bélgica 1, Egito 1, Irão 2, Nova Zelândia 2. Na agenda de hoje, no Grupo I, às 8 da noite, a França defronta o Senegal e às 11 da noite o Iraque mete forças com a Noruega. E depois, já durante a madrugada, mais dois jogos, Argentina-Argélia às 2 da manhã e Áustria-Jordânia às 5 da manhã. A seleção portuguesa estreia-se amanhã no Campeonato do Mundo. A partida frente à República Democrática do Congo vai ter lugar em Houston, no estado do Texas. A equipa das esquinas vai viajar esta noite. Antes, às 4 da tarde, há treino ainda em Palm Beach, na Flórida. Ontem, Mateus Nunes foi o porta-voz dos trabalhos da seleção portuguesa. O jogador do Manchester City projeta um campeonato do mundo de muita responsabilidade. Explica porquê.
16: Sabemos que o campeonato do mundo é uma competição rápida, são só 8 jogos, e quando jogamos com todas as seleções, eu acho que tem muita qualidade hoje em dia, e nós temos que enfrentar cada jogo como se fosse uma final, porque na teoria há equipas que podem ser mais fracas se calhar no papel, mas depois em campo é um jogo e um jogo pode acontecer qualquer coisa, 90 minutos é muito longo e temos que estar mais do que prontos para poder vencer todos os jogos.
2: Ruben Dias ainda está a trabalhar de forma condicionada e é dúvida para o jogo de amanhã frente à República Democrática do Congo, a estreia de Portugal no Campeonato do Mundo. O Sporting recebe hoje o Benfica no jogo 2 da final do play-off do Campeonato de Futsal. As Águias venceram o primeiro jogo no Pavilhão da Luz, mas no lançamento do segundo encontro, o técnico do Benfica, Cassiano Klein, afirma que a equipa não pode tirar o pé do acelerador.
17: O mais importante é você ter um caráter como equipa, de saber que tu vai entrar lá e você vai ter que ir no limite todos os lances, todos, não pode ter lampejos, senão automaticamente o time adversário te machuca muito, e crescer como equipa. A gente precisa passar por esses momentos para a gente criar cada vez mais uma cultura.
2: Do lado do Sporting, o capitão João Matos apontou uma falha na exibição dos Leões no primeiro jogo, que diz que tem de ser corrigida neste segundo encontro.
18: Daquilo que nós achamos que foi o resultado menos bem conseguido foi a competência na finalização e a falta de frieza para fazer gol, para finalizar, para igualarmos o resultado e tínhamos ali mais que chances de passar para a frente do marcador. Não é em dois dias que vamos mudar a nossa forma de finalizar, a nossa técnica de remate, whatever, seja o que for, que tem que ser a trabalhar. Agora, há que aproveitar as vantagens numéricas que tivemos durante o jogo.
7: Sporting Benfica é o segundo jogo da final do play-off do Campeonato de Futsal, partida que vai ter lugar no pavilhão João Rocha, com início marcado para as 9:15 da noite.
2: Mário Silva da Costa, o principal do desporto na RTP Antena 1, Açores e RTP Mundo, em permanência, desporto.rtp.pt, nova edição da rádio depois das 8:30 da manhã.
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19: Bom dia, boa terça-feira.
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19: Hoje é dia 16 de junho, faltam agora 23 minutos para as 7. O meu nome é João Saavedra, está comigo o José Gamboa no apoio técnico desta emissão. Há instantes, 19 graus em Angra e também em Ponta Delgada, 20 em Santa Cruz das Flores e também na cidade da Horta. Começamos hoje com Paulo Gonço.

0: Foi assim que começámos esta emissão de hoje, terça-feira, dia 16 de junho. Os Jardins Proibidos, Paulo Gonço, na RTP Antena Açores. Faltou agora 19 minutos para as 7. Em relação ao tempo, o Instituto Português do Mar e da Atmosfera prevê para o Grupo Ocidental céu geralmente muito nublado, com condições favoráveis à formação de neblinas ou nevoeiro. Previsão também de chuva mais frequente durante a tarde, vento sudoeste bonançoso a moderado, entre os 10 e os 30 km por hora, tornando-se moderado a fresco entre os 20 e os 40, com rajadas que podem chegar aos 55. O mar vai estar de pequena vaga, tornando-se cavado, ondas noroeste de 1 a 2 metros, passando oeste. No Grupo Central, dia também geralmente muito nublado, com condições favoráveis à formação de neblinas ou nevoeiro, previsão também de chuva em geral fraca, vento sudoeste bonançoso a moderado, entre os 10 e os 30 km por hora, mar de pequena vaga a cavado, ondas do quadrante oeste de 1 a 2 metros. No Grupo Oriental, céu muito nublado, com abertas a partir da manhã, condições favoráveis à formação de neblinas ou nevoeiro, previsão de chuva fraca ou chuvisco ao início da manhã e vento sudoeste bonançoso entre os 10 e os 20 km por hora. Mar de pequena vaga, ondas oeste de 1 a 2 metros. Mínimas previstas para hoje, 18 graus em Ponta Delgada, 19 em Angra, na Horta e Santa Cruz das Flores. Já nas máximas estão previstos 22 em Ponta Delgada, 23 na Horta e Angra, Santa Cruz das Flores com máxima prevista de 24 graus. Faltam 17 para as 7, vamos lá acordar. Boa terça-feira.
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0: nova geração da música portuguesa. A voz de Rita Rocha e o Diogo Pissarra. Na manhã da rádio desta terça-feira, um do outro. Na RTP Antena Açores. 10 minutos para as 7.
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2: Foi em junho de 1967 que a música ajudou a pintar o mundo com as cores da paz, da liberdade e criatividade. Na Califórnia, o lendário Festival Internacional de Pop de Monterey abriu portas àquele que ficaria para a história como o inesquecível Verão do Amor. Idealizado por John Phillips, dos The Mamas and Papas, e pelo produtor Lou Adler, o festival lançou as bases dos grandes eventos que seguiriam, incluindo o Woodstock. Com um detalhe, os artistas atuaram gratuitamente, a receita foi entregue a instituições de solidariedade. O palco de Monterey revelou também ao público norte-americano nomes que viriam a tornar-se lendas, como os The Who, Jimi Hendrix e Janis Joplin. E contou com outras apresentações memoráveis: Jefferson Airplane, Otis Redding, The Byrds, Grateful Dead, Simon & Garfunkel, Steve Miller Band e, claro, os The Mamas and the Papas. Para divulgar o evento, John Phillips escreveu a canção que acabaria por se transformar no hino de uma geração, San Francisco. Interpretada por Scott McKenzie, a música tornou-se a banda sonora de um verão que mudou para sempre a história da música e da cultura popular.

0: Canções com História. Que belas recordações. Scott McKenzie, hoje em Desperdidos e Achados com Ana Rosa. Ficámos a 5 minutos das 7.
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0: Daqui a pouco atualizamos a informação. Agora seguimos com David Cook. Always Be My Baby.

uma canção original de Mariah Carey. A interpretação é de David Cook. Manhã de terça-feira, hoje é dia 16 de junho. Dentro de um minuto atualizamos toda a informação. Para já espreitamos o tempo. Flores e couve para hoje, segundo o Instituto Português do Mar e da Atmosfera. Céu geralmente muito nublado, com condições favoráveis à formação de neblina ou nevoeiro. Previsão também de chuva mais frequente durante a tarde. Vento sudoeste bonançoso a moderado entre os 10 e os 30 km por hora, tornando-se moderado a fresco entre os 20 e os 40, com rajadas que podem chegar aos 55. No Grupo Central, céu geralmente muito nublado, condições favoráveis à formação de neblina ou nevoeiro. Há também previsão de chuva em geral fraca durante todo o dia. Vento sudoeste bonançoso a moderado entre os 10 e os 30 km por hora. Já São Miguel e Santa Maria, céu muito nublado com abertas a partir da manhã, condições favoráveis à formação de neblinas ou nevoeiros. Há também previsão de chuva fraca ou chuvisco ao início da manhã e vento sudoeste bonançoso entre os 10 e os 20 km por hora. Mínimas previstas para hoje: 18 graus Ponta Delgada, 19 Santa Cruz das Flores, 19 também de mínima para a Horta e para Angra do Heroísmo. Já nas máximas, 22 para Ponta Delgada, 23 para Angra e para a Horta. Santa Cruz das Flores não vai além dos 24. Há notícias na rádio já a seguir.

0: 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Oito horas em Portugal Continental e na Madeira, sete nos Açores. Diogo, Zelensky e Trump reunidos a esta hora.
1: Uma reunião na cidade de Evian, palco do G7, na Ucrânia, que é hoje o grande destaque deste encontro. Vamos a Evian neste noticiário às 8 da manhã, ter com a enviada de Antena 1 Rosário Salgueiro. Quem comprar a TAP pode trabalhar na empresa já este ano, mas basta entrar com o dinheiro em 2027. Foi o que disse Antena 1 o Ministro das Infraestruturas, Miguel Pinto Luz, explica que é o caminho possível por causa da burocracia imposta por Bruxelas. Até ao fim do ano, o Governo quer que todos os centros de saúde do país estejam equipados para rastrear cancros.
0: Porto, Coimbra, Lisboa, esta hora com 17 graus, 18 Funchal, 19 Ponta Delgada, Faro 23. Edição de Diogo Miguel Pereira.
1: É dia de reunião entre Donald Trump e Volodymyr Zelensky para debater a guerra na Ucrânia. É um encontro que acontece em Evian, no G7, a cimeira que, apesar de marcada pelas novidades relativamente ao Médio Oriente, está a dedicar este segundo dia à guerra na Ucrânia. Vamos até Evian, ao encontro da enviada da Antena 1 Rosário Salgueiro. Bom dia, Rosário. Não sei se Zelensky e Trump cumpriram os horários previstos, mas já arrancou essa reunião entre os dois?
2: Não, Zelensky ainda não chegou ao castelo, ao Palácio Royal, onde decorre esta reunião do G7, nestas termas de Evian. Está prestes a chegar.
1: Perdemos aqui o contacto com a enviada da Antena 1 Rosário Salgueiro, em direto de Evian, dar-nos conta dessa reunião entre Zelensky e Donald Trump. Um encontro que estava marcado para as 7h55 da manhã, hora portuguesa. Não sei se é possível voltarmos. Não, não conseguimos voltar ao contacto com a enviada da Antena 1 Rosário Salgueiro. Mais à frente, noutros noticiários aqui na Antena 1, retomaremos esse contacto para essa reunião entre Zelensky e Donald Trump, que vai acontecer em Evian, cidade francesa, que está a ser o palco do G7. Também em Evian se tem falado do Médio Oriente, nomeadamente desde o anúncio desse princípio de acordo entre Irão e Estados Unidos. Ora, em contagem decrescente para sexta-feira, o dia da assinatura desse memorando de entendimento, o presidente norte-americano garante que já assinou a versão eletrónica desse acordo, que permite o fim dos combates e o início das negociações sobre, por exemplo, a questão nuclear iraniana. Donald Trump garante também que o Estreito de Hormuz vai reabrir, os ataques vão parar e o nuclear deixará de ser opção então para os iranianos. Mas o vice-presidente norte-americano falou ontem à noite em vários canais. J.D. Vance deu várias entrevistas e deu a entender também, João Coraceiro, que para já ainda são mais as dúvidas do que as certezas.
3: Na CNN Internacional, J.D. Vance diz que o memorando de entendimento dos Estados Unidos com o Irão é um documento genérico, de página e meia, e que as negociações técnicas vão ser decisivas para definir os vários pormenores do acordo. Depois, a NBC, a garantia do número 2 da Casa Branca, de que os inspetores nucleares vão ter luz verde para regressar ao Irão e que a destruição dos estoques de urânio altamente enriquecido vai ser feita pelos Estados Unidos e pela Agência Internacional de Energia Atómica. Teherã ainda não reagiu. A diplomacia iraniana insiste que a discussão sobre o programa nuclear só vai acontecer numa segunda fase. Para já, o acordo prevê o fim imediato dos combates e a reabertura total do Estreito de Hormuz a partir de sexta-feira, de acordo com Donald Trump. Para já, prosseguem os esforços de desminagem daquela via marítima. Num tema sensível, o Líbano, o presidente dos Estados Unidos diz que quer resolver a situação no país, mas se o Irão insiste que uma das cláusulas do acordo é o fim das hostilidades no Líbano, Israel reitera que não vai abdicar das posições no sul do país.
1: Restos combates entre Israel e o Hezbollah continuaram esta noite, com ataques levados a cabo pelos israelitas. O acordo entre Estados Unidos e Irão será assinado formalmente na sexta-feira na Suíça. Retomamos o contacto a Evian. Vamos ao encontro de Rosário Salgueira, correspondente da Antena 1, agora já com condições técnicas para isso. Rosário, dizias há pouco que esse encontro, que estava marcado para as 7h55 entre Zelensky e Donald Trump, ainda não arrancou. Não estamos a conseguir o contacto com Rosário Salgueiro. Tentaremos mais à frente noutros noticiários aqui no programa da manhã. Mais de 81 mil alunos sentam-se hoje à mesa para realizarem a prova de português. É obrigatória para todos os alunos do 12º ano. E à tarde, quem é do 11º vai fazer a prova de economia. Este ano há uma novidade que acontece depois das provas estarem feitas. É que os exames vão ser recolhidos, transportados pela PSP e pela GNR até Lisboa e serão depois digitalizados para serem corrigidos através de uma plataforma. Ora, é todo um processo que o movimento Missão Escola Pública considera não fazer sentido. Cristina Mota, a porta-voz deste movimento, diz que são muitas as dúvidas, para já que ainda existem, e estamos perante um processo que não só é mais caro, como também será mais demorado.
4: O processo de classificação ainda vai ser mais demorado. Até agora, os classificadores dirigiam-se aos agrupamentos de exames e levantavam as provas, geralmente no dia seguinte àquele em que os alunos tinham realizado o exame. Depois iniciava-se o processo de classificação. Agora, para que tenha lugar a digitalização, por exemplo, o exame que vai ter lugar dia 16, já temos informação que os classificadores só dia 23 é que vão começar a receber os itens para classificação. Não vai trazer vantagens. Repara, há um gasto de papel muito superior, mais custos, mais burocracia.
1: O movimento Missão Escola Pública não vê uma vantagem para este novo modelo de correção das provas, assim diz a Antena 1. Já Carlos Louro, presidente da Associação Nacional de Dirigentes Escolares, garante que houve ensaios para que tudo corra bem, apesar de admitir que este processo vai obrigar a mais cuidado e responsabilidade.
5: Há também uma acrescida responsabilidade. Implicam que o processo de realização tenha que ter o cuidado e a atenção sobre as folhas onde se realizam as provas, e isso significa que secretariados e pessoas vigilantes terão um procedimento diferente daquilo que estavam habituados até agora. E depois, no processo de classificação, a mesma coisa. O professor classificador vai corrigir e classificar as provas por itens num processo que é digital.
1: Vai tudo correr bem, acredita Carlos Louro, presidente da Associação Nacional de Dirigentes Escolares, ouvido pela Antena 1. Os exames arrancam hoje, com a prova de português marcada para as 9:30 da manhã. A empresa que o Governo escolher para ficar com a TAP só vai entrar com dinheiro no próximo ano, mas já pode começar a trabalhar com a transportadora ainda este ano de 2026. Foi o que explicou a Antena 1 o Ministro das Infraestruturas. Em entrevista ao podcast Política com Assinatura, Miguel Pinto Luz aponta o dedo à burocracia imposta por Bruxelas, que justifica esta forma de trabalhar.
6: Só no próximo ano, por uma razão muito simples, porque a Europa depois, esta Europa, a Europa se calhar demasiadamente burocrática e penalizadora dos tempos de decisão que os tempos de hoje obrigariam, é no próximo verão,
7: de 2027,
6: entrada no capital. E fazer o closing da operação. Ainda que, tendo a decisão tomada por um dos concorrentes, nós durante este ano já teremos tanto a administração atual da TAP como o novo concorrente, o novo proprietário ou o novo acionista possa, em conjunto connosco, fazer essa cogestão durante este ano.
7: O acionista que entrar vai ter poder real?
6: Vai ter poder real, não em direito de capital, em direito de remuneração e dividendos sobre a empresa, mas em direito gestionário sobre a empresa.
1: Explicações deixadas por Miguel Pinto Luz, o Ministro das Infraestruturas, ouvido no podcast Política com Assinatura, conduzido pela jornalista e editora de política da Antena 1, Natália Carvalho. É uma entrevista que pode ouvir aqui na rádio depois das 10 da manhã. O Governo quer que até ao final deste ano todos os centros de saúde do país estejam equipados para rastrear cancros. Para isso, vai recorrer ao PRR, o Plano de Recuperação e Resiliência, para que as 39 unidades locais de saúde que existem no país possam ter essa capacidade. O objetivo, o Sara Araújo de Almeida, é aumentar os rastreios que permitem diagnosticar cedo a presença de um cancro.
8: Alargar estes testes a todos os centros de saúde é uma das orientações do próprio PRR. O despacho já foi publicado. Até ao final do ano, todos os centros de saúde têm de estar prontos para fazer rastreios ao cancro do colo do útero, do cólon e reto e à retinopatia diabética. A Administração Central do Sistema de Saúde está encarregue de adquirir os serviços e materiais necessários à realização dos rastreios. E a Direção Executiva do Serviço Nacional de Saúde, segundo o Jornal Diário de Notícias, vai garantir que tudo funciona e distribuir os materiais. Os rastreios no âmbito do SNS são gratuitos e os utentes elegíveis são convocados por carta ou mensagem no telemóvel. Até agora estes exames eram feitos no centro de saúde ou num laboratório convencionado, no caso de a unidade não estar preparada. Com este despacho, as unidades têm de estar prontas até ao final do ano. Além disso, ontem foi publicado outro despacho. Os doentes com síndrome de apneia obstrutiva do sono passam a ser acompanhados nos centros de saúde por falta de resposta nos hospitais.
1: Faltam cerca de 6 meses para o ano acabar e o Governo quer que até lá todos os centros de saúde do país estejam equipados para rastrear cancros. Está a aumentar o número de portugueses preocupados com a desinformação. Ainda assim, Portugal continua a ser um dos países onde mais se confia no jornalismo, apesar de um afastamento que tem estado a crescer das notícias. São dados do relatório digital News Report 2026, conhecido hoje, Miguel Soares.
9: De 2021 para 2022, a quebra foi significativa. Passou de 7 em cada 10 pessoas interessadas em notícias para 5 em cada 10. E mantém-se. O investigador do Obercom e do Iberifier, Miguel Paisana, avança uma explicação.
10: Nesse ano tivemos umas eleições legislativas, temos uma vaga da pandemia e tínhamos a antecâmara da guerra da Ucrânia. E essa concentração de temas duros geralmente tende a ter um efeito um bocadinho repulsivo nos consumidores. O que ocorre depois disso é que esse interesse não aumenta, não volta a aumentar, portanto mantém-se estático nos 50, 51, 52%.
9: Já o número de pessoas preocupadas com a desinformação, sobretudo entre as que mais confiam no jornalismo tradicional, volta a aumentar, cerca de 76% dos portugueses, o que põe Portugal entre os países mais preocupados com o fenómeno.
10: O facto de as pessoas estarem preocupadas não é em si sintoma direto de maiores níveis de literacia ou de outra coisa que o valha. Ou seja, é mesmo preocupação nominal declarada.
9: Cerca de metade dos inquiridos confiam nas notícias, muito acima da média global, que não chega aos 40%. Outro dado relevante do estudo é no acesso à informação. A televisão continua a ser a principal fonte de notícias, o que pode ter razões históricas.
10: No advento da democracia, 25 de abril, portanto, a socialização para a democracia foi feita pela televisão, não é? É uma coisa curiosa, não é? Enquanto outros países foi anteriormente, com a rádio ter um papel mais preponderante, em Portugal foi a rádio e a televisão. E isso coloca-nos em linha com os países escandinavos, por exemplo, com os quais nem muitas coisas não nos comparamos, mas, por exemplo, ao nível da confiança em notícias e da confiança no serviço público de mídia, estamos a par desses países.
9: Depois da TV surgem as redes sociais, como principal porta de entrada para as notícias, à frente de motores de busca e dos sítios de informação na internet. Só depois surge a rádio e mais abaixo a imprensa. De resto, são poucos os portugueses dispostos a pagar para aceder a notícias.
1: E a RTP voltou a ser a marca de notícias de maior confiança em Portugal, 79% dos inquiridos confiam na televisão pública. A rádio, a Antena 1, atingiu também o maior valor registado desde 2018. 74% dos inquiridos neste relatório confia na rádio pública portuguesa.
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1: Bom dia, boa terça-feira, são 7h13.
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1: Vamos, Portugal, vamos fazer o que ainda não foi feito. São 7h14, seguimos então para mais uma hora. Meu nome é João Saavedra, vou ficar por cá até às 9. Apoio técnico do José Gamboa. Hoje é dia 16 de junho. Há instantes, 19 graus em Angra e também em Ponta Delgada, 20 em Santa Cruz das Flores e na cidade da Horta. Daqui a pouco, à palavra do dia, às 7h30 atualizamos a informação regional. Seguimos juntos, vamos lá acordar. 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

0: fazer o que ainda não foi feito. Pedro Bernardo. Foi assim que abrimos esta hora. Porque amanhã é sempre tarde demais. Olha as horas, são 7h19. Em relação ao tempo para esta terça-feira, dia 16 de junho, vamos descobrir tudo com a ajuda da meteorologista Tânia Viegas. Bom dia.
1: E a previsão para hoje, para o Grupo Ocidental. O céu geralmente muito nublado, com condições favoráveis à formação de neblinas ou nevoeiro. Períodos de chuva e vento sudoeste, tornando-se a moderado, tornando-se moderado a fresco, com rajadas até 55 km por hora. O mar pequena vaga tornando-se cavado e as ondas noroeste de 1 a 2 metros, passando a oeste. Para o Grupo Central, o céu geralmente nublado, com condições favoráveis à formação de neblinas ou nevoeiro. Períodos de chuva em geral fraca. O vento sudoeste, tornando-se a moderado. O mar pequena vaga é cavado e as ondas do quadrante oeste de 1 a 2 metros. Para o Grupo Oriental, o céu muito nublado, com abertas a partir do final da manhã. Condições favoráveis à formação de neblinas ou nevoeiros. Períodos de chuva fraca, mais frequentes até o final da manhã. O vento sudoeste pronunciou-se. O mar pequena vaga e as ondas do oeste de 1 a 2 metros. Quanto às temperaturas máximas previstas para hoje, para Santa Cruz das Flores 24 graus, para Horta e Angra do Heroísmo 23 graus, para Ponta Delgada 22 graus.
0: Ponta Delgada que acordou com 19 graus, 19 também em Estantes em Angra, 20 em Santa Cruz das Flores e na cidade da Horta. Dentro de 10 minutos vamos atualizar a informação regional. Há também Palavra do Dia para conferir depois dos Durant-Durant.
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0: palavra do dia é disciplina. A palavra disciplina tem origem no latim, em disciplina, que significa ação de se instruir, educação ou ainda ciência. A raiz do termo está etimologicamente ligada a dois conceitos principais: discípulo, ou aquele que aprende, e discere em latim, o verbo que significa aprender. Originalmente referia-se à relação de ensino e educação que o aluno recebia de um mestre, exigindo respeito e dedicação. Com o passar do tempo, o termo disciplina evoluiu para abranger a obediência a regras e a manutenção da ordem, além de ser utilizado para descrever um ramo do conhecimento ou uma área científica.
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1: 7h26, dentro de 4 minutos atualizamos a informação regional com o jornalista Sáez Furtado.

0: Na manhã de terça-feira, o Tim a cantar à noite. RTP Antena Açores, continuação de uma boa viagem. Seguimos juntos.
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0: Está na altura de ligarmos à informação. São 7:30 da manhã. Edição do jornalista Sáez Furtado.
2: Miguel Pinto Luz admite que nunca ponderou a venda da Azores Airlines ao mesmo tempo, aliás, ao mesmo acionista que ficar com a TAP. Em entrevista ao podcast Antena 1, Política com Assinatura, o ministro das Infraestruturas e da Habitação assume que a privatização da Azores Airlines não é um processo fácil e que, por isso, não a quis somar à privatização da TAP.
3: É algo que não passou pela nossa análise neste momento, não podia passar. A TAP estava num processo de reestruturação que só concluiu a semana passada, como é público e sabido. E, portanto, a TAP não podia juntar-se ao Governo Regional dos Açores nessa privatização. Aliás, são dois processos. A privatização da SATA não é um processo fácil, como temos visto, e, portanto, nós não íamos somar a um processo que já de si é difícil, um processo ainda mais difícil. Estamos com o Governo Regional dos Açores, no entanto, preocupados, estamos a acompanhar, que esse é o nosso papel.
2: Sobre o subsídio de mobilidade, Miguel Pinto Luz diz que não é uma guerra, é uma divergência. E admite estar preocupado com o novo procedimento porque pode criar problemas no mercado.
3: Nenhuma, não temos guerra absolutamente nenhuma. Tivemos uma divergência absolutamente focada no tempo em relação àquilo que é uma visão do governo que não a deixamos de ter, que entendemos que os apoios sociais têm que estar adstritos àqueles que, de alguma forma, são cumpridores perante o Estado, perante todos nós. Perante o Estado não é perante o governo do PSD, não é do governo de Luís Montenegro, é perante todos nós. E essa é a nossa visão. As regiões autónomas não têm essa visão e, portanto, tiveram ganho de causa no Parlamento e o governo está a implementar o novo procedimento. Estamos preocupados com o novo procedimento. Entendemos que o novo procedimento pode criar problemas no mercado, pode fazer disparar a despesa, mas estamos a cumprir. Em democracia é assim.
2: Miguel Pinto Luz, ministro das Infraestruturas. Começa hoje a primeira fase das provas finais e exames nacionais do ensino secundário. É com a prova de português. Na região, os alunos açorianos do 11º e 12º anos inscreveram-se em 6.508 provas. Lília Almeida.
4: A prova de português, a realizar às 8:30 da manhã, dá início ao calendário dos exames finais do ensino secundário deste ano. A primeira fase prolonga-se até dia 26 de junho. Nos Açores estão registadas 6.508 inscrições nos vários exames do 11º e 12º anos, que têm peso na conclusão do secundário e nas candidaturas ao ensino superior. As cinco disciplinas com mais inscrições na região são português, com 1.631 alunos inscritos, Biologia e Geologia, com 898 inscritos, Matemática A, com quase 650 inscrições, depois Física e Química, com 628 inscrições e, em quinto lugar, o Exame de Filosofia, com 531 alunos inscritos. Os resultados serão conhecidos a 14 de julho. Dois dias depois começa a segunda fase de exames. Prolonga-se até 24 de julho.
2: O estado das obras financiadas pelo PRR e a revisão das obrigações de serviço público no transporte aéreo interilhas são os temas fortes do plenário da Assembleia Regional que arranca hoje na Horta. É o Chega que traz estes dois temas a debate. O partido exige também que o Governo divulgue toda a informação financeira, operacional e de gestão do grupo. A Global Finance Conference traz o Prémio Nobel de Economia 2025 aos Açores. Joel Mokyr vai proferir a palestra O Passado e o Futuro do Crescimento Económico Sustentável. Acontece esta tarde na Aula Magna da Universidade dos Açores em Ponta Delgada. Para o Presidente da Faculdade de Economia, João Teixeira, esta é uma oportunidade única para os empresários da região.
5: Eu penso que isso tem uma importância muito significativa aqui nos Açores. Como sabemos, somos uma economia frágil, com pouco valor acrescentado gerado nas empresas, temos níveis de qualificação baixos e, portanto, ele vai transmitir precisamente a mensagem de que as economias, se querem crescer de forma sustentável, devem, acima de tudo, apostar no conhecimento das pessoas, apostar na inovação tecnológica, na investigação e desenvolvimento.
2: A Global Finance Conference é um evento reconhecido internacionalmente como um dos mais relevantes fóruns de debate científico na área das finanças. A sessão está lotada com 400 participantes inscritos, conferencistas, economistas, empresários e docentes. Mário Medeiros esteve em destaque no campeonato de Fórmula Windsurf em Lagos. O miquelense, mais conhecido por Sabão, sagrou-se campeão nacional, ibérico e europeu.
6: Na classificação geral, overall, foi um brasileiro que ganhou a categoria europeia. Neste panorama, eu acabo por ganhar na geral, da mesma forma, o campeonato ibérico, em que entrava os portugueses e os espanhóis, e por sua vez também incluí o campeonato nacional e acabo por levar a melhor. Até para vencer as três, só não foi possível no overall, mas acho que um pouco mais de treino e mais dedicação era possível.
2: Mário Medeiros, uma vida dedicada ao mar, com novos capítulos ainda pela frente.
0: Atualidade regional às 7h30 da manhã com o jornalista Sáez Furtado. 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
0: Nesta manhã de terça-feira, dia 16 de junho, de volta à música com a Beatriz Rosário. Esta chama-se Ficamos Por Aqui. Mais à frente atualizamos também o desporto. Faça uma boa viagem. 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

Os anos vão passando, a música continua cheia de energia. Para ajudar a acordar, Summer of 69, Bryan Adams na RTP Antena Açores. Faltam agora 17 minutos para as 8. Há desporto para atualizar daqui a pouco com o jornalista Mário Silva da Costa. Continuamos em português, para já com Manuel Soares. Espero que estejas bem, toca agora na manhã da rádio. Assim.

0: Chama-se Manuel Soares. Manel Soares, espero que estejas bem, a caminho das 8. Faltam 15 minutos.
1: Eu espero
2: que estejas bem. 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
0: No desporto olhamos para o Mundial. Mário Silva da Costa.
3: Cabo Verde conseguiu um histórico empate frente à campeã da Europa, a Espanha, no primeiro jogo de sempre dos Tubarões Azuis em campeonatos do mundo. 0-0 foi o resultado final. O guarda-redes Vozinha, de 40 anos, foi eleito o homem do jogo. Após o encontro, o guardião destacou a prestação coletiva da seleção de Cabo Verde.
4: Grande exibição de toda a equipa. Trabalhamos muito para esse momento, mas realizamos esse sonho. Força a todos os jogadores, estamos muito felizes, sabíamos que não ia ser fácil. Espanha é uma das melhores seleções do mundo, saímos aqui com empate, acho que estamos satisfeitos com isso e agora é continuar a trabalhar.
3: Vozinha mostrou-se ainda emocionado pela estreia em Mundiais.
4: Eu sonhei toda a minha vida por esse momento, trabalhei toda a minha vida por esses palcos, hoje consegui estar aqui e consegui contribuir à equipa com a minha experiência e estou muito feliz por isso.
3: Cabo Verde soma assim um ponto no Grupo H do Mundial. Nota ainda sobre Vozinho, o guarda-redes cabo-verdiano tinha cerca de 50 mil seguidores na rede social Instagram antes do jogo e após a exibição frente à Espanha, Vozinho tem neste momento mais de 5 milhões de seguidores. Olhamos agora para os mais recentes resultados do Mundial. Ainda no Grupo H, a Arábia Saudita empatou a 1 com o Uruguai. O jogador do Sporting, Maxi Araújo, fez o gol da seleção sul-americana. Já no Grupo G, Bélgica 1, Egito 1, Irão 2, Nova Zelândia 2. Na agenda de hoje, no grupo I, às 8 da noite, a França defronta o Senegal e às 11 da noite o Iraque mede forças com a Noruega. Já durante a madrugada, mais dois jogos, Argentina-Argélia às 2 da manhã e Áustria-Jordânia às 5 da manhã. Nota também para a seleção da Tunísia, o selecionador Sabri Lamouchi foi despedido. A equipa tunisina perdeu na estreia frente à Suécia por 5-1, um desaire que dita a saída do treinador a meio da competição. Hervé Renard vai assumir o comando da Tunísia até ao fim do Mundial. Portugal estreia-se amanhã no Campeonato do Mundo. A seleção portuguesa vai defrontar a República Democrática do Congo, jogo que vai ter lugar em Houston, no estado do Texas. A equipa das esquinas viaja para lá esta noite, antes, às 4 da tarde, há treino ainda em Palm Beach, na Flórida. Ontem, Mateus Nunes foi o porta-voz dos trabalhos da seleção portuguesa. O jogador do Manchester City mostrou-se ambicioso no Mundial e recordou também o trajeto desde os campeonatos distritais até à seleção.
5: Com a ajuda também dos meus familiares, dos meus amigos, sempre tive um círculo familiar muito próximo, muito unido, que sempre me deu todo, que sempre também me deu todo o apoio. E também muito daquilo que sou hoje e por estar aqui hoje também é por causa deles. E também dizer também que é muito bom estar aqui. Para mim é um, como disse, é um sonho. E sinto-me muito realizado. Isto é provavelmente o auge de qualquer jogador a poder estar aqui no Mundial. Estou feliz, mas como você disse, quero estar aqui, quero ganhar. Ganhar é que é bom, então vamos trabalhar para isso.
3: Ruben Dias ainda está a trabalhar de forma condicionada e é dúvida para o jogo de amanhã frente à República Democrática do Congo, a história de Portugal no Campeonato do Mundo. O Brighton oficializou a contratação de Costinho, o lateral direito português, deixou o Olympiacos e ruma à Premier League. A imprensa grega indica que o Brighton pagou uma verba próxima dos 10 milhões de euros por Costinha. Em Portugal, Costinho jogou 4 temporadas ao serviço da equipa principal do Rio Ave. Os vilacondenses ainda vão encaixar uma verba com a transferência do Internacional Sub-21 por Portugal. Jaime Faria joga hoje os oitavos de final do Challenger de Nottingham. Depois de ter vencido em 2 sets na primeira ronda, o português defronta esta tarde o tenista chinês Xinzhen Zhang. Já Francisco Cabral joga hoje a primeira ronda da vertente de pares do torneio ATP de Halle, na Alemanha. Ao lado do austríaco Lucas Miller, o português vai defrontar a dupla do australiano Mark Pullmans e do francês Sadio Dumbia.
0: Já está atualizado, mas está de volta à rádio o Desporto às 11h30 da manhã e em permanência em desporto.rtp.pt. Esta foi uma edição do jornalista Mário Silva da Costa. Uma ótima terça-feira, ficámos a 10 minutos das 8, atualizamos toda a informação, o país e o mundo já daqui a pouco. Boa viagem, ao som de Fan e Janelle Monáe.

0: She Goes. Esta chega de 1988. Estamos a um minuto das 8. Atualizamos a informação já a seguir nesta terça-feira, dia 16 de junho. Flores e Corvo, em relação ao tempo, céu muito nublado, condições favoráveis à formação de neblinas ou nevoeiro. Há previsão também de chuva mais frequente durante a tarde, vento sudoeste bonançoso a moderado, entre os 10 e os 30 km por hora, tornando-se moderado a fresco entre os 20 e os 40, com rajadas que podem chegar aos 55. No Grupo Central, dia também geralmente muito nublado, condições favoráveis à formação de neblinas ou nevoeiro. Há também previsão de chuva em geral fraca e vento sudoeste bonançoso a moderado entre os 10 e os 30 km por hora. São Miguel e Santa Maria, para hoje, céu muito nublado com abertas a partir da manhã, condições favoráveis à formação de neblinas ou nevoeiros, previsão também de chuva fraca ou chuvisco ao início da manhã e vento sudoeste bonançoso entre os 10 e os 20 km por hora. No que toca às temperaturas, nas mínimas 18 graus para Ponta Delgada, 19 em mínima esperada em Angra, na Horta e também em Santa Cruz das Flores, nas máximas 22 para Ponta Delgada, 23 para Angra e também para a cidade da Horta, Santa Cruz das Flores tem máxima de 24 nesta terça-feira.
1: 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Nove horas em Portugal Continental e na Madeira, 8 nos Açores. Terça-feira, 16, neste jornal, Diogo, vamos à escola.
2: Vamos, não te esqueças da caneta, é dia de Exame Nacional de Português, arranca daqui a meia hora. Vamos a Coimbra, nesta edição às 9 para esse arranque do Exame de Português. A Ucrânia é tema em cima da mesa neste segundo dia de cimeira do G7 em Evian. Volodymyr Zelensky, o presidente ucraniano, fala a esta hora com Emmanuel Macron, o presidente de França.
1: O Porto com 16 graus, agora 18 em Coimbra, 19 Ponta Delgada e Funchal, também em Lisboa, 24 em Faro. Edição de Diogo Miguel Pereira.
2: Falta mais ou menos meia hora para o arranque do exame de português. É obrigatório para todos os alunos do 12º ano. São mais de 81 mil alunos abrangidos por este exame que arranca então no dia de hoje. Vamos agora até Coimbra, à Escola Básica e Secundária Quinta das Flores. É lá que está a repórter da Antena 1, Carolina Ferreira. Bom dia, Carolina. Muito nervosismo a esta hora?
3: No momento em que os alunos, 222 alunos do 12º ano, estão a entrar para o bloco onde vão ser realizados os exames, vamos tentar, à sorte, perceber como é que está este coração. Muita ansiedade?
4: Não.
3: Muita dificuldade em responder esta hora. Como é que está essa expectativa?
4: Vai correr bem. Estou com a expectativa que vai correr bem.
3: Alguns vão sorrindo, outros manifestam um ar um pouco mais acanhado, digamos assim, também perante um microfone antes de um exame, acredito que não seja o mais fácil. Vamos conferir com o diretor da escola, Rui Bento. Está tudo a postos?
5: Está tudo a postos. Neste momento os alunos estão a entrar para dentro do bloco onde se vai realizar a prova de português e é onde diz a cada uma das salas, onde será feita a chamada para cada uma das salas.
3: Como é que olha para as alterações que há este ano ao nível da correção, desta vez em formato digital?
5: Em formato digital, já ano passado houve essa experiência com a filosofia, este ano vai ser generalizado, exceto geometria descritiva e desenho. O ano passado correu dentro daquilo que era expectável, que os professores foram menos professores utilizados. Os professores aderiram muito bem à classificação digital porque não tiveram que estar a classificar a escolha múltipla, por exemplo, e nem a trancar as provas. Foi só classificar mesmo, a ler e classificar a prova.
3: Têm sido expressas algumas dúvidas por algumas entidades. No seu caso, está mais tranquilo?
5: Está tranquilo desde que tudo funcione e não haja problemas na parte da digitalização, que às vezes existem problemas na digitalização. Se não houver problemas na digitalização das provas, não haverá problemas.

0: problemas na classificação, porque depois isso tudo, cada um vai receber uma ou duas ou três questões para classificar e depois vai ter só que... Não tem, ou seja, o trabalho que tinha antigamente de trancar, fazer o registro na prova da classificação para cada pergunta, isso acabou.
1: Muito obrigada. Obrigado. Então, agora, como percebemos, já está muito menos ruído do que no início deste direto. Praticamente todos os alunos já entraram.
2: Vão a realizar essa prova de português. Arranca daqui a mais ou menos meia hora. Essa prova de português obrigatória para todos os alunos do 12º ano. Carolina Ferreira, a reportagem em direto da Escola Básica e Secundária da Quinta das Flores. Ouvíamos o diretor desta escola a dizer que essa forma de correção, que arranca também agora sem ser em teste de forma oficial, que é diferente, será feita de forma digital, é uma boa forma de correção, é vantajosa para os professores, apesar de algumas críticas. Ora, uma delas parte do movimento Missão Escola Pública, que tem muitas dúvidas relativamente a essa correção dos exames feita de forma digital. As provas, depois de estarem feitas, vão ser digitalizadas, vão ser levadas pela PSP IGNR até Lisboa, serão depois digitalizadas para serem corrigidas numa plataforma. É um processo muito complicado, diz Cristina Mota à Antena 1, e que não faz sentido.
3: O processo de classificação ainda vai ser mais demorado. Até agora, os classificadores dirigiam-se aos agrupamentos de exames e levantavam as provas, geralmente no dia seguinte àquele em que os alunos tinham realizado o exame. Depois iniciava-se o processo de classificação. Agora, para que tenha lugar a digitalização, por exemplo, o exame que vai ter lugar dia 16, já temos informação que os classificadores só dia 23 é que vão começar a receber os itens para classificação. Não vai trazer vantagens. Repara, há um gasto de papel muito superior, mais custos, mais burocracia.
2: Opiniões diferentes entre os professores relativamente a esta forma de corrigir as provas. A Ucrânia marca hoje o dia no G7. A guerra é tema central hoje nesta cimeira que acontece na cidade francesa de Evian. É para lá que vamos agora ter com a Rosário Salgueiro, enviada da Antena 1 a este encontro. Rosário, bom dia. Zelensky vai reunindo a esta hora com Emmanuel Macron. Estava anunciado que o presidente ucraniano estaria também com Donald Trump, o presidente dos Estados Unidos. Há alguma informação já relativamente a isso?
4: Ainda não temos essa informação, se Donald Trump acabou por se reunir à parte com Zelensky ou se se juntou a essa bilateral, a essa reunião entre Macron e Zelensky. Entretanto, essas reuniões mais privadas terminaram, vem de começar a mesa redonda com todos os líderes do G7. Vejo nas imagens que o host nos permite, Donald Trump, com um ar mais bem disposto hoje do que ontem, devo confessar aqui, e todos os outros líderes. Chamar também a atenção para um detalhe. Ontem Emmanuel Macron não foi receber Donald Trump. Estava previsto que fosse o chefe do protocolo do Eliseu, aconteceu com todos os outros líderes do G7, até com os convidados como Lula da Silva, mas hoje Emmanuel Macron fez todo o percurso do jardim deste palácio, foi junto do carro receber Volodymyr Zelensky. Estiveram vários minutos a percorrer no sentido contrário, no sentido do edifício. Foram conversando, fazendo pausas de conversação, mostrando aqui também o presidente do G7, Emmanuel Macron, que esta presidência tem um objetivo muito claro: fortalecer a ajuda militar e financeira à Ucrânia antes de haver essa possibilidade de negociar com a Rússia. E é isso que neste momento estão a discutir. Que esforço financeiro para ajudar a Ucrânia? Vamos ver se entretanto temos declarações ou de Donald Trump, de Zelensky ou de Emmanuel Macron, e mal haja confirmação de que já houve essa reunião entre Zelensky e Donald Trump daremos conta aqui na antena.
2: E vamos acompanhar com a tua ajuda, Rosário Salgueiro, em direto de Évian, a cidade palco do G7, que está a acontecer então hoje no segundo dia dedicado à Ucrânia. Ouvimos aqui na reportagem de Rosário que Zelensky esteve reunido com Emmanuel Macron relativamente a Donald Trump. Ainda foram poucas as informações divulgadas cá para fora. Não se sabe se Trump reuniu sozinho com Zelensky ou se participou em conjunto com Macron nesse encontro. Por esta hora já decorre uma reunião de trabalho também dedicada à Ucrânia. O Irão avisa que a partir de agora qualquer ataque israelita no Líbano é uma violação do acordo atingido entre Teherão e Estados Unidos. Foi o que disse o ministro dos Negócios Estrangeiros iraniano esta manhã. Abbas Arashi acrescentou que as negociações para finalizar o acordo vão acontecer sexta-feira na Suíça, dia e local em que o acordo será presencialmente assinado. Ouvido esta manhã, no ponto central do programa aqui da manhã da Antena 1, a professora de Estudos Políticos Internacionais na Universidade do Porto, Joana Ricarte, sublinha a incerteza sobre a forma como este Estreito de Hormuz será reaberto e aponta também que Estados Unidos e Irão ainda não têm garantias que não dependem das duas partes, como é o caso de Israel.
5: Benjamin Netanyahu, de facto, não quer sair do sul do Líbano, não quer sequer parar a guerra. Há um consenso político em Israel, da extrema-direita ao centro, de que essa guerra contra o Irão é necessária. E há aqui uma série de questões nesse acordo que não estão sequer em cima da mesa, como o programa balístico de mísseis balísticos iraniano, que é uma das questões centrais para Benjamin Netanyahu. Esse acordo já é falado em Israel como uma derrota estratégica e, portanto, nós temos aqui um problema às portas de eleições para Benjamin Netanyahu. Suas ações têm sempre sido opostas e Donald Trump não tem conseguido controlar o seu aliado. O Irão sai muito mais fortalecido, tanto na perspectiva regional quanto política, depois do início dessa guerra.
2: E avisou esta manhã que é preciso que Israel pare com os ataques, caso contrário, fica em risco esse entendimento atingido entre iranianos e norte-americanos. Dos primeiros 5 meses do ano, 57 pessoas morreram afogadas em Portugal. Os números são do Observatório do Afogamento da Federação Portuguesa de Nadadores Salvadores. O presidente desta federação, Alexandre Tadeia, revelou à Antena 1 que este é o segundo pior balanço já registado desde 2017.
6: Nós neste momento temos 57 mortes por meio aquático em Portugal, entre janeiro, portanto 1 de janeiro e 31 de maio, correspondente àquilo que é o segundo pior período desde 2017. O pior tinha sido registado em 2024 com 58 mortes e neste momento, até o mês de maio de 2026, estamos a registrar 57. Esta divisão dá-nos aqui uma grande maioria de mortes em rio, com 24 mortes, 16 mortes em mar e depois de seguida poços.
2: São os números dos primeiros 5 meses deste ano. Deixam preocupado Alexandre Tadeia, que exige mudanças na forma de prevenção.
6: São dados, de facto, muito preocupantes e com isto nós achamos que, de facto, é necessário aqui reforçar, de facto, a educação para a segurança aquática em Portugal, principalmente nas escolas. É fundamental colocá-la lá. É fundamental colocar aqui medidas, de facto, específicas, não só para a mar, que é onde nós estamos muito focados, mas também para o interior.
2: É um pedido deixado pelo presidente da Federação Portuguesa de Nadadores Salvadores. Os números do Observatório do Afogamento dão conta de 57 pessoas que morreram afogadas em Portugal de janeiro a maio. Luís Montenegro e André Ventura têm hoje encontro marcado para discutir a lei laboral que o Governo quer implementar. A reunião acontece logo à tarde, em Belém, às 3h30. Em entrevista à Antena 1, o ministro das Infraestruturas e Habitação considera que negociar com o Chega não é de todo uma tarefa fácil, às vezes até mais socialista que o PS, pelas posições que defende. Ainda assim, explica o ministro, em entrevista ao podcast Antena 1 Política com Assinatura, este governo fala com todos os partidos e o Chega faz parte dessa equação.
7: Esta segunda reunião significa que é possível um acordo com o Chega?
8: Claro.
7: O governo aceita mudar aquelas partes em que não aceitou negociar, nomeadamente a baixa da idade da reforma. Acha possível?
8: A negociação não passa por mim e, portanto, eu não vou colocar as nossas linhas vermelhas ou não. Em sede de Parlamento, ouvimos todos. O Chega, às vezes, é mais socialista do que o Partido Socialista. O Chega, agora, tem atitudes e posições públicas sobre temas absolutamente fraturantes da vida pública e da visão de concepção de Estado, que o coloca mais à esquerda, muitas vezes, que o Partido Socialista. E, portanto, aquilo que de alguma forma, se diz que é fácil negociar com o Chega, é tudo menos fácil. O governo não se demite da sua obrigação de governar. E governar passa por, em certas temáticas, temos que encerrar a Assembleia da República encontrar esses equilíbrios.
2: Declarações de Miguel Pinteluz. O governo fala com todos, nomeadamente também o Chega, relativamente a esta lei laboral. O ministro afirma que negociar com o PS é bem diferente. Os socialistas estão num partido que está dividido. É uma entrevista conduzida por Natália Carvalho, editora de política da Antena 1, para ouvir daqui mais logo, após as notícias às 10 da manhã.
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1: Muito bom dia, boa terça-feira, 8:13.
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1: Muito bom dia, Faial. Manhã de terça-feira, hoje é dia 16 de junho. Meu nome é João Saavedra. Está comigo o José Gamboa no apoio técnico desta emissão. Já passam 14 minutos, 18 a instantes, 19 graus em Ponta Delgada, 20 em Angra, 21 em Santa Cruz das Flores e também na Cidade da Horta. Começamos esta hora com Francisca Borges.
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0: voz é da Francisca Borges. Ouvimos Altar.
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2: Se pensa que o seu Wi-Fi 5 ou 6 é rápido, imagine o Wi-Fi 7. Permite que um dispositivo se ligue a duas bandas de frequência, por exemplo, 5 GHz e 6 GHz, simultaneamente. Se uma banda tiver interferência, o router muda o tráfego instantaneamente, sem que a ligação caia. Mesmo que tenha 10 dispositivos ligados em sua casa, tipo TV, tablets ou luzes, consegue ver um filme em alta definição na sala, enquanto os seus filhos ou netos jogam online no quarto, sem qualquer interrupção.
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0: Amanhã de terça-feira, são 8h19. Daqui a pouco espreitamos o Portugalex. Às 8h30, atualizamos a informação regional.
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0: canção dos Descendentes. Já deu para perceber que se chama Carolina. E Carolina ganha uma música. Terça-feira, dia 16 de junho. Já a seguir vamos atualizar toda a informação regional para esta terça-feira. Flores e Corvos, céu geralmente muito nublado, condições favoráveis à formação de neblinas ou nevoeiro, previsão também de chuva mais frequente durante a tarde e vento sudoeste bonançoso a moderado, tornando-se moderado a fresco. As rajadas podem chegar aos 55 km por hora. No grupo central, céu geralmente muito nublado, com condições favoráveis à formação de neblinas ou nevoeiro, à previsão de chuva em geral fraca, vento sudoeste bonançoso a moderado entre os 10 e os 30 km por hora. São Miguel e Santa Maria, para além do céu muito nublado, há também abertas a partir da manhã, condições favoráveis à formação de neblinas ou nevoeiros, chuva fraca ou chuvisco ao início da manhã e vento sudoeste bonançoso entre os 10 e os 20 km por hora. 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Quais os destaques desta edição?
1: Ministro das Infraestruturas diz que novo modelo do subsídio de mobilidade pode criar problemas no mercado. Na entrevista à Antena 1, Miguel Pinto Luz admite ainda que nunca ponderou a venda da Azores Airlines ao mesmo acionista que ficar com a TAP. Começa hoje a primeira fase das provas finais e exames nacionais do ensino secundário. Prémio Nobel da Economia de 2025 profere palestra hoje em Ponta Delgada.
0: Em relação às máximas para esta terça-feira, dia 16 de junho, Santa Cruz das Flores, 24 graus, Horta e Angra, 23, Ponta Delgada, 22. Jornal das 8:30, edição do jornalista Sáez Furtado.
1: Miguel Pinto Luz admite que nunca ponderou a venda da Azores Airlines ao mesmo acionista que ficar com a TAP. Em entrevista ao podcast da Antena 1, Política com Assinatura, o ministro das Infraestruturas e da Habitação assume que a privatização da Azores Airlines não é um processo fácil e que, por isso, não a quis somar à privatização da TAP.
2: É algo que não passou pela nossa análise neste momento, não podia passar. A TAP estava num processo de reestruturação que só concluiu a semana passada, como é público e sabido, e portanto a TAP não podia juntar-se ao Governo Regional dos Açores nessa privatização. Aliás, são dois processos. A privatização da SATA não é um processo fácil, como temos visto, e portanto nós não íamos somar a um processo que já de si é difícil, um processo ainda mais difícil. Estamos com o Governo Regional dos Açores, no entanto, preocupados, estamos a acompanhar, que esse é o nosso papel.
1: Sobre o subsídio de mobilidade, Miguel Pinto Luz diz que não é uma guerra, é uma divergência, e admite estar preocupado com o novo procedimento porque pode criar problemas no mercado.
2: Nenhuma, não temos guerra absolutamente nenhuma, tivemos uma divergência absolutamente focada no tempo, em relação àquilo que é uma visão do governo que não a deixamos de ter, que entendemos que os apoios sociais têm que estar adstritos àqueles que de alguma forma são cumpridores perante o Estado, perante todos nós. Perante o Estado não é perante o governo do PSD, não é do governo de Luís Montenegro, é perante todos nós. E essa é a nossa visão. As regiões autónomas não têm essa visão e, portanto, tiveram ganho de causa no Parlamento e o governo está a implementar o novo procedimento. Estamos preocupados com o novo procedimento, entendemos que o novo procedimento pode criar problemas no mercado, pode fazer disparar a despesa, mas estamos a cumprir. Em democracia é assim.
1: Miguel Pinto Luz, ministro das Infraestruturas, entrevistado pela jornalista Natália Carvalho. Viagens interilhas mais baratas para maiores de 65 anos. Nas obrigações de serviço público de transporte aéreo, o governo introduz pela primeira vez a tarifa de terceira idade. Ana Paula Santos.
3: Descontos de terceira idade chegam ao transporte aéreo interilhas no início do próximo ano. Em janeiro, quando entrar em vigor o novo contrato de exploração das rotas. No caderno de encargos do concurso que está a decorrer, o Governo cria para quem tem mais de 65 anos uma nova tarifa. Residentes e não residentes podem recorrer a esta nova tarifa e dessa forma pagar menos para viajar entre as ilhas, menos 25%, um desconto que incide na tarifa comercial. A tarifa de terceira idade, assim se chama, suportada pelo Orçamento Regional, entra em vigor no início do próximo ano com o novo contrato de concessão do transporte aéreo. Vai coexistir com a tarifa Açores, que é um contrato autónomo. No novo concurso para o transporte aéreo interilhas nos próximos 5 anos, é reforçado o transporte de doentes. Em cada voo e ao longo de todo o ano estão assegurados para doentes 3 lugares. Já as macas e as incubadoras têm transporte assegurado. No novo concurso há um avanço. As macas e as incubadoras têm transporte assegurado, mesmo sem reserva prévia das unidades de saúde.
1: Começa hoje a primeira fase das provas finais e exames nacionais do ensino secundário. É com a prova de português. Na região, os alunos açorianos do 11º e 12º anos inscreveram-se em 6.508 provas. Lília Almeida.
4: A prova de português, que começou às 8h30 da manhã, dá início ao calendário dos exames finais do ensino secundário deste ano. A primeira fase prolonga-se até 26 de junho. Nos Açores estão registadas 6.508 inscrições nos vários exames do 11º e 12º anos, que têm peso na conclusão do secundário e nas candidaturas ao ensino superior. As cinco disciplinas com mais inscrições na região são português, com 1.631 alunos inscritos, Biologia e Geologia, com 898 inscritos, Matemática A, com quase 650 inscrições, depois Física e Química, com 628 inscrições, e em quinto lugar, o Exame de Filosofia, com 531 alunos inscritos. Os resultados serão conhecidos a 14 de julho. Dois dias depois começa a segunda fase de exames. Prolonga-se até 24 de julho.
1: O estado das obras financiadas pelo PRR e a revisão das obrigações de serviço público no transporte aéreo interilhas são os temas fortes do plenário da Assembleia Regional que arranca hoje na Horta. É o Chega que traz estes dois temas a debate. O partido exige também que o Governo divulgue toda a informação financeira, operacional e de gestão do Grupo SATA. Ricardo Freitas.
5: O PRR e a SATA são os pratos fortes deste plenário de junho. O primeiro surge em forma de debate de urgência proposto pelo Chega para apurar em que estado estão as obras financiadas pelo Plano de Recuperação e Resiliência. O partido lembra que o prazo de execução do PRR está prestes a terminar e que há muitas obras ainda sem fim à vista. Uma situação que poderá comprometer o financiamento de Bruxelas ou até obrigar a região a devolver fundos comunitários. O Presidente do Governo já afastou ontem qualquer cenário de incumprimento dos prazos de execução do PRR em resposta a perguntas feitas pelos jornalistas. Uma ideia que deverá repetir amanhã de manhã, quando o tema for debatido pelos deputados. Para hoje está agendada uma comunicação do Governo ao Parlamento que tem prioridade sobre a restante agenda. O tema da comunicação não foi, no entanto, divulgado. A agenda parlamentar desta semana inclui ainda 4 projetos de resolução, 2 apresentados pelo Chega e outros 2 pelo Bloco de Esquerda, todos relacionados com o transporte aéreo de passageiros. O Chega recomenda ao Governo que desenvolva as diligências necessárias junto da República, com vista à reestruturação das obrigações de serviço público no transporte interilhas, e existe também a divulgação integral da informação financeira, operacional e de gestão do Grupo SATA. Já o Bloco propõe a manutenção no Grupo SATA da nova empresa de assistência em escala que o Governo Regional pretende privatizar, e defende também que seja feito um acordo estratégico entre a SATA e a TAP, tendo em vista o reforço das ligações aéreas entre a região e o continente.
1: Global Finance Conference traz Prémio Nobel da Economia 2025 aos Açores. Hoje, em Ponta Delgada, Joel Muquir vai proferir uma palestra sobre crescimento económico sustentável. O evento, reconhecido internacionalmente como um dos mais relevantes fóruns de debate científico na área das finanças, reúne centenas de especialistas internacionais na Universidade dos Açores. Ana Leal Pereira.
6: Durante 3 dias, a 33ª edição desta Conferência Internacional de Finanças deverá reunir cerca de 400 participantes. O encontro é promovido pela Universidade dos Açores, vai debater em várias sessões temas como sustentabilidade e finanças verdes, explicou o Presidente da Faculdade de Economia, João Teixeira.
7: Vamos ter um total de 37 sessões paralelas, precisamente a decorrer durante os 3 dias. A conferência em si penso que será muito interessante, porque também serão debatidos temas atuais, como sendo as questões ligadas à sustentabilidade, às finanças verdes, qual é o impacto que tem sobre as organizações, sobre os mercados de capitais. Portanto, no âmbito da conferência propriamente dita, temos essas questões, temas relevantes para todos os participantes.
6: O ponto alto da conferência é a presença de Joel Muquir, Prémio Nobel da Economia de 2025. Na aula magna da Academia Açoriana vai proferir a palestra O Passado e o Futuro do Crescimento Económico Sustentável.
7: E penso que isso tem uma importância muito significativa aqui nos Açores. Como sabemos, somos uma economia frágil, com pouco valor acrescentado gerado nas empresas, temos níveis de qualificação baixos, e, portanto, ele vai transmitir precisamente a mensagem de que as economias, se querem crescer de forma sustentável, devem, acima de tudo, apostar no conhecimento das pessoas, apostar na inovação tecnológica, na investigação e desenvolvimento.
6: Uma oportunidade, e João Teixeira, para empresários da região ficarem a conhecer estes ensinamentos do historiador económico e aplicá-los nas suas empresas. A sessão está lotada, com 400 participantes inscritos, conferencistas, economistas, empresários e docentes.
1: A palestra proferida pelo Prémio Nobel da Economia, Joel Moquil, está agendada para as 17h30, na Aula Magna da Universidade dos Açores. E arranca hoje, em Ponta Delgada, a 9ª Conferência Europeia sobre Mergulho Científico, um encontro internacional que reúne uma centena de investigadores, estudantes e profissionais ligados à ciência subaquática. Sofia Brum.
8: Os olhares da ciência voltam-se para o Atlântico. Ponta Delgada recebe um dos mais importantes encontros europeus dedicados ao mergulho científico.
9: Nós vamos ter quase 100 participantes dos quatro cantos do mundo. Inclusive temos um keynote speaker que vem diretamente da Austrália falar, por exemplo, das fontes hidrotermais de baixa profundidade, que é uma coisa que aqui nos Açores temos algumas. E vai ser, de certo, uma plataforma para muitos tipos de áreas diferentes, muitos investigadores poderem proporcionar as suas experiências, de partilhar as suas ideias e, quem sabe, talvez daí partirem para novos projetos com colaborações internacionais.
8: Paulo Torres, da Comissão Organizadora, destaca o papel dos Açores na vanguarda da investigação.
9: Desde há muitos anos que a região dos Açores se pode orgulhar de estar sempre na frente da investigação na área do mergulho científico. Nós estamos no meio do Atlântico, temos características únicas, temos diversos habitats únicos e ecossistemas também aos próprios únicos e singulares, e o mergulho é muitas vezes utilizado como meio e método para atingir esses fins e na recolha de dados de muitos projetos que têm em conta o fundo marinho e as zonas costeiras.
8: Além das apresentações científicas, o programa inclui sessões de cinema e uma mesa redonda dedicada à segurança e à certificação do mergulho científico. A 9ª Conferência Europeia sobre Mergulho Científico decorre em Ponta Delgada até à próxima sexta-feira.
1: No desporto, Mário Medeiros esteve em destaque no campeonato de Fórmula Windsurf em Lagos. O miquelense, mais conhecido por Sabão, sagrou-se campeão nacional, ibérico e europeu.
10: Na classificação geral, overall, foi um brasileiro que ganhou a categoria europeia. Neste panorama, eu acabo por ganhar na geral. Da mesma forma, o campeonato ibérico, em que entrava os portugueses e os espanhóis. E, por sua vez, também incluí o campeonato nacional e acabo por levar a melhor. Até para vencer as três, só não foi possível no overall, mas acho que um pouco mais de treino e mais dedicação era possível.
1: Mário Medeiros, uma vida dedicada ao mar, com novos capítulos ainda pela frente.
0: Está fechado o Jornal das 8h30, numa edição do jornalista Sáez Furtado. 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Olha, as horas faltam 17 para as 9.
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0: Mais à frente há Portugalex. Agora fazemos o aquecimento para amanhã com a música do Mundial.

0: Os atores Luís Trias Sares e Bob Espinho.
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2: Com o regresso dos festivais de verão, voltou também um flagelo bem conhecido de quem os frequenta. As pessoas que não conseguem decidir o sítio em que querem ficar e passam o concerto todo a furar entre a multidão e a chatear toda a gente. O Portugalex falou com um jovem que sofre deste problema.
3: Assim, imagina, eu e o meu grupo de 18 amigos meio que estamos num sítio, não é? Só que depois recebemos uma mensagem do Cajó a dizer que se vê bué melhor do outro lado oposto. E tipo, a gente meio que atravessa a multidão a empurrar e a pisar o people todo até chegar lá.
4: E quando chegam lá, porquê é que não ficam?
3: Porque entretanto, imagina, tipo, estamos com bué da sede, não é? Por termos andado tanto e temos que ir buscar jolas, ok? Então temos que ir uns 10 no mínimo para conseguir meio que trazer para o pessoal todo. E depois, tipo, imagina, no caminho de volta entornamos as jolas todas para cima de desconhecidos e temos que voltar ao bar. Ainda no fim de semana, meio que, pronto, tipo, imagina, que aconteceu, tipo...
4: Mas em que concerto?
3: Ah, tipo, isso não sei, sei que havia pessoas meio que a cantar num palco, mas que, epá, não sei quem eram, a gente vai mais pelo convívio, tipo, mesmo, e depois já quem está a ver o concerto, meio que, tipo, imagina, a gente...
2: A Inspeção-Geral dos Festivais de Verão lança o apelo. Se for ver um concerto, tente ficar no mesmo sítio pelo menos 15 minutos. Depois da série Patrocínio, e tal como o Portugalex antecipou, vai estrear uma série sobre a família Aveiro. Se não vai, devia. E também vai ter zangas à mesa com elevada intensidade dramática e muitas lágrimas a ensopar as pestanas falsas.
5: Mira, quem comeu os meus ibéricos? Queria ser uma sandes de chorizo para o lanche e já não há. Foste tu, Cris.
6: Eu peço que não fui eu, Jorgina. Peço que não posso comer tantos chanchitos. Peço que foi a minha irmã Cátia.
7: Por acaso fui, mas só ouvi um restinho. 34 chouriços e 7 morcelas. A seguir, dei uma injeção de Ozempic para desmoer.
5: Não, os ibéricos são meus. Cris, não faço a ser nada.
6: Mas é para não chores, carinho. Eu tenho a certeza que a Cátia não comeu por mal. Eu depois mando ver mais chouriços e presuntos para tu. Hein? Vale? E melhores ainda. Hein? As chouriços da Prada. Se houverem, eu compro.
5: Não, eu queria agora, coño.
6: Calma, carinho. Eu vou ligar já ao Fernando Mendes a ver se ele me cede alguns do stock do preço de sorte.
2: Aveiro, em breve, numa plataforma de streaming perto de si.
7: Eu quero ser aquela irmã patrocínio que diz que é fanática pelo Churchill, que é um estilista inglês ou lá o que é. Eu prefiro Dolce & Gabbana, mas também passo com o Churchill.
6: Falar em estilo, alguém viu o meu brinco de diamantes? Eu queria usar hoje no treino, penso que...
0: 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Ficámos a 7 minutos das 9. Boa terça-feira, uma ótima viagem.
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0: Volta à música com Sabina Carpenter. Esta chama-se Busy Woman.

Esta é a voz do Salmão Rosa, a recordação dos Skank, tão seu. Praticamente a fechar esta primeira parte da manhã de terça-feira. Hoje é dia 16 de junho. Dentro de um minuto atualizamos toda a informação. Depois segue consigo a Helena Goulart. Eu estou de volta amanhã, sou João Saavedra. Logo depois das 6:30 da manhã, conto consigo é desse lado. Em relação ao tempo, Flores e Corvo, com céu muito nublado, condições favoráveis à formação de neblinas ou nevoeiros. Há também previsão de chuva mais frequente durante a tarde e vento sudoeste gonançoso a moderado, tornando-se moderado a fresco, com rajadas que podem chegar aos 55 km por hora. No grupo central, céu geralmente muito nublado, condições favoráveis à formação de neblinas ou nevoeiro. Previsão também de chuva em geral fraca ao longo de todo o dia. Vento sudoeste bonançoso a moderado entre os 10 e os 30 km por hora. Já São Miguel e Santa Maria, céu muito nublado com abertas a partir de manhã. Condições favoráveis à formação de neblinas ou nevoeiro. Previsão também de chuva fraca ou chuvisco ao início da manhã. E vento sudoeste bonançoso entre os 10 e os 20 km por hora. Mínimas para hoje, 18 graus em Ponta Delgada, 19 para Angra, para a Horta e também para Santa Cruz das Flores. Está nas máximas 22 para Ponta Delgada, Horta e Angra com máxima de 23. Santa Cruz das Flores não vai além dos 24. Tenha um ótimo dia. Até amanhã. Há notícias já a seguir.

0: 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Dez horas em Portugal Continental e na Madeira, 9 nos Açores. Terça-feira 16, os médicos validam a ideia de rastreios do cancro nos centros de saúde, mas, Diogo, deixam avisos.
1: Ou fazem investimentos em equipamentos e na contratação de mais pessoal, ou então isto não vai funcionar. A ideia do Governo é que as 39 ULS possam ter essa capacidade até ao final deste ano. Os médicos dizem à Antena 1 que se esse investimento realmente existir, a ideia então será boa para todos. A possibilidade de paz no Médio Oriente agradou as bolsas mundiais e o preço do barril do petróleo desceu, mas isso não significa que os combustíveis fiquem mais baratos logo à partida. Pode demorar meses até essa diferença se notar, explicam economistas ouvidos pela Antena 1.
0: Já chegou aos 26 graus em Faro. Esta hora 21 Lisboa, Funchal 20, 19 Coimbra e Ponta Delgada, o Porto com 18 graus. Edição de Diogo Miguel Pereira.
1: O presidente da Associação Portuguesa dos Administradores Hospitalares aplaude a intenção do Governo de alargar os rastreios de alguns cancros, mas pede investimento para que essa medida seja eficaz. O Diário de Notícias escreve hoje que a meta é que essa capacidade esteja assegurada até ao final do ano e para isso vai recorrer ao PRR, estando abrangidos os cancros do colo do útero, do cólon e reto e a retinopatia diabética. A ideia é boa, admite Xavier Barreto, mas avisa, só funciona com mais gente a trabalhar e com mais equipamento.
2: A ideia faz sentido. Nós sabemos que existe subdiagnóstico nestas patologias oncológicas e sabemos ao mesmo tempo que um diagnóstico precoce e um tratamento atempado pode fazer a diferença para estes doentes e, portanto, os centros de saúde têm muito maior proximidade à população e, portanto, fazer estes rastreios nos centros de saúde faz todo sentido. Para isso, obviamente, que é preciso investimento em equipamentos, que estará eventualmente assegurado pelo PRR, mas é preciso mais do que isso, é preciso contratar pessoas, preciso garantir que temos recursos humanos suficientes e, portanto, o Governo certamente terá as ações necessárias, essa dotação do pessoal que será necessário. Portanto, com as atuais pessoas fazer muito mais é difícil.
1: A Associação Portuguesa dos Administradores Hospitalares pede por isso mais investimento. O mesmo pedido é deixado pela Associação Portuguesa de Medicina Geral e Familiar. António Luz Pereira avisa a Antena 1 que é preciso reforçar estes espaços antes de se avançar com qualquer mudança. Se isso for feito, então a estratégia é boa para todos.
3: Sem existir falta de material e com circuitos mais célebres, até vai facilitar aquilo que é o nosso trabalho. Tudo isso acaba por retirar aquilo que é a pressão do nosso serviço de saúde. Quando nós detectamos uma alteração numa fase inicial, a qualidade de vida dessa pessoa, a quantidade de intervenções que essa pessoa vai necessitar, o tempo que ela vai ficar, por exemplo, de baixo, vai ser muito menor. Se nós, quando nós detectamos uma doença oncológica já em estado mais avançado, esse diagnóstico, para além do impacto que tem na pessoa, acaba por trazer um impacto em termos de necessidade de recursos, de tempo de consulta, de internamento, cirurgias, muito superior.
1: Associação Portuguesa de Medicina Geral e Familiar. Quanto à Sociedade Portuguesa de Oncologia, diz que os investimentos no rastreio são uma prioridade para esta sociedade. Nuno Bonito, presidente, diz que esta medida aumenta a capacidade de identificar o diagnóstico e é, por isso, essencial.
4: É um passo que é muito relevante. Sabemos que, de facto, o diagnóstico precoce tem um impacto direto na sobrevivência e na qualidade de vida dos doentes. Portanto, é para nós considerado essencial consolidar estes programas de forma consistente e sustentada, nomeadamente no contexto do rastreio de cancro do colo do útero e do cólon e reto, portanto, já implementados, que podemos considerar quer por convite, quer oportunisticamente quando o doente vai ao centro de saúde.
1: A estratégia essencial, considera a Sociedade Portuguesa de Oncologia, que diz ainda não saber como é que vai funcionar esta estratégia do Governo. O concurso para os novos médicos de família está na reta final. Os candidatos admitidos estão agora na fase de escolha do posto de trabalho entre mais de 700 vagas. Na Unidade Local de Saúde de Coimbra há 17, em 10 concelhos da região. E se todas forem preenchidas, Carolina Ferreira, esta ULS garante que fica assegurada a resposta a todos os utentes.
5: Na Unidade de Saúde Familiar de Pena Cova há 3 vagas a concurso para especialistas em medicina geral e familiares.
6: A nossa USF está com carência de 3 profissionais que vão ser mobilizados para Coimbra. É uma situação que acaba por ser um bocadinho frequente porque temos alguma distância de Coimbra e as pessoas querem sempre aproximar-se de casa.
5: Mariana Pinto, coordenadora desta USF, descreve o funcionamento do concurso.
6: Quem terminou agora a sua especialidade podia-se concorrer a este concurso, assim como outros médicos que estivessem fora do Sistema Nacional de Saúde, e depois sai uma lista ordenada desses colegas e os que têm melhor nota acabam por escolher primeiro.
5: E é isso que está agora a acontecer. Depois da especialidade, na Unidade de Saúde Familiar Coimbra Norte, Mariana Trindade vive o momento de todas as decisões.
7: Não é uma decisão só minha, tenho que pensar também que será uma decisão para o agregado familiar que eu pretendo construir, tenho que ter isso em consideração.
5: Esta recém-especialista em Medicina Geral e Familiar sublinha a importância do momento.
7: Temos 30 anos, eu e os meus colegas pelo menos, e agora queremos finalmente alguma estabilidade, e estou a falar pela maior parte de nós, portanto é uma decisão importante.
5: São 10 os concelhos com vagas na Unidade Local de Saúde de Coimbra, num total de 17 postos de trabalho a concurso. A ULS chegou a promover um dia aberto para cativar candidatos recém-especialistas.
8: Às vezes ficam em locais muito longe de casa, junto de populações muito rurais, com estradas às vezes difíceis para lá chegar. E aquilo que nós tentámos foi mostrar o lado bom de ficar nestes vários locais, as equipas que lá trabalham, os apoios que a Câmara dá.
5: Inês Rosendo é a diretora clínica para os cuidados de saúde primários da ULS de Coimbra.
8: 17 vagas são todas aquelas que nós necessitamos em toda a nossa ULS para dar cobertura a todos os nossos utentes.
1: É a reta final do concurso para novos médicos de família. Ouvimos aqui o caso da ULS de Coimbra. Há 17 vagas em 10 concelhos da região. O Irão avisa que a partir de agora qualquer ataque israelita no Líbano é uma violação do acordo atingido entre Teherão e Estados Unidos. Foi o que disse esta manhã o ministro dos Negócios Estrangeiros iraniano Abbas Araghchi.
9: O fim da guerra não estará completo sem a retirada das forças israelitas dos territórios que ocuparam no Líbano. Qualquer ataque militar de Israel contra o Líbano a partir de agora, bem como a continuação da ocupação de territórios no Líbano, a nosso ver, constitui uma violação do memorando de entendimento.
1: É a condição iraniana, mas Benjamin Netanyahu garantiu também que Israel não vai deixar o Líbano. Por razões de segurança, o primeiro-ministro acredita que os Estados Unidos vão compreender essa decisão e promete manter as forças de defesa israelita em solo libanês o tempo que for necessário.
10: Em relação ao Líbano, criámos lá uma zona tampão, uma zona de segurança. Vamos permanecer lá o tempo que for necessário. O Irão queria que nos retirássemos de lá. Isso não aconteceu. Sabem porquê é que não aconteceu? Porque me posicionei com muita firmeza. Fui muito decisivo quanto a isso e acho que os nossos amigos americanos respeitam essa decisão e essa posição firme. Estamos a permanecer lá porque precisamos de proteger os moradores do norte. E há outras coisas também, de qualquer forma, que queremos preservar e agir para preservar a nossa liberdade de ação.
1: A posição israelita deixada por Benjamin Netanyahu ontem numa conferência de imprensa em que anunciou que vai recandidatar-se ao governo de Israel e garanteu que não vai permitir ao Irão desenvolver armas nucleares. Ouvida esta manhã no Ponto Central da Antena 1, a professora de Estudos Políticos e Internacionais da Universidade de Porto, Joana Ricarte, refere que em Israel há um consenso de que todos os ataques israelitas precisam de continuar, o que torna assim Israel num aliado imprevisível para os norte-americanos.
11: Benjamin Netanyahu, de facto, não quer sair do sul do Líbano, não quer sequer parar a guerra. Há um consenso político em Israel, da extrema-direita ao centro, de que essa guerra contra o Irão é necessária. E há aqui uma série de questões nesse acordo que não estão sequer em cima da mesa, como o programa balístico de mísseis balísticos iraniano, que é uma das questões centrais para Benjamin Netanyahu. Esse acordo já é falado em Israel como uma derrota estratégica e, portanto, nós temos aqui um problema às portas de eleições para Benjamin Netanyahu. Suas ações têm sempre sido opostas e Donald Trump não tem conseguido controlar o seu aliado. O Irão sai muito mais fortalecido, tanto na perspectiva regional quanto política, depois do início dessa guerra.
1: Análise de Joana Ricarte, professora de Estudos Políticos Internacionais na Universidade do Porto. Esse possível acordo entre Irão e Estados Unidos, que será assinado sexta-feira, traz esperança para que tudo volte à normalidade, nomeadamente nos preços. Os mercados têm acordado em terreno mais positivo e o preço do barril de petróleo também desceu. Certo é, Gonçalo Costa Martins, que os economistas ouvidos por ti esta manhã garantem que ainda será preciso esperar vários meses para que os preços dos combustíveis voltem a níveis que tínhamos antes dessa guerra.
12: Será um capítulo de incerteza que agora se abre. Filipe Grilo e Pedro Brinca destacam que é preciso esperar pelos efeitos do acordo alcançado, incluindo perceber como é que vai ficar a passagem de navios no Estreito de Hormuz. Filipe Grilo, professor na Porto Business School, antevê que os preços não vão baixar imediatamente, isto porque é preciso repor as reservas de petróleo usadas nos últimos meses.
13: Enquanto se está a reconstruir a almofada que se perdeu, vai haver uma pressão sobre a compra, o que acaba por impedir que o preço do petróleo acabe por descer assim significativamente.
12: Vai levar tempo, destaca Filipe Grilo, que espera pelo menos 6 meses para que os preços possam voltar ao que eram antes da escalada do conflito.
13: Nos próximos meses, eu estou a falar provavelmente a 6 ou 8 meses, até pode dar-se o caso do preço do petróleo cair para além dos níveis antes da guerra. Porquê? Porque não nos podemos esquecer que há muito petróleo que vai agora entrar no mercado porque estava suspenso no Estreito de Hormuz.
12: Há uma outra preocupação que é destacada por Pedro Brinca, professor na nova SBE. Ele diz que a inflação não vai ser revertida no imediato.
14: A central de gás de Ras Laffan, no Qatar, que é responsável pela produção de 4% do gás natural liquefeito do mundo, vai levar anos até voltar à produção que tinha antes. Tudo isso, obviamente, vai levar a que a inflação durante este ano seja superior àquilo que seria de esperar. Isso fará com que, no início de 2027, todos estes preços que estão indexados vão, obviamente, ser revistos a um nível maior que o que seriam se não tivesse havido este conflito e se o cenário de inflação que se antecipava em janeiro tivesse continuado.
12: Sem querer apontar um horizonte temporal por causa da incerteza, Pedro Brinca diz que vai ser preciso esperar pelos efeitos do acordo, recordando também, nesta imprevisibilidade dos últimos meses, a falta de confiança dos mercados.
1: Os preços podem descer, tem havido esses anúncios, mas é certo que não se vão sentir já na carteira dos portugueses.
15: Diogo Miguel Pereira, notícias em simultâneo com a RTP Antena 1 Madeira, Açores e RTP Mundo. 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
16: São 9 horas 12 minutos nos Açores. Muito bom dia.
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16: Manhã de terça-feira, edição para este dia 16 de junho de 2026. Sou a Helena Galar, no Põe Emissão está o José Gamboa.

0: Sabrina Carpenter, nas boas-vindas a esta edição de terça-feira. É o resultado de uma residência artística, uma criação teatral orientada por André Menezes Melo, dirigida a jovens entre 13 e 17 anos. Tem a sua apresentação final no próximo dia 19 e o André Melo vem esta manhã à RTP Antena Açores falar deste Preocupa-me. Sentinelas é o novo videoclipe do músico Rafael Carvalho, um dos mais de 40 originais para a Viola da Terra editados desde 2012 pelo autor, com o intuito de trazer novas sonoridades para a viola de dois corações. Vamos também conhecer este videoclipe e recordar Sentinelas aqui nas manhãs da Rádio Pública. Depois vamos ao Corvo. O Ecomuseu do Corvo convida a comunidade e visitantes a participar num dia aberto inteiramente dedicado ao trabalho da lã. Com a Diolinda Estevão do Ecomuseu vamos descobrir mais sobre este saber tradicional e o que está reservado para a próxima quinta-feira. Quanto ao tempo para esta manhã de terça-feira nos Açores, Flores e Corvoas com o céu geralmente muito nublado, condições favoráveis à formação de neblinas ou nevoeiro, período de chuva mais frequente durante a tarde, o vento bonançoso moderado de sudoeste tornando-se moderado a fresco com rajadas até 55 km/h. Mar de pequena vaga tornando-se cavado, ondas noroeste de 1 a 2 metros passando a oeste. Grupo Central hoje com céu geralmente muito nublado, condições favoráveis à formação de neblinas ou nevoeiro, períodos de chuva em geral fraca. O vento sudoeste bronçoso a moderado, mar de pequena vaga a cavado, ondas do quadrante oeste de 1 a 2 metros. São Miguel e Santa Maria com céu muito nublado, com abertas a partir da manhã, condições favoráveis à formação de neblinas ou nevoeiro, período de chuva fraco ou chuvisco. No início da manhã, o vento bonançoso de sudoeste, mar de pequena vaga, ondas a oeste de 1 a 2 metros. Máximas previstas para esta terça-feira, 22 graus para Ponta Delgada, 23 para Angra do Heroísmo e Cidade da Horta, 24 é a máxima prevista para Santa Cruz das Flores, que a esta hora está com 20 graus de temperatura. São 21 graus na Horta, Angra do Heroísmo e também em Ponta Delgada.
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0: Bia com Nem Sou Minha. Manhã de terça-feira, 33 minutos depois das 9, já está em linha connosco o André Menezes Melo a propósito deste Preocupa-me, uma criação teatral, já lá vamos. Para já é o resultado de uma residência artística e o André Menezes Melo vai-nos contar como é que foi esta experiência de trabalhar com estas preocupações e transformar estas preocupações em arte. Bom dia, André.
1: Bom dia, Lena.
0: Como
1: Bom
0: é que
1: dia.
0: Tu estás?
1: Estou bem, congestionado, mas acho que é fruto da época também, ainda dessas mudanças de estação, mas estamos bem.
0: Dizem os entendidos que um banho, um mergulho no mar resolve esses problemas todos.
1: Ai, pois é, houvesse tempo para.
0: Vais-me dizer que não tens tempo, não é? Até parece que andas assim num trabalho desde maio, numa residência artística com jovens. Exato. A preparar assim uma apresentação muito especial para o próximo dia 19.
1: Exato. Sim, andamos juntos a preparar um Preocupa-me, uma apresentação que acontece já na próxima sexta-feira, na Vaga, em Ponte Delgada. E sim, tem sido um projeto de recolha de preocupações, de inquietações, de pensamentos, de ideias, e é isso que nós vamos tentar pôr em palco na próxima sexta-feira.
0: Isso para já foi um convite lançado aos jovens, certo?
1: Sim, foi um open call que a Capital Portuguesa da Cultura fez, abriu à comunidade para quem quisesse participar e os jovens inscreveram.
0: Apareceram muitos jovens?
1: Apareceram e depois temos aquelas coisas normais dos jovens que desistem porque têm não sei o quê, porque tinham o exame e depois já não dá, e acabamos com cinco. São cinco performers maravilhosos que enchem qualquer palco, e sim, estamos a trabalhar bem e intensamente desde maio.
0: Para termos uma ideia, esse intensamente e esse trabalhar desde maio tem funcionado exatamente como?
1: Nós temos encontros duas vezes por semana, tivemos até agora estamos todos os dias, tivemos encontros juntos na Deriva, no Centro de Arte em Ponta Delgada, e tivemos a trabalhar as questões de corpo, voz, movimento, expressão, texto, recolha de testemunhos, de ideias, muita conversa. É um espaço muito aberto em termos de conversa, de estarmos, de nos conhecermos, que é para eu poder também recolher material para depois construir o próprio texto. Há claro. Coisas que são deles, há coisas que são minhas, e foi este processo tudo que nós tivemos a viver até agora, e agora estamos naquela fase de final de afinar.
0: E foi através dessas conversas que foste entendendo as preocupações.
1: Sim, destes jovens e de outras vezes que também já fiz o projeto, porque há coisas que são transversais, há coisas que não mudam de um ano para o outro, nem de dois anos de dois em dois anos, e também houve muitas coisas que eu trouxe para a mesa e confrontei-os com estas ideias e percebi qual é que era a postura deles, qual é que era o entendimento deles a partir dessas ideias, e com este ponto de partida começamos a construir a performance que vão ver na sexta-feira.
0: Oh, André, e quais são as maiores preocupações dos jovens com quem tens estado a trabalhar? Não só destes, mas os outros que têm passado por estas residências e este tipo de encontro e espetáculo?
1: São várias as preocupações, mas há uma muito, muito interessante, não é muito interessante, mas é recorrente, que é: eles sentem-se extremamente ansiosos com a questão da escola e desempenho académico. Sentem-se demasiado ansiosos com o teste, porque nós temos jovens no sétimo ou oitavo ano quase que choram porque estão nervosos porque têm um teste. Há uma pressão muito grande para ser qualquer coisa, para decidir qualquer coisa. Eu sinto que eles sentem que esta pressão a toda a hora por parte dos pais, da escola, da família, dos próprios amigos, têm que decidir qualquer coisa. Aos 13, 14 anos têm que saber quem é que são, têm que saber o que é que querem ser
0: para o resto da vida, não é? Que é uma coisa assim.
1: Aliás, há uma das frases que aparece no texto da performance, que é: a adolescência hoje em dia considera-se que vai até aos 25 anos, mas aos 16 já tem que decidir a sua vida, porque já tem que decidir qual é o curso que vão tirar, qual é que, Portanto, é uma pressão que efetivamente sempre existiu, mas que hoje, se calhar, dadas as redes sociais e a comparação, e estarmos sempre a comparar a nossa vida com a vida dos outros, há uma pressão extra ainda por cima nos jovens de hoje.
0: Portanto, é uma das maiores preocupações que eles têm.
1: É o futuro. Que futuro é este?
0: André, todos nós temos, não é? Todos nós temos.
1: Sim.
0: Imagino que na idade deles, tomar uma decisão destas, de facto, não seja fácil. E é uma decisão que irá condicionar toda a vida. Depois existe a pressão, como disseste, da família, e entendemos estas preocupações.
1: Sim, é... Eu, o que eu sinto da maior parte deles, que eles acabam por dizer, é toda a gente percebe que nós temos preocupações e toda a gente quer que nós tenhamos soluções para a nossa vida, mas a verdade é que também ninguém lhes dá o caminho, ninguém lhes mostra muitos caminhos, é de enrasquem-se, têm que saber fazer. E também temos o outro lado da moeda, que é adolescentes que não sabem fazer rigorosamente nada porque os pais não permitem. Os pais fazem tudo por eles, resolvem todos os problemas e são adolescentes que cresceram até agora sem enfrentar dificuldades, porque os pais protegeram de tal maneira que eles não sabem o que é uma adversidade.
0: Exatamente.
1: E então entram em pânico, bloqueiam, ficam completamente alienados sem saber o que fazer.
0: Imagina, agora na adolescência se é assim... daqui a uns anos será muito pior, portanto necessitam daquelas ferramentas para conseguirem ser eles a lidar com essas situações.
1: Exatamente, exatamente. E há uma coisa gira que está a acontecer com este projeto, que é há algumas pessoas mais tímidas, mais reservadas, que estão a começar a sair da casca, como a gente diz, né?
0: Estão a começar a libertar-se, não é?
1: E eu sinto que não, é um processo que será contínuo, não acaba aqui. Essas pessoas não vão ficar agora todas prontas e preparadas para enfrentar o mundo, mas se continuarem e se investirem nesta parte da vida, a parte artística, do teatro, da dança, ou seja o que for, vão adquirir ferramentas que se calhar não adquiriram na infância, mas que ainda vão a tempo de adquirir agora na adolescência, para depois serem adultos mais profissionais.
0: E tem aqui uma oportunidade de mostrar essas preocupações através do teatro, da voz, do movimento. Como é que tem sido essa progressão? Apresentar primeiro a preocupação e depois transformá-la em arte?
1: É sempre muito engraçado, porque nada é muito literal. Eu considero que a performance tem um momento mais literal e o resto é tudo mais conceptual. E tem muito que ver com a forma como nós encaramos a preocupação. Não vou dar grandes exemplos, que eu quero que as pessoas depois tenham surpresas, mas temos uma preocupação X e de que forma é que eu consigo, com o meu corpo, com movimento e ocupação de espaço, transmitir isto para um público. E é sempre nesta base de pensamento.
0: Já nesse caso é sem dizer nada, dizer tudo, não é?
1: E exatamente, porque a maior parte da performance é sem palavra, é só com ações e movimentos, com presença, com confronto com o público. Portanto, essa parte muito engraçada é que nós estamos a trabalhar, porque inicialmente seria um projeto extremamente teatral, teatro, só que foi-se encaminhando para a performance art. É muito mais uma performance do que propriamente uma peça de teatro. Aliás, não é uma peça de teatro.
0: Portanto, foi evoluindo mediante a entrega que cada um deles foi dando a este projeto.
1: Sim, sim. Tem muito que ver com isto. Tem muito que ver com... por exemplo, temos um ensaio, acontecem N coisas e depois eu vou para casa pensar e começa a ver, bem, isto tem que ir por outro caminho, porque eles estão-me a levar por outro caminho. E uma das coisas bonitas do trabalho com a comunidade, sejam adolescentes, idosos ou adultos, é exatamente isto, é ter essa flexibilidade de alterar o plano consoante o rumo das sessões.
0: Ter essa liberdade, não é?
1: Exato.
0: Eles não tinham qualquer experiência no meio artístico, tinham?
1: Alguns têm no teatro e também tem uma miúda que vem da dança, dançada, uhum. mas vem da dança mais hip-hop, danças urbanas, okay. Que é que acaba por ter menos experiência em termos de artes performativas, teatro propriamente dito, mas o que foi giro foi que toda a gente se acolheu, uhum. e criou-se ali um grupo muito giro, e ainda ontem tivemos ensaio até às 8 e estávamos sempre a rir. E estávamos a divertir, a explorar um novo espaço, porque ontem foi o primeiro ensaio na vaga.
0: Okay.
1: Portanto, essa parte de ter ou não ter experiência acabou por ser um bocado irrelevante, porque nós conseguimos transformar este grupo num grupo mesmo.
0: Uhum. E agora que estamos a falar de preocupações, como é que eles estão a reagir e a encarar esta apresentação final a 19?
1: Pronto, ontem foi mesmo engraçado porque eles chegaram à vaga pela primeira vez, alguns deles nunca tinham estado na vaga e ficaram maravilhados, porque a exposição que está na vaga está muito gira, uhum. e faz todo o sentido com a nossa performance, porque nós vamos ocupar a vaga, nós vamos ocupar a exposição e eles vão ser parte integrante da exposição também. Okay. Portanto, eu digo-lhes sempre essa conversa que eles ficam a olhar para mim, mas vocês vão estar a ativar a exposição e a ativar o público que vai estar com vocês. Vocês vão provocar coisas e as coisas vão acontecer. E eles são super entusiasmados, um bocadinho nervosos e ansiosos, também porque
0: é normal,
1: não há aquela distância palco-plateia. O público vai estar completamente em cima deles, vão estar todos juntos, é uma galeria de arte, não é um teatro.
0: Uhum.
1: Portanto, estão um bocado ansiosos também para ver como é que vai correr.
0: O espetáculo é, portanto, o convite é aberto ao público, não requer nem inscrição, nem reserva de bilhete, nada disso?
1: Não, só requer que as pessoas vão até piores, porque okay. a lotação é mesmo muito limitada e quando atingirmos o número máximo não pode entrar mesmo mais ninguém, porque não cabe, é só mesmo porque não cabe.
0: Ok, então, portanto, e a que horas é que devem lá estar para garantir o seu lugar?
1: É assim, o espetáculo é às 9h30, a partir das 9h é se calhar uma boa hora.
0: Muito bem, vais dar aquele mergulhinho e no dia 19 já estás aí ótimo.
1: Ah sim, vai ter que ser. Vai ter que ser para limpar aqui isto tudo.
0: Já te passa isso tudo, ficas assim com a alma revigorada e depois do espetáculo então estás a 100%.
1: Exatamente.
0: André, muito obrigada por teres trazido esta preocupação tão bonita às manhãs da Rádio Pública.
1: Obrigado,
0: e tenho a certeza que vai ser mais um sucesso. Leva um abraço a estes jovens artistas que vão apresentar as suas preocupações de uma forma tão bonita connosco. Obrigada.
1: Obrigado, um bom dia, obrigado.
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0: Ficamos a 14 minutos das 10.

0: Nunca nada muda com Capitão Fausto. Eles que vão estar nos Açores, final de agosto, Ilha de São Miguel, fazem parte da edição 2026 do Azores Burning Summer. Terça-feira, 16 de junho, nas Flores e Corvo, com o céu geralmente muito nublado. Condições favoráveis à formação de neblinas ou nevoeiro, período de chuva mais frequentes durante a tarde. Grupo central com muitas nuvens, condições favoráveis à formação de neblinas ou nevoeiro, chuva em geral fraca. São Miguel e Santa Maria também com condições favoráveis à formação de neblinas ou nevoeiro e período de chuva fraco ou chuvisco durante o início da manhã.
1: Bom dia, são 11 horas da manhã no continente e na Madeira, 10 horas da manhã nos Açores. Vamos conhecer os títulos desta edição.
2: Ainda vai levar bastante tempo até que os preços dos combustíveis regressem à normalidade, mesmo com a assinatura do memorando de entendimento entre Irão e Estados Unidos. O economista Filipe Grilo explica que sejam necessários 6 meses até que os preços voltem aos níveis anteriores à guerra no Médio Oriente. O ministro das Infraestruturas diz que o aeroporto de Lisboa está transformado num estaleiro. Em entrevista à Antena 1, Miguel Pinto Luz defende que era essencial realizar estas obras para melhorar a capacidade de resposta do aeroporto Humberto Delgado. O presidente da Associação de Administradores Hospitalares reage com agrado à intenção do governo de equipar centros de saúde com meios para rastrear vários tipos de cancro.
1: Notícias, edição Frederico Moreno.
2: Vai levar vários meses até à normalização dos preços dos combustíveis. É a previsão feita à Antena 1 pelo economista Filipe Grilo, depois da assinatura do memorando de entendimento entre o Irão e os Estados Unidos. Mesmo com a reabertura do Estreito de Hormuz, o primeiro passo deverá ser, diz Filipe Grilo, a reposição das reservas de petróleo que têm vindo a ser utilizadas nos últimos meses.
3: Enquanto se está a reconstruir a almofada que se perdeu, vai haver uma pressão sobre a compra, o que acaba por impedir que o preço de petróleo acabe por descer assim significativamente. Depois, o que vai acontecer naturalmente é que nos próximos meses, e eu estou a falar provavelmente a 6 ou 8 meses, até pode dar-se o caso do preço do petróleo cair para além dos níveis antes da guerra. Porquê? Porque não nos podemos esquecer que há muito petróleo que vai agora entrar no mercado porque estava suspenso no Estreito de Hormuz.
2: O economista Filipe Grilo a dar conta de que ainda vai demorar bastante tempo até que os preços dos combustíveis regressem à normalidade. Para esta sexta-feira está prevista a assinatura formal do acordo de cessar-fogo, uma assinatura que deverá acontecer na Suíça, mas o Irão já veio avisar esta manhã que qualquer ataque israelita no Líbano será considerado uma violação dos termos do entendimento alcançado com os Estados Unidos, alerta deixado pelo ministro iraniano dos Negócios Estrangeiros, Abbas Araghchi.
4: O fim da guerra não estará completo sem a retirada das forças israelitas dos territórios que ocuparam no Líbano. Qualquer ataque militar de Israel contra o Líbano a partir de agora, bem como a continuação da ocupação de territórios no Líbano, a nosso ver, constitui uma violação do memorando de entendimento.
2: O Irão não admite ataques israelitas no Líbano, apesar de ontem à noite o primeiro-ministro de Israel, Benjamin Netanyahu, ter garantido que o país vai manter as forças militares em território libanês por motivos de segurança pelo tempo que for necessário. O Presidente da República pede honestidade a Portugal perante os desafios que o mundo enfrenta e, numa referência à relação com os Estados Unidos, defende a verdadeira amizade que não exige concordância permanente. Mensagem deixada na abertura da Conferência de Lisboa promovida pelo canal Now, com seguro a defender Teresa Borges que a ordem internacional está a ser substituída por algo de natureza diferente.
5: É citar o Papa Leão XIV e o Primeiro-Ministro do Canadá, Mark Carney, que António José Seguro lança a questão. O mundo está perante uma transição ou uma ruptura? Responde o chefe de Estado.
6: Nas relações de poder estamos perante uma ruptura, mas nos valores a escolha ainda é nossa.
5: Diz Seguro que a ordem internacional está a ser substituída por algo diferente. As regras pesam menos do que a força, as alianças são circunstanciais com compromissos de plasticina e exemplifica de forma mais ou menos direta.
6: Os sinais estão à vista de todos e são assumidos pelos países que aspiram a ser Estados-Império. A invasão da Ucrânia pela Rússia, as ameaças sobre a soberania da Groenlândia, e o controle do canal do Panamá. A intervenção militar em Caracas, na Venezuela. A militarização das ilhas artificiais do Mar do Sul da China. As guerras das tarifas e das terras raras.
5: E perante estes desafios, o Presidente da República aponta a solução.
6: O poder dos menos poderosos começa com honestidade. Retenham esta frase. Porque é precisamente aqui que a Europa e Portugal têm de se situar.
5: Com uma mensagem também sobre a relação com os Estados Unidos.
6: Uma Europa de 27 que se move por consenso é uma Europa que chega sempre tarde. E exige uma parceria renovada com os Estados Unidos. Um relacionamento que perdure, com compromissos entre iguais, com lealdade e reciprocidade e sem subserviência na ruptura. A verdadeira amizade não exige concordância permanente. Afirma-se sim com respeito mútuo.
5: Lucidez, capacidade de decisão e fidelidade aos valores pede António José Seguro, mensagem deixada na abertura de uma conferência promovida pelo Canal Now, com curadoria do antigo Primeiro-Ministro Durão Barroso.
2: Discurso na abertura da segunda edição da Conferência de Lisboa. Ao longo do dia vão passar por este evento nomes como a antiga Primeira-Ministra Britânica Theresa May, o antigo Primeiro-Ministro Espanhol José Maria Aznar e também o Governador do Banco de Portugal Álvaro Santos Pereira. Os problemas no aeroporto de Lisboa têm custos políticos para o governo. Quem o admite é o próprio ministro das Infraestruturas e Habitação. Em entrevista à Antena 1, ao podcast Política com Assinatura, Miguel Pinto Luz assume que as obras em curso no aeroporto Humberto Delgado não podiam ser adiadas por mais tempo.
7: Em nome do governo de Portugal, pedi desculpa aos portugueses por 8 anos de indecisões. Porque as obras que hoje estão a acontecer no aeroporto Humberto Delgado deviam ter acontecido há 8 anos atrás. Eu e o Sr. Ministro da Administração Interna estamos a colocar mais polícias, mais máquinas, mais SDKs e hoje as fronteiras estão melhores do que estavam há 15 dias, do que estavam há um mês, do que estavam há 2 meses. Uhum. Estamos a reforçar toda a capacidade de aerogar ao máximo e estamos a acelerar ao máximo as obras que temos que fazer. E, portanto, é isso que é o compromisso que temos com os portugueses. Nós não podemos parar obras e decisões porque os outros não as tomaram. Vamos fazê-las. Temos custos políticos com isto? Temos. E os custos são, nomeadamente, um aeroporto que é um estaleiro, mas tem que ser para podermos fazer aquilo que não foi feito em 8 anos.
2: Miguel Pinto Luz, entrevistado pela jornalista Natália Carvalho, aqui na Antena 1, a dizer que o aeroporto de Lisboa está transformado num estaleiro, mas a defender que era essencial realizar estas obras para melhorar a capacidade de resposta desta infraestrutura. O presidente da Associação de Administradores Hospitalares reage com agrado à intenção do Governo de equipar os centros de saúde com meios para rastrear vários tipos de cancro. De acordo com a edição desta manhã do Diário de Notícias, o plano é para executar até ao final do ano, através de verbas do PRR, o Plano de Recuperação e Resiliência. Xavier Barreto diz que esta tarefa exige também mais recursos humanos, mas é fundamental para identificar casos de doença o mais cedo possível.
8: Nós não vemos com desagrado este diploma. A ideia faz sentido. Nós sabemos que existe subdiagnóstico nestas patologias oncológicas e sabemos ao mesmo tempo que um diagnóstico precoce e um tratamento atempado pode fazer a diferença para estes doentes e, portanto, os centros de saúde têm muito maior proximidade à população e, portanto, fazer estes rastreios nos centros de saúde faz todo sentido. Para isso, obviamente, que é preciso investimento em equipamentos, que estará eventualmente assegurado pelo PRR, mas é preciso mais do que isso. É preciso contratar pessoas, é preciso garantir que temos recursos humanos suficientes e, portanto, o Governo certamente terá as ações necessárias, essa dotação do pessoal que será necessário. Portanto, com as atuais pessoas fazer muito mais é difícil, mas penso que o Governo terá isso na sua execução.
2: Os administradores hospitalares veem com bons olhos esta intenção do Governo de equipar centros de saúde com meios para rastrear vários tipos de cancro. Donald Trump falou há instantes na cimeira do G7. Vamos em direto para a cidade francesa de Evian, onde está a jornalista Rosário Salgueiro. Estiveste a acompanhar, Rosário, o discurso do Presidente dos Estados Unidos. Quais foram as principais ideias?
9: Falou sobre os dois grandes temas, estas duas guerras que dominam estes primeiros 2 dias do G7. Sobre o acordo com o Irão, diz que este acordo entrou numa segunda fase, na fase negocial. Os iranianos esta manhã tinham confirmado essa entrada nessa segunda fase. Donald Trump a dizer que nenhum cêntimo americano será investido no Irão e que fique bem claro, voltou a dizer Donald Trump, que o Irão não pode, em circunstância alguma, circunstanciando alguma ter a arma nuclear. Se os iranianos tentarem ter arma nuclear, todo o inferno cairá sobre o Irão. São as palavras de Donald Trump nestas declarações. E diz que psicologicamente os norte-americanos querem o urânio enriquecido. Não explica o que é que psicologicamente, se é apenas uma intenção, clarificou, se não tiverem o urânio enriquecido, o que é que vai acontecer. Os iranianos querem aquilo que, por exemplo, o Emmanuel Macron e os outros líderes do G7, à exceção de Donald Trump, defendem, que seja a Agência Internacional de Energia Atómica a tomar conta desse urânio enriquecido. E falou também sobre a Ucrânia. Revelou que já se encontrou com Volodymyr Zelensky. Era uma dúvida que nós tínhamos durante esta manhã, nos anteriores diretos. Ele encontrou-se, foi bastante construtiva, disse Zelensky também, mas ainda não esclareceu o que é que o bastante construtiva significará, e Donald Trump diz que fará o possível para ajudar a Ucrânia e que a Rússia deve fazer um acordo o quanto antes. Os europeus e os ucranianos têm se preocupado com esta defesa de acordo por parte dos Estados Unidos, uma vez que aquilo que têm defendido são mais... são medidas de pendor mais russo do que ucraniano ou na defesa dos interesses da Europa.
2: Rosário Salgueiro, em direto de Evian, cidade francesa, onde decorre a cimeira do G7. A fechar, digo-lhe que a escritora portuguesa Lídia Jorge foi distinguida com o Prémio Estatal Austríaco de Literatura Europeia deste ano pelo conjunto da obra. O anúncio foi feito esta manhã pelo Ministério Austríaco da Cultura. O governo da Áustria destaca em comunicado Lídia Jorge como uma das escritoras mais importantes da literatura europeia contemporânea, com uma obra versátil que reflete uma escrita poética pela igualdade dos povos. O prémio, no valor de 25 mil euros, vai ser entregue à escritora no dia 27 de julho, numa cerimónia que faz parte do Festival de Salzburgo.
1: Foi a informação com Frederico Moreno. 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
0: São 10 horas 11 minutos nos Açores. Muito bom dia.
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0: Seguimos juntos para mais uma hora nesta edição de terça-feira.
13: Muito recalcadas do correr do ano.

0: É a Recantiga de Miguel Araújo nesta versão da Nena. Passam 15 minutos das 10 da manhã. Chama-se Sentinelas e é o novo videoclipe do músico Rafael Carvalho, um dos mais de 40 originais para a Viola da Terra editados desde 2012. Rafael Carvalho, bom dia.
1: Bom dia, olá, bom dia.
0: Como é que está o menino?
1: Está tudo bem, está tudo bem.
0: Temos isto de o menino Rafael e a senhora Helena, não é? Para distanciar aqui a nossa idade, que é assim muito próxima. Rafael, antes de entrarmos neste videoclipe, sei que andas aí de um lado para o outro com a tua viola da terra, como embaixador da nossa terra, para aqueles que nos visitam. Portanto, hoje há concertos também por aí.
1: Sim, tem que... Pronto, o ano tem sido com bastantes concertos, e muitos têm sido também, de facto, para grupos que necessitam, onde vou apresentar a viola, ou a solo, ainda com o meu irmão, essencialmente, onde apresentamos a nossa viola, o seu contexto, a nossa música tradicional, a nossa música original, e são sempre concertos são sempre bastante intimistas, mas também que as pessoas participam muito, porque fazem muitas perguntas, e isso é bom, porque é sinal de interesse.
0: Qual é a maior curiosidade que eles têm?
1: E fazem tantas perguntas, qual é a afinação da viola.
0: Ok. São coisas mais técnicas, sim, então.
1: Algumas são técnicas, outras, qual é quando são os originais, qual foi a inspiração para esta música. Depois, como toco música instrumental, muitas vezes perguntam, mas essas músicas têm letra? E eu digo, têm letra. Eu é que não canto bem. Por isso é que não posso cantar. Por isso é que não canto, não é? E porque também o trabalho que faço com a viola da terra é outro. É de mostrar o repertório instrumental da viola que ia desaparecendo. Porque eu costumo dizer muitas vezes, as introduções que nós fazemos nos nossos grupos de cantar, grupos folclóricos, em que depois a pessoa canta, aquilo é 1% muitas vezes da melodia da peça. Quando tocamos uma saudade, fazemos a introdução e o final, mas depois há versões instrumentais só da saudade, não é? E é esse trabalho que tem sido, essencialmente esse o meu trabalho, é recuperar e ensinar e transmitir essas versões.
0: E mostrar a riqueza, claro.
1: A riqueza instrumental das variações instrumentais da viola da terra, sim, tem sido esse o meu trabalho.
0: Temos aqui mais uma oferta, digamos assim, mais um presente a quem segue o teu trabalho, a quem admira esta sonoridade da viola da terra. Há um novo videoclipe que já pode ser visto. Portanto, se os ouvintes quiserem, logo a seguir à nossa conversa, podem ver este Sentinelas, que agora tem também um videoclipe. Como comecei por referir, é um dos mais de 40 originais que tens editado desde 2012.
1: Sim, foi, portanto, essa série de videoclipes que temos estado a partilhar em 2026, Helena tem sido aqui a nossa divulgadora na rádio. Este Sentinelas faz parte do DVD 10 Anos de Origem, que foi produzido pelo Palco de Ilusões. Em 2022, assinalava os 10 anos do meu primeiro álbum e foi uma proposta conjunta, mas uma proposta para o Palco de para fazermos algo em conjunto, e surgiu a ideia de fazer um CD-DVD, em que o CD tem 20 originais e o DVD também tem, obviamente, videoclipes em várias partes, menos em estúdio, mas também há testemunhos meus, mas essencialmente foi gravado na Ribeira Quente, onde também gravei.
0: Em casa, não é? Na tua casa.
1: Sim, sim, sim. E depois temos estado, então, ao longo do ano ainda serão partilhados mais, mas os outros, a maior parte já foi também só solo em estúdio, foram originais que foram feitos de propósito, ou seja, esse álbum tem 5 novos originais, e por isso temos estado a apresentar dois meses, agora provavelmente só será para setembro. Vamos entrar no verão e
0: vamos fazer uma pausa agora no verão, não é?
1: Sim, as pessoas em julho e agosto estão com outros interesses, não é? É normal, não estão tão ligadas. E por isso foi essa calendarização. E Sentinelas. Sentinelas foi gravada em São Roque, isso foi uma sugestão da...
0: Portanto, o primeiro que nós apresentámos aqui foi levou-nos até ao Pico, não é? Até São Mateus do Pico. Agora vamos até São Roque, aqui ao lado, em São Miguel.
1: Exatamente.
0: Recordas-te de gravar este vídeo? Dos pormenores? Recordas-te dos pormenores?
1: Sim, aqui em São Roque foi muito giro. Aqui, primeiro, a peça Sentinelas, há uma expressão que se diz muito nos Açores, que os nossos ilhéus são os sentinelas das ilhas. Uhum. E por isso é que foi o cenário escolhido. E claro, chegamos ao espaço que tinha sido reabilitado, aquele mirador, e eu ainda não tinha estado lá recentemente, já, a atenção que já foi em 2022.
0: Exatamente.
1: E é lindíssimo, e escolheram logo sentar em cima de um muro de pedra, e depois, pronto, foi tocar e repetir. Estava um bocadinho ventoso, por isso é que eu pareço assim um bocadinho, com a cabelo assim a esvoaçar. Mas depois tinha o ilhéu e também tinha um cargueiro a passar. E que eu achei muita piada, porque...
0: Eu ao ver o vídeo pensei assim, eles pensaram em tudo, até colocaram ali um cargueiro.
1: sim, encomendamos um cargueiro para estar ali.
0: Encomendaram tudo e depois é assim, Rafael, aquilo está um postal lindíssimo para promover São Roque.
1: Acho que sim, São Roque, Açores e vários, não é?
0: Claro,
1: nós conseguimos ver aquele postal visual em várias ilhas e em vários, em tanta mesma ilha, em vários locais.
0: Sim, até porque quando começamos a ver, e eu faço sempre esse exercício, fiquei ali a ver isto onde é, e depois lá cheguei. Portanto, podia ser em qualquer das nossas ilhas, em todas as ilhas temos cantinhos assim mágicos.
1: Temos cantinhos mágicos com esses miradores, com essa imagem, com o ilhéus que estão lá, não é? Os nossos sentinelas, estão em vários sítios. E ali foi de facto uma sugestão do Tiago Rosas e do Francisco Rosas. E gostei muito de gravar lá, depois os captaram, não é? Vão captando as imagens de vários ângulos. E só me apercebi depois, quando eles mandaram a primeira imagem, que me apercebi de facto. Que gosto, está lindíssimo, eu com o ilhéu e o cargueiro atrás. Gostei, pronto, está mesmo um trabalho visual.
0: Está lindíssimo, está
1: um postal, muito bonito para São Roque, acho eu. O primeiro que lançamos, que foi logo em 2022, foi a Origens, que foi na Ribeira Cante, como é óbvio, tinha que ter sido, porque foi gravado o DVD, mas essa manhã também foi muito positiva. E depois até acabamos por não... Eu próprio, para o que hoje, queria fazer mais um ou dois videoclipes exteriores, porque não tínhamos assim propriamente pratos que tínhamos que fazer, mas foi mais... E isso digo já, e eles sabem, foi mais por indisponibilidade minha e de outros, porque queríamos fazer com mais alguns músicos, e acabou por não ser possível fazer. Fizemos o que conseguimos e estamos muito felizes com o resultado final.
0: E fica a ideia para para um próximo trabalho, quem sabe, um projeto, não é?
1: Ficaram ideias no ar ainda, porque há mais uma ou duas peças bastante emblemáticas que não ficaram aqui no DVD, ficaram outras, mas deram lugar a outras novas. Mas ficou a ideia no ar, quando a gente acaba um projeto, costuma dizer que quando acaba um álbum fica sempre três ou quatro peças de fora que
0: é quando chegamos ao fim é que estamos prontinhos para começar, não é?
1: Isso, mas ficam de fora porque não estão, ou porque ainda não davam prontas, ou porque se calhar adequavam-se noutra situação e pronto, e por isso é que vamos fazendo sempre. Por isso é que vai sempre aparecendo mais trabalho, não? Outras coisas lançadas, porque o processo criativo para mim abre caminhos, começa com outras ideias e nada disso é desaproveitado, não é? Nós tomamos nota e isso fica em nota mental e depois sabemos que podemos voltar a isso no futuro.
0: É, tomamos nota nos post-its, não é, Rafael? E vamos para todo o lado.
1: Tem que ser na agenda, no caderno. Tenho um caderno de notas, mas depois quando são as coisas urgentes, que é como disse a Helena, leva um post-it, tem que levar um post-it amarelo aqui mesmo em cima fica logo aqui, uma pessoa acorda já tem o post-it à frente para perceber.
0: Exatamente.
1: Isso não pode falhar.
0: É isso
1: mas
0: mesmo.
1: O problema é que são menos post-its, né? Não.
0: E depois descolam, não é? Aquilo com, se tivesse assim um dia com vento, como estava ali em São Roque, no dia da gravação, corrias o risco de chegar ao fim do dia com menos dois ou três post-its. A lembrar das tantas coisas que tens sempre para fazer. Neste momento,

0: aquele DVD que teve
1: disponível. Esse DVD pode ser adquirido? Está disponível?
0: Sim, é CD, CD e DVD, portanto é de cru e pode ser adquirido, claro,
1: okay,
0: pode ser adquirido, sim, sim, mas tem essa característica, tem o CD com, como eu referi, 20 originais, que foi uma escolha dos álbuns antigos, todos os álbuns desde 2012, fiz uma escolha de todos, de 2 ou 3 originais que faziam sentido e para o próprio encadeamento, e tem 5 novos originais e acaba, por acaso, o DVD... O CD acaba, o 20º original é o Toadas. Porquê? Porque eu estava a gravar com o meu irmão o álbum Toadas, que não, também já estivemos aí com a Lana, e fazia sentido, porque começar com Origens, que tinha sido o primeiro, dos primeiros originais que fiz, o primeiro álbum, e Toadas, que era o que estava mesmo a fazer com o meu irmão. E isto foi, foi também pensado e dialogado, porque fazia algum sentido. Ou seja, até aquela data e até a altura em que, em que saiu o DVD e CD, o último, um deste estava, era em Toadas, não é? Agora já estamos muito mais, agora ainda já temos muito mais do que isso. Mas foi bonito esse processo.
1: Oh, Rafael, acho que se está a fazer anos que o Toadas esteve aqui no, na, nos estúdios, portanto temos que recordar esse momento, celebrá-lo, não é? Trazendo cá o Rafael e o irmão... E as vossas companheiras, não é? As vielas, para partilharmos e recordarmos este momento aqui na Rádio Pública, no Estúdio 1, com os ouvintes. O que é que tu achas?
0: Eu acho que é uma boa ideia.
1: Então, coloca aí num post-it, se faz favor.
0: Colocar num post-it, até porque com o meu irmão, nós não tínhamos um nome, era, quando alguém nos convidava para qualquer evento, era o irmão César e Rafael Carvalho.
1: Exatamente.
0: Portanto, nunca tinha. E depois, quando o álbum se chama Toadas, foi logo imediato, olha, como é que vai chamar? Quando se diz Toadas, ficou de Toadas. E a realidade é que de 2022 a 2026, pronto, nós estamos a tocar todas as, nós estamos a ter concertos todas de abril a outubro, será todas as semanas, 2 ou 3 por semana, e de facto temos tido também muito trabalho em vivo, o que tem sido muito bom. E as Toadas, a música Toadas também, é a música que tem fechado praticamente quase todos os nossos concertos, estamos com Toadas, acaba por ter um propósito, né? Porque a gente muitas vezes faz um álbum e a verdade, a realidade é que eu tenho tantos originais que não os toco sempre ao vivo, toco sempre aqueles mais conhecidos, mas
1: claro,
0: o Toadas encaixa perfeitamente. Portanto, e fecho o DVD e fico...
1: Vais trazer cá o César e as Violas da Terra e vamos partilhar esses momentos aqui com os ouvintes de Rádio Pública. Sentinelas, o novo videoclipe já está disponível. Podem visualizar no YouTube, não é, Rafael?
0: Sim, sim, no YouTube da Palco de Ilusões.
1: Okay.
0: Pesquisar também no YouTube Rafael Carvalho. E já está disponível.
1: Muito bem, um beijinho grande e até breve.
0: Muito obrigado.
1: Obrigada.
0: Muito bom dia.
1: Daqui a pouco há notícias, para já, Sentinelas com Rafael Carvalho.

Sentinelas com Rafael Carvalho, já muito próximo das 10h30. Já vamos conferir as notícias da região. Para já dou-lhe conta da previsão do estado de tempo para hoje. Flores e Corvo, com céu geralmente muito nublado, condições favoráveis à formação de neblinas ou nevoeiro, períodos de chuva mais frequentes durante a tarde. O vento a soprar bonançoso moderado de sudoeste, tornando-se moderada fresco com rajadas até 55 km/h. Grupo Central hoje com céu geralmente muito nublado, também condições favoráveis à formação de neblinas ou nevoeiro, período de chuva em geral fraca. O vento sudoeste bonançoso moderado. São Miguel e Santa Maria. Céu muito nublado, com abertas a partir da manhã, condições favoráveis à formação de neblinas ou nevoeiro, período

0: chuva fraca ou chuvisco durante o início da manhã, madrugada também. O vento bonançoso de sudoeste. Temperaturas a esta hora na região, 20 graus em Santa Cruz das Flores, 21 graus na cidade da Horta, em Angra do Heroísmo e também em Ponta Delgada.
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1: Passam já 32 minutos das 10, já vamos às notícias da região.

0: o que está em destaque esta terça-feira nos Açores. Edição de Sais Furtado.
1: Miguel Pinto Luz admite que nunca ponderou a venda da Azores Airlines ao mesmo acionista que ficar com a TAP. Em entrevista ao podcast Antena 1 Política com Assinatura, o ministro das Infraestruturas e da Habitação assume que a privatização da Azores Airlines não é um processo fácil e que, por isso, não a quis somar à privatização da TAP.
2: É algo que não passou pela nossa análise neste momento, não podia passar. A TAP estava num processo de reestruturação que só concluiu a semana passada, como é público e sabido. E, portanto, a TAP não podia juntar-se ao Governo Regional dos Açores nessa privatização. Aliás, são dois processos. A privatização da SATA não é um processo fácil, como temos visto, e, portanto, nós não íamos somar a um processo que já de si é difícil, um processo ainda mais difícil. Estamos com o Governo Regional dos Açores, no entanto, preocupados, estamos a acompanhar, que esse é o nosso papel.
1: Sobre o subsídio de mobilidade, Miguel Pinto Luz diz que não é uma guerra, é uma divergência, e admite estar preocupado com o novo procedimento porque pode criar problemas no mercado.
2: Nenhuma, não temos guerra absolutamente nenhuma. Tivemos uma divergência absolutamente focada no tempo em relação àquilo que é uma visão do governo que não a deixamos de ter, que entendemos que os apoios sociais têm que estar adstritos àqueles que, de alguma forma, são cumpridores perante o Estado, perante todos nós. Perante o Estado não é perante o governo do PSD, não é do governo de Luís Montenegro, é perante todos nós. E essa é a nossa visão. As regiões autónomas não têm essa visão e, portanto, tiveram ganho de causa no Parlamento e o governo está a implementar o novo procedimento. Estamos preocupados com o novo procedimento. Entendemos que o novo procedimento pode criar problemas no mercado, pode fazer disparar a despesa, mas estamos a cumprir em democracia é assim.
1: Miguel Pinto Luz, ministro das Infraestruturas, entrevistado pela jornalista Natália Carvalho. A Global Finance Conference traz o Prémio Nobel da Economia 2025 aos Açores. Joel Mokyr vai proferir a palestra O Passado e o Futuro do Crescimento Económico Sustentável. Acontece esta tarde na aula magna da Universidade dos Açores. Para o presidente da Faculdade de Economia, João Teixeira, esta é uma oportunidade única para os empresários da região.
3: E eu penso que isso tem uma importância muito significativa aqui nos Açores. Como sabemos, somos uma economia frágil, com pouco valor acrescentado gerado nas empresas, temos níveis de qualificação baixos e, portanto, ele vai transmitir precisamente a mensagem de que as economias, se querem crescer de forma sustentável, devem, acima de tudo, apostar no conhecimento das pessoas, apostar na inovação tecnológica, na investigação e desenvolvimento.
1: A Global Finance Conference é um evento reconhecido internacionalmente como um dos mais relevantes fóruns de debate científico na área das finanças. A sessão está lotada, com 400 participantes inscritos, entre conferencistas, economistas, empresários e docentes. No desporto, Mário Medeiros esteve em destaque no campeonato da Fórmula Windsurf em Lagos. O miquelense, mais conhecido por Sabão, sagrou-se campeão nacional e ibérico e europeu.
4: Na classificação geral, overall, foi um brasileiro que ganhou a categoria europeia. Neste panorama, eu acabo por ganhar na geral. Da mesma forma, o campeonato ibérico, em que entrava os portugueses e os espanhóis, e por sua vez também incluiu o campeonato nacional e acabo por levar a melhor. Até para vencer as três, só não foi possível no overall, mas acho que um pouco mais de treino e mais dedicação era possível.
1: Mário Medeiros, uma vida dedicada ao mar, com novos capítulos ainda pela frente.
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0: Daqui a pouco vamos à Ilha do Corvo, mas para já passamos pelo Pico. Este é o Fado Baleeiro com a Armin de Alvernaz.

0: a fadista, e é sim, senhor Arminda Alvernaz, com este fado baleeiro, a 20 minutos das 11 da manhã, do Pico damos um saltinho ao Corvo. Há um dia muito especial, é um dia aberto que acontece no próximo dia 18 de junho, já lá vamos, mas para já vou cumprimentar a Diolinda Estevão do Ecomuseu do Corvo e saber como é que decorreu Artistas no Ecomuseu esta manhã com os mais pequeninos. Ainda está a decorrer a sessão? Bom dia.
1: Bom dia, Helena. Bom dia, caros ouvintes. Tudo bem?
0: Como está? Bem disposta?
1: Sim. Acabamos agora a atividade dos Artistas no Ecomuseu. Hoje a atividade era dedicada aos 50 anos da autonomia, à celebração dos 50 anos da autonomia, adaptada, claro está, aos meninos, que
0: são
1: têm idades entre os 3 e os 5 anos. E esta atividade decorreu muito bem. As crianças foram estimuladas para compreender do que é que se trata esta celebração, o que é que são estes 50 anos da autonomia dos Açores, uma data tão importante para todos nós, pois também nós queremos trabalhar este tema de uma forma adequada aos meninos, através de atividades adaptadas a eles, de conversas,
0: aprender brincando, não é, Diolinda?
1: Exatamente. Fizeram um puzzle da autonomia com a bandeira, pelo sentido da bandeira, as cores da bandeira, e depois terminaram com uma atividade, que é a cápsula do tempo, em que eles escreveram o que é para eles a autonomia, e é interessante, o que lhes ficou foi que a autonomia é cuidar da nossa casa.
0: Ai, que querido. Mas então, é exatamente por aí. Temos muito a aprender com eles.
1: E correu muito bem, e nós vamos partilhar mais logo as fotos da cidade. E nós iniciamos aqui no Ecomuseu as celebrações dos 50 anos de autonomia com os meninos, com os mais pequeninos, e vamos continuar com os mais velhos e com toda a comunidade que vão contribuir para esta cápsula do tempo que pretendemos abrir em 2046. Durante este ano vão decorrer várias atividades em que quem quiser pode deixar uma mensagem, um poema, o que quiserem, dentro da cápsula do tempo, da autonomia dos Açores. No final do ano nós vamos fechar a cápsula e só vamos abrir em 2046.
0: Portanto, e para já vai ficar lá essa mensagem lindíssima dos mais pequeninos a dizer que a autonomia é cuidarmos da nossa casa, não é?
1: Sim, sem dúvida. Eu achei muito interessante porque a história era a Estrelinha e o Açor, a história da autonomia dos Açores, e a mensagem que lhes ficou a quase todos foi que a autonomia é, de facto, cuidar da nossa casa, cuidar das nossas gentes, cuidar do nosso património, da nossa natureza, de tudo. Ou seja,
0: são pequeninos, mas sabem. Quantas crianças mais ou menos é que estiveram no Ecomuseu? Ainda estão, não é?
1: É assim, eles são 11, o grupo é um grupinho de 11, mas 4 já estão de férias, tiveram 7 crianças, mais a educadora Evelina, que nós tratamos carinhosamente por Ina. Esta é uma atividade que nós fazemos mensalmente em parceria com a Santa Casa da Misericórdia do Corvo, a quem também agradecemos todo o apoio que têm dado na dinamização desta atividade, que já realizamos há alguns anos, e queremos que as nossas crianças tenham também uma educação relacionada com a educação patrimonial, com a sua história, com o seu património e com tudo aquilo que é também muito importante para o seu crescimento.
0: E parabéns por isso. E parabéns também pela iniciativa. Para já é um convite à comunidade e a quem estiver por estes dias a visitar o Corvo. Este dia aberto inteiramente dedicado ao trabalho da lã. Portanto, neste caso vamos mesmo fazer assim uma regressão, vamos regressar no tempo, não é?
1: É isso mesmo. Dia 18 nós vamos ter duas atividades principais, que é a recriação do dia da lã e o dia aberto da lã. Na recriação do dia da lã, o que é que nós pretendemos fazer? É trazer novamente para o presente uma prática que está extinta desde 1969 e que fazia parte do calendário tradicional da ilha. Normalmente o dia da lã era assinalado, era o dia da tosquia, era o dia da comunidade também, que se reuniam nos lagos para tosquiar todas as ovelhas. Nós não vamos fazer isso, vamos acabava só fazer uma representação. Claro.
0: Acabava por ser um dia de festa também, não é, Diolinda?
1: Era um dia de festa. E também vai ser um dia de festa, dia
0: claro
1: de
0: que sim.
1: Convidamos todas as pessoas a estarem presentes, os corvinos, os visitantes, quem nos visita, porque vamos recriar este momento associado à Tosquia, ao tratamento inicial da lã. Vamos demonstrar todo o trabalho que se fazia desde a tosquia das ovelhas até esta lâmpada ser posteriormente utilizada. Vamos passar, temos também um dia aberto da lã, onde vamos fazer, ensinar e vamos ao longo do dia fazer os processos da lavagem da lã e depois o que é que seguia à lavagem, todo o trabalho associado até chegar ao fio, até chegar ao tear e até chegar aos tecidos que foram tão importantes, e este ofício foi tão importante durante séculos aqui no Corvo, e não só no Corvo, em todas as ilhas e no território nacional, que foi tão importante para a resistência e a permanência de uma população que aqui viveu tão isolada, porque lá significa também sobrevivência, porque aqui também não chegava nada, pouco chegava, as pessoas tinham que ser autossuficientes, tinham que fazer tudo o que vestiam, e os seus próprios agasalhos, e não só, lá era também uma forma de pagamento do foro, do imposto, que só foi extinto em 1853 e reduzido a metade em 1832, porque os corvinos pagavam anualmente 880 metros nas medidas atuais, eram 800 varas de pano de lã, já tecido, que pagavam anualmente ao senhor. Por isso, a lã foi muito importante e o trabalho da lã foi muito importante aqui nesta comunidade. E é isso que nós queremos fazer, é recriar estes processos, capacitar a comunidade para a preservação deste património, deste rico património, que culminava depois na tecelagem e numa arte que se extinguiu e que nós estamos a fazer tudo para tentar recuperar com estas recriações, para motivar as pessoas também, não é? Porque as pessoas associam este dia depois às histórias de família, às vivências e tradições antigas, a memórias,
0: e nós
1: passar
0: ouvimos
1: isto para as novas gerações. É importante.
0: Claro, estamos a ouvir a Diolinda a explicar tudo isso e a nossa reação é de que pena que já não existe, não é? Portanto, isto de trazer de volta, de reavivar aqui a memória, quem sabe, não possamos recuperar também aqui alguns saberes tradicionais que fazem tanta falta.
1: Sim, e é isto que nós queremos. Nós queremos que as pessoas reconheçam nestas recriações e recuperem estas memórias e os seus saberes e que transmitam este conhecimento que às novas gerações. Por isso é que este é o nosso papel, é não guardar. Nós somos um ecomuseu, que quer dizer que nós não guardamos apenas objetos numa vitrina, como um museu tradicional, mas sim nós trabalhamos com as pessoas, com a história, com os conhecimentos que existem ainda na comunidade, de forma a capacitá-la para que essa atividade tem que ser feita pelos membros da comunidade. Nós vamos ter um agricultor, um criador de ovelhas que nos vai trazer as ovelhas, vamos ter membros da comunidade que vão fazer a tosquia como se fazia com as tesouras antigas, ou seja, e isto ninguém no Ecomuseu, das pessoas que trabalham no Ecomuseu, sabe fazer. Ou seja, aqui o impulso da comunidade é importantíssimo e o envolvimento da comunidade é importantíssimo, porque sem eles, a mesma coisa se passa no Dia dos Moinhos e noutras recriações que fazemos, sem eles estas atividades não podiam ser feitas. E só este saber que ainda existe na comunidade, nomeadamente em alguns membros que ainda sabem fazer tosquia com as tesouras antigas, é importantíssimo. É importantíssimo demonstrar. E não só demonstrar, é também que ensinar, porque o processo da tosquia não é assim tão complexo, ensinar, hoje já há formas diferentes de tosquia mecânica, mas era tudo manualmente, e ensinar como é que se lava a lã, porque a lã necessita de cuidados, depois de tosquiada, de alguns cuidados. A lã é preciso que seja lavada com água a uma temperatura adequada, para que a lanolina, aquela gordura que existe na lã, não desapareça, que é essencial para que depois se transforme em fio, e tudo isto é importante. E nós temos feito este trabalho que consideramos importantíssimo para que não se perca este património, para que as pessoas sejam capacitadas e motivadas para manter este património vivo.
0: Claro, e isso está a acontecer, obviamente promovido pelo Ecomuseu do Corvo, mas com a participação e a sabedoria da comunidade que tem vindo a trazer estas técnicas, não é? E a recordar aquilo que acontecia lá atrás, há alguns anos, no Corvo.
1: Sim, desde 1969 que o Dia da Lã terminou e desde aí nunca mais se fez o Dia da Lã.
0: Agora precisam que a lã chegue ao Corvo, não é? Para fazerem, olha, as barretas do Corvo, por exemplo.
1: Exato, para fazer as barretas, para reativar a tecelagem. E por isso eu queria deixar aqui um convite a toda a comunidade e a quem nos visita, porque temos muitos visitantes, para participarem neste dia. São dias em que vão ter a oportunidade de conhecer melhor o Corvo, uhum. através de uma das suas tradições mais importantes, porque através da lã nós também contamos a nossa história. E queremos que esta história continue viva.
0: Imagino que a comunidade.
1: Em simultâneo, claro, deixa-me só dizer, Helena, em simultâneo, nós vamos também ter uma exposição já de alguns textos que temos produzido aqui nas nossas formações, para as pessoas perceberem que hoje em dia é possível também tecer e que este material pode ser aproveitado como um recurso económico e sustentável para a economia da ilha. E vamos também oferecer um lanche com queijo, com regelos, que eram uma espécie de roçados que se davam às crianças, com bolos, com pãozinho.
0: Coisas boas, pronto.
1: Um mimozinho para quem nos visita também, porque o Dia da Lã era também um dia de festa e um piquenique em que todos se juntavam e partilhavam a sua comida e partilhavam também o trabalho, não partilhavam só o trabalho, não é? Era um trabalho que era feito em comunidade, mas depois também todos conviviam. E é isso que nós queremos que seja também um dia de convívio, um dia de partilha, um dia de memória.
0: Eram dias duros de trabalho, mas que acabavam sempre transformados neste ambiente de festa. Portanto, é isto que vai acontecer no Corvo, no próximo dia 18, às 10 da manhã, começa às 10 da manhã, não é, Diolinda?
1: E, nós começamos às 10, sim.
0: Okay. O convite é para ir até onde?
1: Até às 4 da tarde, nós vamos estar sempre lá, porque a tosquia vai ser feita às 11. Uhum. Às 10 nós vamos começar com exposições e com os trabalhos que vamos começar a montar o espaço. Depois às 11 vamos ter a tosquia.
0: Neste caso, qual é o espaço? Vão estar onde?
1: Vamos estar junto à Casa da Memória, esqueci-me de referir, é importante. Junto à Casa da Memória, onde também temos uma exposição etnográfica, onde temos também retratado o ciclo da lã. E vamos estar lá, às 11 é a tosquia, depois da tosquia vamos depois explicar todos ao longo do dia o processo de lavagem da lã e da transformação dessa lã em tecido. Vamos oferecer depois o lanche a quem nos visita e vamos conviver, vamos ter música também, vamos partilhar um pouco que temos, pouco que é muito, não é? Que temos e que queremos ver e que queremos manter vivo, que é este património associado ao trabalho da lã que foi importantíssimo e que continua a ser importante e que nós queremos capacitar, sem dúvida, as pessoas para que este património, a preservação e manutenção deste património é importante e tem que ser cuidado e tem que ser estimado.
0: Nem mais, Diolinda, muitos parabéns por mais esta iniciativa. Vai ser um dia mágico, tenho a certeza. É na próxima quinta-feira, já sabem que é junto à Casa da Memória. Às 10 da manhã começa a festa e depois é até às 4 da tarde. Diolinda, um abraço aí para a Ilha do Corvo. Como é que está o dia?
1: Pois, é isso também que eu quero dizer. O dia hoje está nublado, já esteve a trovoar, a chuviscar, temos estado sempre com o tempo assim muito incerto. Eu espero que quinta-feira o tempo permita que façamos esta recriação e este convívio, mas o tempo tem estado...
0: Portanto, o tempo é que vai ditar, não é?
1: Muito instável, sim, muito instável. Mas deixa eu ver a meteorologia e parece-me que vamos ter um dia bom. Eu espero que, sim, que assim seja. E queria também deixar também um agradecimento a todas as pessoas que vão tornar possível que isto aconteça, nomeadamente os colaboradores do Ecomuseu e os membros da comunidade, que são extremamente importantes para que estes processos de recriação do nosso património continuem a realizar-se aqui no Ecomuseu do Corvo.
0: Muito bem, obrigada, Diolinda. Fico aqui assim a torcer, vou tentar influenciar São Pedro para que quinta-feira seja um dia mágico para vocês. Um beijinho grande, obrigada.
1: Obrigada, Helena, também pelo convite e por nos darem esta oportunidade de divulgarmos as nossas atividades e o património do Corpo.
0: Ora, esse é um gosto.
1: Muito obrigada.
0: Muito obrigada, bom dia.
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0: Ficamos a 5 minutos das 11.

0: acaso para dizer que qualquer semelhança com a realidade é pura coincidência. Tempo, João Muniz com a Rita Costa Medeiros.
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0: A caminho das 11 da manhã, vêm as notícias do país e do mundo. Terça-feira, 16 de junho, nas Flores e Corvo, com céu geralmente muito nublado, condições favoráveis à formação de neblinas ou nevoeiro, período de chuva mais frequentes durante a tarde, grupo central e oriental com céu muito nublado, abertas a partir da manhã em São Miguel e Santa Maria, conta igualmente com condições favoráveis à formação de neblinas ou nevoeiro e período de chuva em geral fraca. Nos grupos central e oriental.
1: 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Títulos do Jornal do Meio-Dia.
2: Donald Trump pede a Benjamin Netanyahu para ser mais responsável no que respeita ao Líbano. Na cimeira do G7, o presidente norte-americano diz também que o mais importante é que o Irão nunca venha a ter armas nucleares. António José Seguro pede honestidade a Portugal perante os desafios que o mundo enfrenta. Numa referência à relação com os Estados Unidos, o presidente da República defende que a verdadeira amizade

0: não implica estar sempre de acordo. Foi antecipada a hora do debate quinzenal de amanhã à tarde no Parlamento com o Primeiro-Ministro, um debate que vai acontecer horas antes do primeiro jogo de Portugal no Mundial de Futebol.
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0: Donald Trump avisa o primeiro-ministro de Israel. O presidente dos Estados Unidos considera que Benjamin Netanyahu tem de ser mais responsável em relação ao Líbano. Trump afirmou há pouco na cimeira do G7 que não gostou dos ataques israelitas à capital libanesa, Beirute. Palavras do líder da Casa Branca na mesma manhã em que o Irão alertou que qualquer ataque israelita no Líbano será considerado uma violação dos termos do entendimento alcançado com os Estados Unidos. Na cidade francesa de Evian, onde decorre o encontro do G7, Donald Trump também sublinhou que o grande objetivo deste acordo é evitar que o Irão venha a ter acesso a armas nucleares.
2: Honestamente, a única coisa que realmente me importa é que o Irão nunca venha a ter uma arma nuclear. E isso está dito de forma muito clara. Não a vão desenvolver, não a vão comprar, não vão fazer nada disso. E se o fizerem, sofrerão consequências inimagináveis, não apenas ligeiras. Aliás, nem vou dizer quais são as consequências, mas são as consequências máximas. Não terão uma arma nuclear. Foi por isso que entrei e foi por isso que aceitei assinar.
0: Trump em Evian, na cimeira do G7, também entrou em contradição sobre a atual liderança política de Teherão. Ao contrário do que afirmou no início da guerra, o presidente dos Estados Unidos refere agora que Washington nunca teve como objetivo uma mudança de regime no Irão. António José Seguro defende uma parceria renovada entre a União Europeia e os Estados Unidos, mas sem subserviência. Aviso do Presidente da República deixado esta manhã numa conferência em Lisboa. Com o mundo em transformação, Seguro abordou a relação com os norte-americanos para sublinhar, a Teresa Borges, que a verdadeira amizade não exige concordância permanente.
3: É citar o Papa Leão XIV e o Primeiro-Ministro do Canadá, Mark Carney, que António José Seguro lança a questão: o mundo está perante uma transição ou uma ruptura? Responde o chefe de Estado.
4: Nas relações de poder, estamos perante uma ruptura, mas nos valores, a escolha ainda é nossa.
3: Diz Seguro que a ordem internacional está a ser substituída por algo diferente. As regras pesam menos do que a força, as alianças são circunstanciais com compromissos de plasticina e exemplifica de forma mais ou menos direta.
4: Os sinais estão à vista de todos e são assumidos pelos países que aspiram a ser Estados-Império. A invasão da Ucrânia pela Rússia, as ameaças sobre a soberania da Groenlândia e o controle do canal do Panamá, a intervenção militar em Caracas, na Venezuela, a militarização das ilhas artificiais do Mar do Sul da China, as guerras das tarifas e das terras raras.
3: E perante estes desafios, o Presidente da República aponta a solução.
4: O poder dos menos poderosos começa com honestidade. Retenham esta frase. Porque é precisamente aqui que a Europa e Portugal têm de se situar.
3: Com uma mensagem também sobre a relação com os Estados Unidos.
4: Uma Europa de 27 se move por consenso, é uma Europa que chega sempre tarde. E exige uma parceria renovada com os Estados Unidos. Um relacionamento que perdure, com compromissos entre iguais, com lealdade e reciprocidade e sem subserviência na ruptura. A verdadeira amizade não exige concordância permanente. Afirma sim com respeito mútuo.
3: Lucidez, capacidade de decisão e fidelidade aos valores pede António José Seguro, mensagem deixada na abertura de uma conferência promovida pelo Canal Now com curadoria do antigo Primeiro-Ministro Durão Barroso.
0: E na intervenção que fez precisamente nesta conferência, Durão Barroso alertou para o que diz ser o pecado da arrogância que tem existido nas relações globais. O antigo Primeiro-Ministro e antigo Presidente da Comissão Europeia pede entendimentos para que sejam dados espaços em áreas como a pobreza ou a educação.
5: Nesta nova relação que se fala sobre as relações entre o Norte global e o Sul global, há dois pecados a evitar. O pecado da arrogância, porque, a meu ver, toda a arrogância é uma forma de estupidez e os países do Norte global deviam evitar qualquer forma de arrogância, mas também penso que os países do Sul global deviam entender que o ressentimento, embora seja uma emoção compreensível e legítima, não pode ser a base de uma política. É importante que se abandone o ressentimento, se abandone a arrogância e os países do Sul global e do Norte global se entendam.
0: Durão Barroso a discursar esta manhã na conferência organizada pelo canal televisivo Now. Ao longo do dia vão passar pelo evento nomes como a antiga primeira-ministra britânica Theresa May ou o ex-chefe do governo espanhol José María Aznar. Vai levar meses até à normalização dos preços dos combustíveis. É a previsão feita à Antena 1 pelo economista Filipe Grilo, depois da assinatura do memorando de entendimento entre o Irão e os Estados Unidos. Mesmo com a reabertura do Estreito de Hormuz, o primeiro passo deverá ser, diz Filipe Grilo, a reposição das reservas de petróleo que têm vindo a ser utilizadas nos últimos meses.
6: Enquanto se está a reconstruir a almofada que se perdeu, vai haver uma pressão sobre a compra, o que acaba por impedir que o preço do petróleo acabe por descer assim significativamente. Depois, o que vai acontecer naturalmente é que nos próximos meses, e eu estou a falar provavelmente a 6 ou 8 meses, até pode dar-se o caso do preço do petróleo cair para além dos níveis antes da guerra. Porquê? Porque não nos podemos esquecer que há muito petróleo que vai agora entrar no mercado porque estava suspenso no Estreito de Hormuz.
0: O economista Filipe Grilo a dar conta de que ainda vai demorar bastante tempo até que os preços dos combustíveis regressem à normalidade. A partir de sábado, as temperaturas em Portugal vão ultrapassar os 30 graus e permanecer altas ao longo de toda a próxima semana. Em alguns locais, sobretudo no interior do país, os termómetros vão chegar a temperaturas consistentes com a designação de onda de calor, que é usada pelo Instituto Português do Mar e da Atmosfera. É o que explica a Antena 1. O meteorologista Bruno Café.
7: Já são valores que se podem encontrar em alguns locais, nomeadamente do interior, valores para onda de calor. A tendência é para realmente se manter durante a restante semana. Há sempre alguma incerteza, mas já tudo indica que sim, a subida de temperatura a partir de sábado e com valores que se estendem à restante semana, com valores elevados, em particular no interior. Temos aqui valores entre os 35 e os 40 graus em muitos locais do interior. Alentejo, Santarém, Castelo Branco, a região do Vale do Tejo, Vale do Douro, a parte do interior norte. Também nestas situações, muitas vezes, se o quadrante leste for mais intenso, o que acontece é que também temos uma subida que se nota no litoral. Essa é com mais incerteza ainda neste período, mas pode haver aqui regiões do litoral com subida de temperatura também para valores acima dos 30 graus.
0: Meteorologista Bruno Café a dizer então que o calor vai voltar a apertar a partir de sábado, sobretudo no interior do país, onde as temperaturas vão ultrapassar os 35 graus, podem chegar mesmo a 40 graus em algumas regiões. Foi antecipada a hora de arranque do debate quinzenal, marcado para amanhã no Parlamento, com a presença do Primeiro-Ministro. O debate acontece no mesmo dia em que a Seleção Nacional se estreia no Campeonato do Mundo. O debate com Luís Montenegro estava inicialmente marcado para as 3 da tarde, mas as bancadas parlamentares chegaram a acordo para que comece uma hora mais cedo, ou seja, às 2 da tarde. Quanto ao jogo de Portugal frente à República Democrática do Congo, tem apito inicial previsto para as 6 da tarde desta quarta-feira. E a Tunísia decidiu mudar de selecionador em pleno Campeonato do Mundo de Futebol. O país do Norte da África sofreu uma goleada de 5-1 no jogo de estreia frente à Suécia. Na sequência deste mau resultado, o selecionador Sabri Lamouchi foi dispensado do cargo. A partir de agora, a Tunísia passa a ser orientada pelo francês Hervé Renard, que vai estar no banco no próximo sábado no jogo frente ao Japão. Os problemas no aeroporto de Lisboa têm custos políticos para o governo. Quem o admite é o próprio ministro das Infraestruturas e Habitação. Em entrevista à Antena 1, ao podcast Política com Assinatura, Miguel Pinto Luz assume que as obras em curso no aeroporto Humberto Delgado não podiam ser adiadas por mais tempo.
8: Em nome do governo de Portugal, pedi desculpa aos portugueses por 8 anos de indecisões. Porque as obras que hoje estão a acontecer no aeroporto Humberto Delgado deviam ter acontecido há 8 anos atrás. Eu e o Sr. Ministro da Administração Interna estamos a colocar mais polícias, mais máquinas, mais STKs e hoje as fronteiras estão melhores do que estavam há 15 dias, do que estavam há um mês, do que estavam há 2 meses. Uhum. Estamos a reforçar toda a capacidade de aerogar ao máximo e estamos a acelerar ao máximo as obras que temos que fazer. E, portanto, é isso que é o compromisso que temos com os portugueses. Nós não podemos parar obras e decisões porque os outros não as tomaram. Vamos fazê-las. Temos custos políticos com isto? Temos. E os custos são, nomeadamente, um aeroporto que é um estaleiro, mas tem que ser para podermos fazer aquilo que não foi feito em 8 anos.
0: Miguel Pinteluz, entrevistado pela jornalista Natália Carvalho, aqui na Antena 1, a dizer que o aeroporto de Lisboa está transformado num estaleiro e a defender que era essencial realizar estas obras para melhorar a capacidade de resposta desta infraestrutura. A GNR tem em curso uma operação de buscas com mandados de detenção em pelo menos 5 casas no centro de Lousada, distrito do Porto. A notícia é avançada pela SIC, que refere que a operação está relacionada com uma investigação que começou em 2024. Na altura foram constituídos 6 arguídos por maus-tratos a idosos e foram identificadas 20 vítimas que estariam em lares ilegais. Na operação de hoje estarão em causa mais crimes, nomeadamente crime de associação criminosa, burla qualificada, maus-tratos, fraude fiscal qualificada e ainda homicídio qualificado. O presidente da Associação de Administradores Hospitalares reage com agrado à intenção do Governo de equipar os centros de saúde com meios para rastrear vários tipos de cancro. De acordo com a edição desta manhã do Diário de Notícias, o plano é para executar até ao final do ano, através de verbas do PRR, o Plano de Recuperação e Resiliência. Xavier Barreto diz à Antena 1 que esta tarefa exige também mais recursos humanos, mas é fundamental para identificar o mais cedo possível casos de doença.
9: Nós não vemos com desagrado este diploma. A ideia faz sentido. Nós sabemos que existe subdiagnóstico nestas patologias oncológicas e sabemos ao mesmo tempo que um diagnóstico precoce e um tratamento atempado pode fazer a diferença para estes doentes e, portanto, os centros de saúde têm muito maior proximidade à população e, portanto, fazer estes rastreios nos centros de saúde faz todo sentido. Para isso, obviamente, que é preciso investimento em equipamentos, que estará eventualmente assegurado pelo PRR, mas é preciso mais do que isso, é preciso contratar pessoas, é preciso garantir que temos recursos humanos suficientes e, portanto, o Governo certamente terá as ações necessárias, essa dotação do pessoal que será necessário. Portanto, com as atuais pessoas fazer muito mais é difícil, mas penso que o Governo terá isso na sua execução.
0: O presidente da Associação de Administradores Hospitalares a reagir com agrado à intenção do Governo de equipar os centros de saúde com meios para rastrear vários tipos de cancro. 57 pessoas morreram afogadas em Portugal durante os primeiros 5 meses do ano. É o segundo pior balanço desde 2017, de acordo com os dados divulgados hoje pelo Observatório do Afogamento da Federação Portuguesa de Nadadores Salvadores. A maioria das vítimas perdeu a vida em rios. O mar foi o segundo meio aquático onde foram registadas mais mortes por afogamento. O presidente da Federação de Nadadores Salvadores, Alexandre Tadeia, considera que estes números tornam evidente a necessidade de mais políticas de prevenção junto dos banhistas.
10: São dados, de facto, muito preocupantes, porque quer em maio temos o segundo pior registro desde 2017, quer em março, no primeiro trimestre, temos, de facto, o pior desde 2017. E com isto nós achamos que, de facto, é necessário aqui reforçar, de facto, a educação para a segurança aquática em Portugal, principalmente nas escolas. É fundamental colocá-la lá. É fundamental colocar aqui medidas, de facto, específicas, não só para a mar, que é onde nós estamos muito focados, mas também para o interior.
0: A Federação Portuguesa de Nadadores Salvadores, preocupada com os números elevados de mortes por afogamento no país, foram 57 entre 1 de janeiro e o final de maio.
1: Foi o Jornal do Meio-Dia, edição de Frederico Moreno. 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
11: Horas 13 minutos nos Açores. Muito bom dia.
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Contigo é para esquecer. Rita Red Shoes com Camané. Abrir mais esta hora. Manhã de terça-feira nos Açores. Agora com Nuno Ribeiro.

busca do sol, Luís Alberto Betancourt com a Marisa Oliveira. 25 minutos depois das 11. Seguimos agora com Pedro Abrunhosa e Comitê Caviar. A lembrar que às 11h30 chega o Jornal do Desporto.

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1: Pedro Brunhosa com Comitê Caviar e este Devias Vir Salvar-me. Muito próximo já das 11h30. Seguimos nesta edição de terça-feira com o Jornal de Desporto, dentro de breves instantes, em simultâneo com a RTP Antena 1.
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3: João Pinheiro, em exclusivo, do sonho de apitar no Mundial à surdez momentânea quanto às críticas e ainda o dilema de dirigir a final ou desejar que Portugal lá chegue a não perder. Depois de salvar o Levante da descida em Espanha, Luís Castro, em entrevista, treinador coloca a seleção na rota do inédito título mundial. Vozinha nas bocas do mundo, já passou os 6 milhões de seguidores nas redes sociais. Após brilharete frente à Espanha, neste jornal viajamos até ao início da carreira do guarda-redes. Apontado ao Chelsea, Maxi Araújo faz juras de amor ao Sporting. Amorim quer desviar Yeoman para Milão e Beşiktaş sobe a parada por Pavlidis. No ténis, em curso, WTA 125 da Figueira da Foz.
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3: Já vamos à entrevista Antena 1 a João Pinheiro, mas abrimos com a garantia de que Maxi Araújo dá aos sportinguistas. O uruguaio salvou a sua seleção da derrota com a Arábia Saudita na última madrugada e numa altura em que, depois da saída de Cucurella para o Real Madrid, já está a ser apontado ao Chelsea, assegura que o seu coração está em Alvalade.
4: Sim, ojalá que pueda estar aí, é verdade que...
5: Oxalá que possa ficar, é um sonho jogar no Sporting e quero jogar outra vez a Liga dos Campeões, que é um

0: torneio incrível. Não sei nada do mercado. Estou focado na seleção e em dar o máximo. Tudo o que se fala, sei que já são coisas normais. Mas estou muito feliz no Sporting. A minha família sabe disso. E é o mais importante.
1: Maxi, após o Uruguai 1, Arábia Saudita 1, o canhoto continua a ser muito cobiçado. E ainda no mercado do Sporting, agora é o AC Milan que entra em cena por Morten Hjulmand. A chegada iminente de Ruben Amorim ao comando dos Rossoneri faz com que o dinamarquês volte a estar no radar italiano, ainda que, tal como a Rádio Pública avançou em primeira mão há precisamente 3 semanas, haja acordo total entre Hjulmand e o Atlético de Madrid. Falta chegar proposta colchonera a Frederico Varandas, ele que há muito aceitou vender o capitão por valores na ordem dos 40 milhões de euros. No Benfica, o Besiktas sobe a parada por Vangelis Pavlidis e fica mais perto de levar o goleador com o qual as águias pretendem faturar mais valias. Para início de conversa, os 20 milhões apresentados pelos turcos não convenceram Rui Costa. Nesta altura, a oferta já vai na casa dos 35 milhões. É já na quinta-feira que se estreia o único árbitro português convocado pela FIFA para o Mundial 2026. João Pinheiro estará no Suíça-Bósnia-Herzegovina e em entrevista exclusiva à Rádio Pública confessa estar na antecâmara de ver um sonho realizado.
2: O momento mais alto da minha carreira, é um sonho. A luta é tanta, claramente, estou na melhor fase da minha carreira. Não é?
1: Na melhor fase da carreira, depois de uma época atípica em que só começou a entrar no rodízio das nomeações para grandes jogos, a partir do momento em que viu o seu nome confirmado na lista de Pierluigi Collina para o Campeonato do Mundo. De lá para cá, muitas críticas às suas atuações, mas que entram a 100 e saem a 200.
2: Eu não sou muito de ver as críticas. Eu evito muito ao máximo ver. Não é que não me chegue, não é? Acho que quase impossível não chegar, mas eu não sou daquelas pessoas que tenho muita curiosidade em ver. Evito ver tanto é quando é positivo como é negativo, porque se tiver sempre esta linha, não tenho a tendência de ver as coisas.
3: Focar-se mais.
2: Exatamente, foco mais no trabalho. Nós temos os jogos analisados por técnicos de arbitragem, por observadores, eu faço a minha análise também e não tenho muita necessidade disso e tento fazer esta linha que é, bem, quando é positivo não vejo, quando é negativo não vejo.
1: E se as críticas ao nível pessoal não afetam aquele que foi considerado pelo Conselho de Arbitragem o melhor juiz em Portugal na última época, o clima crispado entre os três grandes já é outra conversa.
2: Se queremos um melhor futebol, se queremos um futebol mais tranquilo, em que as famílias possam ir ao estádio, acho que todos temos de fazer um papel melhor, porque a constante guerra que existe, guerra entre aspas, a nível de comunicação social entre clubes, acho que não ajuda nada a que esteja um futebol mais tranquilo, mais pacífico, porque ao fim e ao tudo isto é um jogo e a beleza do jogo tem que se prevalecer, porque se estamos mais preocupados em guerra uns com os outros, às vezes nem é só arbitragem, são outro tipo de situações, acho que isto em nada favorece o nosso futebol, em que as pessoas gostem do nosso futebol e depois muitas vezes também queremos vender o nosso futebol e temos que vender uma coisa que as pessoas também queiram comprar, porque estas guerras acho que não ajudam a isso.
1: O apelo de João Pinheiro, advogado minhoto de 38 anos, que sem influência no trajeto da Seleção Nacional na América do Norte, expressa um desejo.
2: Eu sou um fã da seleção portuguesa, por isso eu espero que ela ganhe. Eu não tenho dúvidas que Portugal está nos favoritos para ganhar o Campeonato do Mundo. Depois vai ter alguns fatores ali, é preciso ter um bocadinho de sorte. Este Campeonato do Mundo está no sítio certo, na hora certa, mas somos claramente um dos favoritos e eu espero que ganhe.
1: Mas para que isso aconteça, um objetivo de vida terá de morrer na praia.
2: Depois chegar à final, a seleção portuguesa não pode chegar. Mas o meu objetivo, muito sinceramente, é fazer uma boa fase de grupos e depois logo se vê o que vai dar. Porque se eu não estiver bem e a seleção não estiver bem, estamos dois mal, não é? Eu não terá impacto na minha performance e da minha equipa.
1: João Pinheiro, entrevistado pelo enviado especial da Rádio Nuno Matos.

0: treino em Palm Beach às 16 horas portuguesas, depois almoço e viagem até Houston, no Texas. Entre bagagem, controlo alfandegário e transferes, são mais 3 horas. Roberto Martínez e um dos capitães falam em conferência de imprensa no estádio do jogo com a República Democrática do Congo à meia-noite e 45 já do dia 17, dia do jogo em território português, mas ainda 16 aqui nos Estados Unidos. Os africanos também têm um dia preenchido, uma sessão de familiarização, zona mista com 3 jogadores e conferência de imprensa com Sébastien Desabre, marcada para as 22h45 de Portugal Continental.
1: Fernando Rico, outro enviado especial do Serviço Público de Rádio ao Mundial, no acompanhamento a Portugal, cuja seleção, sim ou sim, será uma das candidatas a fazer o que ainda não foi feito, conquistar o primeiro título mundial da sua história. O treinador Luís Castro, que há poucas semanas se alcançou o milagre da permanência do Levante na La Liga, não tem dúvidas.
2: Eu não quero meter pressão, mas acho que é uma das seleções que pode vencer o Mundial. Não vou dizer que é a favorita, porque existem outras seleções. Temos 4 jogadores que são bicampeões europeus e que foram preponderantes nas duas competições. 3 deles jogando sempre titular. O Gonçalo não jogando titular, mas sendo um jogador muito importante no Paris Saint-Germain. Quando tens 4 jogadores que são campeões europeus, quando tens os jogadores que estão em Inglaterra e o nível dos jogadores que estavam na Premier League e até ser considerados os melhores jogadores do campeonato. Um guarda-redes que já tem alguma experiência, que já vem há vários anos jogando na seleção e que sabemos o nível que tem. Laterais de toda a versatilidade que temos, jogadores para a frente também. Quando tens vários jogadores que estão a jogar ao mais alto nível, penso que podes sempre tentar chegar ao ponto mais alto.
1: Entrevistado pelo jornalista Carlos Rui Abreu, Luís Castro confessa-se entusiasmado com o Mundial que já decorre há alguns dias.
2: Existem várias seleções com jogadores para poder lutar pelo título e penso que será muito naquilo que cada uma poderá fazer coletivamente, naquilo que cada um dos treinadores poderá aportar à sua seleção e mesmo em termos de decisões de titularidade, de jogadores que vão jogar, jogadores que não serão titulares e na forma de jogar de cada uma das seleções, penso que poderá passar muito por aí. Por isso, para mim como treinador, penso que será muito interessante, porque a nível individual existem várias seleções que têm praticamente em todas as posições jogadores de nível mundial.
1: Poucos meses em Espanha granjearam já crédito a Luís Castro, ele que vai continuar em princípio na próxima temporada aos comandos do conjunto valenciano e que aqui na rádio dá conta do apetite que se sente aqui mesmo ao lado pelo perfil do jogador português.
2: O futebol português é acompanhado pelo futebol espanhol, principalmente em termos de scouting. É um mercado mais barato, é um mercado em que ainda conseguem comprar barato e jogadores que não têm salários tão altos. Por isso é um mercado que a Espanha vê, porque também o jogador português é um jogador muito idêntico ao jogador espanhol, um jogador técnico, inteligente, que em termos táticos muito competente. Olham muito para o jogador, para o treinador ainda não tanto. Espero que mude e que cada vez mais olhem para o treinador português, porque também é um campeonato muito interessante e pode ser muito interessante para nós.
1: Luís Castro para continuar a ouvir em futuros espaços. Ainda assim, o tema do momento no país vizinho está relacionado com Cabo Verde.
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4: Magnífico!
5: Dan um espectacular resultado.
3: História!
6: Spain 0, Cape Verde 0.
7: Orange quer jogar 0-0.
8: 0-0.
9: Cabo Verde 0-0.
10: This is extra special.
1: O mundo com o credo na boca depois do sensacional nulo a que se agarraram os Tubarões Azuis frente à campeã da Europa Espanha e com vozinha intransponível na baliza a ser o melhor em campo em Atlanta, mas também com fama global nas redes sociais. De pouco mais de 50 mil seguidores no Instagram, já passou a fasquia dos 6 milhões, está a caminho dos 7 em menos de 24 horas. O fenómeno destacado por alguém que esteve no início de carreira do Guardião há 18 anos do Batuque em Cabo Verde é o que se segue. Sócrates Fonseca, de seu nome, também ele Guardião, que atua na Suíça, recorda o amigo vozinha.
11: Ele merece isso, é uma pessoa espetacular, muito trabalhador, sempre teve os seus objetivos e os objetivos vêm com trabalho. Então, como ele é super trabalhador, ele conseguiu atingir o seu objetivo e o seu sonho. Eu sempre acreditei nele e é um grande amigo meu, falamos sempre, eu apostei no vozinho. Sempre acreditei que ele chegava onde ele chegou agora.
1: E depois da Espanha, o que podem almejar os Tubarões Azuis? Sócrates faz as contas juntamente com o jornalista José Carlos Lopes.
11: Podemos fazer 3 pontos. Eu acho que 3 pontos conseguimos fazer. Não sei se é contra o Uruguai ou se é contra a Arábia Saudita, mas estou confiante que conseguimos fazer 3 pontos.
12: E aí seriam 4 pontos no total e garantia ao pagamento.
11: Exatamente. É o melhor terceiro lugar. Eu acredito.
1: Sócrates, confiante sobre Cabo Verde e os elogios à vozinha, guarda-redes que por estas horas anda compreensivelmente nas nuvens.
4: Dá parabéns aos meus jogadores. Estive organizado durante todo o jogo. Não saber qual é a qualidade de Espanha, mas não demonstrar aquele que é nosso país. É o ultrapassar dificuldades, que coragem. Equipa mostra coragem, mostra valentia durante o jogo.
1: Escutávamos Bobista, selecionador nacional de Cabo Verde, sobre também o impacto de todos os jogadores personificados nessa coragem e também tenacidade da parte de Vozinha. Agora sim, o guarda-redes dos Tubarões Azuis.
8: Eu sonhei toda a minha vida por esse momento, trabalhei toda a minha vida por esses palcos. Hoje consegui estar aqui e consegui contribuir à equipa com a minha experiência e estou muito feliz por isso.
1: Melhor estreia absoluta em Mundiais seria difícil de mencionar para Cabo Verde, que domingo volta a jogar desta feita frente ao Uruguai, já que fizemos referência a esse empate dos Tcharruas diante da Arábia Saudita a uma bola no outro jogo deste Grupo H. Já no Grupo G, Bélgica 1, Egito 1, Luquebáquio do Benfica não saiu do banco e ainda Irão 2, Nova Zelândia 2. Para hoje, às 8 da noite, Grupo I, França-Senegal e às 11 da noite, o Iraque defronta a Noruega dos benfiquistas Auschnes e Sheldrup. Para a próxima madrugada, mais dois desafios na abertura do Grupo J, Áustria-Jordânia às 5 da manhã, mas destaque sobretudo para o Argentina-Argélia, 3 horas antes às 2, para o início daquela que será mesmo a última dança de Leo Messi, mas também de Nico Otamendi, ao serviço dos atuais campeões do mundo.
13: Somos o campeão.
14: Somos os atuais campeões e obviamente todos nos querem derrotar. Temos que dar tudo, dar o máximo. Não podemos esquecer como começou o Mundial no Qatar, quando perdemos com a Arábia Saudita. Qualquer seleção pode complicar e dificultar o jogo para nós.
1: Otamendi antes do início da defesa do título. Ora, neste Mundial já se fez história em matéria de chicotadas psicológicas. A Tunísia despediu o francês Sabri Lamouchi, que não resistiu à pesada goleada sofrida diante da Suécia por 5-1 e torna-se assim no primeiro caso de um selecionador despedido em pleno campeonato do mundo. O compatriota Hervé Renard já está confirmado como sucessor de Lamouchi. Por cá, e já depois de ter sido oficializado como novo treinador do Wolverhampton, César Peixoto despediu-se do Gil Vicente e com muita emoção à mistura.
15: É um adeus com o coração apertado porque tive 3 anos cá como jogador, fui capitão, agora mais um ano e meio, são 4 anos e meio de Gil Vicente, não é um clube indiferente para mim, não pode ser. Agradecer também aos adeptos por todo o apoio e pela paixão e por ter vindo cada vez mais ao estádio e espero que continuem a vir, porque são muito importantes para o crescimento do clube nos próximos anos. Muito obrigado ao Presidente, ao Flávio, a toda a estrutura, a toda a gente que me ajudou a consolidar enquanto treinador e aos meus jogadores, claro, o meu muito obrigado por terem acreditado em mim.
1: Recusado dar um passo desta magnitude era impossível, explica o treinador de 46 anos.
15: Eu tenho que dar este passo, se fosse pelo coração não o daria, sinto que é uma oportunidade importante para mim. Boa sorte para o futuro, serei sempre um gilista a torcer por você.
1: César Peixoto, depois de ter deixado o Gil Vicente às portas da Europa, ruma ao altamente competitivo Championship, segundo escalão do futebol inglês. Entretanto, no feminino, a seleção A desceu esta terça-feira ao 22º lugar do ranking FIFA. A última derrota no fecho da primeira fase de qualificação para o Mundial diante da Finlândia teve peso na queda de um lugar das navegadoras que estão comandadas por Francisco Neto, a campeã do mundo de Espanha, continua a liderar a hierarquia mundial. Agora, o futsal. Hoje há jogo 2 da final da Liga, novo derby eterno entre Sporting e Benfica, desta feita no pavilhão João Rocha, depois da vitória das Águias de Cassiano Klein, no primeiro duelo na Luz.
16: O mais importante é você ter um caráter como equipa, de saber que tu vai entrar lá e você vai ter que ir no limite todos os lances, não pode ter lampejos, senão automaticamente o time adversário te machuca muito, e crescer como equipa.
1: Do lado leonino, há que melhorar a eficácia diante dos campeões vigentes, alerta o capitão João Matos.
17: Aquilo que nós achamos que foi o resultado menos bem conseguido foi a competência na finalização e a falta de frieza para fazer gol, para finalizar, para igualarmos o resultado, e tínhamos ali mais que chances de passar para a frente do marcador.
1: O Sporting Benfica está agendado para as 9:15 da noite, a final decide-se à melhor de 5. Antes de sairmos de cena, ténis, circuito WTA 125, decorre o torneio da Figueira da Foz. Joga esta hora no acesso aos oitavos de final Matilde Jorge, diante da suíça Jill Teichmann. Está em maus lençóis Matilde Jorge, perdeu o primeiro set por 7-5 e no segundo já está a perder por 3-0.
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1: Ligamos à música em fecho de edição com a Sara Cruz. Lembro que ao meio-dia chegam as notícias do país e do mundo. Depois, meio-dia e 15 minutos à edição do Portugal em direto. Segue tarde esta terça-feira com a Ana Rosa.

0: com a Sara Cruz. Já muito próximo do meio-dia, uma terça-feira com muitas nuvens, céu geralmente nublado nas flores e cor, condições favoráveis à formação de neblinas ou nevoeiro, período de chuva, mais frequentes durante a tarde. Grupo Central também com céu geralmente muito nublado, condições favoráveis à formação de neblinas ou nevoeiro, período de chuva em geral fraca. São Miguel e Santa Maria, céu muito nublado com abertas. Ao longo da tarde ainda há possibilidade de alguma neblina ou nevoeiro.
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2: Boa tarde. Uma hora no continente e na Madeira é meio-dia nos Açores. Os títulos desta edição.
3: Donald Trump aconselha Vladimir Putin a aceitar um acordo para o fim da guerra na Ucrânia. Os líderes do G7 decidiram hoje manter o apoio a Kiev e reforçar as sanções contra o petróleo russo. António José Seguro pede honestidade a Portugal perante os desafios que o mundo enfrenta. Numa referência à relação com os Estados Unidos, o Presidente da República defende que a verdadeira amizade não implica estar sempre de acordo. A partir de sábado, o calor volta a apertar. O Instituto Português do Mar e da Atmosfera prevê temperaturas entre os 35 e os 40 graus no interior do país.
2: Notícias com edição de Frederico Moreno.
3: Os líderes do G7 chegaram a acordo para reforçar o apoio à Ucrânia. No encontro realizado na cidade francesa de Evian, os chefes de Estado e de Governo dos países mais industrializados do mundo também decidiram colocar mais pressão sobre a Rússia através da aplicação de sanções sobre o petróleo e o gás de Moscovo. São conclusões avançadas pela agência de notícias Reuters, citando fonte diplomática francesa. Precisamente na cimeira do G7, Donald Trump aconselhou esta manhã a Rússia a chegar a um entendimento para que seja colocado um ponto final na guerra da Ucrânia.
4: A Rússia deve chegar a um acordo. A Rússia sofreu enormes perdas humanas, tal como a Ucrânia. Isto não tem qualquer impacto sobre nós, a não ser que vendemos armas a milhares de quilómetros de distância. Mas a única razão pela qual estou aqui, e não gosto de ver 25 mil jovens morrerem todos os meses. Os jovens estão apenas a começar a vida. Eles vão para essa frente e acabam por ser atingidos por uma explosão. E a Ucrânia também está a perder muitas pessoas. O que eu quis dizer é que tudo isto é ridículo. Por isso, sim, vou fazer tudo o que puder.
3: Donald Trump a dizer que fará tudo o que for possível para acabar com a guerra na Ucrânia. Quem também falou há momentos nesta cimeira do G7 foi Volodymyr Zelensky. A correspondente da Antena 1 em França, Rosário Salgueiro, acompanhou as declarações do presidente da Ucrânia na cidade de Evian.
5: Zelensky acaba de falar aos jornalistas à saída da reunião com os líderes do G7. O presidente ucraniano diz que foi unânime na sala que a Rússia não está a vencer no terreno, que a Rússia está a perder esta guerra. As sanções a Moscovo também vão aumentar, sobretudo no setor da energia, no petróleo e no gás. Foi uma revelação, uma confirmação de Zelensky de uma informação que tínhamos avançado aqui ao longo da manhã. Muitos destes líderes do G7 vão passar a apoiar a Ucrânia com mais mísseis para defesa aérea. A Ucrânia tem se tornado um importante player na indústria de defesa militar, com os drones. Zelensky diz que este ano vão produzir 10 milhões de drones, mas poderão duplicar, e que podem mesmo construir sistemas de defesa aérea. Vai discutir esta tarde, numa reunião a sós com Donald Trump, precisamente a possibilidade de ter licenças para construir esses sistemas de defesa. Zelensky insiste na necessidade de negociar cara a cara com Vladimir Putin. Disse claramente que Putin tem que perceber que vai haver um novo inverno e que As tropas russas, a população russa, como a ucraniana, não suportarão mais um inverno difícil e que por isso é necessário ir à mesa das negociações. Numa conversa a sós que terá com Donald Trump esta tarde, Zelensky vai pedir a intermediação de Donald Trump para que haja negociações diretas.
3: Rosário Salgueiro, na cimeira do G7 em Evian, França, foi lá que Donald Trump também se pronunciou hoje sobre a situação no Médio Oriente, com o presidente norte-americano a pedir a Benjamin Netanyahu para ser mais responsável no que respeita ao Líbano. Esta manhã o Irão tinha avisado que qualquer ataque israelita no Líbano será considerado uma violação dos termos do entendimento alcançado com os norte-americanos. Entretanto, Trump admitiu que não gostou dos ataques israelitas à capital, Beirute. Na cimeira do G7, o líder da Casa Branca também sublinhou que o grande objetivo deste acordo com os iranianos é evitar que o Irão venha a ter acesso a armas nucleares.
4: Sinceramente, a única coisa que realmente me importa é que o Irão nunca venha a ter uma arma nuclear. E isso está bem claro. Não vão desenvolvê-la, não vão comprá-la e não vão fazer nada disso. E se o fizerem, sofrem consequências inacreditáveis e não são poucas. Não vou dizer quais são as consequências, mas são consequências gravíssimas. Eles não terão uma arma nuclear. Foi por isso que entrei no acordo e foi por isso que concordei em assinar.
3: Donald Trump, a propósito deste memorando de entendimento assinado com o Irão, declarações do presidente dos Estados Unidos na cidade francesa de Evian, onde decorre o encontro do G7. O Parlamento Europeu deu hoje luz verde à implementação do acordo comercial entre a União Europeia e os Estados Unidos. A votação aconteceu em Estrasburgo, com o voto favorável de 440 eurodeputados. 151 votaram contra, houve ainda 50 abstenções. A proposta principal de regulamento elimina as tarifas sobre todos os bens industriais norte-americanos e concede acesso preferencial ao mercado para uma vasta gama de produtos do mar e produtos agrícolas norte-americanos. Após a aprovação pelo Parlamento Europeu, caberá ao Conselho Europeu aprovar formalmente os textos acordados. A Presidente da Comissão Europeia, Ursula von der Leyen, já veio saudar esta aprovação que permite a implementação do acordo comercial entre a União Europeia e os Estados Unidos. António José Seguro defende uma parceria renovada entre a União Europeia e os Estados Unidos, mas sem subserviência. Aviso do Presidente da República deixado esta manhã numa conferência em Lisboa. Com o mundo em transformação, Seguro abordou a relação com os norte-americanos para sublinhar, Teresa Borges, que a verdadeira amizade não exige concordância permanente.
6: É citar o Papa Leão XIV e o Primeiro-Ministro do Canadá, Mark Carney, que António José Seguro lança a questão: o mundo está perante uma transição ou uma ruptura? Responde o chefe de Estado.
7: Nas relações de poder, estamos perante uma ruptura, mas nos valores, a escolha ainda é nossa.
6: Diz Seguro que a ordem internacional está a ser substituída por algo diferente. As regras pesam menos do que a força, as alianças são circunstanciais com compromissos de plasticina e exemplifica de forma mais ou menos direta.
7: Os sinais estão à vista de todos e são assumidos pelos países que aspiram a ser Estados-Império. A invasão da Ucrânia pela Rússia, as ameaças sobre a soberania da Groenlândia e o controle do canal do Panamá. A intervenção militar em Caracas, na Venezuela. A militarização das ilhas artificiais do Mar do Sul da China. As guerras das tarifas e das terras raras.
6: E perante estes desafios, o Presidente da República aponta a solução.
7: O poder dos menos poderosos começa com honestidade. Retenham esta frase. Porque é precisamente aqui que a Europa e Portugal têm de se situar.
6: Com uma mensagem também sobre a relação com os Estados Unidos.
7: Uma Europa de 27 se move por consenso, é uma Europa que chega sempre tarde. E exige uma parceria renovada com os Estados Unidos. Um relacionamento que perdure, com compromissos entre iguais, com lealdade e reciprocidade e sem subserviência na ruptura. A verdadeira amizade não exige concordância permanente. Afirma-se sim com respeito mútuo.
6: Lucidez, capacidade de decisão e fidelidade aos valores pede António José Seguro, mensagem deixada na abertura de uma conferência promovida pelo Canal Now com curadoria do antigo Primeiro-Ministro Durão Barroso.
3: E na intervenção que fez nesta conferência em Lisboa, Durão Barroso alertou para o que diz ser o pecado da arrogância que tem existido nas relações globais. O antigo primeiro-ministro e antigo presidente da Comissão Europeia pediu mais entendimentos para que sejam dados passos em áreas como a pobreza ou a educação. Miguel Pinto Luz não teme que o Presidente da República comece a pedir contas ao Governo. O Ministro das Infraestruturas e da Habitação garante, na entrevista à Antena 1, que as críticas fazem parte da democracia e que o chefe de Estado tem toda a legitimidade para se pronunciar sobre a atuação do Executivo.
8: E que peça! E é saudável que assim seja. Então, o Presidente da República foi eleito da forma que foi, absolutamente categórica, um homem que tem demonstrado equilíbrio, vontade de juntar aquilo que muitas vezes está desavindo, vontade de mexer onde devemos de facto mexer e melhorar a vida dos portugueses. Quem está na vida pública e que não está disponível para ouvir um piropo de vez em quando ou um raspanete de vez em quando, mude de vida. Nós temos que estar disponíveis para andar na rua de cabeça erguida, ouvir quem quiser gritar, ouvir quem quiser elogiar, como na televisão, todos os dias à noite, muitas vezes somos elogiados, somos criticados e temos que conviver bem com isso.
3: Miguel Pinto Luz, em entrevista à jornalista Natália Carvalho, no podcast Política com Assinatura, referindo-se à cooperação entre o Governo e o Presidente da República. 7 pessoas foram detidas por suspeitas de maus-tratos a idosos em Lousada, no Distrito do Porto. A GNR tem estado a realizar buscas ao longo do dia de hoje no centro de Lousada e esteve nas últimas horas em lares de idosos ilegais. 11 idosos já foram retirados das instalações. A RTP avança que os 7 detidos já estavam a ser investigados e tinham sido alvo de buscas em 2024. A partir de sábado, as temperaturas vão passar os 30 graus centígrados e vão permanecer altas ao longo da próxima semana. Em alguns locais, sobretudo no interior do país, os termómetros vão chegar a temperaturas consistentes com a designação de onda de calor, usada pelo Instituto Português do Mar e da Atmosfera. É o que explica o meteorologista do IPMA, Bruno Café.
9: Já são valores que se podem encontrar em alguns locais, nomeadamente do interior, valores para onda de calor. A tendência é para realmente se manter durante a restante semana. Há sempre alguma incerteza, mas já tudo indica que sim, a subida de temperatura a partir de sábado e com valores que se estendem à restante semana, com valores elevados, em particular no interior. Temos aqui valores entre os 35 e os 40 graus em muitos locais do interior. Alentejo, Santarém, Castelo Branco, a região do Vale do Tejo, Vale do Douro, a parte do interior norte. Também nestas situações, muitas vezes, se o quadrante leste for mais intenso, o que acontece é que também temos uma subida que se nota no litoral. Essa é com mais incerteza ainda neste período, mas pode haver aqui regiões do litoral com subida de temperatura também para valores acima dos 30 graus.
3: São as previsões do Instituto Português do Mar e da Atmosfera. O calor vai voltar a apertar a partir de sábado em vários locais, sobretudo no interior do país, onde os termómetros vão oscilar entre os 35 e os 40 graus.
2: Foi a informação com edição de Frederico Moreno, notícias em simultâneo com a RTP Antena 1 Madeira, Açores e RTP Mundo. 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
3: Boa tarde. Passam 13 minutos do meio-dia. Aos 15, avançamos com Portugal.

0: 15 minutos, está na hora do Portugal lá em direto.
1: O programa, Cláudia Costa.
2: Cerca de metade das zonas florestais de alto risco de incêndio no país continuam sem videovigilância. Em contracorrente, o município de Vila Real investiu 32 mil euros para instalar 125 câmaras, uma medida de prevenção que vai também permitir às autoridades identificar quem põe em risco a floresta. Já imaginou fazer música com pequenas pedras apanhadas numa ribeira? Em Arronches, Vila Reiana, do distrito de Porto Alegre, esta arte que ajuda a contar a história da comunidade é transmitida de geração em geração. A autarquia está a reunir testemunhos e a preparar uma candidatura ao Inventário Nacional do Património Cultural e Material para preservar uma tradição que é única. Adiante, conversamos com o presidente da Câmara de Arronches. No podcast Porque Vivo Aqui desta semana, o jornalista António Jorge foi conhecer uma iniciativa que valeu ao município de Águeda uma distinção europeia. A autarquia, em parceria com vários restaurantes da cidade, decidiu disponibilizar caixinhas para quem não quer desperdiçar comida quando faz a refeição fora de casa. Uma ideia simples, mas que está a mudar hábitos e a combater um problema global, o desperdício alimentar.
1: São temas para desenvolver já a seguir então no Portugal em Direto, com edição da jornalista Cláudia Costa.
2: Está inaugurada a variante de Aljustrel, no distrito de Beja. São 4 quilómetros e 400 metros de uma estrada que vai desviar o trânsito do centro da Vila Alentejana, que era atravessado todos os dias por dezenas de caminhões. Agora, com esta alternativa, que custou 8 milhões e meio de euros, o trânsito pesado tem assim uma alternativa. Entrevistado pelo jornalista Paulo Nobre, o autarca Fernando Ruas diz que a variante, que esta manhã foi inaugurada pelo primeiro-ministro, contribui para a segurança e para a tranquilidade dos habitantes.
3: Principalmente essa questão da segurança era muito importante. Como disse, carros pesados a toda a hora a atravessarem ali o centro da vila. Nós temos ali locais em que as artérias são muito estreitas e depois o facto desses carros terem necessidade de estar ali a passar era a própria segurança dos peões muitas vezes que era colocada em causa. Com esta variante, todos esses problemas vão ficar resolvidos porque essas viaturas vão deixar de ter necessidade de passar pelo centro da vila porque vão começar a circular pela variante.
4: Há ideia quantos caminhões passam aqui diariamente ou que passavam pelo centro de Aljustrel e que agora vêm a usar esta variante?
3: Se estivermos a falar de viaturas da empresa Almina, que fazem o transporte do minério, estamos a falar talvez de um número na ordem dos 50 caminhões que diariamente passavam ali pelo centro da vila e muitas vezes cruzavam-se em termos dos sentidos, porque eles vão descarregar o minério e depois voltam para vir carregar mais e andam fazendo esse circuito. E enquanto fazem esse circuito, pois muitas vezes tinham necessidade de se cruzar uns com os outros, o que gerava ali constrangimentos enormes.
2: Constrangimentos que agora terminam, acredita o autarca Fernando Ruas, com a abertura esta manhã da variante de Aljustrel, uma variante que foi inaugurada pelo primeiro-ministro. Com o verão à porta, muitas zonas florestais de alto risco de incêndio continuam sem videovigilância. A cobertura ronda os 50% no continente. Segundo avança a edição de hoje do Jornal de Notícias, o Parque Nacional da Peneda-Gerês, o Alto Minho, o Alto Tâmega e a Serra Algarvia estão ainda a descoberto. A instalação de câmaras de videovigilância florestal em zonas de risco é, de resto, uma das medidas recomendadas pelo Programa de Redução do Número de Ignições. Em Vila Real, Trás-os-Montes, por exemplo, a autarquia investiu 32 mil euros para instalar 125 câmaras, uma medida no Namaral que pretende ter um efeito duplo, prevenir e dissuadir.
5: A Câmara de Vila Real agarrou o desafio lançado pelo Programa de Redução do Número de Ignições.
6: São 125 câmaras que são instaladas em 25 pontos diferentes do nosso concelho, sublinhando que a sua localização será de exclusivo conhecimento desta entidade, deste grupo, que integra a Polícia Judiciária, a Guarda Nacional Republicana e também o ICNF. Portanto, isso serão eles que farão a colocação, saberão onde eles estão, portanto, não existirá qualquer identificação e qualquer conhecimento da nossa parte sobre a localização das mesmas.
5: O autarca Alexandre Favaios diz que as 125 câmaras de videovigilância são colocadas em zonas de risco no concelho de Vila Real.
6: E estas 125 câmaras, portanto, permitirão que elas são colocadas em grupos de 5, ir monitorizando, portanto, esses 25 pontos identificados, como disse, por estas entidades e que certamente serão aquelas de potencial risco, portanto, na nossa mancha florestal.
5: Um investimento de 32 milhões de euros com uma dupla função.
6: Por um lado, constitui-se um elemento de prevenção também, evidentemente, vigilância desse mesmo espaço florestal, sendo um incentivo, evidentemente, àquilo que possa ser a redução, portanto, do número de ignições, mas também, portanto, quando elas eventualmente ocorrerem, ser também um importante elemento ao nível da fiscalização, da investigação, portanto, para identificar aqueles que são os prevaricadores e que colocam em causa, evidentemente, este nosso património comum.
5: Alexandre Favaios sublinha que a Câmara de Vila Real já entregou as 125 câmaras de videovigilância ao Programa de Redução do Número de Ignições. Algumas já estarão neste momento em funcionamento.
2: Uma forma de prevenir incêndios e dissuadir atitudes negligentes. Recordo que a instalação de câmara de videovigilância florestal em zonas de risco é uma das medidas recomendadas pelo Programa de Redução do Número de Ignições. A Comissão Vitivinícola Regional de Trás os Montes quer afirmar e promover os vinhos da região. A Presidente da Comissão, Ana Alves, lembra que os vinhos de Trás os Montes têm qualidade acima da média, mas diz que é preciso internacionalizar e dar a conhecer estes produtos vitivinícolas com história que remonta ao período pré-romano.
7: A região vitivinícola precisa de afirmação, ou seja, nós neste momento estamos com 110, temos cerca de 110 agentes económicos a certificar vinho de Trás-os-Montes, com denominação de origem ou indicação geográfica. Durante muito tempo foi feito um trabalho muito sério naquilo que é a produção, naquilo que é a viticultura e também naquilo que é a transformação das uvas, das massas vínicas que se conseguem produzir na região. Um trabalho muito sério que começa agora a ter o devido reconhecimento. Nós conseguimos produzir vinhos com um patamar de excelência, com um patamar de qualidade acima da média. No entanto, precisamos de nos dar a conhecer e é isto que tem sido feito, estas ações de promoção e divulgação que visam dar a conhecer aquilo que é a qualidade dos vinhos produzidos na região.
2: A Presidente da Comissão Vitivinícola, Ana Alves, deu como exemplo de promoção e de procura de novos mercados o concurso de vinhos de Trás-os-Montes que acontece hoje em Valpaços, no distrito de Vila Real. Na Madeira, a área cultivada de vinho tem vindo a diminuir ao longo dos anos. Entre 2020 e o ano passado, a redução foi de 10%, o equivalente a 41 hectares. Para o Presidente do Instituto do Vinho, o abandono das terras é motivado sobretudo pelo envelhecimento dos viticultores. Cláudia Ornelas.
8: 41 hectares foi essa a redução de superfície cultivada de vinha entre 2020 e 2025. Números avançados à Antena 1 por Tiago Freitas, presidente do Instituto do Vinho.
9: Constatámos uma redução inferior a 10%, portanto 41 hectares, que se consubstancia atualmente nos 380 hectares de terra disponível para a produção de uvas.
8: A realidade regional não contrasta com as realidades nacional e europeia. Tiago Freitas destaca, por outro lado, os números das novas autorizações de plantação.
9: Durante esse mesmo período, estamos a falar em possibilidades de novos viticultores entrarem no terreno e pedirem autorização para plantar uvas que sejam aptas para DO e para IGEA. Estamos a falar aqui num aumento no valor de quase 35 hectares. Ora, perdemos 41, mas vamos ganhar 35.
8: E é neste cenário que o Porto Santo e o Porto Moniz têm vindo a ganhar cada vez mais relevância no setor.
9: O Porto Santo aumentou a sua área em 1,89 hectares, bem como também o Porto Moniz com um registro de 1,21 hectares.
8: Tiago Freitas não olha para a construção como a principal causa da diminuição de área de cultivo.
9: É sobretudo o envelhecimento dos viticultores. Depois, em particular na Madeira, o aumento dos fitofármacos. Há uma forte dependência da mão de obra, uma vez que a mecanização na região e na paisagem torna praticamente impossível a sua mecanização. E depois também a dificuldade de se conseguir convencer os viticultores a colocarem os seus terrenos para uma exploração por parte de outrem.
8: Para contrariar este cenário, nos últimos 3 anos, o Governo Regional valorizou a casta de tinta negra dos 55 euros à tonelada para os 255.
2: E em 2025 a Madeira tinha 1.649 viticultores, em 2020 1.719, a média de idades varia entre os 60 e os 65 anos. Já está publicado em Diário da República, a Câmara de Castanheira de Pera, no norte do Distrito de Leiria, vai criar uma área empresarial, um investimento de 8 milhões e meio de euros. O autarca António Henrique espera ter novidades daqui a 45 dias.
10: Espero termos concorrentes para executar a obra, portanto é uma obra com cerca de 8,5 milhões de euros de investimento que vai reforçar a estratégia que temos vindo a implementar no Conselho para criar condições para empresas e trabalhadores poderem vir para Castanheira de Pera.
2: Uma obra muito importante para o Conselho de Castanheira de Pera. O autarca António Henriques fala de um investimento que passa pela reabilitação de uma fábrica, uma antiga unidade de lanifícios.
10: A estratégia, até no âmbito da sustentabilidade, passa pela reabilitação e recuperação de antigos edificados, que já foram, há muitos deles, indústrias no âmbito do têxtil,

0: a mobilidade pedonal, aumentar a segurança dos residentes e de quem visita esta vila do Alto Minho, são alguns dos objetivos da autarquia, como explica Rui Teixeira, o autarca.
1: A redução da circulação do automóvel e melhorar, quem temos segurança, quem temos usufruto dos espaços públicos, aquilo que é o usufruto desses espaços pelas pessoas, quer seja pelos cidadãos severenses, quer seja para aqueles que nos visitam. E esta é uma época em que há, época de verão, que há muito turismo, que há muitas pessoas que visitam Vila Nova de Cerveira, que querem de facto estar em família, estão de férias, e depois também há um período em que há vários eventos culturais em Vila Nova de Cerveira, e portanto já por si seria necessário muitos cortes de trânsito nestas vias, nestas artérias principais do Centro Histórico de Vila Nova de Cerveira. Entendemos que é preferível estabilizar um período específico para as pessoas saberem, mesmo até os comerciantes saberem, qual é o período em que essas artérias e essas ruas estarão reduzidas no seu acesso, não é para todos, há exceções, obviamente, quer seja para os comerciantes, para os residentes ou até para a recolha de resíduos urbanos. E depois, claro, o principal, isso sim, é o usufruto e a melhoria das condições para quem circula a pé.
0: O autarca Rui Teixeira, autarca de Vila Nova de Cerveira, escutado pela jornalista Cláudia Martins. Esta medida não é nova, a autarquia promove-a de uma forma regular desde 2022. Há sempre quem não gosta, assume Rui Teixeira, mas há também alternativas garantidas para as pessoas deixarem os carros e poderem desfrutar de Vila Nova de Cerveira a pé.
1: Há opiniões diversas, mas também já não é a primeira vez, portanto essa conversa já foi uma conversa que tivemos com as pessoas, portanto eles sabem, obviamente que nem todos concordarão, mas no global e na sua maioria a impressão é positiva, e acho que depois o tempo acaba por dar razão a este tipo de medidas. Vila Nova de Cerveira tem uma característica, nesse caso até, que é uma mais-valia, porque temos espaços, com exceção do sábado, porque é feira semanal e como todos sabem é difícil obviamente circular e estacionar em Vila Nova de Cerveira, ou seja, nem todos, não é de facto possível para toda a gente conseguir estacionar perto do centro, mas nos demais dias, tendo em conta o espaço que Vila Nova de Cerveira proporciona para estacionamento, apesar de não ser possível circular numa ou noutra rua, é muito fácil estacionar e poder a pé chegar a todo lado. É uma vila de facto, tem uma dimensão pequena e portanto o gosto maior, penso eu, é a circulação pedonal ou de bicicleta, e penso que isso é uma mais-valia para Vila Nova de Cerveira, porque as pessoas também querem estabilidade, quem visita Vila Nova de Cerveira, quem circula, quer segurança, quer poder estar com os filhos e não ter a preocupação do que vai passar num carro, e penso que isso favorece, no fundo, o comércio do ponto de vista de quem quer usufruir desse espaço e sabe que Vila Nova de Cerveira pode usufruir em segurança.
2: Portanto, há alternativas para as pessoas poderem deixar o carro e circular a pé?
1: Sem dúvida, com exceção do sábado, obviamente, mas isso é todo o ano, não é só neste período. Com exceção de sábado, é muito fácil estacionar e circular a pé em Vila Nova de Cerveira.
0: E é já a partir de 6 de julho que algumas ruas do Centro Histórico de Vila Nova de Cerveira, no Alto Minho, vão deixar de ter circulação automóvel ao longo de 2 meses até ao dia 6 de setembro. Também o Centro Histórico de Bragança vai estar fechado ao trânsito todos os fins de semana de julho e de agosto, devido a um projeto piloto pedonal do município para promover a dinamização económica e turística. A Câmara da Cidade Transmontana está elaborando um plano de mobilidade urbana sustentável para a cidade. Foram realizadas sessões participativas para ouvir empresários, entidades e a população em geral, e o diagnóstico já está concluído. O município espera apresentar e implementar o novo plano já em setembro deste ano. Arranca hoje em Ponta Delgada a 9ª Conferência Europeia sobre Mergulho Científico, um encontro internacional que reúne uma centena de investigadores, estudantes e profissionais ligados à ciência subaquática, com os Açores, Sofia Brum, na vanguarda da investigação.
3: Os olhares da ciência voltam-se para o Atlântico. Ponta Delgada recebe um dos mais importantes encontros europeus dedicados ao mergulho científico.
4: Nós vamos ter quase 100 participantes dos 4 cantos do mundo, inclusive temos um keynote speaker que vem diretamente da Austrália falar, por exemplo, das fontes hidrotermais de baixa profundidade, que é uma coisa que aqui nos Açores temos algumas, e vai ser de certo uma plataforma para muitos tipos de áreas diferentes, muitos investigadores poderem proporcionar e os seus experiências e partilhar as suas

Nós estamos no meio do Atlântico, temos características únicas, temos diversos habitats únicos e ecossistemas também os próprios únicos e singulares, e o mergulho

0: é muitas vezes utilizado como meio e método para atingir esses fins e na recolha de dados de muitos projetos que têm contra o fundo marinho e as zonas costeiras.
1: Além das apresentações científicas, o programa inclui sessões de cinema e uma mesa redonda dedicada à segurança e à certificação do mergulho científico. A 9ª Conferência Europeia sobre Mergulho Científico decorre em Ponta Delgada até à próxima sexta-feira.
2: Este encontro internacional reúne uma centena de investigadores, estudantes e profissionais ligados à ciência subaquática.
3: E na brincadeira, um cliente disse que devíamos ter um prato de marisco. Nós não tínhamos nenhum prato de marisco na carne e juntámos o camarão e estávamos em 2005 e hoje é o nosso segundo prato mais vendido. É o prato que era um sonho chegar às 10 e hoje chegamos às 25 por dia, 30, 40.
4: Como é que se chama esta senhora?
3: É Dina.
4: Dona Aldina, Dina, a cozinheira. Aldina, boa tarde.
5: Olá, boa tarde.
4: O que é que está a confeccionar hoje?
5: Agora estou a confeccionar um bacalhauzinho também à lagareta, também está nos nossos pratos, e o cabritinho que está a sair do forno e a vitelazinha assada.
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2: Uma da tarde, 33 minutos, está a ouvir o Portugal em Direto, o programa que liga o território de uma ponta à outra. Em muitas regiões do país existem tradições que ajudam a contar a história das comunidades. Em Arronches, distrito de Porto Alegre, uma dessas tradições tem um nome curioso, a arte de tocar pedrinhas. Utilizando pequenas pedras recolhidas nas ribeiras, os tocadores criam ritmos que durante gerações acompanharam momentos de convívio e de celebração popular. Agora, o município quer garantir que a arte de tocar pedrinhas não se perde e está a preparar, assim, a candidatura ao Inventário Nacional do Património Cultural e Material. É nosso convidado o arqueólogo Tiago Pereira, é responsável por esta candidatura. Muito boa tarde, obrigada por estar em direto connosco. Tiago Pereira, para quem nunca ouviu falar desta tradição, o que é a arte de tocar pedrinhas? Presumo que não tem consigo as pedrinhas que se possa aqui simular essa tradição.
7: Agora, neste momento, não. Portanto, a arte de pedrinhas é uma manifestação cultural musical no Conselho de Arronches. Esta prática é baseada na manipulação rítmica de pequenas pedras utilizadas como instrumento tradicional sonoro. Estas pedras são recolhidas aqui no meio natural envolvente, no Rio Caio, na Ribeira de Arronches, e todas são selecionadas pela sua forma, textura e sonoridade. E quando são percurtidas...
2: Mas são especiais? São as pedras especiais que fazem, que emitem sons quando friccionadas, não é?
7: Sim, é um tipo de pedra que foi classificada como grauvac, que é uma mistura de quartzito e com xisto, que quando tocam uma na outra fazem um tipo de som de bigorna de serra. E é essa pedra que os tocadores de pedrinhas de Arronches procuram. E que é muito difícil encontrar nos dias de hoje.
2: Presumo que sim, que seja uma tradição, se não única, muito, muito peculiar. Arqueólogo Tiago Pereira, e como é que esta prática surgiu em Arronches? Desde quando é que há memória da existência desta arte?
7: Olha, não há nenhum documento, nem nenhuma indicação de quando surgiu. Os tocadores de pedras mais antigos só se lembram como aprenderam a tocar. Temos dois casos aqui em Arronches, entretanto já faleceram, esses tocadores de pedras foram os que disseminaram esta arte aqui em Arronches. Um deles era guardador de gado. E um amigo disse-lhe se ele conseguia pegar em duas pedras e começar a fazer um som. Ele pegou em duas pedras e começou a fazer esse som, mas mais ritmado. E temos outro, que foi um irmão que lhe ensinou, que recolheu umas pedras do rio e disse-lhe, que era o Tio Carlos, que o irmão lhe disse se ele sabia fazer aquilo. E ele começou a treinar, E lá conseguiu fazer música através dessas pedras.
2: E depois espalhou-se esta arte?
7: Sim, esta arte depois, com a criação do Rancho Folclórico aqui de Arronches, em 1981, era necessário tocadores, ou seja, não eram os tocadores de pedras que eles procuravam, mas havia o conhecimento que essas duas pessoas sabiam tocar pedras e convidaram-nos a um ensaio do rancho. E a partir daí nunca mais pararam até os dias de hoje, até desde 89, até agora nunca foi interrompida esta prática em alguns.
2: E o que é que, eu presumo que se calhar muita gente, eu incluída, nunca tinha ouvido falar disto. O que é que representa esta tradição para a identidade cultural do Conselho de Arronches?
7: Representa mesmo isso, ou seja, além do Conselho de Arronches não há conhecimento desta prática coletiva.
2: Portanto, é inédita mesmo. Em termos de prática coletiva, cultural, uma tradição que ajuda a contar a história de uma comunidade, é pioneira, é inédita, é isso?
7: Sim, sim, porque da maneira que o tipo de pedra e a maneira como colocam as pedras entre os dedos, é única no país. Durante esta investigação tivemos o conhecimento que na zona da Beira Baixa, Fundão e Covilhã, havia tocadores de pedras, mas não era com este sistema que utilizam aqui em Arronches, o que torna esta prática coletiva única aqui em Arronches.
2: Uhum. Por isso, nasceu a ideia de avançar com uma candidatura ao Inventário Nacional do Património Cultural e Material, presumo com base exatamente nisto, de facto ser uma arte única. Quando é que nasceu a ideia, Tiago Pereira?
7: Olha, nasceu a ideia, o Executivo teve essa ideia... Porque era preciso, ou seja, há uma diminuição de tocadores de pedrinhas em Arronches. Infelizmente os mais jovens têm outros tipos de entretenimento, têm outras formas de passar o seu tempo livre, e o Executivo propôs esta candidatura, fazer o processo desta candidatura para salvaguardar e proteger esta arte. Uhum. Tanto como... Diga.
2: Não, termine, por favor. Sim.
7: Pronto. Para ter também o reconhecimento institucional, a transmissão entre as gerações, o reconhecimento da entidade local, apoios a políticas de proteção, também é importante, e o desenvolvimento cultural do território. Uhum. Se bem que esta candidatura não está a ser desenvolvida apenas para restar a arte.
2: Não está a ser desenvolvida para quê? Não percebi.
7: Esta candidatura não está só a ser desenvolvida apenas para restar esta arte, será mesmo para garantir que ela continue viva, reconhecida e transmitida no futuro.
2: E o processo em que fase é que está atualmente? O que é que está a ser desenvolvido no terreno?
7: Olha, neste momento ainda estamos com a recolha dos testemunhos de antigos tocadores.
2: Testemunhos orais, não é? Junto da população mais velha.
7: Sim, sim. Sim. Através de entrevistas... os registros antigos e documentações históricas que haja sobre este tema. E também o levantamento fotográfico, audiovisual e documental.
2: E o que é que têm descoberto através dessas conversas, desses testemunhos orais? Presumo que algumas pérolas, digo eu, não sei, pergunto-lhe.
7: Sim, falam muito em vivências que tiveram com os chamados primeiros tocadores de pedras de Arronches, que havia a curiosidade de se juntarem à volta deles para aprender, muitas histórias também de convivência, e pronto, há basicamente essa parte.
2: Uhum. E que papel é que têm tido, Tiago, as associações locais e a própria comunidade neste processo de candidatura? Há aqui toda uma parte mais formal, mais burocrática, mais institucional, e a autarquia está aqui a encabeçar essa parte, mas depois vocês também querem contributos, aliás, a recolha destes testemunhos orais são prova disso mesmo. E que papel é que têm tido então a própria comunidade neste processo?
7: A comunidade tem tido um papel importante, além das histórias que nos transmitem de certos eventos que ficaram marcados na memória, também conseguem arranjar elementos que nós não temos ao nosso dispor, não é? Elementos fotográficos, audiovisuais, documentos, jornais com notícias dessa arte, coisas que nós não temos em nossa posse, e quando começámos a desenvolver esta candidatura conseguimos reunir.
2: Estão entusiasmados com esta candidatura ao Inventário Nacional do Património Cultural e Material? Percebem o alcance que esta arte pode vir a ter?
7: Sim, estamos entusiasmados porque, como disse atrás, é uma arte única, não conhecemos mais em mais lado nenhum aqui de Portugal esta arte, sim.
2: E esta candidatura, no seu entender, também pode ser uma forma de combater o esquecimento e o despovoamento que está a ferir, em alguns casos, não digo de morte, mas a ferir de uma forma muito severa os territórios do interior?
7: Sim, um dos objetivos é mesmo esse, é o desenvolvimento cultural e do território. Nós achamos que vai contribuir para dinamizar o território, promover a educação ambiental, patrimonial e o turismo cultural sustentável, claro, que depois vai dar num desenvolvimento local.
2: Como é que Arronches, uma vila raiana do distrito de Porto Alegre, como é que se vive aí em Arronches, Tiago Pereira? Qual é a atividade mais dominante? Como é que são os dias aí nessa vila?
7: Olha, vive-se muito bem, os dias são muito calmos. A atividade dominante é a agricultura. Nós estamos rodeados, por exemplo, a Ronches, o concelho todo tem poucos habitantes, mas em termos de território tem 315 metros, quilómetros quadrados.
2: É grande, grande.
7: É grande, sim. Nós aqui, as zonas urbanas estão rodeadas de latifúndios. São grandes parcelas de terreno.
2: O despovoamento é muito sentido?
7: Já foi mais sentido.
2: Falta de fixação de jovens também?
7: Não, temos tido um acréscimo de população, não muito significativa, mas é importante é que não temos perdido população nestes últimos anos.
2: Isso é uma boa notícia.
7: Sim. Sim, a Ronche está considerada das melhores vilas para morar em Portugal e...
2: Para morar, para viver em Portugal?
7: Sim, para viver, sim. E então temos tido muita procura, até estamos com problemas de falta de habitação, com tudo isso.
2: Em Arronches também, problemas de falta de habitação. Sim. Mas estão preparados para receber mais gente. Agora, com a eventual aprovação do Inventário Nacional do Património Cultural e Material, desta arte de tocar pedrinhas, Arronches tem capacidade para receber mais gente que queira conhecer a vila, pernoitar.
7: Visitantes, sim.
2: Mas pernoitar, fazer refeições no concelho, fazer passeios. Tem capacidade para acolher essas pessoas todas?
7: Sim, infelizmente a Ronches também é muito conhecida pela gastronomia. Tem aqui bons restaurantes e nível de alojamento. Temos um hotel com uma capacidade significativa e estão a crescer muito os alojamentos locais. Eu acho que estamos aí no bom caminho e vamos conseguir... ter essas pessoas.
2: Até porque
7: aqui no
2: agora
7: nosso
2: com esta projeção, quando é que é conhecida o desfecho desta candidatura de tocar pedrinhas ao Inventário Nacional do Património Cultural e Material?
7: Olha, nós neste momento, como falei há pouco, estamos a fazer a recolha ainda de testemunhos e não depende muito de nós, depende também da.
2: Mas há um prazo previsível?
7: Sim, até ao fim do ano vamos proceder a esta candidatura, sim.
2: Proceder à candidatura, depois à avaliação, normalmente costuma demorar quanto
7: sim.
2: tempo?
7: Sim, não faço ideia, dependendo do património cultural. Pronto, nós prevemos até ao fim do ano submeter o pedido na plataforma da matriz do património cultural e material. Depois isso já tem a ver com os técnicos que estão no património cultural, da avaliação, se tem alguma coisa a dizer sobre o processo, se temos que alterar, se não temos.
2: Sim, pronto. Se é preciso fazer ajustes ou não. E quantas pessoas, Tiago Pereira, continuam hoje a dominar esta arte de tocar pedrinhas? Já me falou. Olha, do arranque, do início, dos dois senhores, e tem ideia de quantas pessoas é que ainda mantêm esta arte viva?
7: É assim, dos que nós conhecemos e conseguimos contactar, temos 26 tocadores de pedras.
2: Ainda é considerável, não é?
7: Sim. Muitos deles pertencem ao grupo das Pedrinhas de Arronches, que é uma associação que pertence ao arranjo folclórico de Arronches e que, desde que começaram a tocar, nunca mais pararam até agora. É uma subdivisão do arranjo folclórico.
2: Certo. E há planos, vocês têm planos para criar, por exemplo, oficinas, demonstrações ou até mesmo projetos educativos que permitam ensinar esta arte às novas gerações?
7: Sim, um dos pontos deste processo é definir as medidas de salvaguarda. E essas medidas de salvaguarda são, mesmo isso, é definir projetos que possamos implementar no futuro. E sim, já temos trabalhado com os alunos do agrupamento de escolas de Arronches, que levaram as pedrinhas até ao Estoril, que havia um concurso que chamava-se Gerarte, das Escolas de Turismo de Portugal. E foram finalistas aqui da região do Alentejo, uma turma aqui do agrupamento de escolas, e fomos à final ao Estoril. Infelizmente não ganhámos.
2: Muito bem. Portanto, isto de tocar pedrinhas não é estranho aos alunos do concelho. É algo que eles estão acostumados, ouviram falar, pelo menos, nas reuniões, sim, familiares.
7: Sim, e muita das pessoas que nós recebemos aqui, quando dizem que quando ouvem falar em arroz, lembram-se das pedrinhas. Uhum. Tem esse conhecimento.
2: Sim. Pedrinhas e arronchos ficarão eternamente ligadas. Tiago Pereira,
7: já estão,
2: não é? Já estão. Para fechar-nos, para quem nos está a ouvir e nunca visitou arronchos, porque é que vale a pena conhecer esta tradição e o concelho? O concelho já nos disse que é muito bom para se viver, para se desfrutar, é tranquilo, come-se muito bem, mas porque é que vale a pena conhecer esta tradição?
7: Vale a pena porque é única. Se as pessoas quiserem conhecer esta tradição, vão ter que se deslocar aqui a Arronches para ver, para praticar, para nós ensinarmos.
2: Tem muito que se lhe diga, pegar numa pedra e tocar, não é só friccionar, tem muito que se lhe diga?
7: Tem, desde, como eu falei no início, desde a escolha da pedra, da colocação de... Aquilo são manuseadas três pedras e nem todas têm o mesmo som. Uhum. Então tem que... Os tocadores profissionais, pronto, que já tocam há muitos anos, já sabem que aquela pedra tem que ir, tem que estar no meio. Sim. Ou na posição primeira para dar aquele tipo de som. E depois eles acompanham muito com outros instrumentos musicais. Às vezes o bombo dá o mote para, uhum, para começarem, e tem que levar sempre a mesma cadência, a mesma sequência rítmica.
2: Portanto, a pedrinha dá o mote e depois a orquestra junta-se toda, não é? Tiago Pereira, sim, muito obrigada por nos ter apresentado esta arte de tocar pedrinhas tão característica de Arronches e desta candidatura que vai ser feita ao Inventário Nacional do Património Cultural e Material. Boa tarde e até uma próxima oportunidade. Obrigada.
7: Obrigado de nós. Boa tarde.
2: Em Águeda, uma ideia simples está a mudar hábitos e a combater um problema global. Levar para casa o que sobra da refeição pode parecer banal, mas nem sempre é prática corrente. E é precisamente aí que nasce esta iniciativa. A Autarquia de Águeda, em parceria com vários restaurantes da cidade, decidiu disponibilizar caixinhas para quem não quer desperdiçar comida. Uma solução discreta, que não é propriamente inovadora, mas que volta a dar a Águeda um reconhecimento europeu no âmbito da distinção Green Lift, atribuída pela Comissão Europeia. Neste episódio do podcast Porque Vivo Aqui, vamos perceber como um gesto tão simples pode transformar comportamentos, mobilizar uma comunidade e mostrar que muitas vezes são as pequenas mudanças locais que fazem a diferença global. Por isso, o jornalista António Jorge começou por entrar na dinâmica de um restaurante.
8: E eles criaram as condições todas para os clientes também beneficiarem disso.
9: Fomos à procura de parceiros, neste caso são mais de 20 e tal, 22 ou 23 restaurantes que aderiram logo de início. É um princípio.
10: Águeda quer ser mais do que um lugar bonito para visitar. Quer ser um exemplo de como se pode viver melhor, com mais cuidado, mais consciência e menos desperdício, e pequenas iniciativas fazem a diferença. A cidade foi escolhida pela Comissão Europeia com o título Green Leaf, um reconhecimento que não se faz apenas de grandes planos, mas também de gestos simples, quase invisíveis no dia-a-dia, como aquele que começa à mesa. Num restaurante, quando a refeição termina, o que fica no prato e o que fazemos com isso?
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10: Neste episódio viajamos até Águeda para perceber como o combate ao desperdício alimentar se transforma numa prática concreta. A Câmara Municipal distribui caixas para que os clientes possam levar consigo o que sobra das refeições. É um gesto simples, mas que diz muito sobre a forma como uma cidade pensa o futuro. Entramos no restaurante Manjar da Helena, onde esta ideia já faz parte da rotina.
8: Boa tarde, chamo-me Pedro Guarino.
11: E o Pedro é o dono deste restaurante ou trabalha aqui?
8: Eu trabalho aqui e sou o dono do restaurante, as duas coisas.
11: E se avançarmos por aqui fora, por este corredor?
8: Pronto, aqui temos um apoio à cafetaria, lavagem da cafetaria do bar. Depois vamos para aqui, temos a copa, onde aqui temos duas máquinas de lavar, loiça, uma para a cafetaria e outra para Bom, pois já são máquinas muito desenvolvidas, são as últimas referências, foi um investimento que se tem vindo a fazer. E pronto, onde temos os sujos, depois temos os limpos. Aqui
4: é onde tudo acontece.
8: Aqui é um dos corações onde uma das coisas acontece. Nós já temos 3 cozinhas. Segmentarizamos quando vêm os tais momentos e nós já não temos essas secções todas juntas. Temos secções separadas.
4: E essa segmentação permite exatamente o quê? Fazerem pratos distintos? Mais uma chamada.
8: Sim, mais uma chamada.
4: Força.
8: Eu ligo-te dentro de 5 minutos ou é para o restaurante? Combinado. Até já, minha querida. Até já. Baixei só. Só mais. É bom. É, só nos faz felizes.
4: É ótimo. Portanto, isto segmentado proporciona...
8: Aqui é os pratos principais da cozinha, da carta, e os pedidos principais da sala. Ali ao fundo temos a cozinha que só faz as entradas e faz as sobremesas.
4: Paulo Guarino, quais são os pratos principais do manjar da Helena?
8: Os pratos que nós mais vendemos é um cabrito assado, que a gente, ali nos fornos que estão a colar, nos fornos a lenha, e uma açordazinha que começou como uma brincadeira, porque nós não, na carta não tínhamos nenhum prato de marisco em 2005, quando eu comecei a aprender a cozinhar, que eu não sabia cozinhar, e na brincadeira um cliente disse que devíamos ter um prato de marisco. Nós não tínhamos nenhum prato de marisco na carta. E juntámos o camarão e estávamos em 2005 e hoje é o nosso segundo prato mais vendido, o prato que era um sonho chegar às 10 e hoje chegamos às 25 por dia, 30, 40.
4: Como é que se chama esta senhora?
8: Dina.
4: Dona Aldina, Dina, Aldina. É cozinheira. Aldina, boa tarde.
12: Olá, boa tarde.
4: O que é que está a confeccionar hoje?
12: Agora estou a confeccionar um bacalhauzinho também à lagareira, que também está nos nossos pratos, e o cabritinho que está a sair do forno, e a vitelazinha assada.
4: E tem aqui vagem.
12: Sim, feijão verde.
4: Feijão verde, que vai acompanhar?
12: Do riscado, que é o melhor aqui da zona, e é agora o legume agora da época.
8: 80% nos fornos a lenha, e depois vai aqui, porcionamos para uma, duas, três, ou quatro, ou cinco, ou seis, okay. E vai 15 minutinhos aos fornos a gás.
4: Muito bem, dona Dina.
8: A gente põe as batatas, põe nas assadeiras e tem que ser assim.
4: Como é que fazem ao desperdício?
8: Olha, felizmente, o desperdício, nós fizemos uma parceria, ou a Câmara de Águeda contactou-nos por causa do Greenleaf, e pediu-nos para nós aderirmos, se nós queríamos aderir, e nós aderimos sim com todo o gosto. Por dois motivos. Primeiro, achamos que o assunto é muito pertinente e é importante, e eles criaram as condições todas para os clientes também beneficiarem disso, porque a gente já tinha os takeaways, só que tínhamos que cobrar, eles agora já não precisam de cobrar, e assim os clientes eliminamos uma parte do desperdício.
10: Edson Santos é vice-presidente da autarquia e é quem dá voz às políticas de sustentabilidade que destacamos neste episódio.
13: Eu vivo aqui nesta cidade, o meu filho vai, quero que ele continue a viver nesta cidade, e portanto é sentir que aquilo que eu vou fazer, ou vou fazendo ao longo destes anos, seja para as pessoas motivo de orgulho e de fixação de pessoas. Okay. Eu quero que as pessoas sintam orgulho em viver na nossa cidade, e portanto trabalho também para que isso aconteça.
4: Nós estamos à mesa de um restaurante porque a Câmara Municipal lançou exatamente agora um projeto que tem a ver com o desperdício alimentar. Eu presumo que este não é apenas um único projeto, é uma coisa que se insere numa perspectiva mais global. Pode explicar-me um bocadinho qual o chapéu de toda esta iniciativa?
13: Sentimos que há certas iniciativas que nós temos que fazer para chamar a atenção às pessoas. E sabemos que algumas são mais mediáticas. Uhum. E se são mais mediáticas, é sinal que as pessoas também vão à procura. Uhum. E através das redes sociais nós temos que passar a mensagem. Uhum. Se vamos falar do tratamento dos lixos, de que custa ter aqueles homens todos que todos os dias fazem esta limpeza, fazem reciclagem, trabalham neste setor dos lixos e das águas, é chato. E as pessoas não querem essa mensagem. E, portanto, através de outros meios, de outra forma de comunicar, nós temos que criar estes momentos. E esta forma de levar as caixinhas à mesa das pessoas é uma forma de as sensibilizar, porque muitas delas nem sequer se lembram de que isso pode acontecer. Podiam trazer um tupperware de casa. E é isso que a gente pretende que no futuro aconteça. Não vamos estar sempre a fornecer as caixinhas ao longo desta vida. Mas o facto das pessoas perceberem é que há alguma coisa diferente daquilo que é o cotidiano, e aquilo que as pessoas fazem todos os dias e diariamente não nos leva a mudar a mentalidades. Temos que às vezes picar. E estas caixinhas que levamos às mesas é uma forma também de relembrar as pessoas que é possível ter outros meios e outros hábitos.
10: Em Águeda, o futuro também se escreve à mesa. Nos gestos pequenos, quase discretos, como o de não deitar fora o que ainda pode fazer sentido. Combater o desperdício alimentar pode começar assim, numa caixa, num restaurante, numa decisão simples. Mas por trás desse gesto está uma ideia maior, a de uma comunidade que se pensa a si própria com mais cuidado, mais responsabilidade e mais consciência. Talvez seja isso que define também uma cidade. E talvez seja também por isso que há quem escolha viver em Águeda.
2: Porque há ideias simples que distinguem o lugar onde vivemos. Todas as semanas perseguimos esse objetivo num podcast de proximidade. Um excerto do podcast Porque Vivo Aqui passa também pelo Portugal em Direto às terças-feiras. É tudo. Voltamos amanhã a ligar o território de uma ponta à outra. Contamos com a sua escuta desse lado. Até lá, fique bem.
14: Boa tarde, Cláudia Costa, no Portugal em Direto desta terça-feira. 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
1: A música regressa depois das notícias das 13. Antes disso, a previsão do tempo. Vamos continuar no grupo ocidental com céu nublado, condições favoráveis à formação de neblinas ou nevoeiro e chuva durante a tarde. Grupo central, céu também muito nublado, condições favoráveis à formação de neblinas ou nevoeiro e chuva em geral fraca. São Miguel e Santa Maria, céu muito nublado com abertas e condições à formação de neblinas ou nevoeiro.
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1: Boa tarde. São 13 horas nos Açores, avançamos para os títulos desta edição.
2: Estado tem de investir nos Açores em infraestruturas críticas em matéria de segurança, defesa e economia. O apelo foi feito esta manhã por José Manuel Burieiro no Parlamento Regional. Trabalhadores da fábrica Tabaco Miquelense ameaçam partir para a greve. Presidente da direção do Clube de Ténis São Miguel apresentou demissão.
1: A esta hora estamos com 20 graus em Angra e Horta, 21 em Ponta Delgada, 23 graus em Santa Cruz das Flores. Avançamos agora para os desenvolvimentos. Edição das 13 é com o jornalista Sáez Furtado.
2: A República tem de passar das palavras aos atos. Foi esta a mensagem que o Presidente do Governo deixou esta manhã numa comunicação ao Parlamento a propósito dos discursos do 10 de junho na passada semana na Ilha Terceira. José Manuel Bolheiro insiste que o Estado tem de apostar em infraestruturas críticas de duplo uso em matéria de segurança, defesa e até do ponto de vista económico. Ricardo Freitas.
3: O Presidente do Governo gostou dos discursos feitos durante as comemorações do Dia de Portugal, mas entende que está na altura de se passar das palavras aos atos.
4: A valorização dos Açores por palavras não deve ser vã. Pode e deve ter uma tradução prática na cooperação com os órgãos de governo próprio da região autónoma dos Açores e com um impacto prático na vida cada um dos açorianos.
3: José Manuel Bolheiro fez uma comunicação ao Parlamento esta manhã para dizer que é essencial que Portugal comece a reconhecer de forma clara e objetiva a importância geopolítica e geoeconómica dos Açores e exige que o Estado abra os cordões à Bolsa em áreas fundamentais.
4: O Estado português tem de assumir o investimento público de interesse comum, regional, nacional e comunitário, nestas infraestruturas essenciais para a afirmação de soberania e afirmação de desenvolvimento dos Açores. Insisto, nos domínios de segurança, defesa, competitividade e crescimento económico.
3: O chefe do Executivo lembrou os investimentos que estão a ser feitos na região, na área espacial, na proteção dos oceanos e na economia azul, para sublinhar que a região é um laboratório atlântico de excelência em áreas fundamentais para o futuro.
4: Espaço, mar, clima e energia não são áreas isoladas. São dimensões complementares de uma mesma estratégia. Afirmar os Açores como uma região inovadora e sustentável, reconhecida à escala global.
3: Depois dos discursos bonitos no dia 10 de junho, na Ilha Terceira, é preciso agora mais investimento e medidas práticas que favoreçam os Açores, insiste José Manuel Bolheiro.
2: Trabalhadores da fábrica de tabaco miquelense ameaçam partir para a greve. Em causa, o diferendo com a empresa em relação aos aumentos salariais que variam entre os 2 e os 4 euros. Um diferendo denunciado pelo sindicato Citasete hoje em conferência de imprensa em Ponta Delgada. Eduardo Mota.
5: Segundo o sindicato, a luta é mesmo para continuar e só para quando os trabalhadores conseguirem o seu objetivo. Os funcionários querem 3% de aumento, a empresa oferece 2,75%. O Citasete não compreende o porquê deste braço de ferro, ainda para mais quando os valores de aumento andam entre os 2 e os 4 euros.
6: Há coisas que nós não conseguimos perceber E, de facto, estamos aqui a falar num descontentamento dos próprios trabalhadores porque percebem que o que estão a pedir é residual e, portanto, não está a ser reconhecido o trabalho, o esforço, a dedicação, os anos que têm de casa. Portanto, quando é assim, isso até é um pouco desmotivador.
5: Para Vítor Silva, do Citasat, o clima é de desmotivação geral para os 85 trabalhadores, que admitem que se as negociações não forem favoráveis, pode-se mesmo avançar para a greve.
6: Perante o bloqueio unilateral das negociações, o Citasat Açores irá convocar os trabalhadores para plenários gerais de forma a analisar a situação e deliberar sobre as formas de luta a adotar em breve, não estando excluído o recurso à greve ou a outras ações de protesto concertadas.
5: Segundo o Citasat, em breve o sindicato vai reunir-se com outras empresas onde não foi possível lutar por melhores salários, onde por vezes, e segundo Vítor Silva, o braço de ferro faz por autênticas migalhas.
2: Começou hoje com o exame de português, a primeira fase das provas nacionais obrigatórias do ensino secundário. Este ano, há mais de 6 mil alunos açorianos inscritos nos exames do 11º e 12º ano. São provas imprescindíveis à conclusão do secundário e nas candidaturas ao ensino superior. A jornalista Sandra Pimenta foi ouvir alguns deles logo após a realização da prova.
7: Escola Secundária Domingos Rebelo, em Ponta Delgada, 2 horas e meia depois do início do exame de português, surgiam as primeiras opiniões.
8: Correu mais ou menos, eu pensava que ia sair com tiros dos 3 anos, afinal saí só do 11º e 12º, mas também saí o que eu estudei e agora é esperar pela nota.
9: Pá, mais ou menos, se não me preparei assim tão mal, mas deu para fazer o que consegui.
10: Ok, o exame não foi assim totalmente difícil, como nas nossas expectativas. É sempre um misto de emoções fazer o exame, nunca sabemos o que está à espera.
11: Correu bem, foi um exame acessível, saiu o Memorial de Convento e a morte de Ricardo Reis e também saiu o Cesário Verde.
12: Eu acho que correu bem, acho. Vai ser bom final.
7: José Saramago e Cesário Verde, os dois escritores portugueses, que podem ajudar a ditar o futuro de cada um destes alunos.
10: Estava mais para fisioterapia, mas agora tive umas mudanças de ideias e se calhar preciso do exame português.
11: Devo ir para a gestão. Fiz o de português mais por obrigação, não é? Mas para mim o que tiver melhores notas vou usar para ingressar aqui na faculdade.
8: Sim, preciso e quero ser guia turística.
13: Eu quero seguir a enfermagem, quis fazer a melhoria.
14: Se tudo correr bem, vou tentar entrar em direito. Preciso. Em algumas universidades, sim.
7: Este ano, os alunos usaram enunciados específicos que vão depois ser digitalizados num processo que visa facilitar a correção eletrónica do exame. Uma novidade bem recebida.
14: Foi tipo normal. Também a nossa professora do 12º ano, ela tinha-nos explicado como é que a gente tinha que fazer, então não foi muito complicado.
15: Para quem vai corrigir os exames, é muito mais fácil de entendermos relativamente em questão às letras e tudo.
11: Por acaso, acho que facilita. Uma pessoa às vezes fica, durante os testes, fica atrapalhada, às vezes quer escrever mais e já passou para a próxima pergunta e depois não consegue voltar atrás, tem de meter um asterisco e dizer, a continuação, mas acho que isto facilitou mais e acho que não foi nada muito difícil de compreender. De alguém fazer.
7: Português a abrir então a primeira fase de exames do secundário, que decorre até dia 26 de junho e que na região conta com cerca de 6.500 alunos inscritos.
2: Prisão preventiva para suspeito de destruir património municipal na Ribeira Grande. Segundo o Comando Regional da PSP, a ocorrência verificou-se a 12 de junho e teve origem em vários alertas sobre um homem que causava distúrbios na via pública e danificava património municipal nas imediações da Câmara. Durante a intervenção policial, o suspeito, de 32 anos, adotou uma postura hostil e agressiva, desobedeceu às ordens legais dos agentes, resistiu à autoridade e proferiu ameaças contra os elementos policiais. Miguel Pinto Luz admite que nunca ponderou a venda da Azores Airlines ao mesmo acionista que ficar com a TAP. Em entrevista ao podcast Antena 1 Política com Assinatura, o ministro das Infraestruturas e da Habitação assume que a privatização da Azores Airlines não é um processo fácil e que, por isso, não a quis somar à privatização da TAP.
16: É algo que não passou pela nossa análise neste momento, não podia passar. A TAP estava num processo de reestruturação, só o concluiu a semana passada, como é público e sabido, e portanto a TAP não podia juntar-se ao Governo Regional dos Açores nessa privatização. Aliás, são dois processos, a privatização da SATA Não é um processo fácil, como temos visto, e portanto nós não íamos somar a um processo que já de si é difícil, um processo ainda mais difícil. Estamos com o Governo Regional dos Açores, no entanto, preocupados, estamos a acompanhar, que esse é o nosso papel.
2: Sobre o subsídio de mobilidade, Miguel Pinto Luz diz que não é uma guerra, é uma divergência, e admite estar preocupado com o novo procedimento porque pode criar problemas no mercado.
16: Nenhuma, não temos guerra absolutamente nenhuma. Tivemos uma divergência absolutamente focada no tempo em relação àquilo que é uma visão do governo que não a deixamos de ter, que entendemos que os apoios sociais têm que estar adstritos àqueles que de alguma forma são cumpridores perante o Estado, perante todos nós. Perante o Estado não é perante o governo do PSD, não é do governo de Luís Montenegro, é perante todos nós. E essa é a nossa visão. As regiões autónomas não têm essa visão e, portanto, tiveram ganho de causa no Parlamento e o governo está a implementar o novo procedimento. Estamos preocupados com o novo procedimento, entendemos que o novo procedimento pode criar problemas no mercado, pode fazer disparar a despesa, mas estamos a cumprir. Em democracia é assim.
2: Miguel Pinto Luz, ministro das Infraestruturas, entrevistado pela jornalista Natália Carvalho. A Câmara do Comércio e Indústria de Angra do Heroísmo enviou ao Governo um estudo com o objetivo de refletir sobre a mobilidade e as obrigações de serviço público. Para os empresários, o sistema em vigor não está a servir a população residente nem os visitantes. Eduardo Mendes.
17: É uma nova forma de pensar a mobilidade aérea e não uma posição sobre políticas em curso. A Câmara do Comércio e Indústria de Angra do Heroísmo remeteu a Berta Cabral um programa de investigação que se debruça sobre o verdadeiro objetivo das obrigações de serviço público.
18: Temos este modelo ao longo dos últimos quase 50 anos de autonomia e já percebemos que ele não resolve aquilo que é a mobilidade e que é o desenvolvimento económico dos Açores.
17: O número de frequências, horários ou volume de passageiros não podem ser as únicas abordagens, diz Marcos Couto.
18: Se olharmos para os números do turismo, para a dificuldade da mobilidade que os açorianos têm tido, para a dificuldade de mobilidade que quem nos visita tem, percebemos que este modelo tem que ser alterado e aquilo que damos é um contributo nesse sentido. E falando de algo que nos parece também essencial, que é a questão da carga, não está propriamente plasmada nesta nova arquitetura dos serviços públicos e das novas obrigações de serviço público.
17: A investigação que caracteriza como densa e técnica foi elaborada pela Fundação Açoriana da Silva Fernandes.
18: Um contributo técnico, não um contributo puramente filosófico ou administrativo.
17: O caderno das OSP está entregue, pedem agora às companhias que olhem para o documento.
18: Olhem e vão além daquilo que as OSPs exigem e que ele seja, no fundo, a base do futuro da mobilidade nos Açores.
17: Nas próximas semanas, a Câmara de Comércio de Angra vai publicar comunicados temáticos para apresentar a investigação.
2: Berta Cabral reage hoje em comunicado às declarações de Francisco César ontem em Santa Maria. O líder do PS Açores acusou o Governo Regional de incapacidade nos transportes para a ilha. A Secretária Regional do Turismo, Mobilidade e Infraestruturas rejeita categoricamente essas críticas, salienta a robustez do modelo atualmente em funcionamento. Berta Cabral salienta que a Ilha de Santa Maria passou a dispor pela primeira vez de uma escala semanal regular do navio porta-contentores, ponto fim a uma lacuna histórica no abastecimento marítimo da ilha de Santa Maria. A Global Finance Conference traz o Prémio Nobel de Economia 2025 aos Açores. Joel Mokyr vai proferir esta tarde a palestra O Passado e o Futuro do Crescimento Económico Sustentável. Acontece na Aula Magna da Universidade dos Açores. Para o Presidente da Faculdade de Economia, João Teixeira, esta é uma oportunidade única para os empresários da região.
19: Eu penso que isso tem uma importância muito significativa aqui nos Açores. Como sabemos, somos uma economia frágil, com pouco valor acrescentado gerado nas empresas, temos níveis de qualificação baixos e, portanto, ele vai transmitir precisamente a mensagem de que as economias, se querem crescer de forma sustentável, devem, acima de tudo, apostar no conhecimento das pessoas, apostar na inovação tecnológica, na investigação e desenvolvimento.
2: A Global Finance Conference é um evento reconhecido internacionalmente como um dos mais relevantes fóruns de debate científico na área das finanças. A sessão com o Nobel da Economia está marcada para as 17h30 na Aula Magna. Está lotada com 400 participantes inscritos, conferencistas, economistas, empresários e docentes. António Damião apresenta a demissão do cargo de presidente da direção do Clube de Ténis de São Miguel. A decisão foi tomada ontem à noite durante a maior Assembleia Geral da história do clube. Henrique Linhares.
20: Os sócios aderiram em massa à Assembleia Geral. Em causa estava a continuidade da direção, mas nem chegou a haver votação. António Damião considera que houve má fé da parte dos sócios.
21: Foi a Assembleia Geral mais concorrida e que mais tempo durou de toda a história do Clube Ténis, 4 horas, e tiveram, portanto, 126 pessoas. A principal ocasião dos sócios, do grupo de sócios que promoveu a Assembleia Geral, era de que esta atual direção tinha uma gestão danosa. Não se podem fazer acusações dessas sem provas, não é? Senão têm consequências, não é? Nós propusemos uma alteração da ordem de trabalhos no sentido de que a sindicância às contas que eles propunham fosse anterior a essa proposta de dissolução. Eles não aceitaram, e como não aceitaram, a atual direção demitiu-se em bloco.
20: Quanto ao futuro do clube...
21: Agora estamos em gestão corrente até novas eleições. O clube de ténis tem que concluir os seus projetos. Os estatutos e os regulamentos internos do clube dizem que, neste caso, a direção continua em gestão corrente até novas eleições.
20: Quais são agora os próximos passos do António aqui neste processo?
21: Está tudo aberto neste momento.
20: O António tenciona candidatar-se, o que é que pretende fazer?
21: Está tudo aberto.
20: A Antena 1 Açores tentou contactar Paulo Pacheco, mas até o momento não foi possível obter declarações do líder da lista alternativa que apresentou o requerimento para a realização da Assembleia Geral.
2: Presidente da Direção do Clube de Ténis de São Miguel apresentou a sua demissão.
1: Foram as notícias da região, edição das 13 horas com o jornalista Sáez Furtado. Notícias em permanência em acores.rtp.pt e também no Facebook da Rádio Pública. Boa tarde, passam 16 minutos das 13 horas.
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1: Boa tarde, novamente, para, já agora, a Ilha das Flores. 17 minutos depois das 3, regressa a música. Búzios, de Rita Cruz, é a próxima escolha.

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1: Com várias propostas para as próximas horas, Europa num minuto, Geoparque Açores, uma sugestão para o verão, na ponta da língua, um minuto de literacia em saúde, parceria com o Programa Regional de Literacia em Saúde, para além de Entre Perdidos e Achados. E na música vamos recordando aqueles que também passam este verão e já dentro de dias pelos Açores. Bandidos do Canto é já no próximo dia 22, na próxima semana, em Santa Maria, nas festas de São João.

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Rita Guerra e nos últimos minutos, antes das 14, Ciro e Peruca, este último, que vai estar no próximo dia 20, já no São João da Vila, nas Noites de Juventude, em Vila Franca do Campo, na Ilha de São Miguel.

0: outras músicas para ouvirmos e outras sugestões para a próxima hora. Antes das notícias, atualiza a previsão do estado do tempo. Conta em todas as ilhas com céu geralmente muito nublado. No grupo ocidental, com condições favoráveis à formação de neblinas ou nevoeiro, períodos de chuva mais frequentes esta tarde. O mesmo a acontecer no grupo central, mas com períodos de chuva em geral fraca. No grupo oriental, condições favoráveis à formação de neblinas ou nevoeiro.
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0: Boa tarde, são 3 horas no continente e na Madeira, 2 da tarde nos Açores. Está na hora de conhecermos as notícias que marcam esta terça-feira, Frederico Moreno.
2: O barril de Brent caiu hoje para menos de $80, o que já não acontecia desde o início da guerra no Irão. O diretor nacional da PSP considera que o agente que provocou a morte de Odair Muniz tentou fazer o melhor na situação em que se encontrava. Luís Carrilho deixou hoje uma grande palavra de solidariedade ao polícia que foi ontem condenado em tribunal. Luís Montenegro promete fazer tudo para que a reforma laboral seja aprovada no Parlamento. É com essa intenção que o primeiro-ministro vai receber esta tarde em São Bento André Ventura.
0: Notícias às 3, a edição é do jornalista Frederico Moreno.
2: O preço do barril de petróleo Brent caiu hoje para menos de $80. É algo que já não acontecia desde março deste ano. A desvalorização do preço está relacionada com o memorando de entendimento Alexandra Sofia Costa, que foi assinado entre o Irão e os Estados Unidos.
3: A reação do mercado foi imediata. O preço do barril de petróleo Brent para entrega em agosto está hoje abaixo dos $80. Caiu 3,79%, o que acontece pela primeira vez desde o dia 3 de março, quando começou o conflito no Irão, um conflito que tem alterado significativamente os preços do petróleo devido ao bloqueio no Estreito de Hormuz. Por esta altura, há várias notícias de que os petroleiros já estão a circular plenamente neste estreito, o que dá aos mercados um sinal de que o petróleo iraniano pode em breve regressar ao mercado em maior quantidade. O texto do acordo deve agora ser conhecido nas próximas 24 horas, é o que diz um funcionário da administração norte-americana. Quando questionado sobre se vai enviar o acordo ao Congresso americano, Donald Trump respondeu que ainda não tinha pensado nisso, mas essa é uma boa ideia. Já do lado das autoridades iranianas confirmam progressos, mas sublinham que alguns detalhes técnicos deste acordo ainda estão por fechar, entre eles as sanções económicas. Já neste momento, até a cidade onde o acordo vai ser assinado, será esta sexta-feira na cidade de Lucerna, na Suíça.
2: Um anúncio que está a ter efeitos visíveis nos mercados internacionais, já que este acordo prevê a reabertura do Estreito de Hormuz. A televisão estatal iraniana anuncia esta tarde que os petroleiros já recomeçaram a circular. Entretanto, na cimeira do G7, na cidade francesa de Evian, o presidente dos Estados Unidos admitiu a possibilidade de retomar as sanções ao petróleo russo, sanções que foram suspensas durante esta crise petrolífera provocada pela guerra no Irão, mas que Trump admite repor.
4: Poderemos fazer isso, algumas sanções, porque o petróleo está a fluir livremente agora. Suspendemos as sanções porque, obviamente, não queríamos penalizar os Estados Unidos, mas em breve poderemos reopor estas sanções.
2: Declarações de Donald Trump esta tarde na cimeira do G7, onde está também Volodymyr Zelensky. O presidente da Ucrânia voltou a manifestar disponibilidade para um encontro presencial com Vladimir Putin, mas na condição de que essa reunião não aconteça em território russo.
4: Sei que ele voltou a fazer várias propostas através de diferentes líderes para irmos a Moscou. São jogos que não aceitamos. Precisamos que seja num país terceiro, não é à Rússia, não é à Ucrânia. É compreensível, não é? Pode ser a Suíça, pode ser a Turquia, podem ser países do Médio Oriente. Não sou o presidente dos Estados Unidos. Quero dizer, cabe ao presidente decidir se nos convida ou não, se nos convida a ambos ou não, mas acho que o encontro podia ser nos Estados Unidos.
2: Zelensky a reafirmar a disponibilidade para um encontro presencial com o presidente da Rússia. Hoje, os líderes do G7 chegaram a acordo para reforçar o apoio à Ucrânia e também para colocar mais pressão sobre a Rússia através da aplicação de sanções sobre o petróleo e o gás. O Reino Unido e a União Europeia vão realizar uma nova cimeira conjunta, anúncio feito esta tarde pelo presidente do Conselho Europeu, António Costa, e pelo primeiro-ministro britânico, Keir Starmer. O chefe do governo de Londres assume o compromisso de colocar o Reino Unido no coração da Europa. A cimeira está marcada para o dia 22 de julho e vai servir para reforçar as ligações entre os britânicos e a União Europeia em matérias como a criação de emprego, o custo de vida e a criação de oportunidades para os jovens. O diretor nacional da PSP manifesta-se solidário em relação ao agente que matou Odair Muniz na Cova da Moura, um dia depois do fim do julgamento, que condenou o polícia Bruno Pinto a 3 anos e meio de prisão com pena suspensa pelo crime de homicídio. O responsável máximo da PSP, Luís Carrilho, saiu hoje em defesa do agente envolvido neste caso.
5: É sempre triste, é sempre de lamentar a perda de uma vida humana, mas quero aqui dar uma palavra de grande solidariedade ao nosso polícia, ao Bruno. Estou certo de que quis, e como ficou, foi ontem, fazer o melhor. E os nossos polícias, o que querem todos os dias é dar o melhor pela segurança pública, o que querem dar todos os dias é a paz pública, e é esse o nosso objetivo todos os dias, contribuir para que Portugal seja um país seguro.
2: Palavras do diretor nacional da Polícia de Segurança Pública esta tarde em Porto Alegre a pronunciar-se sobre o caso da morte de Odair Muniz na Cova da Moura. O Tribunal de Sintra determinou ontem, na leitura do acórdão, a condenação do agente da PSP que efetuou os disparos. Considerou o Tribunal que não existiu nenhuma faca na mão de Odair Muniz, ao contrário do que foi descrito nos autos da Polícia. A GNR confirma que 9 lares ilegais foram encerrados em Lousada, no distrito do Porto. Em comunicado, a GNR refere que foram detidas 9 mulheres com idades entre os 25 e os 65 anos e um homem de 60 anos de idade. As casas tinham 11 idosos, 9 mulheres e 2 homens com idades entre os 78 e os 95 anos. Estes lares ilegais que foram encerrados não tinham condições de higiene, nem o número suficiente de cuidadores para garantir o bem-estar e a segurança dos utentes. De acordo com a GNR, os idosos foram encaminhados para locais de acolhimento identificados pela Segurança Social. A poucas horas de receber o líder do Chega, o primeiro-ministro promete tornar a economia portuguesa mais competitiva. Questionado pelos jornalistas esta tarde sobre o segundo encontro com André Ventura para discutir as alterações à legislação laboral, Luís Montenegro revela que o objetivo é fazer todos os possíveis para que estas mudanças sejam aprovadas no Parlamento.
6: A minha expectativa é que Portugal continue a fazer aquilo que lhe cabe para continuar a ter projetos com a dimensão, o alcance e o resultado como aqueles que eu vi aqui hoje. E para isso, uma legislação laboral com maior capacidade de tornar o país competitivo e produtivo é essencial e, portanto, eu vou fazer tudo aquilo que compete ao Governo fazer para que o Parlamento não frustre este caminho de afirmação da economia portuguesa e de um desempenho que não deve ser travado.
2: Perante as muitas críticas que se têm ouvido às propostas do Governo de legislação laboral, o Primeiro-Ministro pede mais coragem e uma maior abertura à mudança.
6: Portugal tem uma situação económica que é mais vantajosa do que a média da União Europeia. Nós estamos na linha da frente e Portugal tem que ter a coragem de mudar algumas coisas, é a última palavra mesmo. Tem que ter a coragem de enfrentar muitas vezes as vozes do pessimismo, enfrentar muitas vezes as reticências daqueles que não ousam, tem que enfrentar muitas vezes o imobilismo daqueles que fazem de conta que querem mudar muita coisa, mas no fim do dia querem que fique tudo na mesma e tudo no sítio.
2: Luís Montenegro em Aljustrel, no distrito de Beja. Estava marcado para as 15h30 o encontro entre o primeiro-ministro e o presidente do Chega no Palácio de São Bento. Entretanto, fonte do Chega dá conta de que esta reunião vai realizar-se uma hora mais tarde, ou seja, às 16h30. Será o segundo encontro entre André Ventura e Luís Montenegro para discutir as alterações às leis do trabalho. O secretário-geral do PCP diz-se enfurecido com os atrasos nas ajudas prometidas às populações depois das fortes tempestades do final de janeiro. Paulo Raimundo juntou-se hoje às jornadas parlamentares do PCP em Leiria, onde visitou dois dos pavilhões desportivos afetados. O líder comunista pede ao governo, João Alexandre, mais ação e menos promessas.
7: Foram visitas marcadas na agenda do secretário-geral do PCP para reavaliar os estragos e o andamento da recuperação.
8: Estes buracos que estão aqui a ver são as tabelas do hóquei, tiradas para não se deteriorar.
7: Primeira paragem no último dia das jornadas parlamentares, uma visita ao pavilhão polidesportivo dos Marrazes no Conselho de Leiria.
8: Andamos a tapar uma coisa aqui, depois vamos tapar outra. Então, tem que ser repensado.
9: Aquilo que estava a dizer há pouco, tinha um conjunto de projetos que puseram de lado para resolver.
8: Aliás, o mandato está feito. Recuperar tudo o que foi destruído.
7: Na soma dos prejuízos, explica o presidente da Junta, Paulo Clemente, muitos milhares de euros.
8: Estamos a tentar ter o pavilhão pronto em finais de setembro, inícios de outubro. Para ficar bem, é mais de meio milhão.
7: Números acompanhados, em muitos casos, da falta de respostas às candidaturas feitas por associações e autarquias. Paulo Raimundo lamenta os atrasos.
9: Não há nenhuma ilusão que as coisas de dimensão feitual que não se resolvam de um dia para o outro, isso não há dúvida. É nestes casos que é preciso intervir com todos os meios e com todos os recursos. E como é que há alguém ou alguém que conseguem, sem pestanejar, reanunciar os anúncios que fizeram antes, reconfirmar os anúncios que foram feitos no dia anterior, falar em milhões e milhões e milhões e milhões para aqui, milhões para ali, programas para isto, programas para aquilo, sabendo que aquilo que estão a dizer não tem nenhuma correspondência com a realidade.
7: Menos promessas e mais ação é o pedido deixado também por Miguel Rodrigues, o presidente do Sporting Clube Marinhense.
10: Já temos projetos, já adjudicámos. Isto é para quanto? 3 milhões. Por exemplo, fomos o primeiro clube, a primeira associação a relatar os danos à CCDR, ao PTRR, ou à PPL. Nós estamos nas plataformas todas.
11: Tudo o que havia.
10: E nós não recebemos absolutamente nada, nem
11: resposta.
10: Nada, zero.
7: Estragos visíveis e anotados pelos deputados do PCP que garantem que o assunto não vai ser esquecido na Assembleia da República.
10: As finais todas eram feitas aqui, as de handball, basquete, hóquei. Era um pavilhão mítico. Ainda é. Era.
2: Terminam hoje as jornadas parlamentares do PCP, que passaram pelos distritos de Leiria e Coimbra. Com o verão à porta, muitas zonas florestais de alto risco de incêndio continuam sem videovigilância. A cobertura ronda os 50% no continente. Segundo avança a edição de hoje do Jornal de Notícias, o Parque Nacional da Peneda-Gerês, o Alto Minho, o Alto Tâmega e a Serra Algarvia estão ainda a descoberto. A instalação de câmaras de videovigilância florestais em zonas de risco é uma das medidas recomendadas pelo programa de redução do número de ignições. Em Vila Real, por exemplo, a autarquia investiu 32 mil euros para instalar 125 câmaras, uma medida, Nuno Amaral, que pretende ter um efeito duplo: prevenir e dissuadir.
12: A Câmara de Vila Real agarrou o desafio lançado pelo programa de redução do número de ignições.
13: São 125 câmaras que são instaladas em 25 pontos diferentes do nosso concelho, sublinhando que a sua localização será de exclusivo conhecimento desta entidade, deste grupo, que integra a Polícia Judiciária, a Guarda Nacional Republicana e também o ICNF. Portanto, serão eles que farão a colocação, saberão onde eles estão, portanto, não existirá qualquer identificação e qualquer conhecimento da nossa parte sobre a localização das mesmas.
12: O autarca Alexandre Favaios diz que as 125 câmaras de videovigilância são colocadas em zonas de risco no concelho de Vila Real.
13: Estas 125 câmaras, portanto, permitirão que elas são colocadas em grupos de 5, ir monitorizando, portanto, esses 25 pontos identificados, como disse, por estas entidades e que certamente serão aquelas de potencial risco, portanto, na nossa mancha florestal.
12: Um investimento de 32 milhões de euros com uma dupla função.
13: Por um lado, constitui-se de um elemento de prevenção também, evidentemente, vigilância desse mesmo espaço florestal, sendo um incentivo, evidentemente, àquilo que possa ser a redução, portanto, do número de ignições, mas também, portanto, quando elas eventualmente ocorrerem, ser também um importante elemento ao nível da fiscalização, da investigação, portanto, para identificar aqueles que são os prevaricadores e que colocam em causa, evidentemente, nosso património comum.
12: Alexandre Favaz sublinha que a Câmara de Vila Real já entregou as 125 câmaras de videovigilância ao programa de redução do número de ignições. Algumas já estarão neste momento em funcionamento.
2: Videovigilância nas florestas, uma forma de prevenir incêndios e dissuadir atitudes negligentes.
0: Frederico Moreno, edição das 3 da tarde, no simultâneo com a RTP Antena 1 Açores e também RTP Mundo. A informação está em permanência em noticias.rtp.pt. Boa tarde, passam 14 minutos das 14 horas.
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0: De volta à música, 15 minutos depois das 14. Dentro de 5 temos Europa no Minuto. Ela é

Música nacional, Dona de Si com os Alentões e, de seguida, uma das bandas que fez furor depois do Festival RTP da Canção são os Napa, que vão estar no Festival Julho da Calheta, em São Jorge. Será a 12 de julho.

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1: 14 horas e 20 minutos.
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1: Estão abertas as candidaturas para redes de doutoramento no âmbito das ações Marie Sladowska-Curri até 24 de novembro. 593 milhões de euros apoiarão mais de 130 programas de doutoramento que incluam colaboração transfronteiriça, interdisciplinar e intersetorial, proporcionando oportunidades de emprego, formação e desenvolvimento de competências a mais de 2 mil investigadores doutorados. As redes asseguram programas de doutoramento em todos os domínios científicos, no âmbito de parcerias entre organizações de toda a Europa e mais além. O objetivo é formar doutorados altamente qualificados e aumentar a sua empregabilidade a longo prazo. O convite inclui um novo elemento, as redes de doutoramento RAISE, uma iniciativa piloto no âmbito do Horizonte Europa que proporciona oportunidades de financiamento adicionais para projetos que integrem a inteligência artificial na investigação científica.
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Projeto Azul, nesta tarde de terça-feira, 14h26, vamos ter mais à frente uma sugestão para o verão do Geoparque Açores, na conversa de Rosa Margarida com Selma Menezes, às 14h30, não esqueça.

0: E dentro de instantes fica a sugestão de para este verão 2026.
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2: Em 5 minutos, com a Salomé Menezes. Olá.
3: Olá.
2: Olá, Salomé. Parece que finalmente estamos assim num período de verão.
3: Já começa a cheirar a verão, finalmente, não é?
2: Entre neblina, chuva e calor, cá estamos nós.
3: Este é
2: Açores. É verdade. Este é um início de um período do ano em que a Salomé costuma fazer assim umas sugestões.
3: É verdade, é uma altura que as pessoas, os dias são mais compridos e têm mais tempo, têm férias normalmente e têm tempo para passear e descobrir a sua ilha. Ou as ilhas vizinhas ou outros sítios, quem
2: Sim,
3: sabe.
2: Claro.
3: A verdade é que nos últimos anos, por esta altura, nós sugerimos sempre visitas a determinados geossítios e este ano trazemos uma abordagem diferente. Trazemos uma descoberta diferente, sempre na sua ilha, sempre relacionado com a geodiversidade do território. Portanto, este ano, além das visitas aos geossítios, dos trilhos pedestres, as visitas aos centros de interpretação, nós sugerimos aos açorianos que olhem para as suas freguesias, para as suas vilas, para as suas cidades e que se passeiem com um olhar diferente, que participem nas festas, nas tradições populares, mas tenham em atenção a relação que estes espaços, estes lugares, estes edificados, estas tradições têm com o sítio onde vivemos e com a geodiversidade que caracteriza o nosso território. Portanto, é este o desafio, um olhar diferente para aquilo que nos rodeia no dia-a-dia e perceber que, na verdade, a geodiversidade está por todo o lado.
2: Portanto, está a sugerir que as pessoas olhem com olhos de ver para as paisagens vínicas, para os campos agrícolas, para os muros de pedra, enfim, para Exato. A arquitetura do arquipélago, é isso?
3: É isso, porque algumas das paisagens açorianas coexistem com aspectos geológicos, com aspectos culturais que têm elevado valor e entre eles incluem-se exatamente como a Rosa referiu, as paisagens de vinha, os campos agrícolas, os maroices, os pardões, até as igrejas, os sítios por onde passamos. A arquitetura típica do arquipélago reflete muito bem a geodiversidade açoriana, uma vez que vários edifícios, principalmente os antigos, mas alguns também mais recentes, apresentam diferentes rochas ornamentais, diferentes estilos arquitetónicos. É o caso dos fortes militares, o património edificado militar, é o caso dos solares, os mosteiros, as igrejas, e estes elementos do património edificado relacionam-se diretamente com os recursos geológicos disponíveis, neste caso com a geodiversidade. Portanto, através de um olhar diferente para estes lugares, conseguimos encontrar ligação com as paisagens, com o vulcão vizinho, com o vulcão sobranceiro à cidade. Isto é interessante, criar estas pontes, estas relações.
2: Mas existem lugares ou ruínas que nos levam a recordar, por exemplo, fenómenos geológicos que aconteceram ao longo da história?
3: Exatamente, e esses são testemunhos, são autênticos testemunhos da resiliência do nosso povo, mas também da natureza vulcânica do nosso território. E essa memória está impressa, a memória de erupções, a memória de sismos, em lugares como a Ribeira Seca, o Fontanário da Ribeira Seca, em São Miguel, um testemunho óbvio e evidente da erupção de 1563, nas ruínas da Igreja da Urzelina, em São Jorge, que nos fazem recuar a 1808, à erupção da Urzelina, as ruínas do farol dos Capelinhos e as casas dos baleeiros cobertas de cinza, que são testemunhos

0: da erupção de 1957-58, mas mais recente as ruínas do Farol da Ribeirinha, também na Ilha do Faial, que são um testemunho do sismo de 1998. Portanto, o património edificado e os lugares por onde passamos também contam essa história dos fenómenos geológicos que testemunharam.
1: E, portanto, estas paisagens pertencem a uma lista do Património Mundial da Humanidade, da Unesco.
0: Em algum caso, sim. Eu acho que isto, em alguns casos, em dois casos em particular, assim. E isto mostra a importância do nosso património e testemunha esta relação com o meio físico a que este património cultural foi construído. E sim, temos dois exemplos de paisagens integradas na lista do Património Mundial da Unesco. É o caso do Centro Histórico de Angra do Heroísmo, na Ilha Terceira, que foi classificado em 1983, e é curioso que é exatamente um fenómeno geológico que despoleta esta candidatura. A cidade de Angra tinha acabado de viver ou sobreviver ao sismo de 1 de janeiro de 80 e coloca-se então a questão: trazemos o progresso para Angra ou preservamos a memória do tempo dos descobrimentos, do tempo da carreira das Índias, do tempo em que esta cidade cresceu. E é realmente esta decisão que despoleta a candidatura da cidade de Angra a Património Mundial. Mas são interessantíssimos os elementos do património edificado da cidade de Angra. Contam uma história muito interessante, desde os traquitos óbvios nas ruas da cidade, às imponentes fortificações, como é o caso do Castelo de São Sebastião ou o Castelo de São João Batista. Portanto, são fortalezas também elas cuja construção se relaciona diretamente com o Monte Brasil, com o tufo que está disponível no Monte Brasil e que foi utilizado para a construção destes fortes. São fortes com mais de 400 anos e são um exemplo único da arquitetura militar do nosso território. Mas temos outro exemplo, a nossa paisagem da cultura da Ilha do Pico, classificada em 2004, e eu acho que este é também um exemplo notável da resiliência, da força do homem, que retirou o máximo possível desta paisagem, que era, à primeira vista, inculta, sem qualquer possibilidade de produzir, fosse o que fosse, e que acabou por se transformar naquela que é a paisagem da cultura da vinha da Ilha do Pico. É também um testemunho do trabalho de gerações de pequenos agricultores que, num ambiente hostil, conseguiram criar um modo de vida e um vinho de grande qualidade.
1: É verdade. Mas também temos que reconhecer a importância do chamado património arqueológico subaquático.
0: Exatamente, ele é muito evidente na Baía de Angra e está classificado como Parque Arqueológico Subaquático, e é curioso que esta classificação tem como intuito divulgar e sensibilizar a partilha desta herança com a comunidade local, com quem nos visita e com especialistas nas diferentes áreas. Mas este tipo de património também conta uma história, e é uma história que só existe porque Angra Baía existe, e esta baía só lá está porque nós temos aquele imponente vulcão do Monte Brasil. Portanto, de uma forma mais ou menos óbvia, é a geodiversidade que condiciona a forma como nós ocupamos o território. E o arquipélago possui ainda um riquíssimo património imaterial, representado pelas nossas tradições, as nossas festas, o folclore, a etnografia, as nossas manifestações religiosas, a nossa gastronomia, que são muito distintos em cada uma das ilhas, e todos estes elementos da nossa cultura contam uma história que, de alguma forma, consegue remontar ao nascimento das ilhas, consegue, de alguma maneira, ser justificada através da vivência, como dizia o nosso Vitorino Mésio, entre mar e tempestades, neste caso também entre vulcões. Portanto, é este meio físico com estas características vulcânicas, insulares, oceânicas, que fez de nós e do património que nos rodeia aquilo que somos. Portanto, é essa descoberta que nós sugerimos para este verão.
1: Muito bem, aqui ficaram várias sugestões que nos deixou a Salomé Menezes. Até para a semana.
0: Até lá.
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Rogério Charras com Joana Almeida. Numa tarde em que dentro de alguns minutos temos também na ponta da língua, a língua portuguesa. Hoje, ovelha ranhosa ou ovelha runhosa? Tudo para descobrir mais à frente com Sandra Duarte Tavares e Filomena Crespo.

Tiago Nacarato com Kainan Cavalcanti. Dedicados os 3%, mais à frente 4,5%.

0: A 10 minutos das 15 horas, aí vem Na Ponta da Língua. Oh Sandra, vamos voltar aqui a um assunto que eu acho que já foi abordado há muito tempo e que é muito curioso. Tem a ver com a ovelha ranhosa ou ovelha runhosa. Nós ouvimos muitas vezes dizer, esta é aquela expressão popular, e tal, há sempre uma ovelha ranhosa.
1: Na família, amigos, exatamente.
0: Mas a ovelha não está constipada, pois não?
1: Ora bem, é verdade. Filomena, há muito tempo que não falávamos deste tópico e eu acredito que vai surpreender alguns ouvintes. É verdade, a expressão correta é ovelha runhosa. Vou explicar. Esta expressão refere, em sentido figurado, e como tu disseste bem, Filomena, uma pessoa indesejável numa família ou num grupo de amigos. O adjetivo ronhoso formou-se a partir do nome ronha. E o que é ronha? É uma doença que ataca alguns animais. É uma espécie de sarna. Em sentido literal, uma ovelha ronhosa tem a doença, então deve ser afastada do rebanho para não contagiar as demais. É verdade. E agora, em sentido figurado, uma pessoa que é não grata, as pessoas não gostam dela, então designa uma pessoa indesejável, então nós devemos dizer runhosa, porque runhoso, em contexto, perdão, em sentido figurado, designa alguém que não é amado pelo
0: grupo. Não é bem-vindo, que não queremos por perto, não é?
1: Que não queremos por perto. Então, ovelha, ru.
0: Então, e de onde é que vem esta ranhosa?
1: Não? Talvez por as pessoas acharem que é um erro ronhoso, passa para ranhosa, porque é mais fácil dizer ranhosa. Eu creio que é por hipercorreção. Ou seja, acham que não, essa palavra não deve existir, portanto, é ranhosa. Mas não, é ronhoso.
0: Pronto, e se calhar porque a ovelha ranhosa também não dá muito jeito de ter por perto, não é? Chega para lá,
1: exatamente.
0: Obrigada, Sandra Duarte Tavares, Na Ponta da Língua. É assim, estamos aqui para tirar dúvidas de português. Se as tiver, pode enviá-las através do nosso número do WhatsApp. É a melhor forma, 912120501.
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0: Arneou-se todos os que aqui estão consigo: Margarida Pereira, Jorge Silva Medeiros e Ana Rosa. E antes das notícias, a previsão do tempo: céu geralmente muito nublado em todas as ilhas, no entanto, com abertas no grupo oriental. Nos grupos ocidental e central, condições favoráveis à formação de neblinas ou nevoeiro e períodos de chuva mais frequentes durante a tarde.
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0: Boa tarde, são 15 horas nos Açores. Notícias com Margarida Pereira.
2: Presidente do governo açoriano quer a República reconhecer a importância geopolítica e geoeconómica dos Açores, não só em palavras, mas com consequências positivas para a vida dos açorianos. Foi hoje, numa comunicação no Parlamento.
3: A valorização dos Açores por palavras não deve ser vã. Pode e deve ter uma tradução prática na cooperação com os órgãos de governo próprio da região autónoma dos Açores, e com um impacto prático na vida de cada um dos açorianos. O Estado português tem de assumir o investimento público de interesse comum, regional, nacional e comunitário, nestas infraestruturas essenciais para a afirmação de soberania e afirmação de desenvolvimento dos Açores. Insisto, nos domínios de segurança, defesa, competitividade e crescimento económico.
2: Esta comunicação política de José Manuel Bolieiro foi desvalorizada pela oposição. O líder parlamentar do maior partido socialista, Berto Messias, deixou reparos ao discurso de Bolieiro.
4: Quando estão em causa questões de grande relevância do ponto de vista económico, não nos deslumbremos com aquilo que nos chega de fora. Preparemo-nos devidamente para a defesa dos nossos interesses, com firmeza e com...
2: Berto Messias, o líder parlamentar do Partido Socialista, também o líder parlamentar do Chega, José Pacheco, desvalorizou a intervenção do presidente do governo.
5: Eu fiquei com a sensação que este era o discurso que queria fazer no dia de Portugal e não o fez. Foi um discurso redondo, daqueles que vêm as lágrimas aos olhos, mas já sabíamos isso tudo, quer dizer, não passa de meras palavras.
2: Sem novidades, a crítica da oposição sobre a comunicação feita hoje no Parlamento Açoriano pelo presidente do Governo Regional. Volta à carga, a Câmara do Comércio e Indústria de Angra enviou ao Governo, concretamente a Berta Cabral, a secretária da Mobilidade, um estudo. O objetivo, diz Marcos Couto, é refletir sobre a mobilidade e as obrigações de serviço público interilhas para os empresários. O sistema em vigor não está a servir nem a população, nem os visitantes.
6: Temos este modelo ao longo dos últimos quase 50 anos de autonomia e já percebemos que ele não resolve aquilo que é a mobilidade e que é o desenvolvimento económico dos Açores. Se olharmos para os números do turismo, para a dificuldade da mobilidade que os açorianos têm tido, para a dificuldade de mobilidade que quem nos visita tem, percebemos que este modelo tem que ser alterado e aquilo que damos é um contributo nesse sentido. E falando de algo que nos parece também essencial, que é a questão da carga, não está propriamente plasmada nesta nova arquitetura dos serviços públicos e das novas obrigações de serviço público.
2: Há necessidade de uma nova forma de pensar a mobilidade aérea nos Açores, diz a Câmara de Comércio de Angra. Diz também que nas próximas semanas vai publicar comunicados temáticos para apresentar a investigação que dá base à sustentação do estudo que foi enviado ao governo açoriano.
0: Foram as notícias da região, edição de Margarida Pereira. Recordo que as notícias estão sempre em rtp.pt e na página do Facebook da Rádio Pública.

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1: 14h30, hora dos Açores.
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1: 15 horas e 5 minutos. Boa tarde. Regressamos com a música nacional.

0: Sara Megre e já a seguir a parceria RTP Antena 1 Açores com o Programa Regional de Literacia em Saúde.
1: Bom dia a todos. Sou Milena Aranda, sou médica de família na Unidade de Saúde Ilha do Pico e hoje, como na minha prática clínica, vou abordar a prevenção da doença. A prevenção de doença começa ainda durante a gravidez e deve acompanhar-nos ao longo de toda a vida. Envelhecer não significa por si só ficar doente. O que mais influencia a nossa saúde são os nossos hábitos e comportamentos, que podem ser influenciados pelo nosso acesso à informação de saúde correta. 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

Umas vozes nacionais e também internacionais, como Olivia Rodrigo, que está já a sair com um novo álbum de originais neste ano de 2026.

confirmada já para o Sunfest na Ilha Graciosa no mês de agosto. Volta, senti a vida. 15 horas 38 minutos. 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

0: entre perdidos e achados.
1: Foi em junho de 1967 que a música ajudou a pintar o mundo com as cores da paz, da liberdade e criatividade. Na Califórnia, o lendário Festival Internacional de Pop de Monterey abriu portas àquele que ficaria para a história como o inesquecível Verão do Amor. Idealizado por John Phillips, dos The Mamas and Papas, e pelo produtor Lou Adler, o festival lançou as bases dos grandes eventos que seguiriam, incluindo o Woodstock. Com um detalhe, os artistas atuaram gratuitamente, a receita foi entregue a instituições de solidariedade. O palco de Monterey revelou também ao público norte-americano nomes que viriam a tornar-se lendas, como os The Who, Jimi Hendrix e Janis Joplin, e contou com outras apresentações memoráveis: Jefferson Airplane, Otis Redding, The Byrds, Grateful Dead, Simon & Garfunkel, Steve Miller Band e, claro, os The Mamas and The Papas. Para divulgar o evento, John Phillips escreveu a canção que acabaria por se transformar no hino de uma geração, San Francisco. Interpretada por Scott McKenzie, a música tornou-se a banda sonora de um verão que mudou para sempre a história da música e da cultura popular.

para bater o pezinho nesta tarde de terça-feira. E já depois também das notícias das 16. Antes disso, o tempo conta-se com céu geralmente muito nublado em todas as ilhas. No entanto, com

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1: Boa tarde, são 16 horas nos Açores. Notícias com Margarida Pereira.
2: Palavras não bastam, são precisos atos da República com consequências positivas para os açorianos, diz o presidente do Governo Regional, José Manuel Bolieiro, quer a República a reconhecer a importância geopolítica e geoeconómica dos Açores. Foi hoje numa comunicação no Parlamento.
3: A valorização dos Açores por palavras não deve ser vã. Pode e deve ter uma tradução prática na cooperação com os órgãos de governo próprio da região autónoma dos Açores e com um impacto prático na vida de cada um dos açorianos. O Estado português tem de assumir o investimento público de interesse comum, regional, nacional e comunitário nestas infraestruturas essenciais para a afirmação de soberania e afirmação de desenvolvimento dos Açores. Insisto, nos domínios de segurança, defesa, competitividade e crescimento económico.
2: Presidente do Governo açoriano no Parlamento, esta comunicação política de José Manuel Bolieiro foi desvalorizada pela oposição. Nuno Barata frisou a dificuldade que o Governo açoriano tem em obter resposta da República para problemas que se colocam aos Açores. O deputado da Iniciativa Liberal deu exemplos.
4: Que ficou bem patente no caso do subsídio social de mobilidade e no caso dos subsídios aos agricultores, que foi preciso a intervenção do secretário Sombra da Agricultura para se resolver, deixa-nos tristes por não terem conseguido e preocupados por não irem conseguir aquilo que nós precisamos.
2: O Bloco de Esquerda chamou a atenção para a revisão do Acordo das Lajes que o Governo da República quer promover. António Lima teme que possa ficar pior do que está.
5: Sabemos que o próprio Governo da República pretende iniciar um processo de revisão e da parte do Governo Regional há, pelos vistos, uma esperança, talvez ingênua, de que a região ganhará alguma coisa com isso. Como sempre, os Açores correm sérios riscos de ficar com os problemas em casa, como é o caso da descontaminação.
2: Já o PSD, através do seu líder parlamentar, considera que o presidente do governo açoriano deu um passo decisivo na afirmação daquela que é a posição dos Açores. Bruto da Costa também quer a República a agir.
6: Os Açores não podem deixar de receber a compensação justa por essa presença e essa soberania no nosso mar e no Atlântico Norte. E isso é ir além das palavras.
2: Declarações hoje face à comunicação ao Parlamento do presidente do governo açoriano. Trabalhadores da fábrica de tabaco Miquelense ameaçam com greve. Em causa está o diferendo com a empresa sobre os aumentos salariais que variam entre os 2 e os 4 euros. Um diferendo denunciado hoje pelo CITA-7 em conferência de imprensa em Ponta Delgada.
7: Estamos aqui a falar num descontentamento dos próprios trabalhadores porque percebem que o que estão a pedir é residual e, portanto, não está a ser reconhecido o trabalho, o esforço, a dedicação, os anos que têm de casa. Portanto, quando é assim, isso até é um pouco desmotivador. Perante o bloqueio unilateral das negociações, o CITA-7 Açores irá convocar os trabalhadores para plenários gerais de forma a analisar a situação e deliberar sobre as formas de luta a adotar em breve, não estando excluído o recurso à greve ou a outras ações de protesto concertadas.
2: Vítor Silva, do CITA-7, dizer que é possível que os trabalhadores da fábrica de tabaco Miquelense avancem para uma greve. Atingidos 80% da taxa, ou atingida 80% da taxa de ocupação do entreposto frigorífico de Ponta Delgada, foi atingido o limiar da ocupação. Em face desta situação, vão ser estabelecidas restrições ao exercício da pesca dirigida às espécies do atum bonito, do voador e da albacora.
8: As notícias às 4 da tarde com a jornalista Margarida Pereira. 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Quatro horas, 5 minutos nos Açores. Votos de uma excelente tarde de terça-feira. Mantenha-se aí desse lado.
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8: Tarde de terça-feira, 16 de junho de 2026. Sou o Emanuel Costa. No apoio à emissão está o Jorge Silva Medeiros. Seguimos juntos ao longo das próximas horas. Agora, de regresso à música e no topo desta, Alex Warren. Esta é a

Fever Dream, música de Alex Warren no início de mais uma hora nesta tarde de terça-feira. Espero que o dia esteja a correr bem e que assim continue, mantenha-se ligado à RTP Antena 1 Açores. Em frente, agora com a Serenata, esta é de Zarco com Aurora Pinto, música em português. Logo a seguir recebemos Tom Odell.

When I Close My Eyes, o inglês Tom Odell, na tarde da rádio, uma excelente terça-feira. Se for o caso a esta hora, bom trabalho. Fica também uma nota para quem está na Ilha Montanha. A Escola Municipal de Música das Lajes do Pico apresenta o Concerto de Professores esta noite. Será um espetáculo especial que promete momentos de partilha e paixão pela música. Terá lugar às 9, no Centro de Artes de Ciências do Mar, antiga fábrica da baleia Sibyl, nas Lajes do Pico. João Só, Se Fosse Fácil, mais música em português nesta tarde. Continua connosco.

Uma ótima tarde de terça-feira. São agora 4h20. Dentro de 10 minutos há diário do Mundial 2026. Acompanhamos a competição na Rádio Pública em véspera do jogo da nossa seleção. Até lá, há música. Agora com um artista que já está de malas feitas para regressar aos Açores. Atua a 27 de junho na Ilha Terceira. Faz parte do cartaz das Sanjoaninas. Nuno Ribeiro.

0: Nuno Ribeiro com a mais recente, Saloia, na tarde da rádio. Este mês passa pelas São Joaninas, em Angra do Heroísmo, Ilha Terceira, na edição deste ano. Também muitos outros nomes, como os vizinhos, Wet Bad Gang, Marisa, Ivo Lucas, Irina Barros e muitos mais. Isto no palco do Bailão, que terá música entre 19 e 27 de junho.
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1: Tens tanto para dar, acredita no amor, é o que nos dizem. Os Quinta do Bill, projeto de Carlos Moisés, a marcar também presença na tarde da rádio. Daqui a pouco, o Diário do Mundial. Antes disso, ainda tempo para mais música nesta tarde de terça. Esta é de Taylor Swift, chama-se The Fate of Ophelia. Continua connosco.

0: informava em 1970 o Centro Espacial que o tanque de oxigênio da Apollo 13 tinha quebrado a caminho da Lua. Em Houston, os jogadores portugueses não vão querer repetir a frase a Roberto Martínez, porque já estão avisados. As surpresas acontecem. E a República Democrática do Congo, que já esteve no Mundial de 74 como Zaire, quer também entrar na galeria dos surpreendentes. Não pode haver sobranceria ou ideia de que mais cedo ou mais tarde tudo se resolve. Caso contrário, as esquinas podem complicar o primeiro lugar do Grupo K. Portugal é quinto do ranking FIFA, enquanto o conjunto africano é 45º. São 40 lugares de diferença, mas é preciso comprovar em campo.
1: Fernando Eurico, um dos enviados especiais da Rádio Pública a este Campeonato do Mundo. Agora o outro enviado, Nuno Matos. Vamos lá ao treino da seleção, sendo que o central Rúben Dias está em dúvida e a recuperação não é fácil.
2: Rúben Dias condicionado voltou a treinar à parte do restante grupo e continua a ser a grande dúvida de Portugal para a estreia no Campeonato do Mundo diante da República Democrática do Congo. Segundo conseguimos apurar a equipe médica da Federação Portuguesa de Futebol, tudo está a fazer para conseguir recuperar o central para este primeiro jogo. Mas não está fácil. Eu recordo, Rúben Dias faz parte de um lote de indiscutíveis nas apostas do selecionador Roberto Martínez. Como referimos, continua à parte do restante grupo. Ele esteve hoje no relvado número 2 do centro de treinos em Palm Beach e fez-se acompanhar por um dos preparadores físicos da seleção portuguesa. Ora, se Rúben Dias não recuperar, abrem-se as portas da titularidade ou para Renato Veiga ou para Tomás Araújo, para formarem assim a dupla de centrais com Gonçalo Inácio. De resto, o grupo a 100%, motivado e pronto para uma boa estreia diante da República Democrática do Congo. Ao contrário, David, do que aconteceu nos primeiros dias em Palm Beach, hoje os jogadores não foram à praia e não realizaram assim a habitual ativação nas praias douradas do sul da Flórida. Estiveram pelo ginásio, na área técnica do centro de treinos e subiram ao relvado por volta das 10 da manhã, 3 de Portugal, e assim completaram o seu terceiro treino em Palm Beach antes da viagem para Houston, no Texas, que irá acontecer a seguir ao almoço. A habitual conferência de imprensa de Roberto Martínez e de um jogador da equipa das esquinas, tudo indica, será Bruno Fernandes, só vai acontecer já madrugada em Portugal, por volta da 1 da manhã. Hoje vamos também acompanhar a zona mista e a conferência de imprensa da seleção da República Democrática do Congo.
1: Nuno Matos e Fernando Eurico já em território texano. Amanhã Portugal, República Democrática do Congo, às 18 horas, relato dos enviados especiais da Rádio Pública a este Mundial no estádio de Houston. Para Luís Castro, Portugal pode bem chegar ao primeiro título mundial da história. O português, que manteve o Levante na Primeira Liga, sustenta este argumento na qualidade da geração atual de jogadores.
3: Eu não quero meter pressão, mas acho que é uma das seleções que pode vencer o Mundial. Não vou dizer que é a favorita, porque existem outras seleções. Temos 4 jogadores que são bicampeões europeus e que foram preponderantes nas duas competições. 3 deles jogando sempre titular. O Gonçalo não jogando titular, mas sendo um jogador muito importante no Paris Saint-Germain. Quando tens 4 jogadores que são campeões europeus, quando tens os jogadores que estão em Inglaterra e o nível dos jogadores que estavam na Premier League e até ser considerado os melhores jogadores do campeonato. Um guarda-redes que já tem alguma experiência, que já vem há vários anos jogando na seleção e que sabemos o nível que tem. Laterais, de toda a versatilidade que temos, jogadores para a frente também. Quando tens vários jogadores que estão a jogar a mais alto nível, penso que podes sempre tentar chegar ao ponto mais alto.
1: Entrevistado pelo jornalista Carlos Rui Abreu, Luís Castro, que venceu uma Youth League com o Benfica, expectante quanto à participação portuguesa neste Campeonato do Mundo. O outro português que se prepara para entrar em ação é o árbitro João Pinheiro. Estreia-se esta quinta-feira no Mundial, vai dirigir o Suíça Bosnia-Herzegovina. Numa entrevista à Rádio Pública, admite cumprir um sonho em momento ímpar na carreira.
4: É um momento mais alto da minha carreira, é um sonho. A luta é tanta, claramente estou na melhor fase da minha carreira, não é?
1: Cereja no topo do bolo para João Pinheiro seria naturalmente chegar à final, mas aí também seria mau sinal para a seleção nacional portuguesa.
4: Para chegar à final, a seleção portuguesa não pode chegar, mas o meu objetivo, muito sinceramente, é fazer uma boa fase de grupos e depois logo se vê o que vai dar. Porque se eu não estiver bem e a seleção não estiver bem, estamos dois mal, não é? Eu não terá impacto na minha performance e da minha equipa.
1: Entrevistado por Nuno Matos, João Pinheiro está à beira da estreia no Mundial às 8 da noite de quinta-feira no Suíça Bosnia-Herzegovina. De 50 mil para 7 milhões e meio e a contar, para 7 milhões e meio, estou a dizer bem, e a contar, estou a falar do número de seguidores na rede Instagram de Vozinha, guarda-redes de Cabo Verde. Ontem foi melhor em campo no empate face à poderosa Espanha, na estreia dos Tubarões Azuis em Mundiais. Sócrates Fonseca, guarda-redes que atua na Suíça, salienta.

0: Aqui o amigo, agora nas bocas do mundo, merece como ninguém esta distinção.
1: Ele merece, isso é uma pessoa espetacular, muito trabalhador, sempre teve os seus objetivos e os objetivos vêm com trabalho. Então, como ele é super trabalhador, ele conseguiu atingir o seu objetivo e o seu sonho. Eu sempre acreditei nele e é um grande amigo meu, falamos sempre. Eu apostei no vozinho. Sempre acreditei que ele chegava onde ele chegou agora.
0: Sócrates Fonseca, guarda-redes e amigo de vozinho, entrevistado por José Carlos Lopes, na Inglaterra. Lateral Tino livremente falha o Mundial devido a uma lesão muscular sofrida no domingo. Vai ser substituído por Trevor Chalobah, anunciou hoje a Federação Inglesa. E está por horas a estreia do campeão do mundo em título. É já na madrugada desta quarta-feira. No Grupo J, às 2 da manhã de Lisboa, começa o Argentina-Argélia no estádio de Kansas City. Messi está fisicamente apto para ir a jogo, depois de algumas dúvidas, garantia do selecionador Lionel Scaloni, que vamos escutar nesta edição do Diário do Mundial.
2: Acreditamos que todo o mundo quer vê-lo dentro de campo, quer vê-lo a jogar, porque é isso que move todo o mundo, não apenas os argentinos. Da minha parte será sempre assim, não vejo nada negativo em tê-lo em campo. Já passou por diferentes condições físicas, mas sempre esteve lá. Para nós sempre foi fundamental. Vai continuar a ser assim e ele está bem.
3: Assim que agora o será mais e se lo vê bem.
0: Scaloni sobre Messi, sexto Mundial aos 38 anos, vai chegar ao jogo 200 pela seleção argentina. Reforça ainda o registro histórico de 27 partidas em fases finais de Mundiais.
4: É o fecho de mais uma edição do Diário do Mundial com David Carvalho.
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5: De regresso à música na tarde de rádio, é Edmundo Inácio com Terra.

arrancado das raízes lá da terra, Edmundo Inácio, na tarde da RTP Antena Açores. E é uma proposta para hoje à noite, no âmbito das comemorações dos 190 anos da freguesia do Pico da Pedra em São Miguel, a Junta promove um concerto dedicado a todas as forças vivas da localidade. Será protagonizado pela Filarmónica Aliança dos Prazeres, tributo ao Pico da Pedra, 9:30 da noite, na Igreja Paroquial. Tome nota. E se quiseres partilhar alguma sugestão connosco também, pode fazê-lo. Está à vontade para enviar mensagens via WhatsApp. Tome nota deste número, 910-308-168, 910-308-168. É o número do WhatsApp oficial da RTP Antena Açores. Prometemos ficar atentos. Diogo Pissarra e Rita Rocha, agora. Quando eu te conheço...

0: Paulo Bordaz, música dos açorianos Juicy, na tarde da Rádio Pública. Estamos agora a 10 minutos das 5. Está na hora de conhecer a palavra do dia com Mafalda Lopes da Costa.
1: A palavra do dia é disciplina. A palavra disciplina tem origem no latim, em disciplina, que significa ação de se instruir, educação ou ainda ciência. A raiz do termo está etimologicamente ligada a dois conceitos principais, discípulo, ou aquele que aprende, e discere em latim, o verbo que significa aprender. Originalmente referia-se à relação de ensino e educação que o aluno recebia de um mestre, exigindo respeito e dedicação. Com o passar do tempo, o termo disciplina evoluiu para abranger a obediência a regras e a manutenção da ordem, além de ser utilizado para descrever um ramo do conhecimento ou uma área científica.
0: Disciplina é a palavra do dia. Mafalda Lopes da Costa está de regresso à emissão da rádio amanhã. 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
1: É o que vamos fazer agora. Voltamos a ligar à música nesta tarde de terça-feira. António Zambuz com Pica do 7. Recordo que à hora certa, em simultâneo com a RTP Antena 1, há notícias para conferir. Dás ficar. De manhã.

0: está mais música nacional nesta tarde de terça-feira na RTP Antena 1 Açores. Quem tem o teu coração é de Satiro. Estamos cada vez mais próximos das 5, recordo-lhe o tempo. Dia de céu, geralmente muito nublado nos grupos ocidental e central, condições favoráveis à formação de neblinas ou nevoeiro. Nas Flores e no Corvo, períodos de chuva mais frequentes durante a tarde. As ilhas do grupo central podem contar ainda com chuva em geral fraca. São Miguel e Santa Maria, também com céu nublado, mas com abertas durante a tarde. À hora certa, em simultâneo com a RTP Antena 1, vamos atualizar as notícias do país e do mundo. Mantenha-se aí desse lado. Estamos sempre a contar com a sua companhia. Contar com a sua companhia.
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2: E já são 6 horas no continente e na Madeira, 5 nos Açores. Regressamos aos termómetros. A esta hora estão 20 graus no Porto, em Ponta Delgada e no Funchal 22, Coimbra 23, Lisboa e Faro com 27 graus por esta altura. Regressamos à atualidade com a Susana Barros. Quais são os principais títulos?
3: A coordenadora da Rede Europeia Antipobreza em Portugal alerta: as pessoas estão a viver pior no país, o aumento dos preços está a causar mais dificuldades a quem vive no limite. O sistema voltou a estar em baixo depois de um apagão ter obrigado ao cancelamento de consultas na semana passada. Hoje foi nas farmácias que houve quem não conseguisse aviar receitas. Luís Montenegro e André Ventura estão reunidos em São Bento, segundo encontro, para tentar um acordo sobre a nova legislação laboral.
2: Susana Barros, nesta edição das 6 no programa da tarde.
3: O alerta é da coordenadora da Rede Europeia Antipobreza em Portugal. As pessoas estão a viver.

0: viver pior e a crise na habitação e o aumento dos preços podem piorar a situação. No país, cerca de 2 milhões de pessoas estão em risco de pobreza e a tendência de descida deste número pode estar ameaçada, afirma Maria José Vicente.
1: As pessoas estão a viver em piores condições de vida porque o aumento verificou-se a vários níveis, ao nível da alimentação, ao nível da habitação, e temos pessoas que todos os meses têm de fazer escolhas. Ou escolhem pagar a renda, ou escolhem comprar a medicação ou então a alimentação. Mesmo o salário mínimo não tem acompanhado o aumento deste custo de vida. E não falamos só das pessoas em situação de pobreza, falamos também em pessoas que neste momento não estão, mas em que em qualquer momento da sua vida podem ficar abaixo do limiar da pobreza. É, por exemplo, a questão das pessoas que, depois de deduzido os custos com a habitação, não estão numa situação de pobreza, mas retirando essas despesas, facilmente caem numa situação de pobreza.
0: A coordenadora da Rede Europeia Antipobreza em Portugal, Maria José Vicente, preocupada com o aumento dos sinais de exclusão no país, declarações à RTP Antena 1 num seminário no Porto esta tarde, que assinala os 35 anos da organização. Esta manhã voltou a haver falhas no acesso às prescrições eletrónicas de medicamentos. Os serviços partilhados do Ministério da Saúde dizem que o apagão durou 18 minutos devido a uma intervenção que está a ser feita no sistema. Na sequência da falha de energia registada na última sexta-feira, hoje os utentes não conseguiram levantar medicamentos nas farmácias através das prescrições digitais, explica a Presidente da Associação Nacional de Farmácias, Emma Paulino.
2: Foi ali durante um período que não excedeu os 20, 30 minutos, mas não conseguimos aceder à base de dados de prescrições e, portanto, fazer a dispensa eletrónica. Essencialmente foi ali alguma instabilidade no sistema, muitas farmácias tinham de fazer várias tentativas, ou tiveram de fazer várias tentativas até conseguir efetivamente dispensar a prescrição. Não foi, no entanto, na dimensão que tivemos na passada sexta-feira. O sistema, quando está instável, acaba por afetar todo o sistema de uma forma uniforme. Ou seja, é durante esse mesmo período de tempo que não é possível prescrever, que não é possível consultar o portal das prescrições, nem é possível fazer a dispensa eletrónica e também não está essa informação disponível através da aplicação.
0: Emma Paulino, a presidente da Associação Nacional de Farmácias, ela diz que é preciso esperar até amanhã de manhã para confirmar se a instabilidade no sistema eletrónico do SNS persiste, já que é durante o período da manhã que há mais acesso às prescrições eletrónicas, tanto por parte dos utentes como dos farmacêuticos e dos médicos. Luís Montenegro e André Ventura estão reunidos em São Bento, segundo encontro para tentar um acordo sobre a nova legislação laboral. Paulo Raimundo, o secretário-geral do PCP, já acusou o PSD e o Chega de embuste e acusou também André Ventura de querer o plafonamento da Segurança Social como moeda de troca para aprovar o pacote laboral proposto pelo Executivo. Críticas do secretário-geral do PCP na Marinha Grande, no encerramento das jornadas parlamentares comunistas, acompanhadas pelo jornalista João Alexandre.
3: É uma convicção, mas também um aviso. Paulo Raimundo insiste que o pacote laboral não serve e, na véspera da discussão na Assembleia da República, o secretário-geral do PCP pede aos trabalhadores que estejam atentos aos comportamentos dos partidos.
4: Que ninguém pense que vai fazer com o pacote laboral a golpada que fez com a revisão constitucional e com a prestação social única. Quem animar ou participar nessa golpada, fazer baixar o pacote laboral à comissão sem a votação na generalidade. Os trabalhadores tiram as conclusões sobre essa matéria.
3: Esperança de Paulo Raimundo no encerramento das jornadas parlamentares do PCP, onde acusou Luís Montenegro e André Ventura de serem atores de uma encenação para todo o país.
4: O que é que o deputado André Ventura anunciou hoje que ia reivindicar junto do Governo? O que eu disse que ia reivindicar era o plafonamento da Segurança Social. O que vou exigir não é que as pensões mais altas baixem, é que aqueles que contribuem mais deixem de contribuir tanto para a Segurança Social para contribuírem para passos privados para irem buscar o mesmo dinheiro ou mais daquilo que vão buscar hoje. Isto é um embuste.
3: E acrescenta o secretário-geral do PCP.
4: Se eu chegasse ao pé do Primeiro-Ministro e dissesse: Senhor Primeiro-Ministro, eu só aprovo o pacote laboral se o Senhor Primeiro-Ministro aprovar o plafonamento da Segurança Social, o que é que o Primeiro-Ministro faz? Fica a tremer ou dá-lhe dois abraços e abre uma garrafa de champanhe os dois? É este o embuste com o qual nós estamos confrontados.
3: Motivos que levam os comunistas a recusar avançar com propostas de alteração ao texto do Governo, até porque, defende Paulo Raimundo, não há nada de positivo no pacote laboral.
4: Diga-se o que disser, faça supino, grite-se muito, A única solução que há para chumbar um pacote laboral que não serve é votar contra.
3: A conclusão de Paulo Raimundo, que acredita que, aprovado ou não pelos deputados, o pacote laboral já conta com o chumbo dos trabalhadores.
4: Aconteça o que aconteceu na sexta-feira, ainda há muito rio a correr por baixo da ponte.
0: A afirmação de Paulo Raimundo, o secretário-geral do PCP, numa altura em que ainda decorre a reunião entre Luís Montenegro e André Ventura em São Bento. Paulo Raimundo, no final destas jornadas parlamentares do PCP, defendeu ainda uma mobilização excepcional de meios para responder às empresas e às famílias afetadas pelo mau tempo do início do ano e que ainda não conheceram as ajudas prometidas pelo Governo.
4: Aquilo que nós propomos é que se tomem medidas de mobilização de meios para que se acelere este processo. Isto por um lado. Por outro, desejo que a fezada do Governo esteja correta e que o verão não seja quente e que os fogos não sejam muitos e que até que se for possível que chova. Nós temos uma carga de combustível decorrente das tempestades aqui nesta região enormíssima. Nós não vamos conseguir resolver tudo. Não é possível. Humanamente não é possível resolver tudo aqui até no próximo mês. Agora, tem que ser possível mobilizar meios e recursos para ir tão longe quanto possível e de forma concentrada na limpeza das matas para salvar o que for possível salvar.
0: O PCP anunciou ainda um debate parlamentar a 24 de junho sobre a regionalização. Paulo Raimundo insiste que a criação de regiões administrativas é a solução para muitos problemas do país. A GNR confirma o encerramento de 9 casas que funcionavam como lares ilegais em Lousada, no distrito do Porto. 7 pessoas foram detidas, 6 mulheres e um homem, explica o capitão Mendes dos Santos, do Comando Territorial do Porto.
5: Demos ao encerramento das residências que laboravam de uma forma ilegal com idosos em Lousada. No âmbito de uma investigação por maus-tratos a idosos, fruto de inúmeras queixas que já tínhamos recebido, iniciamos uma investigação e foi possível entender que não possuíam qualquer tipo de licenciamento para acolher estes idosos. Na concretização da investigação, foram detidos 6 mulheres com idades entre os 25 e os 65 anos e ainda um homem com 60 anos.
0: Nas casas encontravam-se 11 idosos que foram para outros alojamentos.
5: Estas residências acolhiam 11 idosos, 9 mulheres e 2 homens que tinham entre os 78 e os 95 anos de idade. E eles eram acolhidos, mas fruto de não reunirem condições de salubridade e higiene, nós intervimos. Foram encaminhados para locais de acolhimento identificados pela Segurança Social.
0: Os detidos vão ser presentes a tribunal amanhã à tarde. O presidente da Associação de Apoio Domiciliário, Lares e Casas de Repouso de Idosos alerta para o aumento de lares clandestinos. Luís Fonseca mostra-se preocupado, mas admite que a falta de casas para acolher idosos leva as pessoas a escolher opções ilegais.
6: É com grande preocupação a Associação de Lares de Serviço de Apoio Domiciliário e Casas de Repouso vê com muita preocupação os lares clandestinos. Estas casas tendem a multiplicar-se cada vez mais, exatamente pela falta de opção das famílias. As famílias não têm capacidade para pagar lares, não existem vagas em lares. O apoio domiciliário também se mostra insuficiente. Pronto, e as famílias infelizmente têm que recorrer à alternativa. A alternativa que existe são as casas clandestinas e infelizmente é o que existe. Na minha opinião, eu penso que as instituições ilegais ascendem a um número superior às instituições legais.
0: Luís Fonseca, o presidente da Associação de Apoio Domiciliário, Lares e Casas de Repouso de Idosos, um tema que vamos desenvolver daqui a pouco aqui na Antena 1. É um gesto de boa vontade, é assim apresentado pelos Estados Unidos, que terminaram esta tarde o bloqueio naval ao Irão. A partir de agora, os portos iranianos estão de novo abertos ao comércio marítimo. A medida estava prevista para sexta-feira, depois da assinatura do memorando de entendimento, mas numa altura em que já se registra uma navegação parcial de navios no Estreito de Hormuz, os Estados Unidos fizeram há pouco um esclarecimento sobre a venda de petróleo pelo Irão. Sérgio Infante.
7: O fim do bloqueio naval não significa que o Irão possa de imediato retomar a venda de petróleo. Nos últimos minutos, os Estados Unidos sentiram a necessidade de fazer um esclarecimento. Um alto funcionário da administração norte-americana, a coberto do anonimato, explicou à agência Reuters que o memorando de entendimento prevê que o Irão só pode retomar a venda de petróleo petróleo se cumprir todos os pontos do acordo. Desta forma, Tearão não vai vender petróleo de imediato e perde a possibilidade de reavivar uma economia moribunda, mas o Líbano continua a ameaçar a estabilidade deste pré-acordo. Esta tarde, o Hezbollah explicou que o Irão não aceitará negociar o programa nuclear se Israel não retirar do sul do Líbano. O movimento xiita, apoiado por Tearão, afirma que tem a garantia que qualquer violação do cessar-fogo por parte de Israel no Líbano coloca em causa a segunda etapa de negociações. E no terreno, parece que nada mudou. Esta tarde, as Forças Armadas israelitas denunciaram o disparo de rockets por parte do Hezbollah e um ataque de drones israelitas matou pelo menos 4 pessoas no sul do Líbano.
0: Informações sobre a situação no Médio Oriente, aqui pelo jornalista Sérgio Infante. É oficial, Ruben Amorim é o novo treinador do AC Milan. O anúncio foi feito esta tarde no site oficial do clube italiano. O contrato é válido até 2029, com mais um ano de opção, apurou a Antena 1. Ruben Amorim regressa ao ativo depois de sair do Manchester United no início deste ano. A fechar, a notícia de que a Polícia Judiciária prendeu hoje em Lisboa um homem suspeito de ter colaborado na fuga de 5 presos da cadeia de Vale dos Judeus em 2024 e apreendeu uma arma de fogo, anunciou aquela força policial. A PJ, através da Unidade Nacional de Contraterrorismo, procedeu esta tarde na zona de Grande Lisboa à detenção de um homem de nacionalidade portuguesa, sobre a qual recaem fortes indícios da prática dos crimes de retirada de presos e de detenção de arma proibida. É o que explica a judiciária em comunicado divulgado há pouco.
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9: Horas 13 minutos nos Açores. Mais uma vez, uma ótima tarde de terça-feira com a Rádio Pública.
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9: Tarde de terça-feira, dia 16 de junho. Deste lado, Emanuel Costa. No apoio à emissão está o Jorge Silva Medeiros. Seguimos juntos.

Chris Calisto no início de mais uma hora nesta tarde na RTP Antena Açores. Um bom regresso a casa. Daqui a pouco recebemos a habitual visita do César Pinheiro com as novidades do mundo da tecnologia, mundo digital, para conferir. Será logo depois desta de Charlie Puth, é a mais recente do artista Beat Yourself Up.

0: pensa que o seu Wi-Fi 5 ou 6 é rápido, imagine o Wi-Fi 7. Permite que um dispositivo se ligue a duas bandas de frequência, por exemplo, 5 GHz e 6 GHz, simultaneamente. Se uma banda tiver interferência, o router muda o tráfego instantaneamente, sem que a ligação caia. Mesmo que tenha 10 dispositivos ligados em sua casa, tipo TV, tablets ou luzes, consegue ver um filme em alta definição na sala, enquanto os seus filhos ou netos jogam online no quarto, sem qualquer interrupção.
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1: Na música agora, a portuguesa Marisa Liz, É o que é.

0: assim, imagina, a tipo, eu e o meu grupo, 18 amigos, meio que estamos num sítio, não é? Só que depois recebemos uma mensagem do Cajó a dizer que se vê bué melhor do outro lado oposto. E tipo, a gente meio que atravessa a multidão a empurrar e a pisar o people todo até chegar lá.
1: E quando chegam lá, porquê é que não ficam?
0: Porque entretanto, imagina, tipo, estamos com bué da sede, não é? Por termos andado tanto e temos que ir buscar jolas, ok?
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1: 5h26, daqui a pouco em simultâneo com a emissão nacional da RTP Antena 1. Vamos conferir os títulos da atualidade do país e do mundo. Depois, o Jornal do Desporto, a última edição desta terça-feira. Até lá, tempo para a música. Recebemos o britânico Sam Fender. Esta chama-se People Watching. Se for o caso a esta hora, fotos de uma excelente viagem de regresso a casa, sempre ligado à RTP Antena 1 Açores.

Já não está bom, mas pode ficar ainda pior. A coordenadora da Rede Europeia Antipobreza em Portugal sublinha que as pessoas estão a viver pior e que a crise na habitação e o aumento dos preços podem piorar a situação. Maria José Vicente fala de 2 milhões de pessoas em risco de pobreza e

0: Judiciária através de um comunicado. Lares de idosos ilegais fechados pela GNR, a Guarda Nacional Republicana encerrou 9 residenciais que funcionavam como lares de idosos em Lousada, no distrito do Porto. Palavra de ministro, está tudo bem nos aeroportos portugueses. O ministro das Infraestruturas e Habitação garante que já não há caos. Miguel Pinteluz diz que o cenário mudou depois do reforço dos agentes e que equipamentos e sistemas de controle de fronteiras. De passagem por Vila do Conde, o ministro disse ainda que agora há condições para enfrentar o verão com mais tranquilidade nos aeroportos portugueses.
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1: Está na hora do Jornal de Desporto, títulos desta edição, David.
3: Na véspera da estreia de Portugal no Campeonato do Mundo, Ruben Amorim foi oficializado no AC Milan. Ruben Dias em dúvida na seleção. Escutamos ainda a psicóloga Nádia Tavares, da Federação Portuguesa de Futebol, sobre a pressão do momento e um congolês há muito radicado em Portugal. Ainda o impacto do empate de Cabo Verde, o futsal, o handball e o ténis.
1: David Carvalho, nesta edição do Jornal do Desporto.
3: É uma informação de última hora. Supertaça Cândido de Oliveira, aprazada para 31 de julho, 1 ou 2 de agosto, vai se realizar no estádio Cidade de Coimbra. O encontro entre o Futebol Clube do Porto e o Torriense apurou a Rádio Pública. Esta informação de última hora sobre o local da Supertaça Cândido de Oliveira. Ruben Amorim é oficialmente treinador do AC Milan. O português de 41 anos deixou o Manchester United no mês de janeiro. Assina um contrato com os Rossoneri válido para as próximas 3 temporadas. Mais uma de opção, apurou a Antena 1. O técnico afirmou conhecer bem o peso do clube, a história, o prestígio e a massa adepta extraordinária em todo o mundo. Declarações por escrito de Ruben Amorim aos meios do AC Milan. Sublinha ainda Ruben Amorim tratar-se de um desafio assumido com orgulho e entusiasmo. É um dos mais bem preparados e inovadores treinadores da nova geração europeia, jovem, ambicioso e com um futebol moderno. Pode ler-se também no comunicado emitido pelo AC Milan, que oficializou o treinador português, tal como a Antena 1 tinha adiantado essa oficialização durante esta tarde, às 4:30 da tarde, na síntese das 4:30. Amorim é o terceiro português a orientar o AC Milan, depois de Paulo Fonseca e Sérgio Conceição. Agora, contagem decrescente para a estreia de Portugal neste Campeonato de Todo o Mundo. Amanhã, às 18 horas, o estádio de Houston será o palco para o encontro com a República Democrática do Congo. Nuno Matos, vamos ao último treino da seleção antes da partida para Houston, no Texas. E há essa dúvida. Ruben Dias está em dúvida e a recuperação não é fácil.
4: Ruben Dias, condicionado, voltou a treinar à parte do restante grupo e continua a ser a grande dúvida de Portugal para a estreia no Campeonato do Mundo diante da República Democrática do Congo. Segundo conseguimos apurar a equipe médica da Federação Portuguesa de Futebol, tudo está a fazer para conseguir recuperar o central para este primeiro jogo, mas não está fácil. Eu recordo, Ruben Dias faz parte de um lote de indiscutíveis nas apostas do selecionador Roberto Martínez. Como referimos, continua à parte do restante grupo. Ele esteve depois no relvado número 2 do centro de treinos em Palm Beach e fez-se acompanhar por um dos preparadores físicos da seleção portuguesa. Ora, se Ruben Dias não recuperar, abrem-se as portas da titularidade ou para Renato Veiga ou para Tomás Araújo, para formarem assim a dupla de centrais com Gonçalo Inácio. De resto, o grupo a 100% motivado e pronto para uma boa estreia diante da República Democrática do Congo. Ao contrário, David, do que aconteceu nos primeiros dias em Palm Beach, hoje os jogadores não foram à praia e não realizaram assim a habitual ativação nas praias douradas do sul da Flórida. Estiveram pelo ginásio, na área técnica do centro de treinos e subiram ao relvado por volta das 10 da manhã, 3 de Portugal, e assim completaram o seu terceiro treino em Palm Beach antes da viagem para Houston, no Texas, que irá acontecer a seguir ao almoço. A habitual conferência de imprensa de Roberto Martínez e de um jogador da equipa das esquinas, tudo indica, será Bruno Fernandes, só vai acontecer já madrugada. madrugada em Portugal, por volta da 1 da manhã.

0: Hoje vamos também acompanhar a zona mista e a conferência de imprensa da Seleção da República Democrática do Congo.
1: Nuno Matos e Fernando Eurico, enviados especiais da Rádio Pública a este campeonato do mundo, já estão em território texano. A Seleção Nacional viaja neste momento para Houston. A Rádio Pública entrevistou a psicóloga da Federação Portuguesa de Futebol sobre este momento de estreia no Mundial 2026. A meta traçada é muito clara, salienta Nádia Tavares ao jornalista Nuno Matos. Ganhar a prova com a ajuda de todos.
2: O objetivo, eu acho que é ganhar um Mundial e todos nós, enquanto equipa, saúde e performance, técnico, todas as equipas vão contribuir para esse objetivo da forma que conseguirem.
1: Gerir a pressão colocada sobre os ombros dos jogadores faz parte do jogo do alto desempenho.
2: Acho que às vezes ainda vemos o jogador de futebol, principalmente no masculino, como um super-herói que não pode ter vulnerabilidades e que não pode ter momentos de mais instáveis, e todos passamos por momentos mais instáveis, mais difíceis e mais frágeis, e deve haver mais segurança psicológica nos contextos para que as pessoas possam fazer isso. E depois também acho que o mundo da alta performance ainda está muito focado para objetivos externos e nem sempre estamos tão atentos a que é que se passa dentro de nós para podermos depois comunicar que não estamos muito bem.
1: Nádia Tavares, nesta conversa com a Antena 1, recordo o trabalho feito, por exemplo, com Éder, autor do golo que deu o Euro 2016 a Portugal, um momento individual potenciado pelo coletivo.
2: É fantástico, acho que ali também houve um momento em que as pessoas perceberam a importância daquilo que é o trabalho mental. Obviamente que há muitas outras coisas ligadas à psicologia que não têm a ver com o golo em si, e eu sei o quão romântico parece estar a falar só sobre este golo, que foi muito importante, inquestionavelmente, mas há muitas outras coisas a acontecer, inclusivamente dos jogadores que não jogaram, da equipa técnica, do staff, de todas as pessoas que estão envolvidas na organização desportiva, que têm também direito ao seu reconhecimento, e que também contribuíram para isso.
1: O poder da mente também joga neste Mundial. Entrevista a Nádia Tavares, psicóloga da Federação Portuguesa de Futebol, conduzida por Nuno Matos. Um congolês há muitos anos em Portugal é Arnold. Antigo jogador do Vitória de Setúbal, Chaves, Farense, entre outros, falou à Rádio Pública sobre o embate da manhã e confessa estar de coração dividido.
3: Eu queria que o Congo não jogasse contra Portugal, porque o meu coração vai sair dividido, né? Porque eu gosto de Portugal, é um país que me deu tudo, eu nasci no Congo. Pá, é um país que eu nasci, foi espetacular também, foi bom. E agora, pá, para mim, eu prefiro, isso que eu acabei de dizer, preferia seja contra a Espanha que contra a Alemanha ou a França, que o Portugal.
1: Entrevistado por João Santos Correia, Arnold acredita que Portugal vai ser campeão do mundo.
3: Para Portugal, eu sei que, pá, eu já falei com muitos portugueses que eu não sei, eu como congolês, estrangeiro, e eu estou a falar com os portugueses que eu acredito que Portugal vai ganhar a Copa do Mundo. Há muita gente que muito português não acredita, mas eu sei que o Cristiano vai levantar essa taça este ano.
1: E quanto à presença da República Democrática do Congo nesta grande competição, já não era sem tempo.
3: A nossa sensação foi espetacular. Depois dos 52 anos, nós fomos para muito, voltamos para ir para o Mundial, para a Copa do Mundo. Foi uma sensação incrível e muita gente não acreditava nisso. Depois do playoff, contra o primeiro jogo foi contra o Camarões. Depois, o segundo jogo foi contra o Nigéria. Depois, o último jogo foi contra o Jamaica. Foi três jogos muito difíceis, complicado, mas conseguimos já ir a ganhar e a ir para o Mundial. E voltamos aí depois dos 52 anos. Foi um espetacular, foi muito bom.
1: Arnold, antigo jogador de Vitória de Setúbal, Chaves, entre outros, amanhã sobre o Portugal, República Democrática do Congo, amanhã às 18 horas, com relato dos enviados especiais da Rádio Pública, Fernando Eurico e Nuno Matos, no estádio de Houston. O árbitro português João Pinheiro estreia-se esta quinta-feira no Mundial, vai dirigir o Suíça, Bósnia-Herzegovina. Numa entrevista também à Rádio Pública, admite cumprir um sonho em momento ímpar na carreira.
4: O momento mais alto da minha carreira, é um sonho, a luta é tanta, claramente, toda a melhor fase da minha carreira, não é?
1: Tudo isto após uma temporada que não foi fácil e em que teve de lidar com muitas críticas.
4: Eu não sou muito de ver as críticas. Eu evito muito ao máximo ver. Não é que não me chegue, não é? Acho quase impossível não chegar. Mas eu não sou daquelas pessoas que tenho muita curiosidade em ver. E evito ver tanto é quando é positivo como é negativo. Porque se tiver sempre esta linha, não tenho a tendência de ver as coisas.
5: Focar-se mais.
4: Exatamente. Foco mais no trabalho. Nós temos os jogos analisados por técnicos de arbitragem, por observadores. Eu faço a minha análise também. E não tenho muita necessidade disso. E tento fazer esta linha. Que é, bem, quando é positivo não vejo, quando é negativo não vejo.
1: João Pinheiro, entrevistado pelo enviado especial da Rádio Pública, Nuno Matos, a dois dias da estreia do árbitro português no Campeonato do Mundo. De 50 mil para 7 milhões e meio, e a contar, estou a falar do número de seguidores na rede Instagram de Vozinha, guarda-redes de Cabo Verde. Ontem foi o melhor em campo no empate face à poderosa Espanha, na estreia dos Tubarões Azuis em Mundiais. Marco Soares, ex-internacional cabo-verdiano, explica na Rádio Pública porque é que Vozinha merece esta distinção.
5: É daquelas coisas que só o futebol também consegue dar, é um impacto mediático muito grande, mas ele também, ele já está completamente consciente que não se pode embarcar muito naquilo que se passa extra, porque ainda há trabalho a fazer e ele tem que se manter focado, e é claro que isso é uma distração muito grande para ele. As pessoas hoje em dia vivem muito das redes sociais e estão está viral, está por todo o lado. Imagino para ele como é que está, mas ele está-se a tentar abstrair um pouco de tudo, mesmo sabendo do impacto, que é um impacto brutal. Uma pessoa de um momento para o outro tem mais de 6 milhões de seguidores, é uma coisa surreal.
1: Foi durante 10 anos capitão da seleção de Cabo Verde, Marco Soares, entrevistado por José Carlos Lopes. Agora há que ter ambição, do ponto de vista de Cabo Verde, para chegar à segunda fase.
5: É um grupo muito difícil, um grupo que tinha uma Espanha, que felizmente já foi ultrapassado com um bom resultado, e agora vai ter um Uruguai, uma equipa muito forte, uma equipa muito vertical, e uma Arábia Saudita também com aspirações grandes de passar à próxima fase, mas Cabo Verde deu boas indicações no primeiro jogo e ganhou uma confiança brutal para aquilo que vem pela frente, e Cabo Verde vai lutar, independentemente do resultado que fosse ontem. Eu acho que Cabo Verde ia lutar por uma passagem à próxima fase.
1: Marco Soares, antigo capitão dos Tubarões Azuis. Por cá, o Benfica chumbou a venda da participação de 16,38% no capital da SAD detida pelo empresário José António dos Santos, conhecido como o Rei dos Frangos, a um fundo norte-americano. No futsal, hoje há jogo 2 da final da Liga, Sporting e Benfica, medem em forças no pavilhão João Rocha às 21h15, a final da Liga de Futsal Masculino decide-se à melhor de 5. Portugueses Luís Frade, do Barcelona, Martim Costa, Francisco Costa e Salvador do Sporting foram hoje nomeados para os prémios de excelência da Federação Europeia de Handball, que distingue os melhores em cada posição. Os vencedores vão ser conhecidos em 23 e 24 de julho. Termino com o ténis. Francisco Cabral e Lucas Midler perderam esta tarde em pares nos oitavos final do torneio de Halle, na Alemanha, frente à dupla Dumbia-Pullmans, pelos parciais de 6-2 e 6-4.
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7: Para as tais, muito boa tarde.
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7: Depois de atualizadas as notícias do desporto na tarde da rádio, vamos regressar à música. Nos próximos minutos, Ana Bacalhau e Mimi Cat estão juntas na Tipicamente Casados. É assim que se chama. Deixe-se ficar.

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1: A bem disposta, tipicamente casados. Na tarde da rádio, Ana Bacalhau e Mimi Cat. Daqui a pouco, Portugalex, com Manuel Marques e António Machado. No episódio desta terça-feira, um surto de bicho carpinteiro nos concertos e depois de patrocínio chega a Aveiro. Tudo para ouvir depois de James Morrison com esta Wonderful World. Boa tarde.

0: Com o regresso dos festivais de verão, voltou também um flagelo bem conhecido de quem os frequenta. As pessoas que não conseguem decidir o sítio em que querem ficar e passam o concerto todo a furar entre a multidão e a chatear toda a gente. O Portugalex falou com um jovem que sofre deste problema.
1: Assim, imagina, eu e o meu grupo, 18 amigos, meio que estamos num sítio, não é? Só que depois recebemos uma mensagem do Cajó a dizer que se vê bué melhor do outro lado oposto. E tipo, a gente meio que atravessa a multidão a empurrar e a pisar o people todo até chegar lá.
2: E quando chegam lá, porquê que não ficam?
1: Porque entretanto, imagina, tipo, estamos com bué da sede, não é? Por termos andado tanto e temos que ir buscar jolas, ok? Então temos que ir uns 10 no mínimo para conseguir meio que trazer para o pessoal todo. E depois, tipo, imagina, no caminho de volta entornamos as jolas todas para cima de desconhecidos e temos que voltar ao bar. Ainda no fim de semana, meio que, pronto, tipo, imagina, que aconteceu, tipo...
2: Mas em que concerto?
1: Pá, tipo, isso não sei, sei que havia pessoas meio que a cantar num palco, mas que, epá, não sei quem eram, a gente vai mais pelo convívio, tipo, mesmo, e depois já quem está a ver o concerto, meio que, tipo, imagina, a gente está...
0: A Inspeção-Geral dos Festivais de Verão lança o apelo, se for ver um concerto... Tente ficar no mesmo sítio pelo menos 15 minutos. Depois da série Patrocínio, e tal como o Portugalex antecipou, vai estrear uma série sobre a família Aveiro. Se não vai, devia. E também vai ter zangas à mesa com elevada intensidade dramática e muitas lágrimas a ensopar as pestanas falsas.
3: Mira, quem comeu os meus ibéricos? Queria ser uma sanda de chorizo para o lanche e já não há. Foste tu, Cris.
4: Eu peço que não fui eu, Jorgina. Peço que não posso comer tantos chanchitos. Peço que foi a minha irmã Cátia.
5: Por acaso fui, mas só ouvi um restinho. 34 chouriços e 7 morcelas. A seguir, dei uma injeção de Ozempic para desmoer.
3: Não, os ibéricos são meus. Cris, não faz a ser nada.
4: Mas é para não chores, carinho. Eu tenho a certeza que a Cátia não comeu por mal. Eu depois mando ver mais chouriços. E presuntos, partei, hein? Vale? E melhores ainda, hein? As chouriças da Prada. Se houver, eu compro.
3: Não, eu queria agora, coño.
4: Calma, carinho. Eu vou ligar já ao Fernando Mendes a ver se ele me cede alguns do stock do preço de sorte.
0: Aveiro, em breve, numa plataforma de streaming perto de si.
5: Eu quero ser aquela irmã patrocínio que diz que é fanática pelo Churchill, que é um estilista inglês ou lá o que é. Eu prefiro Dolce & Gabbana, mas também passo com o Churchill.
4: Falar em estilo, alguém viu o meu brinco de diamantes? Eu queria usar hoje no treino, penso que...
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1: Às 6 em ponto, ligamos à informação, neste caso às notícias da região, com a jornalista Margarida Pereira. Até lá, vamos fazer o que ainda não foi feito com Pedro Brunhosa.

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0: Vamos fazer o que ainda não foi feito, a música em português com Pedro Abrunhosa nesta tarde de terça-feira, numa altura em que estamos a aproximar-nos das 6 horas. No que diz respeito ao tempo para amanhã, as previsões apontam para um dia de céu muito nublado em toda a região, condições favoráveis à formação de neblinas ou nevoeiro, períodos de chuva passando a aguaceiros nos grupos ocidental e central, no oriental também chuva a partir da manhã. Já a seguir, vamos atualizar as notícias da região numa edição da jornalista Margarida Pereira.
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0: São 6 horas nos Açores. Muito boa tarde. Destaque na informação a esta hora.
2: Por unanimidade, o Parlamento aprova a resolução para que a República pague mais aos Açores pelas ligações aéreas de serviço público interilhas. Com prejuízos económicos relevantes, a Direção Regional da Cultura está a travar requalificação e dinamização dos centros históricos, denuncia a Câmara de Comércio de Ponta Delgada. Considera insustentável a atual situação, Paulo Pacheco, candidata-se às eleições no Clube de Ténis de São Miguel, avança depois da demissão de António Damião.
0: Tudo para conhecer em detalhe já a seguir neste jornal. Quanto às temperaturas máximas previstas para amanhã, podemos contar com 22 graus em Ponta Delgada, 23 em Angra do Heroísmo, 24 na Horta e também em Santa Cruz das Flores. Seguimos para as notícias, Jornal das 6 com Margarida Pereira.
2: Por unanimidade, o Parlamento aprovou esta tarde uma resolução do Chega, recomenda ao governo açoriano que negocie com a República a revisão das obrigações de serviço público de transporte aéreo nas ligações interilhas. Aquilo que os Açores recebem a título de continuidade territorial fica muito aquém do real valor que a região paga. Ricardo Freitas.
3: O Estado paga anualmente o custo total das obrigações de serviço público nas ligações entre a Madeira e Porto Santo. Mas no caso dos Açores, o valor transferido para a região não dá para meia missa.
4: É necessário uma dotação específica no orçamento do Estado, estável e previsível, que permita financiar as OSPs de acordo com os custos reais do serviço. Os fundos europeus devem ser utilizados sempre que possível, mas não podem servir de pretexto para que o Estado se demita das suas responsabilidades.
3: Francisco Lima, deputado do Chega, apresentou uma resolução no Parlamento que recomenda ao Governo Regional que diligencie, junto da República, um reforço de verbas para financiar as OSP nos Açores. O secretário regional das Finanças, Duarte Freitas, concorda com a resolução e lembra que os Açores é que pagam quase toda a fatura.
5: Considerando os cerca de 10 milhões de euros que vêm do Orçamento de Estado para as OSPs regionais, mais os 57 milhões do quadro financeiro da União Europeia de adaptação específica das RUPs, dará uma média de 18 milhões de euros por ano, que ficam muitíssimo longe dos 80 ou 90 milhões de euros possivelmente vai custar já em 2026.
3: A proposta acabou aprovada por unanimidade. O Chega queria também que o Governo apresentasse no Parlamento toda a informação comercial e financeira sobre o Grupo SATA.
4: A transparência não enfraquece uma empresa pública, melhora a gestão, responsabiliza os decisores e recupera a confiança dos cidadãos. O Chega exige apenas o que deveria ser elementar numa democracia. Quem gere dinheiro público tem de prestar contas de forma completa, rigorosa e atempada. Quem defende verdadeiramente a SATA não deve ter medo dos números.
3: Mas o Executivo alega segredo comercial para não divulgar toda a informação sobre a companhia aérea.
5: O senhor é empresário, sabe bem que há matérias dos empresários, que cada empresário tem que ter uma certa reserva. Faz parte da lógica global. Os próprios técnicos de contas, os revisores oficiais de contas, contabilistas, têm deontologicamente que preservar um conjunto de informação que é informação sensível comercialmente.
3: Além do Chega, também o Partido Socialista exige mais rigor na prestação das contas da SATA e também de outras empresas públicas.
2: Já hoje no Parlamento, o Presidente do Governo açoriano disse que quer a República a reconhecer a importância geopolítica e geoeconómica dos Açores, não só em palavras, mas com consequências positivas para os açorianos.
6: A valorização dos Açores por palavras não deve ser vã. pode e deve ter uma tradução prática na cooperação com os órgãos de governo próprio da região autónoma dos Açores e com um impacto prático na vida de cada um dos açorianos. O Estado português tem de assumir o investimento público de interesse comum, regional, nacional e comunitário nestas infraestruturas essenciais para a afirmação de soberania e afirmação de desenvolvimento dos Açores. Insisto, nos domínios de segurança, defesa, competitividade e crescimento económico.
2: Ora, esta comunicação política de José Manuel Bolieiro foi desvalorizada pela oposição, foi mais do mesmo para vários partidos que querem ver o Executivo açoriano a defender com firmeza os interesses da região na República, Ana Leal Pereira.
7: Depois do presidente do Governo Regional ter defendido que a República tem de transformar em ações concretas aquilo que tantas vezes afirma sobre o arquipélago, no debate as reações não tardaram. Um discurso, disse o deputado do Chega, que podia ter sido feito nas comemorações do 10 de junho.
8: Eu fiquei com a sensação que este era o discurso que queria fazer no dia de Portugal e não o fez. Foi um discurso redondo, daqueles que vêm as lágrimas aos olhos, mas já sabíamos isso tudo, quer dizer, não passa de meras palavras.
7: José Pacheco acusou Lisboa de tratar os Açores como colónia, criticou atrasos na mobilidade, segurança e finanças regionais e defendeu a criação de uma plataforma comercial.
8: Nós, nas Lajes, para além da solução militar, ou não, podemos ter uma solução comercial, em que podemos ter aqui uma plataforma rotativa Europa, América e África.
7: Já o deputado da Iniciativa Liberal, Nuno Barata, lamentou a incapacidade do Governo Regional em negociar com a República.
9: O que ficou bem patente no caso do subsídio social de mobilidade e no caso dos subsídios aos agricultores, que foi preciso a intervenção do secretário Sombra da Agricultura para se resolver, deixa-nos tristes por não terem conseguido e preocupados por não irem conseguir aquilo que nós precisamos.
7: O PSD, pela voz de João Bruta Costa, reforçou que os Açores devem ser compensados pelo que dão a Portugal e à Europa.
10: Os Açores não podem deixar de receber a compensação justa por essa presença e essa soberania no nosso mar e no Atlântico Norte. E isso é ir além das palavras.
7: E num olhar para as relações com os Estados Unidos, o deputado do Bloco de Esquerda, António Lima, alertou para os riscos na revisão do acordo da base das Lajes.
11: Sabemos que o próprio Governo da República pretende iniciar um processo de revisão e da parte do Governo Regional há, pelos vistos, uma esperança, talvez ingênua, de que a região ganhará alguma coisa com isso. Como sempre, os Açores correm sérios riscos de ficar com os problemas em casa, como é o caso da descontaminação.
7: E alerta Berto Messias do PS, é preciso preparação e firmeza na defesa dos interesses dos açorianos.
12: Quando estão em causa questões de grande relevância do ponto de vista económico, não nos deslumbremos com aquilo que nos chega de fora. Preparemo-nos devidamente para a defesa dos nossos interesses, com firmeza e com preparação.
7: Debate sobre a comunicação do Presidente do Governo Regional feita ao Parlamento açoriano esta manhã, na Horta.
2: Vitalidade económica, turística e social dos centros históricos está a ser sacrificada pela Direção Regional da Cultura em nome de uma interpretação rígida sobre o património que compromete a requalificação dos centros históricos em São Miguel e Santa Maria. A denúncia é assumida hoje pela Câmara de Comércio de Ponta Delgada, que aponta passividade do Governo, Sandra Pimenta.
13: Obras paradas, imóveis em ruínas e ao abandono. É assim que estão, por esta altura, muitos dos edifícios dos centros históricos da região. E de quem é a responsabilidade? Walter Couto, presidente da Câmara de Comércio e Indústria de Ponta Delgada, não tem dúvidas.
14: Existem vários casos nos Açores, projetos de reabilitação urbana que são devidamente elaborados por arquitetos credenciados, qualificados, que seguem toda a legislação aplicável e acabam por se ver ou suspensos, ou bloqueados, ou sucessivamente devolvidos por parte dos serviços da Direção Regional de Cultura.
13: Os empresários vão mais longe e dizem não admitir esta usurpação de funções da Direção Regional da Cultura.
14: Já ultrapassamos em muito o tempo das mangas da alpaca. O que nós queremos é alguém que resolva, que faça parte da solução, promova os nossos centros históricos, os nossos empresários, os nossos logistas, bem que necessitam. E há muitos imóveis degradados que poderiam perfeitamente já estarem resolvidos.
13: E por isso o Walter Furtado pede a intervenção urgente do Governo Regional.
14: Que haja uma intervenção da parte do próprio Governo, junto da própria Direção Regional da Cultura, que possam alterar alguns dos procedimentos e que se possa envolver numa verdadeira solução e não na perpetuação de um bloqueio. Parece que é preferível que os imóveis se perpetuam no estado degradado do que resolvermos a questão e devolvermos o valor patrimonial, quer aos centros históricos, quer aos respectivos promotores. E é disso que nos queixamos.
13: Queixas dos empresários perante o excesso de burocracia e a falta de cooperação da Direção Regional da Cultura na salvaguarda do património dos centros históricos dos Açores.
2: O alerta é recorrente, as soluções tardam em chegar. A Associação Sindical dos Profissionais da Polícia aponta de novo falta de efetivos na região e degradação de meios. O problema afeta todo o país, mas nos Açores a insularidade agudiza esse problema, diz a Associação Sindical, depois de mais de uma dezena de reuniões em dois dias, na terceira, Eduarda Mendes.
15: Falar com colegas associados, ver instalações e equipamentos foi a missão da Associação Sindical dos Profissionais da Polícia na visita à Ilha Terceira.
16: Os polícias que existem no Comando Regional dos Açores, em particular na Terceira, não são suficientes. É uma grande insatisfação do ponto de vista global, ou seja, ao nível das remunerações, dos suplementos, uma sobrecarga de trabalho, mas também detectamos grandes anomalias do ponto de vista estrutural, ou seja, as quadras como fracas condições.
15: Reuniram também com entidades do poder local. A falta de efetivos é sentida pela população, diz Paulo Santos, presidente da Associação Sindical.
16: Todos os autarcas nos transmitiram que não há polícias na rua. Estamos só a atuar após a consumação de um crime. Quanto o nosso ADN, assenta grande parte na prevenção. Mas para a prevenção é preciso ter meios.
15: As limitações são nacionais, mas na região agudizadas pela insularidade.
16: Continuamos a ter polícias sozinhos a trabalhar numa esquadra. Compromete a segurança do próprio e perguntamos que segurança pode este polícia garantir às populações locais quando ele está sozinho. A insularidade é mais grave porque em Lisboa, no Porto, apesar de haver esta realidade, há recurso a outros comandos limítrofes. Aqui não. Temos água à volta da terra.
15: E criticar ainda a burocracia que impede a doação de meios.
16: Mais ridículo, eu uso este termo porque tem que ser usado, é quando sabemos e reunimos com autarcas que eles próprios querem dar à PSP meios, mas dada a burocracia, dada a complexidade destes procedimentos, acaba-se por não ter os meios necessários, mas acaba-se também por não permitir tê-los quando os autarcas querem fornecer esses meios.
15: Em dois dias foram mais de 10 reuniões que a Associação Sindical dos Profissionais da Polícia, da PSP, levou a cabo na Ilha Terceira.
2: O presidente da Associação Sindical, Paulo Santos, faz um apelo ao ministro da Administração Interna, mas também a todo o governo, para que resolva estes problemas.
16: Há duas dimensões que temos que resolver imediatamente. E o Dr. Luís Neves, ministro da Administração Interna, tem que ter essa sensibilidade, aliás, porque está em negociações com o governo. Por um lado, é necessário elevar o estatuto da polícia, valorizar, cativar jovens, para quê? Para elevarmos o número de candidatos, para preenchermos os nossos quadros tão deficitários. Por outro lado, temos que dar resposta àquilo que são os anseios das populações, porque não temos capacidade de ter policiamento de proximidade. E aqui, permita-me dizer que apelamos à boa vontade do ministro, que é uma questão pessoal, mas é preciso ter respaldo político, é preciso que o Dr. Luís Montenegro, é preciso que o governo no seu todo perceba aquilo que andamos a dizer, porque estamos a falar de turismo, estamos a falar de economia, estamos a falar de segurança interna, estamos a falar na capacidade que o nosso país pode ter ou não, nos próximos anos, de ter turismo ou de ter, pelo menos, um país estabilizado do ponto de vista criminal.
2: O apelo da Associação Sindical dos Profissionais de Polícia ao Governo da República. O Governo açoriano está esgotado e sem iniciativas para resolver os problemas da Graciosa. Afirmação feita esta tarde por Marco Varela, o coordenador regional do PCP, denunciou falhas nos transportes e na educação, Luís Costa.
17: Os anos passam, as visitas repetem-se e os problemas não se resolvem. É esta a imagem que o coordenador do PCP Açores leva dos quase 3 dias de contactos com diversos setores da Graciosa.
18: Em relação, por exemplo, à educação, 3 questões centrais, a necessidade de continuar-se a reforçar o quadro de docentes, a falta de assistentes operacionais e um edifício da escola que precisa de profunda remodelação.
17: Depois da reunião com o Conselho Executivo, Marco Varela visitou a Associação de Agricultores e ouviu que há falta de apoio técnico da parte do Governo. Neste encontro e também na reunião com o Núcleo Empresarial, foi discutida a questão dos transportes. O líder comunista denuncia insuficiências no transporte marítimo de passageiros e de carga e incertezas no transporte aéreo.
18: por muitos anos e por muitas visitas que se faça aqui à Graciosa, continuam a haver constrangimentos, nomeadamente em relação aos transportes aéreos e transportes marítimos.
17: Marco Varela concluiu que o Governo Regional está sem soluções.
18: Há um esforço imenso dos graciosenses e esse esforço não é acompanhado por um Governo que está preocupado, sobretudo, com a sua sobrevivência política, um governo que está escutado de ideias e iniciativas, e o que a gente verifica é algumas ilhas a ficarem para trás.
17: Apesar de não ter representação parlamentar, o coordenador do PCP pretende continuar a intervir para denunciar as dificuldades da Graciosa.
2: Insustentável a situação no clube de ténis de São Miguel, diz Paulo Pacheco, que vai candidatar-se às eleições no clube. Após a demissão de António Damião em Assembleia Geral, Paulo Pacheco considera que é necessário dar um novo rumo ao clube de ténis de São Miguel, Henrique Linhares.
19: A situação do clube de ténis de São Miguel tornou-se insustentável. Quem o diz é Paulo Pacheco, líder do grupo de sócios, que apresentou o requerimento para a realização da Assembleia Geral.
20: Num ano em que há fortes apoios, camaradas, Câmara Municipal de Ponte Delgada, federativos, esses apoios não estão a ser usados da melhor maneira, era a altura de dar um passo em frente e tentar mudar o rumo das coisas. Estão a agarrar-se a uma frase de gestão danosa, como se estivessem a ser acusados de haver desvios de fundos, de apoios, do que quer que seja. Não, nunca foi intenção nenhuma. Para nós, gestão danosa é ver um clube a decair, sujo, mal cuidado, com campos com pisos péssimos, com uma tenda de muito má qualidade.
19: Paulo Pacheco critica a direção liderada por António Damião após a demissão e revela que vai apresentar uma candidatura às próximas eleições.
20: Com sócios que presencialmente e diariamente aparecem no clube para treinar, pais de miúdos da competição, e estamos dispostos a ir a eleições e tudo faremos para que essas eleições aconteçam o mais rápido possível, porque essa situação da atual direção estar em gerência não achamos de tudo que seja. A partir do momento que eles se demitiram, podem fazer simples atos de gestão, pagamentos de ordenados, pagamentos de faturas de água e luz, mas nunca continuar com os investimentos que estavam a acontecer no clube. Foram esses mesmos investimentos uma das causas que nos levaram a avançar.
19: A Assembleia Geral Extraordinária, na qual António Damião apresentou a demissão, reuniu 126 sócios, um número recorde na história do clube.
2: Paulo Pacheco, o primeiro candidato conhecido às eleições do Clube de Ténis de São Miguel, que está em período conturbado.
0: Jornal das 6, edição de Margarida Pereira. 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Continuação de uma excelente terça-feira com a Rádio Pública. Estamos sempre a contar consigo.
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0: Tarde de terça-feira, dia 16 de junho de 2026. Sou o Emanuel Costa. No apoio à emissão está o Jorge Silva Medeiros e o Tiago Matias. Seguimos agora com um minuto de literacia em saúde.
23: Bom dia a todos. Sou Milena Aranda, sou médica de família na Unidade de Saúde Ilha do Pico e hoje, como na minha prática clínica, vou abordar a prevenção da doença. A prevenção da doença começa ainda durante a gravidez e deve acompanhar-nos ao longo de toda a vida. Envelhecer não significa por si só ficar doente. O que mais influencia a nossa saúde são os nossos hábitos e comportamentos, que podem ser influenciados pelo nosso acesso à informação de saúde correta. Prevenir a doença não é apenas evitar o seu aparecimento, mas também reduzir a sua gravidade e prevenir as complicações. Para isso, adote hábitos saudáveis, como uma alimentação equilibrada e a prática regular de atividade física. E evite comportamentos de risco, como o consumo de tabaco, álcool e outras substâncias nocivas. Mantenha a sua vigilância de saúde em dia. Cumpra as consultas com o seu médico e partilhe a responsabilidade da gestão da sua saúde com os profissionais da sua unidade. Participe nos programas de vacinação recomendados, como a vacina contra a gripe e a pneumonia nos grupos de risco, mantendo o plano vacinal atualizado. Participe também nos programas de rastreio oncológico, nomeadamente do cancro colorretal, da mama, do colo do útero e da cavidade oral. A sua saúde constrói-se todos os dias. Prevenir é a melhor decisão que pode tomar.
0: 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São 6h20. Vossos de uma excelente tarde de terça-feira com a Rádio Pública. Seguimos juntos, agora de regresso à música, nos próximos minutos com Nobel.
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0: Esta chama-se Call You Again.

os botões, Tiago Nacarato, não sabia o desamor, na tarde da Rádio Pública. Para trás também Cry, de Benson Boone. Boa tarde, votos de uma excelente terça-feira. Partilho consigo que quinta-feira tem lugar um dia aberto no Ecomuseu do Corvo. Já esteve em destaque nas manhãs da rádio com a Helena Goulart, mas recordo que ao longo do dia, entre as 10 da manhã e as 4 da tarde, será possível visitar a Casa do Tempo para acompanhar demonstrações do processo tradicional de lavagem de lã. É um evento com participação gratuita, se está pelo Corvo, tome nota na agenda, é já quinta-feira, a partir das 10 da manhã. Rosaline.

Junto a Outsider e Marisa Oliveira, Renascimento, na tarde da Rádio Pública, música feita nos Açores. Um ótimo regresso a casa. Continua connosco. Seguimos com mais um projeto que está prestes a visitar as ilhas. Surge no cartaz das Sanjuaninas 2026 em Angra do Heroísmo. Dia 22, palco do bailão Os Vizinhos. Trazem-nos nesta tarde Casar é para Esquecer.

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Música de Pedro Santos a marcar também presença na tarde da RTP Antena Açores. Digo-lhe que na quinta-feira, às 6 da tarde, tem lugar uma oficina de pintura para adultos na Ilha Terceira. Será uma oportunidade para iniciar a pintura em aguarela. A coordenação da ação estará a cargo de Sá Vila e é uma oficina para pessoas com ou sem experiência. Terá lugar na Lar Doce Livro, na Ilha Terceira. Recordo, para participar é necessária inscrição. Registada mais uma proposta, a música segue na rádio em português. Pedaço de Bom Caminho é uma das mais recentes de Afonso do Brás.

Papillon e Bárbara Tinoco, não mudava nada. NMN na tarde de rádio, numa altura em que estamos a 10 minutos das 7. À hora certa, em simultâneo com a RTP Antena 1, vamos atualizar as notícias do país e do mundo. Logo a seguir, fica na companhia de César Pinheiro e hoje há Caminho do Meio com Graça Muniz. Por volta das 7:15 há mais uma história, mais um percurso para descobrir. Para já, segue a música na rádio. Próximos minutos com esta Vai-te Embora de Mariana Frois e Trinix.

0: Música dos Coldplay de Chris Martin, já com alguns anos, numa altura em que estamos cada vez mais próximos das 7 horas. Votos de um excelente fim de tarde com a RTP Antena 1 Açores.
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0: Exatamente. Daqui a pouco vamos atualizar em simultâneo com a RTP Antena 1 as notícias do país e do mundo. Depois vai ficar na companhia do César Pinheiro. Quanto ao tempo para amanhã, as previsões apontam para um dia de céu muito nublado em toda a região. Condições favoráveis à formação de neblinas ou nevoeiro, período de chuva, passando aguaceiros nos grupos ocidental e central, no oriental. Também chuva a partir da manhã. Temperaturas máximas de 22 graus em Ponta Delgada, 23 em Angra do Heroísmo, 24 na Horta e em Santa Cruz das Flores.
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2: Oito horas no continente e na Madeira, 7 nos Açores. Estamos de volta à atualidade com Alexandre David. Quais são os principais títulos a esta hora?
3: A conversa deve continuar, mas a segunda tentativa para um acordo entre o Chega e o Governo sobre o pacote laboral terminou sem qualquer entendimento. Para já, o líder do PS diz-se fora do processo, garante que não recebeu nenhum convite para falar com o Governo sobre esta matéria. O Primeiro-Ministro vai responder amanhã perante os deputados no debate quinzenal, que acontece precisamente na véspera de ser discutida a proposta do Governo de revisão do Código de Trabalho, que ainda não tem aprovação garantida.
2: A esta hora estão 19 graus no Porto, 21 em Ponta Delgada e também no Funchal, 23 em Coimbra, 26 em Lisboa e Faro. 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
3: Acabou por não dar em nada. O Chega e o Governo tentaram esta tarde chegar mais uma vez a um acordo sobre a proposta do Executivo para a reforma laboral, mas a conversa entre André Ventura e Luís Montenegro terminou sem acordo à vista. No entanto, tudo indica que a conversa ainda não está de todo acabada. O encontro Ventura-Montenegro, seguido pela repórter Teresa Borges.
4: Ao fim de hora e meia de reunião em São Bento, tudo na mesma.
5: No fim desta reunião ficou claro que esse consenso ainda não existe e não foi possível chegar ainda a esse entendimento. Continuaremos a estabelecer um contacto preciso, técnico, em relação às questões que aqui se levantaram, mas também um diálogo político a ver se se chega ou não a algum entendimento nestas matérias que para nós são decisivas até ao momento em que estamos. Esse acordo ainda não foi possível.
4: Não há acordo para já, mas Chega e Governo vão continuar a trabalhar. Assegura André Ventura, uma eventual luz verde à proposta do Governo vai depender da existência de um princípio de entendimento.
5: Até se chegar ao momento do debate sobre este diploma, tem que haver princípios de entendimento. É assim que se faz, as pessoas querem saber isto com transparência.
4: Ainda assim, garante o líder do Chega, há pontos onde esse entendimento parece mais fácil. Ventura volta a insistir na reposição dos 25 dias de férias e no fim das subvenções vitalícias, exigências que acrescentou numa fase mais avançada da discussão sobre a reforma laboral e onde vê caminho para andar.
5: Estamos a falar aqui de reposição das férias que foram retiradas às pessoas em cortes que aconteceram e que agora, se já passaram tantos anos, faz sentido que seja reposta. Portanto, aqui há abertura, não houve consenso ainda. Há abertura, nós estamos a insistir nesse ponto. Em relação às subvenções vitalícias, finalmente, o PSD parece ter aceito que temos que acabar com esta imoralidade.
4: Mas assume no que toca à diminuição da idade da reforma, elemento decisivo, dizia ontem o líder do Chega, a questão é mais complexa.
5: Continuo a entender que temos que conseguir levar a idade da reforma para os 40 anos de descontos, ou 65 anos de idade. O Primeiro-Ministro tem uma visão, enfim, pode-se dizer diferente. Não chegámos ainda a consenso sobre isso.
4: Sem acordo a poucos dias de o Parlamento discutir e votar a proposta de lei do Governo de alteração à legislação laboral, mas com o líder do Chega a manter a porta aberta e, uma vez mais, a não se comprometer com o sentido de voto.
3: O Chega e o Governo sem acordo à vista, o PS ainda não teve nenhum convite para falar sobre o assunto com o Governo, à hora que estavam precisamente reunidos o Primeiro-Ministro e o Presidente do Chega sobre a reforma laboral. O líder socialista, José Luís Carneiro, falava aos jornalistas. O secretário-geral do PS afirmou que o partido não foi convidado pelo Governo para nenhuma conversa.
6: Para tratar das questões laborais, não houve qualquer convite nem para tratar da PSU. Muito obrigado. Até já.
3: José Luís Carneiro está a esta hora reunido com várias personalidades, como Mário Centeno ou Pedro Siza Vieira, para elaborar um documento com a proposta económica do PS para o país. O objetivo, explica o líder socialista, é apresentar uma visão alternativa à do governo de Luís Montenegro.
6: O nosso calendário é construirmos uma proposta que seja sólida e que seja alternativa, credível à política económica do governo. Há uma coisa que eu quero repetir. Nós não devemos ter pressa. Nós devemos dar passos muito sólidos. Para quê? Para evitar fazer aquilo que fez este governo, que foi prometer soluções milagrosas, que punha a economia nacional a crescer a 3,5%, porque nós crescíamos pouco a 3%, e agora ficam satisfeitos quando estão a crescer 1,8%, 1,9%. Prometeram soluções milagrosas para a saúde, soluções milagrosas para a habitação. É isso que nós não devemos fazer.
3: Soluções para um futuro melhor é o mote para o encontro promovido esta tarde pelo PS com economistas para definir uma estratégia de crescimento para o país. O caminho para melhores salários nas empresas portuguesas deve ser a inovação e ganhar mais escala. A receita deixada esta tarde em Veneza pelo Presidente da República, António José Seguro, participou pela primeira vez na Cimeira da Cotec, que junta empresas portuguesas, espanholas e italianas. O Presidente da República também não perdeu a oportunidade de visitar a exposição de um artista português que está na Bienal de Veneza, como relata a seguir a repórter Madalena Salema.
7: Chegou ao pavilhão de Portugal em Veneza de Vaporeto, o tradicional barco-táxi, para ver a exposição do artista Alexandre Estrela.
8: Mas quando há um sismo e rompe um som bastante violento nesta sala, que faz com que cada criatura tenha um comportamento transversal, que é para. É um comportamento de medo que nós também, claro, que nós também precisamos.
7: À saída, um encontro.
9: Chegámos há bocadinho e fui ver agora a nossa presença aqui na Bienal. Excelente, aconselho, cheguei aqui pertíssimo. E vão estar cá muitos dias?
10: Não, vamos embora hoje. Para Florença.
9: Ah, vão a Florença. Muito bem. Então vamos lá tirar essa fotografia. Exatamente. Ok. Então, continuação de boas férias, está bem? Boa viagem para Florença. Obrigado.
7: Gostou da exposição, Sr. Presidente?
9: Sim, bastante, bastante. Muito interessante e com um tema muito, muito atual. Fala de biodiversidade e que fala de como elementos que têm a sua vida própria, quando sentem a ameaça, têm o mesmo padrão. E, portanto, compete-nos a todos evitar que essas ameaças sejam muito frequentes, sobretudo aquelas que vêm da natureza.
7: É a estreia de António José Seguro nas reuniões da COTEC.
9: Exatamente.
11: Está expectante com isso também?
9: Sim, estou expectante e também com as reuniões que teremos com o Presidente Mattarella e com o Rei de Espanha. Já os conheço, já nos conhecemos, mas será muito importante para aprofundar a cooperação.
7: Em Veneza, Portugal, Espanha e Itália debatem um processo tecnológico tão revolucionário como a internet. A inteligência artificial não é futuro, é já presente. E Portugal não quer ficar para trás.
3: António José Seguro pela primeira vez na Cimeira da Cotec. Não durou muito, mas hoje houve nova falha no acesso às receitas eletrónicas de medicamentos. Já tinha havido falhas na sexta-feira. Hoje, durante cerca de 20 minutos, os utentes não conseguiram levantar medicamentos nas farmácias. Emma Paulino, a presidente da Associação Nacional de Farmácias, diz que vai ser preciso esperar por amanhã para perceber como funciona, afinal, o sistema.
12: Foi ali durante um período que não deu os 20, 30 minutos, mas não conseguimos aceder à base de dados de prescrições e, portanto, fazer a dispensa eletrónica. Essencialmente foi ali alguma instabilidade no sistema e muitas farmácias tinham de fazer várias tentativas, ou tiveram de fazer várias tentativas até conseguir efetivamente dispensar a prescrição. Não foi, no entanto, na dimensão que tivemos na passada sexta-feira. O sistema, quando está instável, acaba por afetar todo o sistema de uma forma uniforme. Ou seja, é durante esse mesmo período de tempo que não é possível prescrever, que não é possível consultar o portal das prescrições, nem é possível fazer a dispensa eletrónica e também não está essa informação disponível através da aplicação.
3: Então, as explicações dadas esta tarde pela Presidente da Associação Nacional de Farmácias. Entretanto, ficamos a saber que o Serviço Nacional de Saúde vai dispor de um novo centro de dados até ao final deste ano, que vai assegurar, a partir de Évora, uma redundância em tempo real com o data center que funciona atualmente no Porto. Já não está bom, mas pode ficar ainda pior. A coordenadora da Rede Europeia Antipobreza em Portugal sublinha que as pessoas estão a viver pior e que a crise na habitação e o aumento dos preços podem piorar a situação. Maria José Vicente fala de 2 milhões de pessoas em risco de pobreza e diz que este número corre o risco de não descer tão rapidamente.
11: As pessoas estão a viver em piores condições de vida porque o aumento verificou-se a vários níveis, ao nível da alimentação, ao nível da habitação, e temos pessoas que todos os meses têm de fazer escolhas. Ou escolhem pagar a renda, ou escolhem comprar a medicação, ou então a alimentação. Mesmo o salário mínimo não tem acompanhado o aumento deste custo de vida. E não falamos só das pessoas em situação de pobreza, falamos também em pessoas que neste momento não estão, mas em que em qualquer momento da sua vida podem ficar abaixo do limiar da pobreza. É, por exemplo, a questão das pessoas que, depois de deduzido os custos com a habitação, não estão numa situação de pobreza, mas retirando essas despesas, facilmente caem numa situação de pobreza.
3: Fica o alerta lançado esta tarde pela coordenadora da Rede Europeia Antipobreza em Portugal. Para já, só sabemos que vai ser em Coimbra, mas ainda não sabemos em que dia é que vai ser a supertaça que vai colocar o surpreendente Torriense, que ganhou a Taça de Portugal, e o Porto, que ganhou a Primeira Liga. A data ainda não está fechada para esta partida, mas deve acontecer algures entre 31 de julho e 2 de agosto. No fecho, só olhar para o Mundial de Futebol, jogo que acontece nesta altura entre a França e o Senegal. Estamos neste momento com cerca de 10 minutos de jogo, as duas equipas continuam empatadas a zero.
13: Está fechada esta edição com o Alexandre David. 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
0: Muito boa tarde, 19 horas e 10 minutos.
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0: Neste final da tarde temos o apoio técnico do Tiago Matias. Eu sou o César Pinheiro e vamos estar por aqui até às 21h.

0: Sofia Silva e Cold, com Outra Vez. Um bom regresso a casa na companhia da RTP Antena Açores. E já a seguir, no caminho do meio, a Graça Muniz vai estar à conversa com Rebeca Silva, professora de dança, que faz parte do grupo Corpo em Movimento, uma referência do género na Ilha do Faial.
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0: Rebeca Silva, bem-vinda ao Caminho do Meio da RTP, Antena 1 Açores, o orgulho local, um histórico de vitórias e sempre um desafio à espreita. Podemos resumir o dia-a-dia da Rebeca assim: é professora de dança. O que fez a Rebeca começar a dançar? Se bem que eu tenho aqui o meu palpite.
1: Desde já, Graça, obrigada por este convite. Então, este bichinho da dança vem porque a minha mãe sempre dançou, inclusive esteve no Conservatório da Horta durante muito tempo, entretanto ingressou em Lisboa na Escola Nacional de Bailado. Entretanto, por motivos da vida, eu apareci, as coisas ficaram pelo caminho. E a dança sempre foi a vida dela e sempre fez parte do meu percurso desde pequenina. E pronto, como ela dava aulas, eu desde o ovinho assistia às aulas. E claro, comecei a dançar aos 3 anos, ou ainda mais novinha. E pronto, fez parte sempre do meu percurso. E as artes sempre foram realmente o percurso que eu quis seguir.
0: Rebeca, mais do que ficar pelo caminho, acho que a mãe encontrou uma companheira para um outro caminho, para caminharem e dançarem juntas, penso eu. Qual terá sido uma primeira dança que marcou o percurso da Rebeca? Há assim uma primeira música, uma primeira dança que tenha marcado muito ou que tenha repetido muitas vezes?
1: Sim, há algumas memórias que eu tenho de quando vivi nas Flores, que foi onde o Corpo em Movimento nasceu e cresceu inicialmente. Tenho muitas recordações fotográficas deste percurso e sim, tenho algumas fotografias em que fiz o Lago dos Cisnes, inclusive ao lado de algumas alunas da minha mãe, que hoje em dia já são mais velhas, têm outros percursos profissionais e que, inclusive, uma delas hoje em dia é a minha madrinha.
0: Rebeca, prefere técnica ou expressão? Há um estilo de dança que mais gosta de dançar? São quase duas perguntas numa.
1: Bem, eu sou muito suspeita. A minha mãe é muito do clássico, do balé. Eu fugi um bocadinho. Gosto muito de contemporâneo. Gosto muito de lyrical jazz, de jazz. Porque também, quando vivi fora e estive a estudar, fiz parte de uma companhia de dança. Que me deu este bichinho pelo lyrical jazz e pelo jazz, que cá não é muito habitual, mas que eu gosto de ir fazendo aqui umas misturas entre contemporâneos e lyricals. E acho que pronto, é assim mesmo aquilo que eu me defino mais. Recentemente comecei-me a apaixonar assim um bocadinho pelo Heels, que é uma modalidade assim nova, mais feminina, mais madura, e que me tem dado bastante gosto de passar às minhas alunas, que vejo que também as agrada bastante. E pronto, gosto de explorar várias coisas e gosto de procurar, pesquisar, e ir mantendo, pronto, nestas outras áreas que são mais aquilo que eu gosto e não tanto o balé. Claro que faz parte da técnica, claro que dou barra de chão também, que é muito bom a nível de manutenção corporal e que tem a ver com o clássico também, porque tem muitos passos, muitas ligações com o clássico, seja postural, seja pés, braços e tudo mais. Mas pronto, o que eu gosto mesmo é contemporâneo e sou fanática pelo contemporâneo, digam o que disserem.
0: Diva mãe e Rebeca filha complementam-se, penso eu, complementam-se.
1: Sim, podemos dizer que sim.
0: Rebeca, como é que foi lá fora? Foi para fora estudar? Como é que foi esse período da sua vida?
1: Então, eu começo o meu período lá fora numa área completamente diferente, ou seja, eu abandonei cá o 10º ano à procura de algo que me desse um bocadinho mais do que era aquilo que eu queria na realidade, que era mais a vertente das artes e não tanto artes de desenho, mas sim artes espetáculo. Iniciei o meu percurso a fazer um curso profissional numa escola profissional de artes e ofícios do espetáculo, mais conhecida por Chapitou, onde tirei um curso de cenografia, figurinos e adereços, estagiei num guarda-roupa muito conhecido da Maria Gonzaga. Foi um privilégio enorme, em que na altura fiquei muito indecisa se realmente tirava backstage e guarda-roupa, se realmente seguia a dança. Mais tarde percebi que a dança iria sempre fazer parte do meu percurso e, entretanto, então, após acabar o 12º ano, ingressei na Faculdade de Motricidade Humana, onde tirei a minha licenciatura em dança.
0: É uma formação bastante completa, em que tudo ajuda, não é, para um grande espetáculo. Acho que tudo dá subsídios para a criação de um espetáculo, para preparar quem vai entrar em palco. Já agora, qual será a maior diferença entre dançar e ensinar a dançar?
1: Bem, eu acho que há diferença, mas também não há assim tanta diferença. Porque nós dançamos, digo eu, porque gostamos, e há sempre, pronto, é um bocadinho o que eu estava a dizer, eu já fiz parte de um projeto, eu fazia parte de um projeto de dança que se chamava Art of Dance by Colin, que me ensinou imenso, onde tive a oportunidade de competir, onde fui ao Dance Awards em Las Vegas, e que me fez ter este bichinho também de ensinar, não é? Porque estamos num meio muito pequeno. A realidade foi que eu voltei para cá por causa do Covid, porque eu acabo a minha licenciatura em plena pandemia, entretanto tudo fechou e cá nós abrimos tudo primeiro, e eu decidi, ok, é aqui que eu tenho que ficar e é aqui que eu tenho que dar aquilo que eu sei e aquilo que eu gosto realmente de fazer. E acho que é um bocadinho isso, é um bocadinho um complemento. E então, por que não me juntar à minha mãe e dar algumas das modalidades que não são tanto... Ou seja, ela também gosta e também dá, mas que talvez eu consigo ter outra vertente e ajudar mais nessa área. E então acho que foi aqui um complemento de ensinarmos uma coisa diferente e darmos uma oportunidade às nossas alunas de aprenderem outras modalidades. E depois, claro, este bichinho que eu fui puxando para competir.
0: Rebeca, tanto pode ser uma participação do Corpo em Movimento na Semana da Dança no Faial, tanto pode ser um espetáculo no Pico, como pode ser juntar Faial e Pico para algo fora, um desafio em termos internacionais, uma competição ao nível mundial. Quer contar um pouquinho essa aventura para ficarmos sintonizados com esse grande feito?
1: Sim, claro que sim. Então nós começamos nesta aventura do All Dance, começamos pelo All Dance Portugal. Acho que para elas foi uma experiência incrível, é uma oportunidade única, a realidade é esta, os meios são poucos, mas tentamos fazer pelo melhor, umas vezes com vendas, outras vezes com alguns apoios, mas tentamos sempre proporcionar-lhes o melhor e, acima de tudo, um bom crescimento a nível da dança. Não quer dizer que elas se vão profissionalizar na área, nada disso, mas sim que cresçam dentro deste meio e que tenham outros olhos para aquilo que é a realidade da dança, ou seja, elas chegam fora muitas vezes com aquele sentimento de nós não somos capazes, nós vivemos num meio muito pequeno, e chegam lá e são tão capazes quanto as outras equipas com quem estão a competir. A realidade é esta, e a oportunidade de terem workshops com coreógrafos nacionais e internacionais são oportunidades que nós cá não temos possibilidade de os trazer, até porque são custos muito elevados, e são, pronto, para elas é um crescente, e é o que eu volto a reforçar, não quer dizer que elas sigam esta área, mas para elas acho que é uma mais-valia, seja da mais pequenina à mais velha. E este ano tivemos o exemplo disso, nós levamos duas meninas mais novas, uma com 9 e outra com 10 anos, que são do Pico, e eu costumo às vezes olhar para elas a dançar neste momento, e elas só foram ao All Dance Portugal, nós vamos agora ao All Dance Europe na Grécia em julho, e eu digo, elas já não são as mesmas que saíram de cá para o All Dance Portugal 2026.
0: Acredito. A ligação entre vós é bastante forte, é bonita. Tiveram uma apresentação recentemente no Teatro Feilense, um tributo aos Beatles, em que apresentaram uma festa de final de ano formativo. E deu para perceber isso mesmo, tanto com a aluna que vai agora estudar para o continente, para a universidade, assim como a aluna que fez anos naquele dia do espetáculo. Há ligações muito, muito bonitas e agora vão replicar esse espetáculo no Pico, no próximo sábado, às 21h30, no Auditório da Madalena. Como é que surgiu essa ideia de homenagear os Beatles e logo este ano em que fica oficializado o Dia Mundial dos Beatles, a 25 de junho?
1: Bem, nós nem fazíamos ideia desta oficialização. A realidade é que eu digo muitas vezes, nós passamos muito tempo a ouvir música, a fazer pesquisas, ou seja, tanto eu como a minha mãe vivemos numa realidade em casa de muita música. O meu avô adorava música. Eu costumo dizer que tive um bom professor musical a nível de Eric Clapton, Santana, Beatles e tudo mais. E acho que foi um bocadinho por aí. Começamos a ouvir o que é que nos fazia sentido, o que é que não fazia. Para o Dia Mundial da Dança, escolhemos um repertório da Milhanas e tentamos sempre procurar o que é que se ouve mais ou o que é que se ouve menos, o que é que volta a estar mais em auge, digamos assim, e este ano, pronto, escolhemos um tributo aos Beatles, porque também achamos que para os pais é bom recordar a música, claro, da altura deles, e sim, realmente nós somos uma família. Dizemos isto muitas vezes, as nossas alunas são como se fossem da nossa casa, filhas, irmãs, pronto, são família, a realidade é esta. E pronto, cá temos uma aluna também que vai embora, é verdade, no Pico vamos ter três meninas que vão embora, e pronto, são dois espetáculos de fim de ano com muita emoção. E que pronto, não é, elas têm que partir, elas têm que crescer e faz mesmo parte do processo e por mais que nos custe é assim mesmo, mas como nós dizemos muitas vezes, são sempre bem-vindas, quando cá estão de férias gostam de nos ir visitar e isso é bom sentir isso, e pronto, nós estamos sempre cá para as receber e pensamos aqui fazer um reencontro com algumas alunas que já passaram pelo nosso grupo Corpo em Movimento e quem sabe um dia destes fazer um espetáculo com alunas que já foram Corpo em Movimento e que serão sempre parte do Corpo em Movimento.
0: Várias ideias e bem bonitas que ficam no ar. Rebeca, se a sua personalidade fosse um estilo de dança, qual seria?
1: Sem dúvida que seria um lyrical jazz, porque é mesmo aquilo que me define. E assim uma mistura de um heels, porque tenho sempre aquele lado que eu digo, a minha coreografia nunca é completamente linear, tem sempre ali um ponto mirabolante e de loucura, porque é o que me define realmente. E porque gosto sempre de inovar. Muitas vezes dizem, ah, porque tens muitas ideias para uma só coreografia. É isso que me define, é isso e é a dança que, sem dúvida, me faz feliz e me faz todos os dias seguir em frente e pronto, pôr em prática isto. E na nossa ilha é, sem dúvida, incrível com as alunas que eu tenho, que todos os dias me dão mais um bocadinho.
0: E improvisar também gosta? Para lá de um esquema ali direitinho, uma coreografia muito trabalhada e ensaiada?
1: Gosto de ter realmente o linear de uma coreografia. Improvisação também é algo que começo a trabalhar cada vez mais. Não é fácil. Uhum. A realidade é esta, porque quando nós falamos em improvisação, a pessoa tende a bloquear e pensa, ah, e agora o que é que eu faço? E isto é certo e isto é errado. Na improvisação, isto pode parecer muito estranho, mas não há certo, não há errado, não há bonito, não há estético. Como eu digo muitas vezes, não há esteticamente bonito. E eu realmente dei um workshop Foi no início do ano, talvez em outubro, se não estou em erro, nas Lajes do Pico, em improvisação em dança, promovida pelo governo, que teve bastante adesão e foi com pessoas mais velhas, e foi incrível trabalhar com elas e receber o que elas nos deram. Foi um workshop de dança, teatro e música, e acho que para ambos foi algo incrível. O projeto chamava-se Movie Art, e foi mesmo, mesmo muito bonito, e nós por acaso apresentamos um espetáculo e gostava que estas oportunidades surgissem mais vezes.
0: Já agora, pensando no outro, pensando nas pessoas que também poderão ter esse sonho, essa vontade, nem sempre essa coragem, que conselho daria a quem quer entrar no mundo da dança?
1: Bem, primeiro, não sendo realmente profissionalmente, sendo apenas como um hobby, digamos assim, acho que não há que ter receios. Nós não vamos dançar para ser uma bailarina no futuro, mas para muitos é um escapar, é um chegar ali e estar noutro mundo que não aquele que é o habitual todos os dias. Por vezes é bom porque criamos outros laços, criamos outras amizades.
0: Lidamos

0: Walking to the Moon com Bruno Mars.
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0: Agora 9 minutos das 20, altura em que atualizamos toda a informação do país e do mundo.

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1: E quanto ao tempo para amanhã, quarta-feira? Poderá contar com céu muito nublado com abertas, condições favoráveis à formação de neblinas ou nevoeiro e previsão de chuva em todo o arquipélago. As máximas irão chegar aos 24 graus. Já a seguir atualizamos toda a informação do país e do mundo. Fique ligado e uma excelente terça-feira.

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1: Horas, vento nos Açores.
2: À segunda tentativa, voltou a faltar acordo entre Chega e Governo sobre o pacote laboral. A reunião entre o Primeiro-Ministro e o líder do partido terminou sem qualquer entendimento. Ventura e Montenegro conversaram durante hora e meia. Para já, o líder do PS diz-se fora desse processo, garante não ter recebido nenhum convite para falar com o Governo sobre este tema. E hoje é o dia em que o PS está a receber, o líder do PS está a receber sugestões, quer apresentar ao país um plano económico viável em contraponto à política do atual governo.
1: Edição a esta hora com Cláudia Almeida.
2: A dois dias de o Parlamento discutir e votar as alterações do Governo à lei laboral, mantém-se tudo na mesma, ou seja, o novo encontro entre o Primeiro-Ministro e o líder do Chega terminou sem acordo. Teresa Borges.
3: Ao fim de hora e meia de reunião em São Bento, tudo na mesma.
4: No fim desta reunião ficou claro que esse consenso ainda não existe e não foi possível chegar ainda a esse entendimento. Continuaremos a estabelecer um contacto preciso, técnico, em relação às questões que aqui se levantaram, mas também um diálogo político a ver se se chega ou não a algum entendimento nestas matérias que para nós são decisivas até ao momento em que estamos. Esse acordo ainda não foi possível.
3: Não há acordo para já, mas Chega e Governo vão continuar a trabalhar. Assegura André Ventura, uma eventual luz verde à proposta do Governo vai depender da existência de um princípio de entendimento.
4: Até se chegar ao momento do debate sobre este diploma, tem que haver princípios de entendimento. É assim que se faz, as pessoas querem saber isto com transparência.
3: Ainda assim, garante o líder do Chega, há pontos onde esse entendimento parece mais fácil. Ventura volta a insistir na reposição dos 25 dias de férias e no fim das subvenções vitalícias, exigências que acrescentou numa fase mais avançada da discussão sobre a reforma laboral e onde vê caminho para andar.
4: Estamos a falar aqui de reposição das férias que foram retiradas às pessoas em cortes, enfim, que aconteceram e que agora, se já passaram tantos anos, faz sentido que seja reposta. Portanto, aqui há abertura, não houve consenso ainda. Há abertura, nós estamos a insistir nesse ponto. Em relação às subvenções vitalícias, finalmente, o PSD parece ter aceito que temos que acabar com esta imoralidade.
3: Mas assume no que toca à diminuição da idade da reforma, elemento decisivo, dizia ontem o líder do Chega, a questão é mais complexa.
4: Continuo a entender que temos que conseguir levar a idade da reforma para os 40 anos de descontos, ou 65 anos de idade. O Primeiro-Ministro tem uma visão, enfim, pode-se dizer diferente, não chegámos ainda a consenso sobre isso.
3: Sem acordo a poucos dias de o Parlamento discutir e votar a proposta de lei do Governo de alteração à legislação laboral, mas com o líder do Chega a manter a porta aberta e, uma vez mais, a não se comprometer com o sentido de voto.
2: É na quinta-feira o debate sobre a reforma laboral do Governo no Parlamento, com votação no dia seguinte. O líder do PS esclareceu esta tarde que não recebeu nenhum convite do Executivo para discutir a reforma da lei laboral.
5: Para tratar das questões laborais, não houve qualquer convite nem para tratar da PSU. Muito obrigado. Até já.
2: Breve, José Luís Carneiro, esta tarde à entrada de um encontro com economistas numa faculdade em Carcavelos. O PS quer elaborar um documento com uma proposta económica para o país. No grupo de convidados de José Luís Carneiro estão o antigo presidente do Banco de Portugal e ex-ministro das Finanças, Mário Centeno, também o antigo ministro socialista, Pedro Siza Vieira. José Luís Carneiro quer elaborar e apresentar uma visão económica para o país, alternativa à do atual governo.
5: O nosso calendário é construirmos uma proposta que seja sólida e que seja alternativa, credível à política.

0: Política económica do governo. Há uma coisa que eu quero repetir. Nós não devemos ter pressa. Nós devemos dar passos muito sólidos. Para quê? Para evitar fazer aquilo que fez este governo, que foi prometer soluções milagrosas, que punha a economia nacional a crescer a 3,5%, porque nós crescíamos pouco a 3%, e agora ficam satisfeitos quando estão a crescer 1,8%, 1,9%. Prometeram soluções milagrosas para a saúde, soluções milagrosas para a habitação. É isso que nós não devemos fazer.
1: Soluções para um futuro melhor é o mote para um encontro de hoje entre a cúpula do PS e economistas. Os socialistas querem definir uma estratégia de crescimento para o país. Depois também haverá um encontro com os parceiros sociais. O Presidente da República pede mais inovação e escala às empresas para pagarem melhores salários. António José Seguro, em Veneza, esta tarde reuniu-se com associações empresariais no âmbito da Cotec, uma estreia para o Presidente da República no encontro desta associação que junta Portugal, Espanha e Itália. Depois do encontro, o Seguro visitou a exposição de Alexandre Estrela na Bienal de Veneza. A reportagem de Madalena Salema.
2: Chegou ao pavilhão de Portugal em Veneza de Vaporeto, o tradicional barco-táxi para ver a exposição do artista Alexandre Estrela.
3: Mas quando há um sismo e rompe um som bastante violento nesta sala, que faz com que cada criatura tenha um comportamento transversal, que é para, que é um comportamento de medo que nós também, claro, que nós também precisamos.
2: À saída, um encontro.
4: Chegámos há bocadinho e fui ver agora a nossa presença aqui na Bienal. Excelente, aconselho-vos, que é aqui pertíssimo. E vamos estar cá muitos dias?
5: Não, vamos embora hoje.
6: Veneza, para Florença.
4: Ah, vão a Florença. Muito bem. Então vamos lá tirar essa fotografia. Exatamente. Ok. Então, continuação de boas férias, está bem? Boa viagem também, doutoressa. Obrigado.
7: Gostou da exposição, obrigado. Sr. Presidente?
4: Sim, bastante, bastante. Muito interessante e com um tema muito, muito atual. Fala de biodiversidade e que fala de como elementos que têm a sua vida própria, quando sentem a ameaça, têm o mesmo padrão. E, portanto, compete-nos a todos evitar que essas ameaças sejam muito frequentes, sobretudo aquelas que vêm da natureza.
2: É a estreia de António José Seguro nas reuniões da Cotec.
4: Exatamente.
7: Está expectante com isso também?
4: Sim, estou expectante e também com as reuniões que teremos com o Presidente Mattarella e com o Rei de Espanha. Já os conheço, já nos conhecemos, mas será muito importante para aprofundar a cooperação.
2: Em Veneza, Portugal, Espanha e Itália debatem um processo tecnológico tão revolucionário como a internet. A inteligência artificial não é futuro, é já presente. E Portugal não quer ficar para trás.
1: A enviada da Antena 1 em Veneza, ao encontro da Cotec, com a primeira participação do Presidente da República. No encontro do G7 em Evian, o Presidente da Ucrânia discutiu sanções à Rússia e apelou a acordo o mais rápido possível. Aos jornalistas, Zelensky listou os temas que estiveram no centro das conversações que foi tendo com os vários líderes para o fim da guerra na Ucrânia.
8: Falamos sobre o campo de batalha, as negociações com a Rússia, as potenciais negociações com a Rússia, falamos sobre ataques de médio e longo alcance, a situação em termos das perdas russas, da economia. Putin tem de pôr fim a esta guerra. Há uma unanimidade de todos os líderes da União Europeia de que a Rússia não está a vencer, está a ter muitas baixas e tem de chegar a um acordo o mais depressa possível.
1: Zelensky considera que há uma mudança de atitude entre os líderes do grupo dos países mais industrializados do mundo que terão concordado que a Rússia está a atacar deliberadamente infraestruturas civis na Ucrânia. O presidente norte-americano, também em Evian, declarou que está preparado para restabelecer sanções às exportações de petróleo russo no seguimento do acordo de paz preliminar com o Irão e a queda prevista dos preços de crude. Após a reunião com o homólogo ucraniano, Donald Trump indicou que os Estados Unidos podem reintroduzir sanções a Moscovo em breve, sem mais detalhes. O presidente da Bielorrússia, um dos maiores aliados de Vladimir Putin, apela a um entendimento de longo prazo entre as duas partes. Alexander Lukashenko não aponta, no entanto, soluções concretas.
9: Que medidas específicas podem ser tomadas no sentido de um compromisso? Tenho uma opinião sobre isto, mas não quero falar sobre o assunto, porque será decidido na mesa de negociações e não serei eu a decidir, mas sim as partes diretamente envolvidas neste conflito. Só sei uma coisa. Hoje, precisamos de recorrer a todas as medidas possíveis para chegar a um acordo pacífico através de compromissos a longo prazo.
1: À cadeia de televisão Al Arabiya, sobre se a Ucrânia deve temer a Bielorrússia, Lukashenko é direto na resposta.
9: Absolutamente nada a temer, absolutamente. Eles sabem isso. Os soldados sabem disso. O povo da Ucrânia sabe disso. Mas este tema é agitado por ambições políticas.
1: Lukashenko, na versão mais recente, considera que é impossível uma vitória no campo de batalha para qualquer dos lados, apesar de assinalar o avanço das tropas russas. Por isso, o presidente da Bielorrússia defende o entendimento entre Kiev e Moscovo e mostra interesse num encontro com Donald Trump. Nesta entrevista, Lukashenko pede desculpa a Volodymyr Zelensky por palavras que o possam ter ofendido, mas considera o chefe de Estado ucraniano jovem e inexperiente.
5: Está fechada esta edição com Cláudia Almeida. 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
10: Boa noite, 20 horas e 9 minutos.
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10: Onde quer que esteja, está bem, está com a RTP Antena 1 Açores. Sou o César Pinheiro, no apoio técnico está o Tiago Matias. Regressamos à música com os anjos e ainda Diogo Pissarra. Onde quer que esteja...

0: Sons bastante calmos do final desta terça-feira com António Zambojo e Zorro.
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0: Já a seguir vai ouvir Billie Eilish e ainda Lana Del Rey. Mantenha-se ligado à Rádio Pública.

0: são dois projetos vindos do Brasil, Tiago Alvarez e os Amor Perdido. Agora há 25 minutos das 21.
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0: Temos Black para recordar e ainda os Bon Jovi com Bruce Springsteen.

James Arthur com September. E às 21 atualizamos as notícias do país e do mundo. E logo a seguir irão ficar na companhia da Graça Muniz. Um bom resto de terça-feira.

The Sign of Times com Harry Styles. Já estamos mais perto das 21 horas. Quanto ao tempo para amanhã, poderá contar com céu muito nublado com abertas, condições favoráveis à formação de neblinas ou nevoeiro e previsão de chuva em todo o arquipélago.

0: 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Horas 21 nos Açores.
1: Não há acordo entre Chega e Governo sobre a reforma das leis laborais que o Parlamento discute dentro de dois dias. Hoje, mais um encontro entre Ventura e Montenegro. O PS vai dizendo que não houve qualquer contacto do Governo para se discutir o tema. O PCP fala em embuste do Chega e do Governo. É um novo esquema de burla informática através de mensagens do telemóvel em nome do Ministério da Saúde, que daqui a pouco esclarecemos.
0: Edição a esta hora com Cláudia Almeida.
1: A dois dias da discussão no Parlamento e a três dias da votação final, André Ventura e Luís Montenegro voltaram a encontrar-se uma reunião sobre as reformas às leis do trabalho que o Governo propõe, mas ficou tudo na mesma entre Chega e Governo. AD, Teresa Borges.
2: Ao fim de hora e meia de reunião em São Bento, tudo na mesma.
3: No fim desta reunião ficou claro que esse consenso ainda não existe e não foi possível chegar ainda a esse entendimento. Continuaremos a estabelecer um contacto preciso, técnico, em relação às questões que aqui se levantaram, mas também um diálogo político a ver se se chega ou não a algum entendimento nestas matérias que para nós são decisivas, até ao momento em que estamos. Esse acordo ainda não foi possível.
2: Não há acordo para já, mas Chega e Governo vão continuar a trabalhar. Assegura André Ventura, uma eventual luz verde à proposta do Governo vai depender da existência de um princípio de entendimento.
3: Até se chegar ao momento do debate sobre este diploma, tem que haver princípios de entendimento. É assim que se faz, as pessoas querem saber isto com transparência.
2: Ainda assim, garante o líder do Chega, há pontos onde esse entendimento parece mais fácil. Ventura volta a insistir na reposição dos 25 dias de férias e no fim das subvenções vitalícias, exigências que acrescentou numa fase mais avançada da discussão sobre a reforma laboral e onde vê caminho para andar.
3: Estamos a falar aqui de reposição dos férias que foram retiradas às pessoas em cortes que aconteceram e que agora, se já passaram tantos anos, faz sentido que seja reposta. Portanto, aqui há abertura, não houve consenso ainda. Há abertura, nós estamos a insistir nesse ponto em relação às subvenções vitalícias. Finalmente, o PSD parece ter aceito que temos que acabar com esta imoralidade.
2: Mas assume no que toca à diminuição da idade da reforma, elemento decisivo, dizia ontem o líder do Chega, a questão é mais complexa.
3: Continuo a entender que temos que conseguir levar a idade da reforma para os 40 anos de descontos, ou 65 anos de idade. O Primeiro-Ministro tem uma visão, enfim, pode-se dizer diferente, não chegámos ainda a consenso sobre isso.
2: Sem acordo a poucos dias de o Parlamento discutir e votar a proposta de lei do Governo de alteração à legislação laboral, mas com o líder do Chega a manter a porta aberta e, uma vez mais, a não se comprometer com o sentido de voto.
1: E o líder do PS esclareceu esta tarde que não houve qualquer tentativa do Governo para discutir a reforma da lei laboral com os socialistas.
4: Para tratar das questões laborais, não houve qualquer convite, nem para tratar da PSU. Muito obrigado. Até já.
1: Breve, José Luís Carneiro, esta tarde à entrada de um encontro com economistas numa faculdade em Carcavelos, encontro que entretanto já terminou. O PS quer elaborar um documento com uma proposta económica para o país. No grupo de convidados de José Luís Carneiro estava o antigo presidente do Banco de Portugal e ex-ministro das Finanças, Mário Centeno, também o antigo ministro socialista Pedro Siza Vieira. José Luís Carneiro quer elaborar e apresentar uma visão económica para o país alternativa à do atual governo.
4: O nosso calendário é construirmos uma proposta que seja sólida e que seja alternativa, credível à política económica do governo. Há uma coisa que eu quero repetir. Nós não devemos ter pressa. Nós devemos dar passos muito sólidos. Para quê? Para evitar fazer aquilo que fez este governo, que foi prometer soluções milagrosas, que punha a economia nacional a crescer a 3,5%, porque nós crescíamos pouco a 3%, e agora ficam satisfeitos quando estão a crescer 1,8%, 1,9%. Prometeram soluções milagrosas para a saúde, soluções milagrosas para a habitação. É isso que nós não devemos fazer.
1: Soluções para um futuro melhor foi o mote para este encontro. O PS quer também reunir com os parceiros sociais. Quanto a Paulo Raimundo, o secretário-geral do PCP, considera que André Ventura e Luís Montenegro estão a fazer uma encenação no tema da revisão das leis laborais.
5: O que é que o deputado André Ventura anunciou hoje que ia reivindicar junto do governo? O que ele disse que ia reivindicar era o plafonamento da segurança social. O que vou exigir não é que as pensões mais altas baixem, é que aqueles que contribuem mais deixem de contribuir tanto para a segurança social para contribuírem para espaços privados para irem buscar o mesmo dinheiro ou mais daquilo que vão buscar hoje. Isto é um embuste. Se eu chegasse ao pé do Primeiro-Ministro e dissesse: Senhor Primeiro-Ministro, eu só aprovo o pacote laboral se o Senhor Primeiro-Ministro aprovar o plafonamento da Segurança Social, o que é que o Primeiro-Ministro faz? Fica a tremer ou dá-lhe dois abraços e abre uma garrafa de champanhe os dois? É este o embuste com o qual nós estamos confrontados.
1: Paulo Raimundo, no encerramento das jornadas parlamentares do PCP na região centro, é na quinta-feira o debate sobre a reforma laboral do Governo no Parlamento, com votação no dia seguinte. É um novo esquema de burla informática através de mensagens de telemóvel em nome do Ministério da Saúde. Neste esquema, envia-se uma mensagem com uma referência bancária e um valor de uma suposta dívida ao SNS com um curto prazo de pagamento. O portal da Caixa alerta os consumidores para a continuidade e a sofisticação deste tipo de fraudes informáticas que são cada vez mais numerosas. Os cidadãos devem desconfiar de mensagens com pedidos de pagamento urgentes, mesmo quando aparentam ser de identidades oficiais. Devem confirmar qualquer cobrança e nunca efetuar pagamentos sem certezas do que se trata e não partilhar dados pessoais ou bancários através de links ou contactos desconhecidos. Devem também denunciar as situações às autoridades. No encontro do G7 em Evian, França, o presidente da Ucrânia discutiu sanções à Rússia e apelou a um acordo o mais rápido possível para a paz na Ucrânia. Aos jornalistas, Zelensky listou os temas que estiveram no centro das várias conversações que teve durante o dia para se acabar com a guerra na Ucrânia.
6: Falamos sobre o campo de batalha, as negociações com a Rússia, as potenciais negociações com a Rússia. Falamos sobre ataques de médio e longo alcance, a situação em termos das perdas russas, da economia. Putin tem de pôr fim a esta guerra. Há uma unanimidade de todos os líderes da União Europeia de que a Rússia não está a vencer. Está a ter muitas baixas e tem de chegar a um acordo o mais depressa possível.
1: Nesta deslocação à França, Zelensky considera que há uma mudança de atitude entre os líderes do grupo dos países mais industrializados do mundo, que terão concordado que a Rússia está a atacar deliberadamente infraestruturas civis. Disse também o presidente da Ucrânia, neste encontro do G7, que o país vai manter os ataques com drones e mísseis de longo alcance contra alvos energéticos e militares russos e exigiu mais pressão política para levar o líder da Rússia, Vladimir Putin, a um acordo de paz. O presidente norte-americano também em Evian disse estar preparado para restabelecer sanções às exportações de petróleo russo no seguimento do acordo de paz preliminar com o Irão e a queda que se prevê no preço do crude. Foi depois do encontro com Zelensky, mas Donald Trump não avançou mais detalhes. Um dos pontos do memorando de entendimento entre Estados Unidos e Irão prevê um fundo de investimento privado de cerca de 258 mil milhões de euros para estimular a economia iraniana. Um fundo que só é válido depois de um acordo definitivo entre as duas partes e já há compromissos para mais de metade desse valor, João Coraceiro.
6: Os investimentos abrangem os setores da energia, logística, indústria transformadora e transportes e já se chegaram à frente para financiar o fundo, empresas com sede nos Estados Unidos, nos países árabes do Golfo, na Ásia, na América do Sul e em África, adianta a agência Reuters. São cinco regiões, já com compromissos assumidos, que ultrapassam os 150 mil milhões de dólares. O fundo, que deverá chamar-se Fundo de Reconstrução e Desenvolvimento, é inteiramente privado, tal como tinha adiantado o jornal Financial Times. Agora a Reuters, uma fonte iraniana, refere que em cima da mesa está a garantia de empréstimos, linhas de crédito ou financiamento direto para reconstruir estruturas afetadas pela guerra. Exemplo do complexo siderúrgico de Mobarakeh, na província de Isfahan, uma das maiores produtoras de aço do Irão, que é um setor-chave para a economia do país. De acordo com a agência de notícias, o fundo de 300 mil milhões de dólares é independente e totalmente à margem das negociações sobre o levantamento das sanções dos Estados Unidos e da libertação dos ativos do Irão congelados. Este fundo só entra em vigor quando Washington e Teherão alcançarem um acordo final.
1: E o memorando de entendimento deve ser assinado daqui a 3 dias. Vai estruturar o processo de negociações com o Irão ao longo dos próximos 2 meses. Período que vai servir também para se definir o âmbito dos projetos que o fundo deve financiar. O presidente da Bielorrússia, um dos maiores aliados de Vladimir Putin, apela a um entendimento de longo prazo entre Ucrânia e Rússia. Alexander Lukashenko não aponta, no entanto, soluções concretas.
7: Какие конкретные шаги могут быть сделаны для компромисса? Que medidas específicas podem ser tomadas no sentido de um compromisso? Tenho uma opinião sobre isto, mas não quero falar sobre o assunto, porque será decidido na mesa de negociações e não serei eu a decidir, mas sim as partes diretamente envolvidas neste conflito. Só sei uma coisa, hoje precisamos de recorrer a todas as medidas possíveis para chegar a um acordo pacífico através de compromissos a longo prazo.
1: Lukashenko deu uma entrevista à cadeia de televisão Al Arabiya, considera que é impossível uma vitória no campo de batalha para qualquer dos lados, assinala, no entanto, o avanço das tropas russas e também pediu desculpa a Volodymyr Zelensky por palavras que o possam ter ofendido, mas considera que o chefe de Estado ucraniano é jovem e inexperiente. No Mundial de Futebol, a seleção francesa acaba de vencer o Senegal por 3-1. Dois dos golos de França foram apontados por Mbappé. O futebolista estabeleceu assim um recorde, torna-se o maior marcador de sempre de França. Com estes dois golos no Mundial, ultrapassou o recorde de Olivier Giroud. Jaimília Pereira de Almeida, a escritora, venceu a edição deste ano do Prémio Dom Dinis com a obra Livro da Doença, com a edição da Relógio d'Água. A Fundação da Casa de Mateus, que atribui o prémio, diz que a obra permite entrever a existência humana na relação problemática com a história e a contingência dos dias e refere-se a Jaimília Pereira de Almeida como uma das grandes vozes da prosa em língua portuguesa a partir de um mundo interior de particular densidade. A autora estreou-se na literatura há mais de uma década. Entre os escritores distinguidos com o prémio Dom Dinis contam-se, por exemplo, José Tolentino Mendonça, Maria Teresa Horta, Agostina Bessa Luís, Eduardo Lourenço e José Saramago. Este ano acrescenta-se o nome de Jaimília Pereira de Almeida.
0: Foi edição às 10 da noite com Cláudia Almeida. 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
8: Horas, 12 minutos nos Açores.
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8: Viva, muito boa noite. Nunca é demais agradecer por estar connosco. É um gosto estar consigo até à meia-noite. Tiago Matias, Paulo Matias e Graça Muniz. Tenham um excelente serão connosco.

E hoje é terça-feira, 16 de junho. Recordo que a 16 de junho de 1996 morreu o escritor e poeta português David Mourão Ferreira. Escreveu: E por vezes as noites duram meses, e por vezes os meses oceanos, e por vezes os braços que apertamos nunca mais são os mesmos, e por vezes encontramos de nós em poucos meses o que a noite nos fez em muitos anos, e por vezes, assim continua, foi um cheirinho para lermos sempre que possível. David Mourão Ferreira. Agora, 21 horas, 20 minutos nos Açores e continuamos assim. Rui Veloso com Cátia Guerreiro e A Veia do Poeta.

No mundo, lembramos a Criança Africana. É o Dia Internacional da Criança Africana, celebrado em memória do massacre de Soweto, em 1976. Este dia destaca a luta pelos direitos das crianças na África do Sul. A data também chama a atenção para os desafios que enfrentam. Uma luta que continua. A 16 de junho de 1976, milhares de estudantes negros saíram às ruas de Joanesburgo para protestar contra a imposição do ensino em Afrikaans, língua da minoria branca, exigindo uma educação de qualidade nas suas línguas maternas. Já agora lembramos que o hino sul-africano é único no mundo, cantado em várias línguas, numa nação de 11 idiomas. Começou por ser um hino de igreja. A fusão dos dois hinos, o hino do Apartheid e o hino da libertação, simboliza a reconciliação promovida por Nelson Mandela.

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0: Vamos espreitar a previsão do tempo para amanhã. Para as ilhas do Grupo Ocidental, céu muito nublado com abertas a partir da manhã, períodos de chuva na madrugada, passando aguaceiros, rajadas até 50 km por hora. No Grupo Central, céu geralmente muito nublado, períodos de chuva, passando aguaceiros para a tarde. No Grupo Oriental, períodos de céu muito nublado com abertas, tornando-se encoberto, períodos de chuva a partir da manhã. Para todos os grupos, há condições favoráveis à formação de neblinas ou nevoeiro. Mínimas e máximas previstas, 18 graus como mínima para Santa Cruz das Flores, máxima de 24 graus também para Santa Cruz das Flores e Horta. Vamos às notícias.
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2: 23 horas, 22 nos Açores.
3: O Partido Socialista quer elaborar uma proposta económica para o país. Arrancou hoje com os trabalhos. José Luís Carneiro esteve várias horas reunido com um grupo de economistas. Quer também reunir com os parceiros sociais. E no segundo encontro entre o líder do Chega e o primeiro-ministro para se falar nas alterações às leis laborais, diz André Ventura que não houve avanços, mas que haverá novo encontro. O Parlamento discute as propostas do Executivo na quinta-feira. Há um fundo de investimento privado de cerca de 258 mil milhões de euros para estimular a economia iraniana no memorando de entendimento entre Washington e Teherão.
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3: O líder do PS reuniu hoje com um grupo de economistas para elaborar um documento com uma proposta económica para o país. No grupo de convidados de José Luís Carneiro estavam o antigo presidente do Banco de Portugal e ex-ministro das Finanças, Mário Centeno, e também o antigo ministro socialista, Pedro Siza Vieira. José Luís Carneiro quer elaborar e apresentar uma visão económica para o país, alternativa à do atual governo, como disse aos jornalistas ao início e no deste encontro.
4: O nosso calendário é construirmos uma proposta que seja sólida e que seja alternativa, credível à política económica do governo. Há uma coisa que eu quero repetir. Nós não devemos ter pressa. Nós devemos dar passos muito sólidos. Para quê? Para evitar fazer aquilo que fez este governo, que foi prometer soluções milagrosas, que punha a economia nacional a crescer a 3,5%, porque nós crescíamos pouco a 3%, e agora ficam satisfeitos quando estão a crescer 1,8%, 1,9%. Prometeram soluções milagrosas para a saúde, soluções milagrosas para a habitação. É isso que nós não devemos fazer.
3: Soluções para um futuro melhor foi o mote para o encontro de hoje entre a cúpula do PS e economistas. Os socialistas querem definir uma estratégia de crescimento para o país, também querem encontrar-se com os parceiros sociais. A dois dias da discussão no Parlamento da reforma do Governo para as leis laborais, houve novo encontro entre o primeiro-ministro e o líder do Chega e ficou tudo na mesma. Teresa Borges.
5: Ao fim de hora e meia de reunião em São Bento, tudo na mesma.
6: No fim desta reunião ficou claro que esse consenso ainda não existe e não foi possível chegar ainda a esse entendimento. Continuaremos a estabelecer um contacto preciso, técnico, em relação às questões que aqui se levantaram, mas também um diálogo político a ver se se chega ou não a algum entendimento nestas matérias que para nós são decisivas até ao momento em que estamos. Esse acordo ainda não foi possível.
5: Não há acordo para já, mas Chega e Governo vão continuar a trabalhar. Assegura André Ventura, uma eventual luz verde à proposta do Governo vai depender da existência de um princípio de entendimento.
6: Até se chegar ao momento do debate sobre este diploma, tem que haver princípios de entendimento. É assim que se faz, as pessoas querem saber isto com transparência.
5: Ainda assim, garante o líder do Chega, há pontos onde esse entendimento parece mais fácil. Ventura volta a insistir na reposição dos 25 dias de férias e no fim das subvenções vitalícias, exigências que acrescentou numa fase mais avançada da discussão sobre a reforma laboral e onde vê caminho para andar.
6: Estamos a falar aqui de reposição das férias que foram retiradas às pessoas em cortes que aconteceram e que agora, se já passaram tantos anos, faz sentido que seja reposta. Portanto, aqui há abertura, não houve consenso ainda. Há abertura, nós estamos a insistir nesse ponto. Em relação às subvenções vitalícias, finalmente, o PSD parece ter aceito que temos que acabar com esta imoralidade.
5: Mas assume no que toca à diminuição da idade da reforma, elemento decisivo, dizia ontem o líder do Chega, a questão é mais complexa.
6: Continuo a entender que temos que conseguir levar a idade da reforma para os 40 anos de descontos, ou 65 anos de idade. O Primeiro-Ministro tem uma visão, enfim, pode-se dizer diferente. Não chegámos ainda a consenso sobre isso.
5: Sem acordo a poucos dias de o Parlamento discutir e votar a proposta de lei do Governo de alteração à legislação laboral, mas com o líder do Chega a manter a porta aberta e, uma vez mais, a não se comprometer com o sentido de voto.
3: É na quinta-feira o debate sobre a reforma laboral do Governo no Parlamento, com votação no dia seguinte. Paulo Raimundo, o secretário-geral do PCP, considera que André Ventura e Luís Montenegro estão a fazer uma encenação sobre a questão da reforma das leis laborais.
7: O que é que o deputado André Ventura anunciou hoje que ia reivindicar junto do Governo? O que ele disse que ia reivindicar era o plafonamento da Segurança Social. O que vou exigir não é que as pensões mais altas baixem, é que aqueles que contribuem mais deixem de contribuir tanto para a Segurança Social para contribuírem para passos privados, para irem buscar o mesmo dinheiro ou mais daquilo que vão buscar hoje. Isto é um embuste. Se eu chegasse ao pé do Primeiro-Ministro e dissesse: Senhor Primeiro-Ministro, eu só aprovo o pacote laboral se o Senhor Primeiro-Ministro aprovar o plafonamento da Segurança Social, o que é que o Primeiro-Ministro faz? Fica a tremer ou dá-lhe dois abraços e abre uma garrafa de champanhe os dois? É este o embuste com o qual nós estamos confrontados.
3: Paulo Raimundo, no encerramento das jornadas parlamentares do PCP na região centro. O Presidente da República pede mais inovação e escala às empresas para pagarem melhores salários. António José Seguro está em Veneza, onde durante a tarde se reuniu com associações empresariais no âmbito da Cotec, uma estreia para o Presidente no encontro desta associação que junta Portugal, Espanha e Itália. Depois do encontro, António José Seguro visitou a exposição de Alexandre Estrela na Bienal de Veneza, a reportagem de Madalena Salema.
8: Chegou ao pavilhão de Portugal em Veneza de Vaporeto, o tradicional barco-táxi, para ver a exposição do artista Alexandre Estrela.
9: Mas quando há um sismo, irrompe um som bastante violento nesta sala, que faz com que cada criatura tenha um comportamento transversal, que é para. É um comportamento de medo que nós também, claro, que nós também precisamos.
8: À saída, um encontro.
10: Chegámos há bocadinho e fui ver agora a nossa presença aqui na Bienal. Excelente, aconselho-vos, que é aqui pertíssimo. E vão estar cá muitos dias?
11: Não, vamos embora hoje. Para Florença.
10: Ah, vão a Florença. Muito bem. Então vamos lá tirar essa fotografia. Ok. Então, continuação de boas festas, está bem? Boa viagem também, doutora Florença. Obrigado.
12: Gostou da exposição, Sr. Presidente?
10: Sim, bastante, bastante. Muito interessante e com um tema muito, muito atual. Fala de biodiversidade e que fala de como elementos que têm a sua vida própria, quando sentem a ameaça, têm o mesmo padrão. E, portanto, compete-nos a todos evitar que essas ameaças sejam muito frequentes, sobretudo aquelas que vêm da natureza.
8: É a estreia de António José Seguro nas reuniões da Cotec.
10: Exatamente.
12: Está expectante com isso também?
10: Sim, estou expectante e também com as reuniões que teremos com o Presidente Mattarella e com o Rei de Espanha. Já os conheço, já nos conhecemos, mas será muito importante para aprofundar a cooperação.
8: Em Veneza, Portugal, Espanha e Itália debatem um processo tecnológico tão revolucionário como a internet. A inteligência artificial não é futuro, é já presente. E Portugal não quer ficar para trás.
3: Enviada da Antena 1 a este encontro da Cotec em Veneza, é a estreia do Presidente da República neste encontro anual. O governo moçambicano avançou hoje que a África do Sul prometeu prestar assistência humanitária e apoiar com transporte os moçambicanos que decidirem regressar ao país na sequência de ataques xenófobos no país vizinho. Em comunicado, o Gabinete de Informação de Moçambique refere que a Comissão Intersetorial do Governo, que esteve na África do Sul, concluiu hoje a missão e alcançou consensos. As reuniões com as autoridades sul-africanas resultaram também na proposta de realização de um encontro entre os ministros responsáveis pela área migratória dos dois países, bem como o aprofundamento da cooperação em matéria de recrutamento laboral regular e transporte de bens dos cidadãos afetados. Ainda na África do Sul, a delegação moçambicana manteve encontro com a Organização Internacional para as Migrações, onde recebeu garantias de apoio em situações de maior vulnerabilidade, com prioridade para mulheres, recém-nascidos e crianças. Manifestantes anti-imigração sul-africanos deram até 30 de junho para todos os estrangeiros abandonarem o país. O governo da África do Sul anunciou nos últimos dias restrições às políticas migratórias. As tensões xenófobas são um problema recorrente na África do Sul. Há várias comunidades de imigrantes que já foram repatriadas pelos próprios países. É o caso de Moçambique e também da Nigéria. Os incidentes mais graves dos últimos tempos ocorreram no final de 2019, com 18 estrangeiros mortos, de acordo com dados da organização Human Rights Watch. Há cerca de 300 mil cidadãos moçambicanos residentes na África do Sul. A presidência de Moçambique indicou em comunicado que milhares já regressaram ao país perante a violência xenófoba que existe naquele país vizinho. O Irão promete uma resposta severa aos ataques de Israel no sul do Líbano. Em comunicado, o Comando Militar Conjunto do Irão afirma que Tel Aviv já violou o cessar-fogo naquele país por mais de 80 vezes, desde que se anunciou o memorando de entendimento entre Washington e Teherão. O acordo prevê o fim das hostilidades no Líbano, mas Israel insiste que não vai abdicar das posições no sul do país. Na resposta, Teherão fala em retaliação dura se Tel Aviv não cessar os ataques. E um dos pontos do memorando de entendimento entre Estados Unidos e Irão prevê um fundo de investimento privado de cerca de 258 mil milhões de euros para estimular a economia iraniana. Um fundo que só é válido depois de um acordo definitivo entre as duas partes, e já há compromissos para mais de metade desse valor. João Coraceiro.
13: Os investimentos abrangem os setores da energia, logística, indústria transformadora e transportes, e já se chegaram à frente para financiar o fundo empresas com sede nos Estados Unidos, nos países árabes do Golfo, na Ásia, na América do Sul e em África, adianta a agência Reuters. São 5 regiões já com compromissos assumidos que ultrapassam os 150 mil milhões de dólares. O fundo, que deverá chamar-se Fundo de Reconstrução e Desenvolvimento, é inteiramente privado, tal como tinha adiantado o jornal Financial Times. Agora a Reuters, uma fonte iraniana, refere que em cima da mesa está a garantia de empréstimos, linhas de crédito ou financiamento direto para reconstruir estruturas afetadas pela guerra. Exemplo do complexo siderúrgico de Mobarakeh, na província de Isfahan, uma das maiores produtoras de aço do Irão, que é um setor-chave para a economia do país. De acordo com a agência de notícias, o fundo de 300 mil milhões de dólares é independente e totalmente à margem das negociações sobre o levantamento das sanções dos Estados Unidos e da libertação dos ativos do Irão congelados. Este fundo só entra em vigor quando Washington e Teherão alcançarem um acordo final.
3: Sobre a assinatura desse memorando na sexta-feira, o Ministério dos Negócios Estrangeiros suíço informa que ainda não é possível fornecer detalhes sobre o formato da cerimónia, que vai decorrer no complexo hoteleiro de Burgenstock, na Suíça, o mesmo local que acolheu uma conferência internacional de alto nível sobre a paz na Ucrânia há 2 anos, onde participou o presidente Zelensky.
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0: Viva, muito boa noite, é um gosto estar consigo. Obrigada por estar connosco, Tiago Matias, Paulo Matias e Graça Muniz. Agora por aqui passam Luís Trigacheiro e Diogo Pissarra. Voltamos à porta 43.

Nem a música acaba por aqui. Dez e vinte desta noite de terça-feira. Espero que esteja a ser extremamente agradável para si.

0: d'automne.
1: E temos estado aqui a falar com os nossos botões, a fazer uma ideia do sucesso que está a ter a turnê Javanear. Vamos ao encontro de Javan. 50 anos de sucesso.

já vai near 50 anos, só sucessos. Uma turnê que também há de passar por Portugal, lá mais para o outono.

0: Um convite a desligar, não o rádio, mas a desligar as preocupações. Um convite a respirar fundo e não pensar em nada. Até espreitamos por si a previsão do estado do tempo para amanhã. Para as ilhas do Grupo Ocidental, céu muito nublado, com abertas a partir da manhã, períodos de chuva na madrugada, passando aguaceiros, rajadas até 50 km por hora. No Grupo Central, céu geralmente muito nublado, períodos de chuva, passando aguaceiros para a tarde. No Grupo Oriental, períodos de céu muito nublado, com abertas, tornando-se encoberto, períodos de chuva a partir da manhã. Para todos os grupos, condições favoráveis à formação de neblinas ou nevoeiro. Santa Cruz das Flores estará entre os 18 e os 24 graus, Horta entre os 19 e os 24, Angra do Heroísmo entre os 19 e os 23, Ponta Delgada entre os 19 e os 22 graus Celsius. Vamos às notícias. Muito boa noite. Muito boa noite.
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2: A reforma laboral vai dominar o debate quinzenal desta quarta-feira, que vai começar uma hora mais cedo do que o habitual por causa da estreia da Seleção Nacional de Futebol Masculino no Mundial em Houston, nos Estados Unidos. Sobre este jogo, o selecionador da República Democrática do Congo, há pouco em conferência de imprensa, já deixou elogios à equipa portuguesa. No Brasil, o Procurador-Geral condena Eduardo Bolsonaro a 4 anos e 2 meses de prisão por crime de coação.
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2: Esta quarta-feira, o Primeiro-Ministro volta ao Parlamento para responder às perguntas dos deputados, uma hora mais cedo do que o habitual, a partir das 2 da tarde, por causa do primeiro jogo da Seleção Masculina de Futebol no Mundial. A reforma laboral deve marcar o debate, Inês Ameixa.
3: Com o debate quinzenal a calhar na véspera da discussão da reforma laboral, espera-se que esse seja um dos principais temas a marcarem a tarde, até porque o Primeiro-Ministro volta ao Parlamento um dia depois de uma segunda reunião com o líder do Chega, que voltou a terminar sem acordo.
4: Não foi possível chegar ainda a esse entendimento. Durante as próximas horas, e estou confiante também que ao longo da próxima quarta-feira, continuaremos a estabelecer um contacto preciso, técnico.
3: Já de Luís Montenegro, uma garantia.
5: Eu vou fazer tudo aquilo que...

0: Compete ao Governo fazer para que o Parlamento não frustre este caminho de afirmação da economia portuguesa.
1: Mas a reforma laboral ainda não tem aprovação garantida no Parlamento. Se se confirmar esse acordo do Governo com o Chega, José Luís Carneiro, líder socialista, resume assim.
2: O diabo veste Prada. O Governo está tomado pela desumanidade. Não tem pejo em estar neste baile de máscaras com o Chega.
1: Argumentos que devem ser escutados esta quarta-feira à tarde no debate com o Primeiro-Ministro. Luís Montenegro deve também ser confrontado pelos deputados sobre temas como o aumento do custo de vida ou a prestação social única. O debate vai durar pouco mais de 2 horas e arranca com uma intervenção inicial do Primeiro-Ministro.
3: Debate quinzenal que arranca 1 hora mais cedo do que o habitual, às 14h, e é que se segue depois o debate preparatório do Conselho Europeu, também com a presença de Luís Montenegro. Tudo isto na mesma tarde em que Portugal se estreia no Campeonato do Mundo de Futebol frente à República Democrática do Congo. O jogo tem transmissão em direto aqui na Antena 1. Na antevisão do jogo frente a Portugal, o selecionador da República Democrática do Congo não pôde Opa, elogios à equipa nacional.
4: A equipa portuguesa tem um jogo de posse de bola muito interessante, sobretudo pelos desequilíbrios que provoca com os jogadores que mudam rapidamente de zona. Nós só temos que reduzir os espaços a esses jogadores. No entanto, Portugal é uma equipa muito forte e por isso temos que evitar que façam um jogo rápido, sobretudo próximo da nossa área.
3: O selecionador Sébastien Desabre diz ainda que sente a equipa congolesa motivada para começar a competição no Mundial.
5: Pression et assumer la pression du premier match. Voilà, moi je veux que mon équipe joue.
4: Assumo a pressão do primeiro jogo, mas eu quero que a minha equipa jogue e assuma riscos, porque também temos bons futebolistas que atuam em grandes clubes, no entanto com um perfil diferente na posse de bola, na transição, no jogo defensivo, mas estamos prontos para jogar e ver o que vai dar entre forças diferenciadas. Sinto que os meus jogadores estão motivados para esta competição.
3: O selecionador Sébastien Desabre sobre a equipa de Portugal. O jogo a contar para o Grupo K arranca esta quarta-feira às 18h, hora de Portugal Continental, no estádio de Houston, no Texas. É a estreia de Portugal e Roberto Martínez vai estar com os jornalistas também em Houston daqui a menos de 1 hora. Os enviados da Antena 1, Fernando Eurico e Nuno Matos, vão acompanhar essas declarações. Israel está a recorrer de forma cada vez mais intensa a ordens ilegais de evacuação em massa no Líbano, denuncia a Amnistia Internacional. A Organização Não-Governamental para a Defesa dos Direitos Humanos alerta para crimes de guerra. Miguel Soares.
6: O uso repetido de ordens ilegais de evacuação em massa e a proibição de regresso para deslocar e aterrorizar centenas de milhares de pessoas no Líbano é uma violação flagrante do direito internacional humanitário, denuncia André Julião, da Amnistia Internacional.
7: No sul do Líbano, estas ordens têm sido utilizadas como ferramenta deliberada para deslocar à força civis das suas habitações. Israel impediu dezenas de milhares deles de regressar a casa, o que equivale a uma transferência ilegal, como se sabe, constitui uma grave violação da 4ª Convenção de Genebra e equivale a um crime de guerra.
6: Nesta nova investigação, a conclusão da Amnistia é clara.
7: As Forças Armadas israelitas expandiram radicalmente o recurso às deslocações em massa no Líbano este ano. Projetaram mais residentes com muito maior frequência uma enxurrada de ordens ilegais de evacuação em massa, ao mesmo tempo que avançavam com um plano deliberado de destruir mais casas e infraestruturas civis e despovoar grandes partes do sul do Líbano.
6: O exército israelita nega estar a emitir ordens de evacuação obrigatórias, fala antes em recomendações e que ninguém está proibido de regressar a casa, o que a Amnistia contesta. A organização explica que distingue neste estudo avisos emitidos antes de um ataque para um local específico e ordens para listas de aldeias e vastas extensões de território. A Amnistia Internacional exige a retirada imediata das tropas israelitas do Líbano, o regresso seguro dos deslocados a casa e indemnizações.
3: A denúncia da Amnistia Internacional, Israel está a recorrer de forma cada vez mais intensa a ordens ilegais de evacuação em massa no Líbano. O Irão promete uma resposta severa a esses ataques israelitas no sul do Líbano. Em comunicado, o Comando Militar Conjunto do Irão afirma que Tel Aviv já violou o cessar-fogo naquele país por mais de 80 vezes, desde que se anunciou o memorando de entendimento entre Washington e Teherão, que deve ser assinado na próxima sexta-feira. O acordo prevê o fim das hostilidades no Líbano, mas Israel insiste que não vai abdicar das posições no sul daquele país. Na resposta, Teherão fala numa retaliação dura se Tel Aviv não cessar os ataques. E um dos pontos do memorando de entendimento entre os Estados Unidos e Irão prevê um fundo de investimento privado de cerca de 258 mil milhões de euros para estímulo da economia iraniana. Um fundo que só é válido depois de um acordo definitivo entre as duas partes e já há compromissos para mais de metade desse valor. João Coraceiro.
8: Os investimentos abrangem os setores da energia, logística, indústria transformadora e transportes e já se chegaram à frente para financiar o fundo empresas com sede nos Estados Unidos, nos países árabes do Golfo, na Ásia, na América do Sul e em África, adianta a agência Reuters. São cinco regiões, já com compromissos assumidos, que ultrapassam os 150 mil milhões de dólares. O fundo, que deverá chamar-se Fundo de Reconstrução e Desenvolvimento, é inteiramente privado, tal como tinha atentado o jornal Financial Times. Agora a Reuters, uma fonte iraniana, refere que em cima da mesa está a garantia de empréstimos, linhas de crédito ou financiamento direto para reconstruir estruturas afetadas pela guerra. Exemplo do complexo siderúrgico de Mobarakeh, na província de Isfahan, uma das maiores produtoras de aço do Irão, que é um setor-chave para a economia do país. De acordo com a agência de notícias, o fundo de 300 mil milhões de dólares é independente e totalmente à margem das negociações sobre o levantamento das sanções dos Estados Unidos e da libertação dos ativos do Irão congelados. Este fundo só entra em vigor quando Washington e Teherão alcançarem um acordo final.
3: Sobre a assinatura do memorando na sexta-feira, o Ministério dos Negócios Estrangeiros suíço informa que ainda não é possível fornecer detalhes sobre o formato da cerimónia que vai decorrer no complexo hoteleiro de Burgenstock, na Suíça, o mesmo local que acolheu uma conferência internacional de alto nível sobre a paz na Ucrânia há 2 anos. Eduardo Bolsonaro, filho do antigo presidente brasileiro, foi condenado a 4 anos e 2 meses de prisão, uma condenação unânime. Em causa está um crime de coação por Eduardo Bolsonaro ter pedido ao presidente americano Donald Trump que travasse o processo judicial que levou o pai, Jair Bolsonaro, a uma condenação por tentativa de golpe de Estado. Conta-nos o correspondente da Antena 1 no Brasil, Daniel Catalão.
9: O Supremo Tribunal Federal não deixou margem para dúvidas. Por unanimidade, os 4 ministros da primeira turma sentenciaram o filho do ex-presidente Jair Bolsonaro a 4 anos e 2 meses de cadeia. Eduardo Bolsonaro foi ainda condenado a 12 anos de inelegibilidade. Não pode candidatar-se a cargos públicos. E perde o cargo de escrivão da Polícia Federal. Segundo o Tribunal, Eduardo Bolsonaro utilizou a rede de contactos nos Estados Unidos, incluindo o presidente Donald Trump, para constranger o sistema judicial brasileiro e tentar travar o julgamento do pai, Jair Bolsonaro, que acabou condenado a 27 anos de prisão pela tentativa de golpe de Estado em 2022. O ministro Alexandre de Moraes realçou que o papel de um deputado não é trabalhar contra o próprio país.
10: Não é função de deputado federal brasileiro fazer lobby no exterior contra o próprio país. Isso não consta. Desde a Constituição do Império até a atual, não consta como função de deputado federal.
9: A interferência de Eduardo Bolsonaro teve consequências financeiras reais, resultou no chamado tarifaço norte-americano, na aplicação de sobretaxas de exportações brasileiras em 2025, além da suspensão temporária de vistos de magistrados e sanções económicas direcionadas a membros do Supremo Tribunal. O visado principal foi o próprio ministro Alexandre de Moraes. Para já, o cumprimento de pena não será fácil, porque Eduardo Bolsonaro está nos Estados Unidos, para onde fugiu em julho do ano passado. Este ano já tinha tinha perdido o mandato de deputado por excesso de faltas. A defesa clama que o julgamento tem contornos estritamente políticos.
3: O correspondente da Antena 1 no Brasil, Daniel Catalão. Há um alerta de meia centena de organizações da sociedade civil, a Rede Nacional de Apoio a Vítimas de Violência Doméstica e a Rede de Apoio à Proteção a Vítimas de Tráfico começam a entrar em colapso. Ainda não há uma solução para permitir a continuidade de apoio às vítimas porque as verbas têm sido garantidas por fundos europeus e estão a esgotar-se. A coordenadora da Estrutura de Atendimento a Vítimas de Violência Doméstica da Associação Feministas em Movimento, Elizabeth Brasil, diz que a resposta está em risco de ficar comprometida.
11: O que está em causa é o apoio direto a vítimas de violência doméstica e também a vítimas de tráfico de seres humanos em Portugal. São estruturas que estão a funcionar com fundos europeus. Este financiamento está a terminar. Há uma destas respostas que termina já este mês.
12: Que estrutura é essa?
11: É uma estrutura em Évora de atendimento que fica já sem financiamento em Évora e as outras começam no mês seguinte e por aí fora. Portanto, um total de 22 entidades que está em causa este financiamento. Ainda que a tutela tenha dito que vão tentar encontrar soluções, até ao momento essa solução não foi encontrada. Situações de apoio, de acompanhamento, que não podem ser tratadas desta forma. Precisamos é de um financiamento imediato, mas também de uma continuidade que não pode ser de projeto em projeto, de fundo comunitário em fundo comunitário.
3: Ao jornalista João Coraceiro, Elizabeth Brasil diz que o apoio atual não está em risco, mas sim a novos projetos.
11: As organizações não governamentais são responsáveis e manterão o apoio a todas as pessoas que estão a ser seguidas. Não poderão é iniciar novos projetos de apoio se não há uma garantia de continuidade do seu funcionamento. Porque um processo de apoio não é algo de um dia para o outro. É algo que é continuado no tempo, onde se trabalha trauma, onde, enfim, há novos processos, novos recomeços. Isto leva tempo, perdura no tempo. Não podem, sem financiamento garantido, manter a porta aberta a novas situações.
3: Elizabeth Brasil, em declarações à Antena 1 esta noite, as associações pedem ao Estado português uma solução urgente. A Autoridade Marítima Nacional acredita que o corpo encontrado na tarde desta terça-feira, junto à Barra de Albufeira, é do jovem britânico de 23 anos, desaparecido desde o dia 11 de junho. Em comunicado, o esclarecimento, no local, os elementos da Polícia Marítima, em colaboração com os bombeiros, transportaram a vítima para a Marina de Albufeira, depois do alerta de um pescador. O jovem desapareceu na passada quinta-feira na praia do Peneco. No futsal, o Sporting goleou esta noite o Benfica por 8-2 no segundo jogo da final da Liga no pavilhão João Rocha, em Lisboa, igualando a série depois da derrota no pavilhão da Luz. À procura do título nacional pela sétima vez nas últimas 8 edições, Benfica e Sporting voltam a encontrar-se no domingo no terreno do Benfica.
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14: 23 horas, 14 minutos nos Açores.
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14: Menos uma hora nos Açores.
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14: Viva, muito boa noite. Vamos às despedidas desta terça-feira, 16 de junho. É um gosto estar consigo. Obrigada por estar connosco, Tiago Matias, Paulo Matias e Graça Muniz.

O primeiro tema desta hora pertenceu a Maria Bettencourt, que com o pai, Luís Gil Bettencourt, vai voltar ao Peter Café Sport. Será já no próximo dia 19 e também no próximo dia 20 de junho, no fim de semana, música ao vivo. Foi tão bom que vão voltar. Se estiver ou vai estar pela horta, aproveite. Segue a música com Stevie Wonder.

Se me permite, acho que posso adivinhar o que está a pensar. É uma música perfeita para quem está apaixonado. É uma música que dá vontade de ouvir e repetir muitas vezes.

Música do Pico para o Pico e para lá do horizonte com André Goulart. E agora mais música. E só estou a pensar no manuscrito Perdidamente de Florbela Espanca, que é de facto valioso.

0: Para amanhã, muitas nuvens, períodos de chuva, condições favoráveis à formação de neblinas ou nevoeiro. Santa Cruz das Flores e Horta poderão ir aos 24 graus, Angra do Heroísmo aos 23 e Ponta Delgada aos 22. Vamos às notícias. Tenha uma excelente noite. Um abraço do Tiago Matias, do Paulo Matias e da Graça Muniz. Depois das notícias, RTP Antena 1, emissão nacional.
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2: Uma da manhã, meia-noite nos Açores.
3: Perto de 50 postas de apoio a vítimas de violência doméstica e a pessoas vítimas de tráfico correm o risco de fechar por falta de financiamento, alertam dezenas de organizações da sociedade civil e pedem uma resposta eficaz ao Estado português. A reforma laboral vai dominar o debate quinzenal desta quarta-feira, vai começar uma hora mais cedo por causa da estreia da Seleção Nacional de Futebol Masculino no Mundial em Houston, nos Estados Unidos, e nesta altura decorre a conferência de imprensa. Antes desse primeiro jogo da Seleção Nacional, a conferência de imprensa está a decorrer em Houston. Sobre este jogo, o selecionador da República Democrática do Congo já deixou elogios à equipa portuguesa.
2: A Cláudia Almeida.
3: É um alerta de quase meia centena de organizações da sociedade civil. Começam a entrar em colapso a Rede Nacional de Apoio a Vítimas de Violência Doméstica e a Rede de Apoio e Proteção a Vítimas de Tráfico. Em causa, a falta de uma solução para garantir a continuidade do apoio às vítimas, que assenta em fundos europeus que já estão a esgotar-se. Elizabeth Abril, a coordenadora da Estrutura de Atendimento a Vítimas de Violência Doméstica da Organização Feministas em Movimento, diz que a resposta pode ficar comprometida.
4: O que está em causa é o apoio direto a vítimas de violência doméstica e de tráfico de seres humanos em Portugal. São estruturas que estão a funcionar com fundos europeus. Este financiamento está a terminar. Há uma destas respostas que termina já este mês.
5: Que estrutura é essa?
4: É uma estrutura em Évora de atendimento que fica já sem financiamento e as outras começam no mês seguinte e por aí fora. Portanto, um total de 22 entidades que está em causa este financiamento. Ainda que a tutela tenha dito que vão tentar encontrar soluções, até ao momento não foi encontrada. Situações de apoio, de acompanhamento, que não podem ser tratadas desta forma. Precisamos é de um financiamento imediato, mas também de uma continuidade que não pode ser de projeto em projeto, de fundo comunitário em fundo comunitário.
3: São mais de 20 entidades que asseguram acolhimentos de emergência e também atendimentos. Elizabeth Abril, na entrevista ao jornalista João Coraceiro, diz que em causa ficam novos projetos por falta de verba.
4: As organizações não governamentais manterão o apoio a todas as pessoas que estão a ser seguidas. Não poderão é iniciar novos projetos de apoio se não há uma...